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1: 21 horas e 7 minutos.
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Nosso Blackout vai em frente. Estamos de volta, a segunda parte do nosso programa está no ar. Comunicando, muito mais som, muito mais nostalgia para você até as 22 horas da noite dessa sexta-feira. Vamos começando então com Modern Talking, né? E depois, logo em seguida, tem Cyndi Lauper, né? Nossos amigos gostam dela, então a gente traz esse sucesso para você.

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1: 21:27.
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21 horas mais 30 minutinhos. Reta final do Blackout, né? Nossos últimos 30 minutos de programa. E a gente vai aproveitar, claro, né? Pra trazer muito som e atender a sua solicitação musical. Estamos trazendo aqui sucesso de The Sound of Silence, esse sucesso internacional pra você. E logo em seguida tem Anjos da Madrugada, seria a tradução aí de ABBA no nosso programa.

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1: 21:42.
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13: Na reta final aqui do nosso Blackout, né? 15 minutos faltando para as 22 horas da noite, tem James Brown.

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1: 21:52.
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4 minutos nos separam das 22 horas da noite. E assim vamos chegando ao final de mais uma edição aqui do nosso Blackout, agradecendo a companhia e audiência de todos vocês, desejando um bom final e começo de semana, agradecendo a você que esteve aí na audiência do nosso programa. A gente fecha com o Lulu Santos e já tem o Sandro com muita música, Aldéria, das 22 horas até a meia-noite. Pessoal, um beijo e até o nosso próximo programa Blackout, aqui na sua mesma Salete FM.

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1: 22:04.
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2: 22:21.
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1: 22:37.
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1: 22:51.
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1: 23:06.
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3: Os moços de Porto Alegre, escritores, jornalistas, aqueles que sabem tudo, ou pensam que sabem tudo, disseram que já morreste. Ou então que estás de a pé, sem cavalo, sem bombacha, sem bota, espora ou chapéu, sem comida e sem estudo. Moços da voz de veludo e máquinas de escrever produzidas no estrangeiro dizem que tu, companheiro, morreste ou estás muito mal, porque o êxodo rural te atirou pelas sarjetas, sujo de pó e de barro, catando à toa cigarro nos becos da capital. E, no entanto, estás vivo. Estás vivo e trabalhando e produzindo o que comem esses moços do jornal. Quem é gaúcho, afinal? Tenho para mim que são três. Um é o peão, o assalariado, o operário campeiro. Outro é o patrão, o estancieiro, o empresário rural. O terceiro é o camponês, que se aguenta bem ou mal sem ter nem peão, nem patrão. No mais, é um homem solito, um carreteiro talvez. São os homens de a cavalo que agarram o céu com a mão, rasgando fronteira e chão, marcando terneiro a pialo, bebendo o canto do galo no alvorecer do rincão. São três homens diferentes. No entanto, os três são um só. Mesma fala, mesma roupa, mesmo arreio, mesma lida. Em resumo, a mesma vida, mesmo barro e mesmo pó. Um mais rico, outro mais pobre. Prata, ouro, lata ou cobre, que importam se o homem é nobre e amarra no mesmo nó. As bombachas que eles usam têm um século, 100 anos. Os arreios do cavalo são muito mais veteranos, 200 anos talvez. E o chimarrão, o palheiro, o churrasco, o carreteiro, o truco, a tava, as carreiras, a gaita e o shot inglês são dos séculos passados, já tinha em 93. E coisas velhas, perdidas, como a chula, as boleadeiras e as russilhonas campeiras, tudo está vivo outra vez. E a mesma mulher gaúcha inspira cada vez mais. E a paisagem é sempre a mesma, eterna, mas sempre nova. Do litoral à fronteira, da serra aos campos neutrais, das missões até o planalto, para a frente, para o alto como regiões naturais, do verde das sesmarias até o ouro dos trigais, as duas cores da pátria que o Rio Grande esparramou nas plagas meridionais. Porque o Rio Grande é eterno, como é eterno o seu luxo, tu não morreste, gaúcho. Deixa que fale no mais, deixa que o fraco de sempre, o fracassado, o vencido, tente te encerrar no olvido que o futuro lhe promete, e que te chamem de Odete, os desfibrados morais. No lombo do teu cavalo estás tão alto, que a lama preta do asfalto não te alcançará jamais. Meu pai veio da campanha. Meu pai veio da campanha com a mulher e 10 filhos. E veio para abrir trilhos, foi sempre um homem de bem. Jamais andou mendigando, catando lixo nos valos ou toco pelas sarjetas. Não se esqueceu das carretas nem do tranco dos cavalos. Nasceu e morreu gaúcho, trabalhou e foi alguém. E eu herdei seu evangelho, me orgulho daquele velho, eu sou gaúcho também.

0: do Piratini.
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3: 23 horas e 21 minutos.
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1: 23:36.
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1: 23 horas e 51 minutos.
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0: Os reis do machixe.
1: 0:05.
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2: 0h22.
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1: 0 hora e 38 minutos.

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2: 1:16.
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1: 1:33.
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1: 2:16.
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2: 2:32.
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2: 2:44.
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2: 2:56.
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0: Bruno Rosa!
1: Alô, Gabriel!
2: Obrigado! É nóis, tamo junto. Obrigado, tá?
3: Obrigado você.
0: Obrigado, Bruno Rosa. Sucesso nessa carreira aí, Deus iluminando essa carreira aí que com certeza só tá começando. Vai ser sucesso em todo o Brasil.
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5: 3:08.
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0: Obrigado, obrigado a todos vocês.
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0: As meninas que cantam, menina. Obrigado, Dailara.
1: Obrigada, meninas. Gente, viu? Obrigada pela paciência. Beijo.
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4: 3 horas e 21 minutos.

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1: Eu acho que uma música só é pouco.
2: Que povo lindo, né, gente? Ave Maria.
1: Isso é o povo do Rio de Janeiro.
2: Não, se eu tivesse solteiro, eu já tinha beijado em 50.
3: Calma aí, devagar.
4: Vocês querem saber quantas pessoas tem aqui hoje?
2: Sim.
4: A gente pede para as pessoas ligarem os celulares, na luzinha, na lanterna, né? Para fazer a cena com a gente. Todo mundo assim, igual.
1: Faz assim, com a lanterna.
4: Todo mundo, vai.
2: Tá lindo, tá lindo, tá lindo.
1: Só soltar a voz.
2: Esse é o hit, todo mundo sabe cantar, hein? Simone Simaria, Chitãozinho Chororó.

0: Obrigado, Jorge.
1: Prazer cantar com vocês, Kleber Cauã! Tô obrigado, Brasília! Beijo, gente!
0: Obrigado, obrigado.
1: Cara, imagina, velho.

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1: 3:35.
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0: Obrigada, gente, obrigada. Tô aqui babando, babando eles aqui, aí o DVD não continua, né? Obrigada, muito obrigada.
1: Mais aplausos.
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1: 3:47.
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1: 4:01.
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2: 4:14.
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2: 4:27.
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0: A gente vive o amor de mentira somente no clipe, mas na vida real acho que a prova um amor totalmente de verdade, um amor que seja nutrido da paciência, né?
1: Esse vale a pena.
0: Do companheirismo.
1: Companheirismo, viu, gente? Não vale a pena você viver um amor de mentira. E se um amor de verdade, a vida é uma só. Então denuncie. Se você vive uma situação dessa, denuncie.
0: Amor de mentira, jamais.
1: Jamais.
2: E a hora certa. 4:40.
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2: 4:55.
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2: 5:12.
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1: E a hora certa.
2: 5:46.
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1: 6:00
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Sessão de Deus, rezando. Vinde, Espírito Santo, enchei os corações dos vossos fiéis e acendei neles o fogo do vosso amor. Enviai o vosso Espírito e tudo será criado e renovareis a face da terra. Oremos. Ó Deus, que instruístes os corações dos vossos fiéis com a luz do Espírito Santo, fazei que apreciemos retamente todas as coisas segundo o mesmo Espírito e gozemos sempre da sua consolação. Por Cristo, Senhor nosso. Amém. Hoje, sábado, dia dedicado à Nossa Senhora, pedimos que Maria Santíssima interceda junto a seu Filho Jesus para cada um de nós e por nossas famílias. Oração à Nossa Senhora de Fátima. Santíssima Virgem, que nos montes de Fátima vos dignastes revelar aos três pastorinhos os tesouros das graças que podemos alcançar rezando o Santo Rosário. Ajudai-nos a apreciar sempre mais esta santa oração, a fim de que, meditando os mistérios da nossa redenção, e rezando esta oração do terço, alcancemos as graças que instantemente vos pedimos. Por todas as nossas famílias, Nossa Senhora de Fátima, rogai por nós. A vossa proteção recorremos, ó Santa Mãe de Deus. Não desprezeis nossas súplicas. Não nos abandoneis em nossas necessidades, mas livrai-nos sempre de todos os perigos, ó Virgem gloriosa e bendita. Oração. Deus Pai de infinita misericórdia, ouvi nossas preces, nossas súplicas. Senhor Deus, concedei aos vossos servos e servas a perfeita saúde de alma e de corpo, e pela gloriosa intercessão da bem-aventurada sempre Virgem Maria, livrai-nos das tristezas do tempo presente e conduzi-nos às alegrias eternas. Por nosso Senhor Jesus Cristo, vosso Filho, que é Deus e convosco vive e reina na unidade do Espírito Santo por todos os séculos dos séculos. Amém. E que pela intercessão de Maria Santíssima, Nossa Senhora do Rosário de Fátima, Deus Pai Todo-Poderoso, nos abençoe e nos proteja. Em nome do Pai, do Filho e do Espírito Santo. Amém. Um bom dia a todos.

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1: 6:10.
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1: Olha a hora, minha gente. Vamos agora conferir o nosso horário oficial brasileiro. O relógio por aqui está marcando 6 horas 12 minutos. Um bom dia para o Rio Grande. Um bom dia, Santa Catarina. Gaúchos e catarinenses da área de abrangência, aqui do canal 100.3. Meus amigos e minhas amigas da manhã, bom dia!
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1: Alô, você em qualquer parte deste mundo afora, sintonizado então nas plataformas digitais aqui da Salete FM, para quem está no nosso aplicativo ou para você que está nas redes sociais, bom dia!
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1: Inicia hoje o feriadão de Nossa Senhora Aparecida. Hoje é sábado, dia 10 de outubro do ano de 2026. Depois da programação da madrugada, agora queremos fazer parte do seu despertar. Juntos, vamos iniciar a manhã deste sábado. E para isso, vamos abrindo, vamos começando o programa do Bom Dia, aqui da Salete FM. 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
1: Salete FM, a sua melhor companhia, dando abertura à Hora do Chimarrão desta manhã de sábado, para levar até você muita alegria. Eu quero começar dizendo muito bom dia e muito prazer. Eu sou seu amigo de todas as manhãs, Sandro Esquil.
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1: Na trajetória do programa Hora do Chimarrão de hoje, bate-papo, alegria, descontração, notícias, boletins e informações, mas principalmente para que amanhã comece com muita alegria, muita música. A música do Rio Grande do Sul, a nossa música gaúcha, a música fandangueira, acompanhando o chimarrão deste sábado.
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1: Claro que sim, essa é a Hora do Chimarrão que está começando até as 8 da manhã por aqui. Muita alegria, música, bate-papo. Vamos começando o sabadão que inicia também, então, o feriadão de Nossa Senhora Aparecida, feriado na próxima segunda-feira. E o primeiro mate de hoje vai ser com Os Monarcas e depois o Grupo Vento Negro.

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1: Fechamos o bloco com o Vento Negro de Rédeas na Mão. Bom dia!
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1: Estamos aqui no programa Hora do Chimarrão deste sábado. Hoje é dia 10 de outubro. E com você na manhã tomando mate, tomando um bom chimarrão. O dia já amanheceu, né? Já clareou o dia. É, me parece com um pouco de nebulosidade, porém, por enquanto não chove, né? Mas o sábado amanhece com nebulosidade aqui na região do Alto Uruguai, gaúcha e também catarinense. 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
0: Isso, gente, vamos em frente por aqui com o programa Hora do Chimarrão, portanto vem aí mais música na manhã, vamos ouvindo mais música gaúcha, mais música fandangueira, Os Serranos e depois Grupo Minuano.

0: De Chão Batido foi a primeira, ouvimos os Serranos e fechamos com o Grupo Minuano, Nossa Vaneira. Bom dia!
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2: 6 horas e 37 minutos.
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0: 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Olha a hora certa, gente. Agora faltando 19 minutos para as 7 horas, 19 para 7. Manhã de sábado, meia nublada, né? Cinzenta. Estamos aí começando o feriadão de Nossa Senhora Aparecida e Dia da Criança na próxima segunda-feira. E você começando o sábado aí junto com a gente. Bom dia!
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Faltam agora 14 minutos para 7, 14 para 7. Às 7 da manhã teremos mais um espaço da propaganda eleitoral gratuita no rádio. Na hora do chimarrão, agora cheiro de galpão com os Monarcas e depois João Luiz Correia.

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2: 6:52.
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Três minutinhos agora faltando para 7 horas. 6:53, gente. Programa Hora do Chimarrão por aqui, na Salete FM, manhã de sábado. 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Semana da ortodontia na Odonto Top, o Hospital do Dente em Erechim. 7 da manhã nós temos aí, né, o espaço da propaganda eleitoral gratuita até as 7:10, depois a gente volta para a hora do chimarrão desta manhã. Aguardando então o espaço da propaganda política, Chiquito e Bordonê.

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13: Salete FM e a hora certa. 7:10.
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5: 7:14 agora, 7:14. Quero cumprimentar novamente os ouvintes da Hora do Chimarrão. Nesta manhã de sábado, início do feriadão, né? De Nossa Senhora Aparecida, segunda-feira é feriado. Para quem está começando o feriadão aí junto comigo na Hora do Chimarrão, bom dia para você que está aqui na região Santa Catarina e Rio Grande do Sul no 100.3, ou para quem está em qualquer outra parte aí desse mundão afora, aí nas plataformas digitais da Salete FM, no nosso aplicativo ou então nas redes sociais. Bom dia! Nessa segunda parte, então, da Hora do Chimarrão, vamos até às 8 da manhã. Bate-papo, alegria, vai continuar a música certa, melhor, a música gaúcha, a música fandangueira do Rio Grande do Sul. Pois é, o mês de outubro tá aí, né? 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
5: O próximo bloco musical da Hora do Chimarrão está chegando. Depois teremos os boletins aí, né? Manchetes dos jornais e tempo e temperatura. Vamos começar com o Tchê Barbaridade?

0: Tirou missioneiro, fechou bloco com o Guasca e a Roqueira. Bom dia!
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2: 7:25.
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0: Na hora do chimarrão, boletim informativo, agora traz então as manchetes dos principais jornais que circulam nesta manhã, aqui pelo Rio Grande do Sul e por Santa Catarina, alguns virtuais também. 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Jornal Bom Dia de Erechim. Novo reitor e diretor da campus da URI Erechim serão conhecidos no dia 20. Portal Alto Uruguai Online. Avião da Polícia Militar cai em Minas Gerais e mata 3 oficiais. Jornal Boa Vista de Erechim. Escola Cristo Rei recebe novos equipamentos tecnológicos para o projeto Conecta Maker. Diário Catarinense. Ciclone e frente fria podem provocar chuva acima de 300 milímetros no sul do Brasil durante o feriadão de Nossa Senhora Aparecida. Florianópolis e região. Empresários apoiam proibição de carrinhos de bebidas e cambões nas praias de Florianópolis. Joinville e região. Cheia do Rio Negro em Mafra provoca novos alagamentos e deixa 81 pessoas em abrigos. Blumenau e região. Idoso irritado com ondas atira contra barcos e deixa um ferido em Santa Catarina. Diário de Santa Maria. FEISMA divulga shows e valores de ingressos. Diário Gaúcho. Grenal dos Desesperados. Pioneiro de Caxias do Sul. Chefs sem fronteiras. Correio do Povo. Governo zera tributo sobre gasolina e dá subvenção ao diesel. E no Zero Hora, leite deixa para Zuco decisão sobre plano de concessão de rodovias gaúchas. São as manchetes dos principais jornais que circulam nesta manhã pela região. 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
2: 7:28.
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1: O feriado prolongado será de atenção para chuva forte e temporais em várias regiões do Brasil, como no sul, sudeste e centro-oeste do país. No sul, o sábado será de bastante instabilidades. A atuação de um cavado em altitude, associada a uma área de baixa pressão no interior do continente e ao transporte de ar quente e úmido, mantém condições favoráveis à ocorrência de chuva forte e temporais. Além disso, a área de baixa pressão avança em direção ao oceano, favorecendo a formação de um ciclone tropical e a organização de uma nova frente fria. No estado gaúcho, a chuva ocorre principalmente na faixa leste, incluindo a região de Porto Alegre e também a divisa com Santa Catarina, principalmente pela manhã. E ao longo do dia, a chuva perde força e se concentra apenas em áreas mais ao norte da faixa litorânea. Já em Santa Catarina e no Paraná, as instabilidades continuam desde cedo. E Florianópolis e Curitiba também têm previsão de pancadas de chuva neste sábado. Há risco de temporais em grande parte desses dois estados, com risco de acumulados elevados pontualmente, no oeste catarinense e paranaense. E as temperaturas ficam mais agradáveis em grande parte da região. No centro-oeste, o sábado também será marcado por instabilidades, principalmente em Mato Grosso do Sul e Mato Grosso. Desde cedo, a previsão de chuva moderada a forte, principalmente no sul, sudoeste e na região central de Mato Grosso do Sul, incluindo áreas de Naviraí, Amambai, Sete Quedas e próximas à fronteira com o Paraguai. Alerta para temporais e a chuva também alcança Campo Grande e áreas do Pantanal. Em São Paulo e em Belo Horizonte, as temperaturas podem alcançar até os 31 e 34 graus. Enquanto áreas mais ao sul do país, incluindo Mato Grosso do Sul, o dia segue um pouco mais agradável, com máxima de até 18 graus em Porto Alegre.
0: O Rio Grande do Sul terá mais um fim de semana marcado pela instabilidade. A previsão para hoje e para amanhã, domingo, indica chuva em grande parte do estado, com risco até de temporais localizados, especialmente aqui na região norte, no noroeste e nas missões. No Alto Uruguai, a chuva poderá interferir nas atividades ao ar livre durante os 2 dias. As projeções divulgadas ontem, sexta-feira, pela Metsu Meteorologia e pelo INMET e pela Secretaria da Agricultura do Rio Grande do Sul, apontam para a atuação de uma área de baixa pressão atmosférica que deverá se deslocar em direção ao Oceano Atlântico e assim dar origem, então, a um ciclone extratropical. O sistema favorecerá a formação de áreas de chuva, mas, segundo a Metsu, não há previsão de vento ciclônico intenso atingindo o território gaúcho. O campo de vento mais forte associado ao ciclone deverá permanecer em alto mar. Hoje o dia terá chuva forte e risco de temporais. Será um dia de maior atenção no Rio Grande do Sul. A instabilidade deverá atingir principalmente todas as regiões com possibilidade de chuva forte, descargas elétricas, rajadas de vento e granizo em pontos isolados. Boletim do tempo e da temperatura por aqui na Hora do Chimarrão. 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
10: Sete horas 38 minutos, vamos acertando a hora com o programa Hora do Chimarrão por aqui, começo de feriadão, né? Para quem não trabalha, hoje sábado, inicia o feriadão aí, volta a trabalhar só na terça-feira, hoje é sábado, amanhã é domingo, segunda-feira é o feriado, data da Nossa Senhora Aparecida, padroeira do Brasil, é o dia da criança também, né? Então feriado segunda-feira para quem tá curtindo já a partir de agora o feriadão, bom dia! 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Próximo bloco musical da música do Rio Grande do Sul. A nossa cultura gauchesca. Traz o Gildo de Freitas e depois o Teixeirinha.

0: Aí ouvimos Teixeirinha, o Tordilho Negro, aqui no programa Hora do Chimarrão. Bom dia, bom dia.
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2: 7 horas e 47 minutos.
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1: 9 minutinhos, agora faltando para as 8 horas, 9 para as 8, gente. 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
1: E a Hora do Chimarrão vai chegando no seu final nesta manhã de sábado. Muito obrigado a todos aí pela audiência. Tem o bloco final, depois temos aí o sabadão de bandas, né? É, o Hélio hoje tá meio que de repouso, né? Procedimento médico, meio de repouso. Então o Lucianinho, o show vai estar aí com você. Vai tocar umas moda, vai tocar umas músicas de banda aí pra você, tá bom? Lucianinho, o show vai estar aí no programa Sabadão de Bandas até às 9h30, aí substituindo o Hélio. O Hélio provavelmente tá lá ligado com a gente, né? Então uma boa recuperação, meu amigo Hélio, um abraço. O programa Hora do Chimarrão termina com Ivan Taborda e depois Délcio Tavares. Bom dia!

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1: 8 horas em ponto.
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dia, bom dia! Hoje estamos aqui, começando o programa Sabadão de Bandas aqui, né? Substituindo nosso amigo Hélio Miller. Passou por um procedimento cirúrgico aí, mas já tá quase bom, homenzinho. Tá em casa, só na escuta, só na boa lá, né, Hélio? Um abraço pra ti, um abraço a todos os ouvintes aí que estão curtindo o programa Sabadão de Bandas. Um abração a todos. E agora já vamos começar então com uma música de banda aí, né, Sandro? Vamos para dar já início ao programa aí, Sabadão de Bandas, com uma música de fundo aí, que o Sandro vai soltar agora aí para nós escutar aí.

0: sabadão de bandas aqui pela Rádio Salete aí, né? Agora chegando o nosso amigo Tavinho aí. Bom dia, Tavinho.
1: Aquele abraço.
0: Bom dia aos ouvintes da Rádio Salete aí. Um abração a todos aí. Nosso amigo Hélio hoje tá hoje meio por casa aí, resolvendo seus assuntos aí particulares aí, né? E a gente tá aí substituindo ele aí. Vou mandar um abração então aí aos patrocinadores do programa do Hélio. 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Aqui de Marcelino Ramos, um abração a todos então, que estão por aí escutando a rádio aí, um abração então. Vamos tocar uma música então, Tavinho? A banda Milênio?

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1: 8:13.
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1: Pra cantar com Flor da Serra, Carmen Dutche, barbaridade.
2: É isso aí, Tiaguinho. Tô chegando porque sábado eu vou.
1: Então, vamos nessa.
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4: Pelo sabadão de bandas, aqui estamos aqui, né, apresentando o programa do nosso amigo Hélio Miller, que tá meio por casa aí, resolvendo assuntos particulares dele aí, então a gente tá aqui apresentando, né, tocando umas músicas aí, eu e o Tavinho, e mandando um abraço lá pro pessoal da Luvitec, lá de Santa Catarina, de Alto Bela Vista, pessoal das esquadrias de alumínio e vidros, 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E eu gostaria agora de mandar um abraço lá pra dona Elma e o seu Sérgio, que estão na escuta aí.
5: Aquele abraço!
4: E oferecer a próxima música aí que tá na nossa lista aí, na nossa playlist aí, que é a música Tudo é Solidão, do meu CD aí, né, Tavinho?

0: É, e hoje a gente tá um dia de festa aqui em Marcelino Ramos aí, né? Vamos ser a Oktoberfest aqui nas termas aqui de Marcelino. E convidar todos vocês, pessoal de toda a região aí de Marcelino, região aqui de Santa Catarina, aqui que estão por aí passeando, estão curtindo aí, os parentes aí, que compareçam nas termas aí de Marcelino, né? O nosso amigo Otavinho, ele tem a vinheta convidando a todos e ele vai largar para vocês aí escutar então aí.
1: Atenção, Marcelino Ramos e região! Vem aí a Oktoberfest das Termas de Marcelino Ramos!

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1: É, e agora então pro sabadão de bandas, vamos mandar um abraço, Tavinho, pro meu amigo Altair, pessoal aí da saúde aí, pessoal aqui da... Isso, da prefeitura aí que tá de plantão, meu amigo Altair, meu colega aí, né, motorista. Oferecer essa próxima música pra ele, música de Kerpe, que vai acontecer hoje à noite lá nas Termas de Marcelino. Essa vai pra ti, Altair.

programa Sabadão de Bandas aí, todos os sábados aqui pela Rádio Salete, aí a partir das 8 horas, né? Até as 9h30 da manhã. É, gurizada aí, curtindo aí, sempre todo sábado pela Rádio Salete aí, né? Mandar um abração lá pro nosso amigo Nico Imobiliário, que tá na escuta, me mandou um WhatsApp aí. Um abração, Nico. Valeu pela audiência aí. 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Um abraço lá para a Leila e para o Rodolfo, que estão na escuta também. 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
1: 8:33.
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0: É, estamos aqui então pelo Sabadão de Bandas aqui do nosso amigo Hélio Miller, pela Rádio Salete aqui FM, né, 100.3 aqui de Marcelino Ramos. 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Um abração pra ti, Elton. Vamos fazer uma música ao vivo agora? Vamos mandar um abração lá pro nosso amigo Pablo, que tá na escuta?
1: Aquele abraço!
0: Pediu aí a música Castelo de Sonhos aí, né? Nosso amigo Tedo também lá na saúde, que estão na escuta aí, a gurizada. Vou oferecer pra vocês então essa música aí. Castelo de Sonhos ao vivo aí, então aí.

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1: É, estamos aqui pelo Sabadão de Bandas, então, aí, né? Vamos mandar um abração lá pros nossos patrocinadores e a gurizada que estão aí, que patrocinam o programa. O nosso amigo Hélio Milho, todos os sábados, aqui pela Rádio Salete, aqui de Marcelino Ramos, aí, né? 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
1: E essa próxima música, então, aqui, pessoal da Energia Nova, da banda Energia Nova, que vai estar tocando hoje à noite aí, né, Tavinho? Aqui no baile nas termas aqui de Marcelino, no baile de Kerp aí, pessoal dos bombeiros voluntários aí, né? Vamos largar uma música deles então aí pra já dar início aí ao show deles aí hoje à noite aí, pra ver como vai ser aí a festa.
2: Alô, gente, aqui é a Jéssica, vocalista da banda Energia Nova, e nós também estamos na programação da Rádio Salete, e é claro, trazendo muita novidade e música nova pra vocês. O Amor da Minha Vida é o nome dela e já é sucesso. Grande beijo!

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1: 8:51.
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11: É, e o programa Sabadão de Bandas não para aqui pela Rádio Salete, aqui 100.3 FM, aqui de Marcelino Ramos, aí, né? Mandar um abração lá pro pessoal do Hotel Vila das Termas, Tavinho.
12: Que abraço!
11: Que hoje à tarde a gente vai estar tocando, fazendo aquele kerp lá a partir das 14 horas. Fazendo aquele retrô antes do kerp que vai ter à noite ali, né? Em frente ao hotel lá. Que vai ser aquela grande festa lá com chopp, muita festa, muita alegria e diversão aqui nas Termas de Marcelino Ramos. E pra fazer aquela festança, então, a gente vai largar uma música dos Montanari, uma música de Kerb, que vai ser mais ou menos assim hoje à tarde lá no Hotel Vila das Termas.

sabadão de bandas aqui pela Rádio Salete não para, né? É só alegria e festa aqui, festança aqui, né? Mandar um abração lá pra minha amiga Jurema e pro Goiano, que estão na escuta aí, pedindo uma música aí, tá vindo? Um abração pra eles aí que estão na escuta aí, já ligaram pra gente aí, pedindo uma música aí, né? Então vamos fazer uma música ao vivo agora? Uma música, uma valsinha pra pessoal arrastar as cadeiras em casa e dar uma dançada aí, né? Dar uma namorada, uma curtida aí, que é uma música romântica, assim, uma valsa pra dançar. Vamos lá, Tavinho? Essa vai especial pra Jurema e pro Goiânia.

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1: 9:08.
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1: É o Sabatão de bandas aqui pela Rádio Salete aqui. Não para nunca aí, né? Do nosso amigo Hélio Miller, que hoje teve que se ausentar por motivos aí particulares, né, Hélio? Um abraço pra ti aí. Um abração aí, boa recuperação. Tá bom, Hélio? Um abraço aí. Obrigado pela oportunidade aí. Agradecer aos patrocinadores aí, que o nosso amigo Tavinho já largou as vinhetas aí. E vamos de música, né, Tavinho? Vamos lá, largar uma música ao vivo, mais uma ao vivo. Uma só Lajota oferecendo lá pro nosso amiguinho Ítalo, que ligou aí, atendendo o pedido dele. Nosso amigo Pablo, que pediu, que né, o filhinho dele aí. Vamos tocar pra ele, então, aí. Uma só Lajota também oferecer pro Nico aí, que estão agurizados, que estão na escuta aí.

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1: 9:17.
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0: É o programa Sabadão de Bandas aqui pela Rádio Salete, não para, né? Não para nunca. O WhatsApp aí comendo solto aqui, gurizada, mandando mensagem pedindo música. O tempo nosso tá chegando quase no finalzinho aí, mas a gente vai agradecendo, né? Sempre a todo mundo aí que escuta a Rádio Salete aí, que curte as músicas aí, obrigado a todos vocês, né? Um abração ao Hélio aí que tá por casa aí, por motivos particulares hoje.
1: Aquele abraço!
0: Hoje não pôde se fazer presente, a gente tá aí substituindo ele, né? Um abração a todos os patrocinadores aí, HM Energia, Agro Rural, Estudo Odontologia, Luvitec, Água Limpa, Pós-Artesianos, Mercado Açougue Sequete, MS Móveis, Farmácia Líder, Defensoria Água Corretora de Seguros, né? O X da Leila lá com o Rodolfo e a Leila, o Poço Marcelinense, Meta Contabilidade, Restaurante Pizzaria das Termas, Chapeação e Pintura Zucchi e o Miller Eletricista lá do meu amigo Elton Miller. Aí um abração pra ti, né, Elton? Vou oferecer essa próxima música então aí, Tavinho. Lá em especial pro meu filho, o Guilherme, que tava de aniversário essa semana aí. É, completando mais um ano de vida aí, o Gui. Parabéns aí, Gui. Muita paz, muita saúde, muita felicidade, sucesso aí na tua vida aí, né? Um abraço pra minha esposa, a Daya, que tá na escuta. Pro meu sogro, pra minha sogra também, que estão na escuta aí, gurizada aí. E essa música eu tocava sempre quando o pessoal tava de aniversário aí, né? Que é a música Feliz Aniversário, então vai pra ti, em especial, Gui. Vai lá, Tavinho.

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2: É Pinga na Goela.
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4: Com essa música aí a gente vai encerrando, né? Encerrando o programa hoje, Sabadão de Bandas aí. Feliz aniversário aí, que o meu cunhado Vini largava sempre, né? Lembrando ele aí. Aí hoje tá o Tavinho, o Jean, o Sandro.
5: Aquele abraço!
4: Gurizado, com certeza ele tá aí junto com a gente aí, fazendo a festa, né, Vini? Lá de cima onde ele tá aí. Dona Ilse aí também, né? Obrigado pela oportunidade aí de a gente tá podendo apresentar esse programa aqui hoje do nosso amigo Hélio Miller aí, né? Sabadão de Bandas aí, que com certeza faz um grande sucesso aqui na nossa cidade, em toda a região aí, pela Rádio Salete. 100.3 aí, né? Eu quero mandar um abraço também, Tavinho, pro nosso amigo Serginho, lá em São Caetano, que tá na escuta, o Serginho, né? Com certeza vai tá no bailão hoje do Kerp, aqui nas termas aí, tomando aquele chopp hoje à noite, fazendo aquela festa, né? É, isso aí, um abração então a todos os patrocinadores aí, pessoal que patrocina o programa Sabadão de Bandas, que com certeza, sem eles, não existe programa aí, né? E agradecer de coração aí a todos vocês aí pela parceria, pelo contribuir para que esse programa continue sempre saindo assim como sai a todo vapor. Tá bom, pessoal? Então com esse espaço a gente vai encerrando aí, agradecendo ao Hélio pela oportunidade de poder estar apresentando aí para vocês aí o programa. Agradecer ao Tavinho aí por ter feito a parte da sonorização aí, né, Tavinho? Ao Jean aí pela oportunidade na rádio, Sandro também, que saiu faz pouco aí também. E com essa música a gente vai encerrando o programa, uma música de Kerp aí, para encerrar o Sabadão de Bandas. Um abraço a todos, fique com Deus, que a gente vai assim, desse jeito assim. Valeu, pessoal!

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1: 9:33.
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0: 9 horas agora com 37 minutos, manhã de sábado, garoando lá fora, nós estamos chegando. Hoje 10/10/2026, 10/10/2026, feriadão, segunda-feira, dia 12, né? Dia da criança, dia de Nossa Senhora Aparecida. Nós estamos chegando a partir de agora, esta manhã de sábado, pedindo licença aí para continuarmos com vocês até às 11h15 da manhã, com, a partir de agora, né? Daí com o programa Espaço Aberto.
1: Comunicando, Jean Fabiano.
0: Quem também chega, manda um abraço, vai ficar conosco aí na parte técnica, fazendo os trabalhos especializados como sempre. O nosso colega, o nosso amigo
1: Luiz Otávio.
0: Luiz Otávio tá aí, o Sandro tá por aí também, né? Meu amigo Luciano ainda tá tomando um chimarrão por aí, né? Fez companhia pra gente hoje no programa do Hélio Miller. Inclusive também um abraço lá pro Hélio Miller, né? Tá aí sempre acompanhando a programação. 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Enfim, agora são 9 horas 38 minutinhos. Olha, hoje, nosso programa daqui a pouco, a gente vai bater um papo aí com o deputado estadual eleito, né? Deputado Marcelo Arruda. Um bate-papo via telefone com ele para fazer uma avaliação aí das eleições, do número de votos recebidos, enfim. Perspectivas aí de atuação aí na nossa região, né? Fazia tempo que não tínhamos mais, digamos assim, um deputado estadual daqui mesmo, né? De Erechim ou do município vizinho. E agora, além do Marcelo Arruda, claro, outros deputados que também adotaram, digamos também aí, a nossa região. Mas a gente vai estar batendo um papo com ele. E possivelmente depois das 10h30, né? 10h30, 15 para as 11, pessoal dos Bombeiros Voluntários vai estar aí. Hoje tem a Oktoberfest das Termas, né? É um super evento acontecendo aí no Centro de Eventos do Balneário. Comidas típicas, muita música, vai ter banda Nave Som, Energia Nova e Rota do Chope, né? Então, lá por 10h30, a gurizada deve estar por aí também. 9h40, Luiz Otávio. J Quest, bom dia!

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1: Bom dia, meus irmãos e irmãs, filhos, querido e povo amado. Hoje, dia 10, sábado, domingo, segunda-feira é feriado. Vamos continuar rezando Nossa Senhora Aparecida. Abençoai o Brasil, os governantes, os governados, o povo de Deus. Abençoai, Mãe. Principalmente os jovens, as crianças, em nome do Pai, do Filho e do Espírito Santo. Amém. Nossa Senhora da Conceição Aparecida, Mãe de Deus, Rainha dos Anjos, Advogada dos Pecadores, nesta manhã, a invocamos sendo padroeira do Brasil, de todos os brasileiros. Ó refúgio e consolação dos aflitos e atribulados, Nossa Senhora Aparecida, cheia de graça e de bondade, lançai sobre nós, brasileiros, devotos, um olhar favorável, para que sejamos socorridos por vós em todas as necessidades em que nos acharmos. E de modo particular, nesta manhã, faço o meu pedido. Nossa Senhora Aparecida, padroeira do Brasil, animados e com confiança a vós recorremos, tomando-vos para sempre como nossa mãe, nossa protetora, consolação e guia, esperança e luz na hora da morte. Nossa Senhora Aparecida, padroeira do Brasil, livre o Brasil de tudo o que possa ofender ao vosso Santíssimo Filho Jesus. Nossa Senhora, Mãe Aparecida, preservai-nos de todos os perigos da alma e do corpo. Dirigi-nos, ó Mãe, em todos os assuntos espirituais e temporais. Livrai-nos da tentação do demônio. Nossa Senhora Aparecida, padroeira, fazei que, trilhando o caminho da virtude, possamos um dia ver-vos e amar-vos na eterna glória com teu Filho. Nossa Senhora Aparecida, rogai por nós. Nossa Senhora Aparecida, intercedei por nós. Nossa Senhora Aparecida, fazei-nos dignos das promessas do teu Filho. Pai nosso, que estais no céu, santificado seja o vosso nome. Venha a nós o vosso reino. Seja feita a vossa vontade, assim na terra como no céu. O pão nosso de cada dia nos dai hoje. Perdoai-nos nas nossas ofensas, assim como nós perdoamos a quem nos tem ofendido. E não nos deixeis cair em tentação, mas livrai-nos do mal. Ó Deus, por intercessão de Nossa Senhora, a Virgem Mãe Aparecida, abençoai todos os brasileiros, os que vivem ao relento, os desempregados, os doentes. Abençoai o Brasil, as crianças, os jovens, os idosos, de modo especial as crianças no dia da criança. Nossa Senhora Aparecida, peça a teu Filho que abençoe a água, a roupa dos enfermos, as fotos de família. Em nome do Pai, do Filho e do Espírito Santo. Amém. Nossa Senhora Aparecida, cuidai do Brasil, em especial de nossas crianças. Amém.
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3: 9:49.
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1: É 9 horas, agora com 51 minutos. Esta é a Rádio Salete, programa Espaço Aberto. A gente vai com vocês até às 11h15 da manhã. Muito bem, como já havia anunciado aí durante a semana, ontem inclusive, hoje no início do programa, hoje a gente vai estar, e com muita satisfação, né, recebendo aqui no programa Espaço Aberto, via contato telefônico, torcer para que o nosso telefone não caia, né, mas enfim, dar as boas-vindas aí e desde já parabenizar o Marcelo Arruda, né, que no último final de semana aconteceram aí as eleições e Marcelo Arruda aí, prefeito de Barra do Rio Azul, por duas vezes, presidente da AMAL, vai estar na Assembleia Legislativa representando aí a região do Alto Uruguai. Enfim, deputado, já vou chamando de deputado, antes era prefeito, agora é deputado, né? Enfim, bom dia, seja bem-vindo aqui na programação da Rádio Salete, tudo bem, Marcelo? Eu acho que estamos com um problema no telefone, Dudu. Oi, tá me ouvindo?
2: Bom dia, Jean. Então tá bom, muito bom dia, Jean. Bom dia a todos os ouvintes da Rádio Salete. Uma alegria poder participar da programação depois de uma eleição desafiadora, né? O Marcelo sai de 8 anos de prefeito de Barra do Rio Azul, presidente da AMAL em 2023, presidente da FAMURS em 24, 25, bem na época das enchentes. Uhum. E constrói agora uma candidatura de deputado estadual para resgatar uma vaga importante já na nossa região. Era 3 eleições que nós não elegíamos, alguém que nasceu aqui, que se criou na região, o município de Erechim, porque eu me criei na cidade de Erechim, mas as nossas origens da família do pai é da Barra do Rio Azul. Então, Erechim era desde 1990, Antônio Dexâmero, o último deputado estadual. Então, foi uma campanha que a gente mostrou que quando a gente se une, quando está ao lado de pessoas de bem, a gente consegue mobilizar a região, que retribuiu com uma votação espetacular. 28 mil votos aqui nessa região, que foi 28.086 votos. Uhum. Então, a gente ficou muito feliz, né, na cidade de Erechim, 46% dos votos válidos, uma votação histórica, 17.210 votos, a maior votação dos mais de 100 anos de Erechim, e toda a região reconheceu esse trabalho. Eu agradeço a cada pessoa, cada cidade tinha uma liderança, tinha um amigo, tinha um cidadão que acompanhou a história do Marcelo e acreditou que era importante nós voltar a ter um representante. Eu quero agradecer em Marcelino, Jean, em nome do presidente Zuc, do PSD, ele e todo o time se sintam abraçados porque foram de casa em casa, levaram a mensagem do município. Nós fizemos 252 votos aí em Marcelino Ramos, numa parceria com o deputado Darley, que também é um parceiro da região. Então, Marcelino, a gente já tinha algumas entregas, como uma emenda que o deputado Darley, junto com a nossa caminhada, que a gente estava na assessoria com ele, de R$500 mil para ajudar a pavimentação da 126 e com o Maximiliano de Almeida. Tivemos acompanhamento de outras demandas, aí como a conexão com a BR-153, que a prefeitura está tratando essa obra tão importante, uma parceria com o governo do estado, e outras ações que permitiram a gente ter essa construção. E eu já, semana, terminou a eleição, uma eleição bem concorrida, a gente ganhou a vaga por 15 votos, foram 36.804 votos que a gente conquistou, ficamos no 44º deputado estadual mais votado do Rio Grande do Sul, e no partido PSD que eu fazia parte, a régua foi alta, então eu conquistei a 5ª cadeira, por uma diferença de 15 votos, já. E é muito legal isso, as pessoas mandam mensagens, olha, aquele votinho a mais que eu pedi, aquela família, exato, que eu conversei, aquela mensagem que eu mandei, porque eu, na minha caminhada, pessoal, eu trabalhei a campanha toda, cada voto importa, cada voto faz a diferença, cada voto pode garantir a cadeira. E tá aí, comprovado, 15 votos garantiram a nossa cadeira, e eu, a gratidão é para todas as pessoas que confiaram no Marcelo, e pode ter certeza, nós vamos retribuir com muito trabalho, com muita dedicação. Inclusive, já estava em Porto Alegre essa semana, acompanhando ações no governo do estado, lá no fechamento do governo Eduardo Leite, e também já dialogando com os colegas deputados eleitos da bancada do PSD, já participando de eventos na FEComércio para ouvir as demandas do comércio varejista e outros setores, porque quem conhece o Marcelo sabe, a gente não para, a gente já está criando pontes, buscando parcerias para a gente poder ajudar a nossa região e poder batalhar para que cada centavo melhore a vida das pessoas.
1: A gente sabe que, conforme até o próprio deputado destacou, a região tem várias demandas, né? Algumas delas já estão sendo atendidas, né? A gente vê aqui em Marcelino Ramos e outros municípios pelo governo Eduardo Leite, mas tem outras que necessitam de diálogo, principalmente aí no setor de saúde, na questão de rodovias, enfim, acredito que o amigo vai estar atento a tudo isso lá na Assembleia, né?
2: Com certeza, já na nossa caminhada a gente acompanhou, ouvindo as pessoas, porque a gente teve aquela campanha raiz de apertar a mão, de olhar no olho, de estar presente nos eventos, de poder girar os municípios, de ir conversando com cada cidadão e entender os desafios que a gente tem. Sempre digo, nós avançamos muito nos últimos anos, mas ainda nós temos uma oportunidade imensa de melhorar o atendimento do serviço público. A área da saúde, algo ainda que me frustra e que me indigna, pessoas que aguardam 3, 4, 5 anos por uma cirurgia ortopédica, pessoas que aguardam, às vezes, um ano por uma cirurgia de catarata. E por isso que era importante, nós defendíamos de tu ter um deputado estadual raiz que mora aqui na região. Uhum. Eu moro em Erechim, conheço as 32 cidades, sei a força dessa região. E eu defendo muito, Jean, e ouvintes da Rádio Salete, que a gente busque parcerias, que o governo do estado e o governo federal repassem o recurso para as cidades, e a gente possa, cada município sabe a melhor forma de resolver o problema do seu cidadão, com qual hospital vai montar parceria, com qual vão se unir várias cidades e buscar um convênio com determinada entidade. É assim que nós vamos buscar a solução para poder ajudar quem está ali na ponta, que ele não quer saber o P de partido, não quer saber se é governo federal, governo estadual ou cidade, ele precisa ter a solução, e a saúde é qualidade de vida. Então, pode ter certeza que o nosso mandato vai trabalhar muito para a gente poder buscar excelência no serviço de saúde, que é o quê? Realmente não, as pessoas vão aguardar anos para poder ter um atendimento. Então, é esse trabalho que a gente vai levar. Rodovias, como tu falou, é um tema importantíssimo. Até metade do ano que vem, nós vamos estar com 100% do Alto Uruguai conectado, que a Comissão dos Municípios Sem Acesso ao Asfalto, que eu liderei, na época da FAMURS, lá em 2019, quando tínhamos 62 cidades no Rio Grande do Sul, aqui na região de 32 tinha 11, e agora tem 13 em obras aí, que é Quatro Irmãos, entre Rios do Sul, Faxinalzinho e a ligação regional de Carlos Gomes, 4, então. E nós temos que trabalhar também que o governo mantenha o recurso para poder terminar essas obras até metade do ano que vem. O governo que chega, né, o governo eleito Zuco, para que não pare nenhuma obra, se conclua essas, e a gente possa debater outras obras estratégicas, né, continuar ajudando Marcelino Ramos e Maximiliano com a conexão da 126, ter conversado com o pessoal de Machadinha, São José do Ouro, aquela ligação também é muito importante para a questão turística. A ligação de Erechim a Passo Fundo, nós temos que trabalhar a duplicação de Erechim a Getúlio, de Coxilha a Passo Fundo, e com a eleição do Rony Gabriel, que também é uma conquista para a região do Alto Uruguai, para deputado federal, nós passamos a ter uma liderança que mora em Erechim, que conhece o Alto Uruguai e que pode ser o elo para nós poder realmente avançar na Transbrasiliana, que é importante. O pessoal diz, mas duas obras asfaltadas paralelas, sim, é importante para a nossa região. Quanto mais asfalto, quanto mais opções de logística, mais investimentos vêm para a nossa região, porque nós precisamos realmente ter as obras de infraestrutura para que o turismo cresça, para que a indústria possa ter escoamento da produção, que o agro tenha redução de custo para poder chegar aqui a matéria-prima mais barata para a nossa produção de suínos, aves, leite, enfim, poder ter um custo mais barato. E o debate também das ferrovias. Marcelino Ramos e região se desenvolveu graças às ferrovias. É um tema que nós temos que debater agora, no início do ano, porque termina a desastrosa concessão da Rumo, que sucateou os trilhos no Rio Grande do Sul. E nós temos que debater que, realmente, para ter crescimento no nosso estado, a gente precisa de ferrovia, para poder chegar o grão lá do Mato Grosso, do Paraná, de Santa Catarina, nós ter também a carga pesada podendo ser transportada pelos trilhos e não vai parar o transporte. Quem tem caminhão não se preocupa, que todos os países desenvolvidos, Estados Unidos, China, Europa, o desenvolvimento passa pelos trilhos e o transporte regional pelos caminhões. Uhum. É isso que nós precisamos para o Brasil avançar, e principalmente nós aqui no Rio Grande do Sul, para ter o desenvolvimento, porque nós estamos na ponta do país, com diminuição de população, custos logísticos altos. Então a gente precisa muito, muito da, do melhoramento das nossas rodovias e das ferrovias que cortem o Rio Grande e que nos conectem com o Brasil.
1: E a gente sabe, né, deputado, que o Rio Grande do Sul, se comparado a alguns países do mundo, é às vezes, em número de população, em dimensão, é maior do que grande parte dos países do mundo. É um estado diversificado. A gente sabe que nos últimos anos, felizmente, o governador Eduardo Leite conseguiu colocar, o setor financeiro do estado está em ordem, investimentos estão acontecendo, mas os desafios são grandes e tudo vai cair. Tem os desafios da educação, que daqui a pouco está chegando aí o bate-papo com os professores, tem o setor da saúde, como o deputado falou, requerem grandes investimentos, enfim, tem o setor de estrutura, enfim. O senhor acredita que já está buscando informações importantes para os debates que acontecerão lá na Assembleia, né?
2: Exato. Eu fiquei feliz de ver, Gê, que nós temos uma Assembleia, teve renovação de 25 deputados, dos 55, 30 se reelegeram, mas tem uma Assembleia centro-direita com visão de realmente poder trabalhar as reformas que a gente precisa no Rio Grande do Sul. Vamos falar, a gente melhorou muito, mas não podemos esquecer o Rio Grande do Sul, que estava há 8 anos atrás, e como está sendo entregue. Melhorou muitos pontos. Muitas coisas foram feitas, mas agora a gente tem que aprimorar, buscar os bons exemplos dos nossos vizinhos de Santa Catarina, Paraná, São Paulo, onde os gaúchos foram desbravar no Brasil, levaram desenvolvimento, levaram desburocratização. O Rio Grande do Sul ainda tem alguns desafios. Nós temos muitos imóveis parados do governo do estado. Eu entendo que a gente tem que buscar iniciativa privada e o estado não pagar aluguel, e esses imóveis passar a iniciativa privada para poder sair obras, poder sair prédios, poder sair salas comerciais, que isso desenvolve a cidade. São mais de 13 mil imóveis que o Rio Grande do Sul tem, já. Isso vem, passa ano, passa governo, e realmente eu vou cobrar muito que o governo se debruce para montar parcerias, para trocar por obras, para trocar por melhorias para a nossa população. O estado não pode ter tantos imóveis assim parados. Realmente tem um debate da burocracia na parte ambiental. A gente entende que tem que respeitar a legislação, mas a lei é nacional. Não dá para entender como Santa Catarina trata de um jeito, onde o empreendimento em 90 dias libera a licença, e aqui no Rio Grande do Sul leva 6 meses, 1 ano, 3 anos, até 10 anos, já na caminhada. Eu encontrei empresários que me relataram essa situação. Tem algo errado. O que nós temos que fazer? Eu vou cobrar. Pessoal, quando tem um empreendimento, o estado tem que, e o município tem que sentar do lado de quem vai empreender, entender como buscar caminhos de fazer a compensação ambiental, como resolver e ser ágil. Agora não adianta que levar e pendência, e chama pendência, e faltou o ponto, e faltou a vírgula.
1: Exato.
2: E em vez de uma videoconferência, o pessoal sentar, tirar as dúvidas, alinhar o caminho e liberar para que a coisa aconteça. Então eu vou defender muito, muito isso. E no agro, Jean, que a nossa região respira o agronegócio, né? Os municípios pequenos veem mais de 90% da economia na agricultura. No Rio Grande do Sul, 40% do PIB vem do agro, que nós precisamos agora do alinhamento nacional, né, que realmente a gente vire essa página, que possa ter um novo Brasil, e a gente possa ter a valorização do agro, que é o quê? Financiamentos com juros de 4% a 6%. O agro não quer dinheiro de graça, não quer perdão, não quer assistencialismo, só precisa de dinheiro subsidiado, que aquela renegociação das dívidas também se conclua, para que volte a produzir, porque quando o interior vai bem, a receita já mostrou. A receita é fácil, o interior indo bem, a cidade prospera. Que o agro vai produzir, vai comprar no posto de gasolina, vai comprar no comércio, vai movimentar a economia. Então, a gente tem que seguir os bons exemplos que sempre eu tiveram, de você poder estar ao lado de quem produz, de tu estar ao lado de quem trabalha, e deixar que a economia ande, que o resto automaticamente a população faz acontecer.
1: Legal. Enfim, importante isso que o deputado já tá se inteirando de todos os assuntos. Enfim, já vinha se inteirando, né? Mas a partir de quando que é assume na Assembleia, deputado?
2: O pessoal está ansioso já, Marcelo. Quando é que nós vamos poder ir para Porto Alegre, poder visitar o gabinete, a gente poder já levar as demandas? É dia 1º de fevereiro de 2027, quando a gente assume oficialmente. Então, a partir do dia 1º, já vamos ter o nosso gabinete,
1: que bom,
2: a nossa equipe. Mas vai ser um trabalho de muito diálogo, de retorno, de presença. Já o Marcelo vai voltar para a cidade, quero voltar para Marcelino, dar um abraço nas pessoas que acreditaram e as pessoas que se somam agora. Eu sempre digo, já. O Marcelo foi eleito por 36.804 pessoas, mas ele vai trabalhar realmente por todos os municípios, por toda a população, porque é assim que eu sempre fiz, quando fui prefeito, quando fui presidente da Malda Famosa. Eu acredito muito que o Pedro Partido, a partir do dia 26 de outubro, fica guardado, e nós temos que ter uma grande união pelo Rio Grande do Sul, pelo Brasil, para a gente buscar soluções, para a gente buscar caminhos, para a gente trabalhar pelas pessoas, se respeitando, se entendendo, convergindo aonde a gente pode se entender, porque nenhum é dono da verdade. Então nós temos que buscar o bom de cada posicionamento e ajudar o cidadão que está ali na ponta, que ele quer, eu falei o resumo do que a gente viveu na pandemia e nas enchentes, a gente viu que o bem mais precioso é as pessoas.
1: Exato.
2: E nós temos que batalhar para que realmente a gente reverta cada centavo dos impostos para melhorar a vida das pessoas. E o que as pessoas querem? Saúde e qualidade, estradas, segurança, escola para os seus filhos. Então é essa construção que a gente vai defender lá na Assembleia Legislativa e aqui na nossa região. Pode ter certeza, o Alto Uruguai, nós vamos batalhar muito para que as obras aconteçam, para que a gente possa buscar soluções e mostrar a importância dessa região, Jean. Tem 32 cidades, 200 mil habitantes que trabalham, que se dedicam, que produzem para o Rio Grande do Sul, para o Brasil, para o mundo, onde você for. Em cada canto desse Alto Uruguai tem alguém fazendo a diferença. E nós só precisamos dos serviços básicos aí para a gente poder trabalhar e ser feliz.
1: Legal. Deputado, o microfone está à disposição. Enfim, a hora que vieres para Marcelino, seja bem-vindo novamente aqui na Rádio Salete, em nome da comunidade. Enfim, a gente parabeniza o amigo pelo resultado aí. E que bom, temos um deputado estadual aqui na região, temos um deputado federal, e agora que todas as forças se unam e façam sua convergência aí para que a região do Alto Uruguai volte novamente a ser destaque a nível de Rio Grande do Sul e também a nível de Brasil. Tá bom, deputado?
2: Obrigado, Jean, obrigado a todos os ouvintes. É muito importante que todas as pessoas participem. Eu quero aproveitar aqui a importância da rádio, que as pessoas votem dia 25. A gente teve 20% de abstenção ainda. Exato. No Rio Grande do Sul e no Brasil, muitas pessoas não participando. Às vezes as pessoas, não adianta votar, não, tem que votar, tem que cobrar. Hoje a gente tem na palma da mão a ferramenta pelas redes sociais, pelo WhatsApp, para cobrar suas lideranças. Eu particularmente tenho defendido aqui a minha posição pela candidatura do Flávio Bolsonaro, agora para ter o alinhamento do Rio Grande do Sul e um novo momento para o Brasil. E cada um respeitando cada opinião, cada um tem que ter a sua opinião, vai lá, faz o seu voto, e depois do dia 25 a gente respeita quem está lá e trabalha de mãos dadas. É assim que nós vamos fazer a diferença na nossa cidade, no nosso estado, no nosso país. Então, obrigado a todos que confiaram no projeto do Marcelo Arruda, obrigado a todas as lideranças que se somaram, e que a gente possa fazer um grande mandato pela nossa região, pelo Rio Grande do Sul, e contem comigo para as boas ações, para fazer a diferença, para fazer o bem e para ter o Rio Grande do Sul e o Brasil que a gente quer. Um excelente sábado, com chuva também, a chuvinha calma, abençoada, que a gente possa estar ao lado da nossa família. Um excelente final de semana, e que Deus abençoe Marcelino, o Alto Uruguai, o Rio Grande do Sul e o Brasil. Um abraço a todos.
1: Valeu, um abraço, Marcelo. Tudo de bom. 10 horas agora com 10 minutinhos. Vamos lá. O que vai ser agora, Luiz Otávio? Vamos trazendo o bloco comercial e a gente já volta.
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3: 10 horas e 10 minutos.
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3: É 10 horas agora com 15 minutinhos. É 10 e 15. Olha, só dá um recadinho aí, pessoal da farmácia Líder Farma Viva Bem. Hoje era pra estar acontecendo uma atividade aí com a criançada, mas em virtude do mau tempo, né? O pessoal optou por adiar, né? Então vamos ver, quem sabe tudo, se der certo, próximo sábado, então, uma atividade aí com as crianças aí na farmácia Viva Bem, tá bom? É chovendo aqui em Marcelino Ramos. 10h15, Comunidade Nossa Senhora Aparecida, linha Tiradentes, Marcelino Ramos, convida a todos para a festa, dia 12 de outubro. Seguinte programação, 10h30, missa, ao meio-dia almoço com churrasco de gado, suíno, saladas, bebidas em geral. 14 horas, matinê animado pela banda Paixão Musical Show, entrada gratuita. Informações no telefone WhatsApp 99157-8018. Levar pratos e talheres, né? Segunda-feira, feriado, 12 de outubro, grande festa na comunidade Nossa Senhora Aparecida, linha Tiradentes, Marcelino Ramos. Desde já, a comunidade agradece a presença de todos. Apoio: Supermercado e Açougue Belé, Panificadora Schneider, Jô Calçados e Confecções e Auto Posto Malinowski. Tá bom? Um abraço, pessoal, aí da linha Tiradentes, então. É, evento acontecendo aí na próxima segunda-feira, feriado. 10h16, estão conosco Hotéis Vila das Termas, Regalinho Odontologia e Companhia Águas Termais, parceiros da gente aqui no programa. Trazendo aí música, Grupo Rodeio.
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1: 10 horas e 23 minutos.
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1: É, 10 horas agora com 29 minutinhos, programa Espaço Aberto, parceria Hotéis Vila das Termas, Regalinho Odontologia, Companhia Águas Termais. Manhã de sábado, nós estamos aí, iremos com vocês até às 11h15 da manhã. Nota de agradecimento. Esposa Simone Gasparim Moro, filhos William e Guilherme, nora Stephanie, sogra Amália, irmãos e demais familiares, ainda consternados com a repentina passagem do querido esposo, pai, sogro, genro e irmão Gilberto Luiz Moro, vem através desta nota agradecer todas as manifestações de carinho e solidariedade recebidas. Agradecem os colegas de futebol que prestaram os primeiros socorros à equipe de enfermagem, a doutora Bruna do Hospital São Roque de Severino de Almeida, ministros da Eucaristia, da comunidade Santa Terezinha de Coronel Teixeira, a matriz São Caetano, equipe de liturgia e padre João Dirceu Nardino. Gratidão à comunidade Santa Terezinha pela acolhida, às pessoas que prepararam o almoço, familiares, parentes e o grande grupo de amigos que se fizeram presentes no velório, acompanhando Gilberto até a sua última morada. Agradecimento aos que enviaram flores, arranjos e coroas. A funerária Santa Lúcia

0: Severiano de Almeida. Por mais este ato de fé cristã e sinceros, os sinceros agradecimentos da família enlutada e que Deus recompense a todos.
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0: Vamos lá, lembrando que hoje tem a Oktoberfest das Termas, né? Banda Navisson, Energia Nova, Rota do Chopp, Comidas Típicas, Chopp da Brahma, todo mundo convidado aí pra participar. Chegando música com Banda Navisson.

0: 10 horas agora com 45 minutinhos, programa Espaço Aberto, estamos aí manhã de sábado, estamos aí hoje 10 de outubro de 2026, como já viemos falando para todo mundo e convidando, né? Tá chegando hoje o grande evento, Oktoberfest das Termas, 3 bandas animando a programação, um evento organizado aí pelos bombeiros voluntários aqui de Marcelino Ramos, parceria aí com a Ascobol, vai ter banda Nave Som, banda Energia Nova, banda Rota do Show, enfim, ingressos ainda podem ser adquiridos na hora, né? Mas, para a gente dar detalhes, falar um pouquinho aí sobre a expectativa do evento, estou recebendo aí meu amigo Thiago aí dos Bombeiros Voluntários, também está aqui o Fabian e a Jéssica, né? Pessoal da banda Energia Nova. Vamos começar pelas damas. Jéssica, bom dia, tudo bom?
1: Seja bem-vinda. Bom dia, obrigada. Para a gente é um prazer imenso estar podendo participar dessa festa. Hoje eu tenho certeza, como a gente estava falando aqui antes, já tem bastante ingressos vendidos. Uhum. É uma expectativa muito grande, vai ser bem legal. E a gente vai estar animando a festa junto com vocês.
0: Que bom. Fábio, bom dia, tudo bom?
2: Bom dia, bom dia a todos os ouvintes aqui da Salete. Satisfação estar aqui com vocês, viu?
0: Legal, sejam bem-vindos. Thiago, tudo bem? Tudo organizado lá? Enfim, o pessoal das bandas já chegando, né? Energia Nova, Banda Nave Som, Rota do Chopo. Como é que tá a expectativa de vocês, principalmente os bombeiros voluntários?
3: Isso. Bom dia, Gê. Bom dia a todo mundo. Então, Gê, então a festa a gente pode dizer que já está garantida. Os ingressos já praticamente foram aos lotes promocionais, todos esgotados. Vai ter ingresso na hora. População aí pode ficar preparado, que pode vir para a festa. Tá tudo organizado, as comidas típicas, chopp gelado.
0: Comida típica, o que vai ter de comida típica lá?
3: O tradicional bolinho de mandioca, cuca e a linguiça.
0: Pô, que legal, né? E o chopp tradicional?
3: Brahma.
0: Chopp da Brahma, né?
3: Isso.
0: A partir de que horas?
3: 7:30 da noite começa.
0: Aham.
3: Uhum. E vai de noite dentro, né?
0: Pessoal que quiser ir adquirir, por exemplo, os tradicionais lanches também vai ter,
3: isso,
0: vai ter
3: isso.
0: Do lado de fora, como sempre fizeram.
3: Estão
0: organizando
3: isso.
0: Tudo.
3: Isso,
0: né?
3: E também assim, já, quem que não comprou o ingresso, quer comprar ainda até meio-dia nos pontos de venda, depois a gente vai encerrar os lotes promocionais, certo. E vai ser o preço da hora daí, né? Então, ainda temos ingressos ainda disponíveis. Alguma coisa ainda tem. Nasce mal e no mercado B e C.
0: Uhum. Então tá aí, pessoal que quiser garantir o ingresso aí com valor diferenciado, daqui a pouco, só pelo fato de comprar um pouquinho antes, já dá para tomar um chope a mais, né?
3: Dá, sim.
0: Ou até fazer um lanche a mais também,
3: claro,
0: né?
3: Claro, isso aí.
0: Legal. Importante isso, né? Gurizada dos corpos dos voluntários lá, todo mundo trabalhando, enfim, pessoal da Ascobol também apoiando, né?
3: Isso. Todo mundo aí, toda a comunidade, a gente pode dizer que se abraçou, todas as entidades estão ajudando nós, desde de prefeitura, Termas, Ascobol, Grupo Alemão, dá um abraço para todo mundo Alemão que cedeu as partes dos equipamentos, de fritadeira, mesas, para nós conseguir fazer o evento, né?
0: É um evento, como a gente já falou, antes da gente falar com o pessoal da banda aqui, é um evento tradicional, que pode ir desde o vovô, da vovó, até a criançada de colo pode ir participar.
3: É uma festa familiar, né? Dizemos assim, né?
0: Legal. E vocês, da banda, como é que tá a expectativa? Enfim, a gente vê, sabe que é um evento que reúne vocês... da banda Energia Nova, vai ter Nave Som, Rota do Chopp. A gente vê a gurizada aí dos bombeiros voluntários aqui de Marcelino Ramos, que encamparam, digamos assim. Até esses dias eu brinquei com eles, porque é o primeiro. Eles já fizeram campanha de tudo, mas é o primeiro evento, digamos assim, o primeiro baile que eles estão promovendo para arrecadar fundos aí para suprir, digamos assim, os bombeiros voluntários. Vocês, já estão em Marcelino? Como é que está o clima aí de vocês?
2: A gente está ansioso, né, Gia? Desde já agradecer o Thiago, todo o pessoal do Bombeiro, né, pelo convite de estar nesse evento, que é um dos maiores eventos aqui, né, da região. A gente sabe da responsabilidade que a gente tem de subir no palco e dar o melhor da banda, né, Jéssica?
1: Isso, a gente está com uma expectativa muito grande. Tanto eu convidei minha mãe, meu pai, minha irmã.
0: legal.
1: Já estão vindo todo mundo hoje de noite. Também meu sogro, minha sogra, que já são daqui. Até mandar um abraço especial para eles, que devem estar escutando a rádio. E para nós, como o Fábio falou, é uma expectativa muito grande. Tanto é que a gente já ficou surpreso com o tanto de ingressos vendidos. E a gente está com uma expectativa muito grande mesmo para o evento de hoje.
2: Legal. Eu acho que o tempo é só um detalhe, né,
0: Gia? Eu acho que a tarde vai parar. Daqui a pouco a tardinha vai dar uma parada.
1: Com certeza.
2: A gente vai esperar com muito carinho, né? O pessoal de Marcelino, o pessoal da região toda, vai vir gente até de Concórdia, o pessoal de Concórdia, Irani. Vai vir a galera, tá vindo em peso mesmo, cara. Essa festa é muito tradicional, muito top, então só temos a agradecer pelo convite e tá aqui junto com o pessoal dos bombeiros, com pessoal aqui de Marcelino.
0: Uhum. Legal, enfim, muita música e alegria. Claro, vai ter, acredito que vai ter aquelas músicas mais voltadas aí para pro show, né? Vai, mas vai ter música nova, vai ter lançamento, enfim, vai ter música de vocês também, né?
1: Sim. A gente está chegando ao lançamento, videoclipe. Até essa semana a gente assistiu a prévia do nosso videoclipe. Está ficando bem legal. Foi gravado lá em Concórdia. E vem duas músicas, na verdade, um pupurri. Uhum. Né? Vem O Irmão da Lua e Fim de Noite, né? Isso. E também a gente tem o nosso lançamento, que foi gravado com o Rainha Musical, O Amor da Minha Vida, entre muitas outras músicas da banda. E também a gente tem um repertório bem diversificado, né, Fábio?
2: Bem eclético, a gente toca de tudo, né?
0: Que bom.
2: Na
0: que
2: verdade,
0: bom.
2: A gente agrada até os cachorros.
0: Ah, que bom! Assim é bom, viu? Assim é bom. Pessoal que quiser conhecer mais detalhes da banda, Instagram, Facebook, tem tudo lá, YouTube, acredito que tem repertório completo lá também, né?
1: Sim, no nosso Instagram, Banda Energia Nova, no Facebook também, Banda Energia Nova. E lá no nosso Instagram tem o nosso contato comercial, que vai direto para pro nosso escritório. Exatamente.
0: Que bom. Então, importante, papai, mamãe, vovô, vovó, titio, dinda, quer levar o cachorro também? Não
1: pode?
0: Sei se vão deixar, se os bombeiros vão deixar, mas daqui a pouco você é aquele meio comportadinho, que não fica bravo no meio do...
2: O caramelinho, aquele que
0: tem
2: de boa, né?
0: Exato, tranquilo.
2: Cara, vai fazer
1: o quê?
2: Tem que
1: ter, né? Tem que ter um, pelo menos.
0: Tem que ter.
2: Hoje tem uma festa importante na região, na cidade, na região. É. Vai ficar fazendo o quê em casa, né, Thiago? Vem pra cá, que a gente tá esperando todo mundo, cara.
0: Que bom. Enfim, Thiago, reforça o convite aí, todo mundo, quem não adquiriu ingresso ainda.
3: Então, o pessoal que não tem ingresso, ou tem ingresso e não tem barril ainda, tem algumas mesas...
0: Opa, tem disponível ainda?
3: Pouca coisa, mas temos ainda disponível. E vamos participar da festa.
0: Mesa é o que não falta. Se tiver barril, tá feito, então.
3: Isso. Reúna a galera aí. Né? Vamos comprar um barril para participar do evento aí. E acho que vai ser um evento que vai marcar a cidade. A gente já partiu de 710 ingressos antecipados. Então, a festa já tá garantida. Então, é só...
0: Que bom.
3: E acho que vai dar muita gente de noite mesmo.
0: E gosto de destacar, né? É um evento, digamos assim, um evento solidário, né? Que todo o valor, ou grande parte do valor arrecadado vai ser direcionado para que vocês, voluntários, além de prestar um atendimento, ainda possam ter sucesso na organização do evento, né?
3: A arrecadação vai ser destinada para manutenção do corpo de bombeiro, né? Então, acho que toda a comunidade tende a ganhar com a participação. Além de aproveitar uma noite legal, diferente, vai estar fazendo um bem, né?
0: Legal. Jéssica, reforça o convite, enfim, para o pessoal participar. Eu vou deixar o cachorro para ele. Eu não vou te fazer convidar para levar o cachorro, né? Leva o cachorro depois, tá? Mas enfim, brincadeira. Reforça o convite aí pro pessoal que daqui a pouco ouviu aqui na rádio a música de vocês. Quem sabe já participou de algum evento de vocês, ou que quer novamente participar, ou não conhece vocês, enfim, que aproveite essa oportunidade.
1: Claro, a gente quer convidar vocês, então, para seguir a gente nas nossas redes sociais, Banda Energia Nova, no nosso Instagram, Facebook, também no nosso canal do YouTube, e falar para vocês que a gente está preparando muitas novidades, com muito carinho, vem lançamento aí. E também, para quem não conhece, a gente já tem nossas outras músicas, que é O Amor da Minha Vida, Sonho por Sonho também roda bastante, Chance Boa, e também a música que foi a primeira que a gente lançou, que foi abriu muitas portas para nós, que é o Escrito nas Estrelas. Então a gente quer convidar o pessoal, para quem não segue, então seguir a gente nas nossas redes sociais.
0: A partir de que horas mais ou menos vocês vão estar tocando, ou ainda não está bem definido?
1: Ah, é com o Thiago.
0: Mas vamos estar fazendo parte.
3: Ainda não definiu ainda, mas vai começar com a banda típica, né?
0: Uhum.
3: E depois é noite.
0: Depois,
3: dentro,
0: beleza.
1: Depois nós tiramos dois ou um.
0: Papel. Como é? Pedra, papel, tesoura. Vamos embora, até três bandas, né? Legal. Fabiano, seja sempre bem-vindo. Yeah. Desculpa a brincadeira, parceiro. Mas enfim, acredito que vai ser uma grande noite hoje à noite. Todo mundo convidado para participar.
2: Atenção, todos os caramelos, as caramelas. Todos os cachorrinhos. Brincadeira. Gia, primeiramente, agradecer a você, pessoal da Salete, pelo espaço. Obrigado, Thiago, pelo convite mais uma vez, pela credibilidade de acreditar no nosso trabalho, trazer nós e o Navisom, né? E já reforçou o convite, como a Jéssica já ressaltou aqui. Esperamos todos vocês lá. Vai ser uma noite incrível para nós. E é uma noite muito especial. Eu até comprei uma roupa nova.
0: Ah, que chique, colocar, né?
1: Uau.
2: Então, assim, vamos esperar a galera. Essa chuva vai parar, se Deus quiser. E, cara, mais uma vez, obrigado pelo espaço.
0: Sejam
2: bem-vindos. Pessoal, nossos ouvintes, o pessoal que estiver escutando na rádio, se quiser pedir as músicas da banda aí, né? É, pode pedir, Escrito nas Estrelas, né, Jéssica? Sonho por Sonho, isso. Amor da Minha Vida. E tá chegando agora o lançamento, opa, que é uma das músicas.
0: Quando chegar, as duas, manda pra gente isso, aí.
2: As duas músicas. Já tá, né? Já tá. Já pode, então, já tá, pode rodar aí.
0: Tá bom, então.
2: As duas músicas são bem conhecidas, que é a Irmão da Lua, Amigo das Estrelas, por coincidência, Amigo das Estrelas. Uhum. É, que é aquela do Zezé, que a gente fez em versão bailão. E Fim de Noite, na voz dessa maravilhosa que canta demais.
0: Legal. Tá bom. Ai, ai. Vai, o sorteio daqui a pouco. A gente vai estar fazendo sorteio virtual. Daqui a pouquinho vou estar divulgando para vocês, então, para os ouvintes aí, o nome dos quatro ganhadores dos ingressos. Depois eu passo para ti, tá bom, Thiago?
3: Só chegar na portaria lá.
0: Só chegar com o documento lá, isso, na portaria, né?
1: Viu, Fábio? E também agradecer por vocês receberem a gente aqui, porque principalmente eu e o Gui, sempre quando a gente vem para Marcelino, uhum, a gente, aonde pegou a rádio, a gente já conecta ali, já sintoniza. E sempre escutando, então é um prazer imenso poder estar vindo aqui hoje e fazer parte de tudo. Legal. Isso.
0: Sejam, obrigado, sempre bem-vindos, tá bom,
2: obrigado,
0: pessoal?
2: Obrigado pelo espaço, Gê.
0: Thiago, sucesso no evento lá e todo mundo convidado. Vamos, isso, lá, dar aquela forcinha, aquela última força, digamos, isso, assim, para os bombeiros voluntários também.
3: Sim, né? Obrigado, Gê, pelo espaço aí, pela divulgação também. Acho que capaz, trabalhamos bastante
0: também para isso.
3: E vai ser um evento de sucesso, pode ter certeza. O pessoal só chegar ali que o evento já está garantido. Eu estou dizendo, bom, isso, que está garantido.
0: Que bom. Fechando, Energia Nova, então. 10h57, já já notícias na hora certa para você.

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2: Mais de 14 mil consumidores estão sem luz após chuva que atingiu o estado nas últimas horas. Ataque russo na Ucrânia deixa 15 mortos, incluindo crianças. Segundo terremoto atinge o Panamá horas após tremor de magnitude 7.7. Tempo instável em Porto Alegre, agora faz 20 graus. A nebulosidade predomina no estado neste sábado, com previsão de pancadas de chuva em diferentes regiões. Tem chance de temporais, principalmente em áreas do norte e noroeste. 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
3: Trânsito. Aumentou o movimento na Freeway em direção ao litoral norte, com 58 carros passando por minuto na praça de pedágio de Gravataí. Isso representa 2/3 da capacidade da rodovia, mas apesar do movimento expressivo, não há pontos de congestionamento ao longo do trajeto. Na BR-153, norte do estado, tem bastante congestionamento próximo a Tio Hugo, no sentido capital interior, em razão de acidente. Com o trânsito, Guilherme Milman.
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2: Um acidente envolvendo 4 carros e um caminhão matou 5 pessoas e deixou 9 feridas neste sábado no Rio de Janeiro. A colisão ocorreu na BR-393, em Barra do Piraí. 5 envolvidos que tiveram ferimentos recusaram atendimento médico. Outros 4 foram encaminhados para hospitais da região. Ainda não há informações sobre a dinâmica do acidente. A justiça italiana marcou para 29 de outubro uma nova audiência para reavaliar o pedido de extradição da ex-deputada Carla Zambelli, do PL de São Paulo, para cumprir a pena pela condenação no caso da perseguição armada contra um homem pelas ruas de São Paulo em 2022. A justiça italiana descartou a tese de perseguição política que foi alegada pela defesa de Zambelli. Em julho deste ano, a extradição foi anulada para que o Brasil apresentasse garantias sobre a saúde de Zambelli e o tratamento prisional dela. A ex-parlamentar foi condenada a 5 anos e 3 meses de reclusão. Os novos dados foram fornecidos, o que permite a reavaliação do caso. 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Da redação, Kathleen Moreira.
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11 horas 16 minutinhos. É, programa Espaço Aberto. Estamos aí nos encaminhando para a reta final do programa. Olha, enquanto rodou aí o comercial, a música, a gente fez o sorteio dos 4 ingressos aí para Oktoberfest das Termas, né? Hoje à noite. Agradecer aí todo mundo que participou do sorteio. E parabéns aí, a gente já mandou aí o nome do... Na verdade, o nome das ganhadoras, né? Foram 4 ganhadoras, né? Já mandou aí o nome do pessoal, então, lá para os amigos dos Bombeiros Voluntários, né? É, Dircemara da Cruz levou um ingresso. Alessandra Calegari levou outro ingresso. Adriana Lipes levou outro ingresso. E Flordalice Salete Saltier, né? Parabéns aí para Flordalice Salete Saltier, para Adriana Lipes, para Alessandra Calegari e para Dircemara da Cruz. Pessoal que levou os ingressos, então, pode passar lá na portaria. Hoje à noite, que os ingressos vão estar por lá. Só levar um documento aí de identificação, tá bom? E assim a gente chega ao final do programa Espaço Aberto de hoje. Um abraço em meu nome é Ido Luiz Otávio. A gente volta com vocês no próximo sábado. Uma excelente semana, bom feriado para todo mundo. Cuidem-se e fiquem com a última de hoje. Tchau, tchau.

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1: 11 horas e 21 minutos.
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6: Aos rádios ouvintes, nós estamos no ar com mais um programa da Paróquia Evangélica de Confissão Luterana em Marcelino Ramos. E caros ouvintes, nós estamos no mês de outubro, um mês que nos lembra duas datas muito especiais. O Dia da Criança, celebrado em 12 de outubro, e o Dia do Professor, da Professora, comemorado no dia 15 de outubro. Assim lembro uma palavra bíblica a qual trago de saudação a vocês, conforme livro de Provérbios, capítulo 22, versículo 6, que assim orienta: ensina a criança no caminho em que deve andar. Pois bem, caros ouvintes, são duas datas diferentes, mas que estão profundamente ligadas. De um lado, temos as crianças com seus sonhos, a sua curiosidade e a sua vontade de descobrir o mundo. Do outro, temos os professores, pessoas que dedicam seu tempo, conhecimento e energia para ajudar essas crianças a aprender, crescer e construir o futuro. E quando olhamos para essas duas realidades à luz da fé cristã, percebemos que educar é muito mais do que ensinar a ler, escrever e fazer cálculos. Educar também é ensinar a respeitar, a conviver, a cuidar do próximo e a reconhecer o valor de cada pessoa. O versículo bíblico que eu trouxe na saudação diz de forma muito clara: Ensina a criança no caminho em que deve andar. Esse versículo nos lembra da importância de acompanhar as crianças durante seu crescimento, porque elas não precisam apenas de alimentação, roupas, brinquedos e presentes. Precisam também de amor, orientação, segurança, educação e bons exemplos. O Dia da Criança é uma oportunidade para celebrar a vida dos pequenos, mas também para refletir sobre a realidade de tantas crianças que enfrentam dificuldades. Algumas não têm acesso a uma educação de qualidade, outras convivem com a violência, a pobreza, o abandono ou a falta de oportunidades. Por isso, como cristãos, não podemos pensar somente na criança que está perto de nós, em nossa família. Precisamos olhar também para aquelas que vivem em situações difíceis. Cada criança merece a oportunidade de aprender, brincar, sonhar e desenvolver os dons que recebeu de Deus. Jesus demonstrou esse cuidado quando disse: "Deixai vir a mim as crianças", conforme o Evangelho de Marcos, capítulo 10. Ele acolheu os pequenos e mostrou que eles têm um lugar especial no reino de Deus. Que nossas famílias, nossas escolas e nossas comunidades também sejam lugares de acolhimento, onde nenhuma criança seja desprezada ou deixada para trás. E ao falarmos, caros ouvintes, das crianças, precisamos lembrar daqueles que participam diariamente de sua formação, os professores. No dia 15 de outubro, celebramos o Dia do Professor, da Professora. É uma ocasião para agradecer a homens e mulheres que assumem uma tarefa tão importante na sociedade. Porque ser professor ou professora vai muito além de preparar aulas, corrigir atividades e avaliar o aprendizado. É preciso ter paciência para explicar novamente, sensibilidade para perceber quando um aluno está enfrentando dificuldades e coragem para continuar ensinando mesmo diante dos desafios. E muitas vezes o professor não conhece todas as dificuldades que uma criança enfrenta em casa, porque por trás de um aluno desatento, de uma criança agitada ou de alguém que apresenta dificuldades para aprender, pode existir uma realidade que precisa ser compreendida com carinho e com responsabilidade. Uma palavra de incentivo, um gesto de atenção ou alguém que acredita na capacidade de uma criança pode fazer uma grande diferença em sua vida. E talvez, caros ouvintes, talvez muitos de nós ainda nos lembramos de algum professor ou professora que marcou a nossa história. Pode ter sido alguém que nos ensinou a ler, que nos ajudou quando tínhamos dificuldades ou que nos encorajou a seguir em frente quando pensávamos em desistir. E essas lembranças nos mostram que o conhecimento é importante, mas a maneira como o ensinamos também deixa marcas profundas. Por isso, neste mês de outubro, queremos expressar a nossa gratidão aos professores Que Deus continue lhes concedendo sabedoria, paciência, saúde e força para continuarem realizando a sua missão. E por último, caros ouvintes, podemos comparar a educação ao trabalho de quem planta uma semente. Quando alguém coloca uma semente na terra, não espera que ela se transforme em árvore no dia seguinte. É necessário preparar o solo, regar, cuidar e ter paciência. Com as crianças acontece algo muito semelhante. Elas precisam de tempo para aprender, amadurecer e descobrir o seu caminho. Precisam de adultos que as orientem.

pensar e refletir. Amém. Avisos e programações para a semana. Hoje, às 15 horas, vamos ter culto em Coronel, culto com oração em memória do Senhor Reinaldo Liber. Amanhã, domingo, vamos ter culto em linha 12, às 9 horas da manhã. Culto com oração em memória da Senhora Anita Heidfeld. Na quarta-feira, vamos ter oásis normal em Marcelino. Às 15 horas, culto no gramado. E logo mais, às 19 horas, culto em Maximiliano. Na quinta-feira, vamos ter culto em Água Verde, às 19h30. Também lembro que no próximo domingo, dia 18, a Paróquia Evangélica de Marcelino, representada por pessoas das suas comunidades, estarão participando do Encontro Sinodal da Igreja do Sínodo Uruguai, na cidade de Mondaí. Lembro também que a lotação já está completa e então, por hora, não há mais lugar disponível. E maiores informações sobre este dia, sobre este encontro, serão enviadas pelo grupo do WhatsApp. Assim nós chegamos ao final de mais um programa. Que a bênção de Deus acompanhe e oriente cada um, cada uma de vocês. Um abençoado final de semana e um bom dia a todos e todas. Uma...

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4: 11 horas e 39 minutos.
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10: Bom dia! E que a paz de Cristo esteja com todos vocês! O tema da mensagem de hoje é Prejuízo para Lucro, fundamentado no livro de Ruth, capítulo 4, versículo 10, que nos diz... Assim, o nome de Malom será sempre lembrado no meio deste povo e na sua cidade natal. Querido ouvinte, irmão na fé, nossa sociedade é marcada pela competitividade, especialmente na esfera comercial e nos negócios. Em meio a essa competição, é difícil... conceber alguém disposto a ter prejuízo em uma transação para que outra pessoa obtenha lucro. O foco ou a maioria das situações é sempre alcançar o maior lucro possível. Entretanto, a Bíblia nos apresenta uma história que desafia essa lógica. Boaz se envolve em uma transação cujo objetivo era adquirir um pedaço de terra para garantir o sustento de Noemi e Ruth. Além disso, decide casar-se com Ruth, uma viúva. No entanto, conforme a lei e os costumes da época, os filhos desse casamento seriam considerados descendentes de Malom, o falecido marido de Ruth. Nesse contexto, nem os filhos, nem as terras seriam permanentemente de Boaz. Mesmo assim, ele realiza tudo por amor e por fidelidade a Deus, afirmando, assim o nome de Malom será sempre lembrado no meio deste povo e na sua cidade natal. À primeira vista, pode parecer um negócio desfavorável. No entanto, Boaz age movido pelo amor a Deus e a Ruth. Essa história nos faz refletir sobre alguém que sofreu prejuízo para nosso benefício. Jesus, ele abriu mão de seu poder e de sua própria vida, sacrificando-se na cruz para quitar uma dívida que não era dele, mas nós. Cristo carregou a culpa que era nossa para proporcionar nosso benefício, ou seja, a salvação eterna. Assim como Boaz, as ações de Jesus não visavam benefício próprio, mas representavam um sacrifício em benefício dos outros. É reconfortante saber o que Jesus fez por amor a nós. Amém? Oremos. Agradecemos-te, Senhor, por enviar Jesus e pelo preço que ele pagou na cruz, proporcionando-nos a vida eterna. Amém? Querido ouvinte, irmão na fé, desejo a você uma abençoada semana e lhes deixo a bênção apostólica registrada em 2 Coríntios 13:13. Que a graça do Senhor Jesus e o amor de Deus e a comunhão com o Espírito Santo estejam sempre com todos vocês. Amém?
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3: Salete FM e a hora certa.
4: 11 horas e 44 minutos.
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16: A paz de Jesus e o amor de Maria a todos. Hoje é dia 10 de outubro, segunda-feira, dia 12, dia da nossa padroeira, Nossa Senhora da Conceição Aparecida. E hoje à noite é o nono dia da novena, em preparação à festa de Nossa Senhora Aparecida. Será presidida pelo Padre Adriano, animação a cargo dos servos Maria do Coração de Jesus, hoje à noite. 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Então, segunda-feira, dia de nossa padroeira, Nossa Senhora da Conceição Aparecida. Na manhã do dia 12 de outubro, lá em 1717, três pescadores lançaram seus barcos no rio Paraíba, que escorria até a sua cidade. Eles tinham sido encarregados de trazer peixes para o banquete que se realizaria no dia seguinte, na cidade de Guaratinguetá. Foi pela ordem do Conde de Assumar, Dom Pedro de Almeida de Portugal, governante da capitania de São Paulo e Minas Gerais, exigia dos peixes da Paraíba. Os três pescadores, Domingo Garcia, João Alves e Felipe Pedroso, pareciam não ter sorte naquela manhã. Após várias tentativas, infrutíferas, tinham quase desistido, quando João Alves tentou novamente. Ele jogou sua rede nas águas do rio e lentamente a puxou para cima. Havia pescado alguma coisa, mas não era peixe. Parecia uma espécie de madeira. A milagrosa pesca. Quando tirou da rede o pedaço de madeira, parecia fazer parte de uma estátua da Virgem Maria, infelizmente sem cabeça. Ao lançar novamente a rede, desta vez João Alves encontrou nas malhas outro pedaço de madeira de forma arredondada, que parecia precisamente a cabeça da mesma estátua. Tentou ajuntar os dois pedaços e percebeu que se encaixavam perfeitamente. Como que atraído por um impulso, João Alves lançou outra vez a rede nas águas, mas ela tinha ficado tão pesada que não conseguia tirá-la, por estar lotada de peixes. Então, seus companheiros lançaram também as suas redes nas águas e a pesca daquele dia foi realmente abundante. O primeiro lugar de devoção, uma casinha bem humilde. No dia seguinte, os três pescadores juntaram os dois pedaços da estátua, limparam-nos dos detritos do rio e Felipe Pedroso a colocou em sua humilde casa. Em pouco tempo, a notícia da pesca milagrosa se difundiu pelas cidades vizinhas e todas as noites um grupo cada vez maior de simples pescadores começou a ir e prestar homenagem à Virgem Maria e rezar o terço. Eles deram-lhe o nome de Aparecida, que apareceu, Nossa Senhora Aparecida, Mãe na Simplicidade. E na capela foi se seguindo a devoção até chegarmos num dos maiores santuários do mundo de Nossa Senhora Aparecida. Nossa Senhora Aparecida, rogai por nós. Missa em Zona Alta, dia 11. Dia 11, amanhã, missa em Zona Alta, às 9h30. Missa em Filadélfia, quarta-feira, dia 14 do 10, às 14h30. Missa em Linha Potinga, quinta-feira, dia 15 do 10, às 14h30. E a missa no Bairro Verde vai ser dia 16 do 10, às 19h. Bairro Verde, dia 16, sexta-feira, às 19h. Capelinha vai ter missa dia 17 do 10, no próximo sábado, às 14h. Missa em Mambuca, domingo, dia 18, às 10h15, e tem missa e festa em Mambuca. Então, Mambuca, festa dia 18. Missa em Florestal, terça-feira, dia 20, às 14h30. Missa no Maratá, na quarta-feira, dia 21, às 14h30. Missa em Santana, quinta-feira, dia 22, às 19h30. Missa no Uruguai, sexta-feira, dia 23, às 19h30. Missa em Alto São Pedro, terça-feira, dia 27, às 19h30. Missa em Linha Lambedor, na quarta-feira, dia 28, às 14h30. Informativo da paróquia Santa Catarina de Alexandria para você, meu amigo. E missa em Lajeado Mariano, dia 31, do 10 às 14h30. Tem missa em Lajeado Mariano. É o informativo da paróquia Santa Catarina de Alexandria. Fiquem agora com o evangelho do nosso pároco, Padre Valmor. Nossa Senhora da Conceição Aparecida, rogai por nós.
17: Louvado seja nosso Senhor Jesus Cristo, para sempre seja louvado. Mês de outubro, mês missionário, mês de grandes festas religiosas, em que nós paramos para refletir, rezar e pedir bênçãos e graças e também fazer as ações de graças pelas bênçãos que nós recebemos de Deus. Mas neste domingo, dia 11, nós teremos o texto bíblico tirado de Mateus 22, que nos diz: naquele tempo, Jesus voltou a falar em parábolas aos sumos sacerdotes e aos anciãos do povo, dizendo: o reino dos céus é como a história de um rei que preparou a festa de casamento do seu filho e mandou os seus empregados para chamar os convidados para a festa, mas estes não quiseram ir. O rei mandou outros empregados, dizendo: dizei aos convidados: já preparei o banquete, os bois e os animais cevados já foram abatidos, e tudo está pronto. Vinde para a festa. Mas os convidados não deram a menor atenção. Um foi para o seu campo, outro para os seus negócios. Outros agarraram os empregados, bateram neles e os mataram. O rei ficou indignado e mandou suas tropas para matar aqueles assassinos e incendiar as cidades deles. Em seguida, o rei disse aos empregados: a festa de casamento está pronta, mas os convidados não foram dignos dela. Portanto, ide até as encruzilhadas dos caminhos e convidai para a festa todos os que encontrardes. Então os empregados saíram pelos caminhos e reuniram todos os que encontraram, maus e bons. E a sala da festa ficou cheia de convidados. Quando o rei entrou para ver os convidados, observou aí um homem que não estava usando traje de festa e perguntou-lhe: amigo, por que entraste ou como entraste aqui sem o traje da festa? Mas o homem nada respondeu. Então o rei disse aos que o serviam: amarrai os pés e as mãos desse homem e jogai-o fora na escuridão. Aí haverá choro e ranger de dentes, porque muitos são chamados e poucos são os escolhidos. Vejamos neste belo texto, nessa parábola que Jesus faz, o homem que organiza uma festa de núpcias do seu filho e convida as pessoas mais próximas, mas cada um procurou, né, dar uma desculpa e não comparecer na festa. Aí o dono da festa manda chamar todos, ou seja, aqui nós vemos, todos nós temos a possibilidade de entrarmos para a festa do Senhor, mas para participarmos da refeição, precisamos estar preparados, alma limpa, isso é para a Eucaristia, precisamos estar com a consciência tranquila, perdoados, purificados, e um deles aqui não está, um penetra, podemos dizer assim, que se infiltrou, quem sabe até para depois criar confusão, e ele é jogado para fora, ou seja, para participarmos dos encontros, da celebração da Eucaristia, precisamos estar preparados. Isso que conta, porque a festa de Cristo, da Eucaristia, é algo sagrado. E eu quero aqui lembrar também que neste sábado, encerramento da novena de Nossa Senhora Aparecida em Ipira, às 20 horas, o Padre Adriano, uma equipe grande de ajudantes estará lá nesta celebração, todos convidados. Na matriz haverá Santa Missa também às 19 horas. No domingo de manhã em Ipira também haverá celebração e à noite na matriz também Santa Missa, celebração. Na segunda-feira, dia 12, dia de Nossa Senhora Aparecida, e também dia da criança, nós teremos Santa Missa em Ipira, chegando à procissão, sairá da cascata às 8h30, chegando lá, através da recepção, damos início à celebração, depois com os festejos externos. E sendo o dia de Nossa Senhora Aparecida, na segunda-feira, padroeira do Brasil, às 19 horas na matriz, em Piratuba, também haverá Santa Missa.
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13: Edição deste sábado, dia 10 de outubro de 2026. 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Produção do Departamento de Jornalismo da Rádio Salete. Redação e reportagens de Jean Schelle e Luiz Otávio Schill, mesa de áudio e apresentação Sandro Schill. Estes são os destaques para o Jornal do Meio-Dia de hoje. O governo estadual ampliou a partir deste mês especialidades atendidas pelo SUS Gaúcho. Secretária da Saúde, Lisiane Fagundes, informa quais especialidades vão oferecer mais consultas para os usuários do SUS no estado. Nova ferramenta digital vai agilizar atendimento de pessoas que aguardam na fila, destaca a secretária. Estas e outras notícias você vai ficar sabendo dentro da edição do Jornal do Meio-Dia, que está começando agora. Meio-dia, 14 minutos.
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13: Meio-dia, 14 minutos e meio, as notícias. O governo do Rio Grande do Sul ampliou o número de especialidades atendidas pelo SUS Gaúcho. Programa estadual que paga uma remuneração adicional a hospitais para aumentar a oferta de consultas e reduzir as filas do Sistema Único de Saúde. Serão 10 novas especialidades no próximo mês e outras 3 em novembro, além das 13 que já têm oferta ampliada pelo programa. Ainda não foi definido quantas novas consultas serão ofertadas em cada área, já que o número dependerá da adesão dos hospitais e demais prestadores e da capacidade de atendimento de cada instituição. O Estado informará a demanda de cada região e os serviços indicarão quantos atendimentos conseguem realizar. O SUS Gaúcho funciona com o pagamento de valores adicionais aos prestadores acima da remuneração prevista na Tabela Nacional do SUS, que, segundo o governador, está defasada. A estratégia do governo estadual é tornar mais atrativa a realização de atendimentos para ampliar a capacidade dos serviços e, assim, diminuir o tempo de espera para os atendimentos. A secretária da Saúde, Lisiane Fagundes, informa quais especialidades vão oferecer mais consultas para os usuários do SUS no estado e dá mais detalhes sobre os investimentos financeiros do estado nesse programa.
12: Então, teremos aí mais 10 novas especialidades. Nós temos neurologia adulto e pediátrica, a gastroenterologia adulto e pediátrica, coloproctologia, que é um ambulatório também que pode ser cirúrgico adulto, cirurgia vascular varizes, a reabilitação auditiva, a otorrinolaringologia cirúrgica, ortopedia geral cirúrgica e a cirurgia vascular cirúrgica para as filas internas dos hospitais. Essas 10 novas especialidades que passam a fazer parte do rol de atendimentos incentivados pelo SUS Gaúcho, elas se somam, né, às outras 13 que nós já tínhamos em execução. Começou lá em outubro de 2025 com a oftalmologia geral adulto. Eu sempre gosto de dizer que a oftalmo geral adulto, apesar de ser a maior fila do estado, é aquela fila para consulta, normalmente para o paciente que precisa de óculos, e com a ortopedia joelho. E aí fomos ampliando mais 4 especialidades em fevereiro, depois nós ampliamos ainda mais em junho de 2026, e agora a gente lança a partir de outubro aí mais 10 novas subespecialidades, além da habilitação de 15 ambulatórios para atendimento clínico do indivíduo obeso ou com sobrepeso. Aqui nós temos os valores que são do SUS Gaúcho, né? O valor é resultado de um acordo que o Estado do Rio Grande do Sul fez juntamente com o Ministério Público, COSEMES, a representação do Conselho Municipal de Saúde, Federação das Santas Casas, então um rol de representantes aí da sociedade organizada e também na nossa população. A partir do momento que se define que é necessário retirar, né, o Estado consegue então retirar, expurgar aquelas despesas controversas para o cumprimento dos 12% de aplicação em saúde sem essas despesas. No ano passado, nós tivemos um aporte de 267 milhões, neste ano de 2026 a gente está falando de 750 milhões e no ano que vem a gente tem a previsão de 1 bi. Além dessa ação das novas especialidades, que impacta diretamente na fila, porque ela trata, né, da realização de consultas, exames e cirurgias nos casos dos pacientes que são cirúrgicos, nós temos também recurso do SUS Gaúcho que é investido em outras áreas que dão suporte para que essa ação da redução de fila consiga acontecer. Um exemplo disso são as habilitações e o incentivo para as equipes da atenção domiciliar. Equipe de atenção domiciliar, os municípios vão habilitando essas equipes e permite que a gente consiga dar uma alta para o paciente e fazer o acompanhamento desse paciente em casa. Um paciente que, porventura, precisaria ficar internado no hospital, consegue fazer essa internação domiciliar porque tem uma equipe que consegue assisti-lo, dar suporte. Quando eu dou alta para um paciente que estava no hospital, eu libero o leito e que permite que a gente consiga usar esse leito para pacientes cirúrgicos. Então, o SUS Gaúcho, ele vai além, né, da realização de consultas, exames e cirurgias. Ele também é a parte talvez mais importante dele, mas ele é um rol de outras atividades aí que sempre o Estado olha para conseguir dar estrutura para que os hospitais consigam realizar esses procedimentos.
13: Segundo a secretária, o programa já contribui para realizar e reduzir as filas que concentravam maior demanda. O governo também anunciou uma ferramenta de inteligência artificial do Estado. Deverá começar a enviar nos próximos dias mensagens pelo WhatsApp para confirmar consultas e lembrar os pacientes sobre os atendimentos agendados. Conforme a secretária Lisiane, o objetivo é proporcionar um atendimento mais rápido, principalmente para as pessoas que necessitam de atendimento mais urgente.
12: São todas as regiões do estado. O quantitativo que é disponibilizado para cada uma delas depende do tamanho da fila de cada uma dessas regiões, né? O estado agora conta com um painel público de onde nós, qualquer cidadão pode consultar o tamanho da fila da sua região, quem são as quantas solicitações nós temos aguardando. E eu queria fazer um registro aqui que eu acho que é importante para o cidadão enxergar a fila, saber o tamanho da fila, o número de solicitações não é um problema. O problema é quando não se tinha esta informação. Sem informação, não é possível que um gestor público adote medidas para a construção de políticas públicas efetivas. Quem constrói política pública sem uma base de dados confiável e com a informação verdadeira vai construir uma política pública que não consegue entregar aquilo que o cidadão precisa. Então, nós tivemos aí, o nosso governador costuma dizer que nós tivemos uma trajetória para chegar até o momento de hoje. Então, se organizou a regionalização, se mudou a forma de aporte de recursos para os hospitais do interior através do programa Assistir, né? Se estrutura a implantação de um sistema único, onde a gente para de atender paciente por cota e passa a atender os pacientes olhando para uma fila única. Isso nos permite trabalhar com critério de gravidade, né? E ter a certeza que nós vamos estar atendendo o paciente que está mais grave primeiro. Não vamos deixar um paciente mais grave esperando para atendimento de um outro que está menos grave, que poderia aguardar mais alguns dias. Então, existe uma trajetória que foi percorrida ao longo desses anos. Pagamento das dívidas com os hospitais, com os municípios, o investimento que se fez através do programa Avançar, qualificando as estruturas de saúde do estado, porque é necessário se qualificar a estrutura. Nós não podemos cobrar de uma instituição hospitalar que ele faça mais cirurgia se ele não tem bloco cirúrgico, se ele não tem equipamento para isso. Então, tem todo um caminho que foi percorrido estruturando para que permitiu que chegássemos nesse momento agora e pudéssemos fazer investimentos realmente com valor bem substancial com relação aos valores, em comparação, né, com os valores da tabela SUS. Então, o SUS gaúcho, ele complementa esses valores que hoje não são suficientes para o atendimento das pessoas e da população, e é o que permite que a gente consiga avançar. Nós já tiramos 105 mil pessoas da fila, de outubro de 2025 até agosto de 2026. E temos aí uma expectativa de redução bem importante. Na oftalmologia, nós já passamos de 70%, além de ter reduzido o tempo de espera em cerca de 80%. Ou seja, né, a gente sai de um tempo de espera alto, grande, com onde as pessoas têm que esperar durante muitos, muitos meses para ser atendido, e vamos para um tempo de espera aí menos perto de 30 dias, 20, 30 dias.
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22: O feriado prolongado será de atenção para chuva forte e temporais em várias regiões do Brasil, como no sul, sudeste e centro-oeste do país. No sul, o sábado será de bastante instabilidades. A atuação de um cavado em altitude, associada a uma área de baixa pressão no interior do continente, e ao transporte de ar quente e úmido, mantém condições favoráveis à ocorrência de chuva forte e temporais. Além disso, a área de baixa pressão avança em direção ao oceano, favorecendo a formação de um ciclone tropical e a organização de uma nova frente fria. No estado gaúcho, a chuva ocorre principalmente na faixa leste, incluindo a região de Porto Alegre, e também a divisa com Santa Catarina, principalmente pela manhã. E ao longo do dia, a chuva perde força e se concentra apenas em áreas mais ao norte e da faixa litorânea. Já em Santa Catarina e no Paraná, as instabilidades continuam desde cedo. E Florianópolis e Curitiba também têm previsão de pancadas de chuva neste sábado. Há risco de temporais em grande parte desses dois estados, com risco de acumulados elevados pontualmente, no oeste catarinense e paranaense. E as temperaturas ficam mais agradáveis em grande parte da região. No centro-oeste, o sábado também será marcado por instabilidades, principalmente em Mato Grosso do Sul e Mato Grosso. Desde cedo, a previsão de chuva moderada a forte, principalmente no sul, sudoeste e na região central de Mato Grosso do Sul, incluindo áreas de Naviraí, Amambai, Sete Quedas e próximos à fronteira com o Paraguai. Alerta para temporais, e a chuva também alcança Campo Grande e áreas do Pantanal. Em São Paulo, em Belo Horizonte, as temperaturas podem alcançar até os 31 e 34 graus. Enquanto áreas mais ao sul do país, incluindo Mato Grosso do Sul, o dia segue um pouco mais agradável, com máxima de até 18 graus em Porto Alegre.
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13: Meio-dia 26 minutos, com investimento publicitário de Sicredi, apresentamos o Jornal do Meio-Dia deste sábado, que voltará ao ar segunda-feira neste mesmo horário. Boa tarde.
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13: Meio-dia, 27 minutos. Boa tarde, ouvintes. Estamos abrindo nesse momento aqui pela Salete FM, a hora dos avisos neste sábado. 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Nota de agradecimento. Esposa Simone Gasparim Moro, filhos William e Guilherme, nora Stephanie, sogra Amália, irmãos e demais familiares ainda consternados com a repentina passagem do querido esposo, pai, sogro, genro e irmão Gilberto Luiz Moro. Venho através desta nota agradecer todas as manifestações de carinho e solidariedade recebidas. Agradecem os colegas de futebol que prestaram os primeiros socorros, a equipe de enfermagem e doutora Bruna, do Hospital São Roque de Severiano de Almeida, ministros da Eucaristia da Comunidade Santa Teresinha de Coronel Teixeira e Matriz São Caetano, equipe de liturgia e Padre João Dirceu Nardino. Gratidão à Comunidade Santa Teresinha pela acolhida, às pessoas que prepararam o almoço, aos familiares, parentes e grande grupo de amigos que se fizeram presentes no velório, acompanhando Gilberto até a sua última morada. Agradecimento aos que enviaram flores, arranjos e coroas, à funerária Santa Lúcia e o pedreiro Urides Lorini. Gratidão a quem ajudou e confortou a família quando da passagem do sempre lembrado Gilberto Luiz Moro. Celebração de sétimo dia de falecimento amanhã domingo às 9 horas na Capela Santa Teresinha de Coronel Teixeira. Missa de sétimo dia de falecimento, quarta-feira, dia 14, às 18h30, no Seminário Nossa Senhora de Fátima, em Erechim. E missa em sua memória será domingo, dia 18 de outubro, às 9 horas, na Igreja Matriz São Caetano de Severiano de Almeida. Por mais esse ato de fé cristã, os sinceros agradecimentos da família enlutada e que Deus recompense a todos. Convite para a festa. 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Informações no telefone WhatsApp 549-9157-8018. 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Segunda-feira, dia 12, feriado, grande festa na comunidade Nossa Senhora Aparecida, linha Tiradentes. Desde já, a comunidade agradece. 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
2: Olá, tudo bem com vocês? Está começando mais uma edição do programa Piratuba em Ação, o informativo que leva até você as principais notícias, eventos e as ações que movimentam o município de Piratuba, a capital turística do Alto Uruguai catarinense. Confira agora os destaques desta edição. Olá, tudo bem com vocês? Está começando mais uma edição do programa Piratuba em Ação, o informativo que leva até você as principais notícias, eventos e ações que movimentam o município de Piratuba, a capital turística do Alto Uruguai catarinense. Confira agora os destaques desta edição. Confira a programação oficial do Réveillon 2027 de Piratuba. Piratuba lança programa Família Acolhedora e amplia a rede de proteção a crianças e adolescentes. Piratuba inicia curso gratuito de qualidade no atendimento ao turista. E ainda, Secretaria de Saúde de Piratuba promove palestra educativa sobre tabagismo e cigarros eletrônicos para estudantes do ensino médio do município. Estas, entre outras informações, você ouve a partir de agora. Está começando o Piratuba em Ação.
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2: E a partir de agora vamos ao resumo das principais informações da Administração Municipal de Piratuba. Confira agora a programação oficial do Réveillon Piratuba 2027. A contagem regressiva para uma das festas mais esperadas do ano já está começando. E neste Réveillon, Piratuba terá show nacional nos dois dias de programação. No dia 30, show nacional com Fernando e Sorocaba, Mesclou e Banda Rosas. No dia 31 de dezembro, dia da virada, o show nacional com Hugo e Thiago, banda Enigma do Samba e DJ Project Life, e a tradicional queima de fogos para receber 2027. Toda esta programação estará acontecendo na Arena de Eventos Gramadão, em Piratuba, com entrada gratuita. Piratuba lança programa Família Acolhedora e amplia a rede de proteção a crianças e adolescentes. A iniciativa foi oficialmente apresentada à comunidade em solenidade que reuniu autoridades, profissionais da rede de proteção e representantes da sociedade. Piratuba deu mais um passo importante na construção de uma rede de proteção voltada às crianças e adolescentes com o lançamento oficial do programa Família Acolhedora. A solenidade reuniu autoridades municipais, representantes do Poder Judiciário, Ministério Público, Câmara de Vereadores, profissionais da rede de proteção, entidades e comunidade. O evento contou com a presença da juíza de direito da comarca de Capinzal, doutora Maiara Gomes Pedroso, e da primeira promotora de justiça da comarca de Capinzal, doutora Carla Bardio Meirelles, cuja participação reforçou a importância da atuação integrada entre o município, o judiciário e o Ministério Público na garantia dos direitos de crianças e adolescentes. Também participaram da solenidade o prefeito Vanderlei Weber, o vice-prefeito Altair de Azeredo, o presidente da Câmara de Vereadores, Jones Prícigo, e a presidente do Conselho Municipal dos Direitos da Criança e do Adolescente, Luana Débora Machado, além de representantes da Polícia Civil e Militar. O programa Família Acolhedora foi construído ao longo de meses de estudos, reuniões, capacitações e discussões envolvendo a administração municipal, equipe técnica, Câmara de Vereadores, Ministério Público e demais integrantes da rede de proteção. A iniciativa foi instituída oficialmente em Piratuba por meio da Lei 1735, de 19 de maio de 2026, estabelecendo as bases legais para o funcionamento do programa no município. O Judiciário e Ministério Público destacam a importância da iniciativa, A presença da juíza doutora Mayara Gomes Pedroso e da promotora

0: professora doutora Carla Bardio Meirelles foi um dos momentos de destaque da solenidade. A participação das representantes das instituições que integram o sistema de garantia de direitos demonstrou a importância da construção conjunta de políticas públicas destinadas à infância e adolescência. Durante a apresentação realizada no evento, as profissionais Kênia Monaretti e Chayane Bressan explicaram à comunidade o funcionamento do programa, os critérios para a participação, o processo de habilitação e o papel das famílias acolhedoras. A iniciativa depende diretamente da participação da comunidade, por isso o município reforça o convite para que as famílias conheçam o programa, busquem informações e avaliem a possibilidade de fazer parte dessa rede. Piratuba inicia curso gratuito de qualidade no atendimento ao turista. Capacitação promovida pelo SENAC em parceria com a Prefeitura Municipal busca aprimorar o atendimento e fortalecer o setor turístico do município. Teve início, no último dia 15, o curso gratuito de qualidade no atendimento ao turista, promovido pelo SENAC em parceria com a Prefeitura Municipal de Piratuba, por meio da Secretaria de Turismo. A capacitação contará com 10 encontros presenciais, totalizando uma carga horária de 40 horas. A iniciativa tem como objetivo aprimorar as habilidades dos participantes, contribuindo para um atendimento mais qualificado, acolhedor e eficiente aos visitantes que escolhem Piratuba como destino turístico. Durante o curso, os participantes terão a oportunidade de desenvolver conhecimentos e competências voltados à excelência no atendimento, à comunicação e à valorização da experiência do turista. A ação integra o esforço da administração municipal para fortalecer o turismo local, incentivar a qualificação profissional e contribuir para que Piratuba continue oferecendo experiências positivas aos visitantes. Investir na capacitação de quem recebe os turistas é também investir no desenvolvimento do município, valorizando os profissionais e fortalecendo a imagem de Piratuba como destino turístico.
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0: Piratuba realiza primeiro encontro coletivo para a construção da nova marca do município. Reunião conduzida pelo SEBRAE reuniu empresários, lojistas, hoteleiros e representantes da comunidade para discutir a identidade e as perspectivas para o futuro de Piratuba. Na noite da última quinta-feira, dia 17, Piratuba deu mais um passo no processo de construção de sua nova identidade de marca. O primeiro encontro coletivo para a elaboração do brand do município foi realizado no auditório do Centro de Informações Turísticas, o CITI, com a participação da equipe do SEBRAE, empresários, lojistas, hoteleiros e representantes da comunidade em geral. A iniciativa busca desenvolver uma marca que represente a essência de Piratuba, valorizando suas características, sua história e seus diferenciais, além de fortalecer o posicionamento do município como destino turístico. Durante o encontro, os participantes tiveram a oportunidade de compartilhar ideias, percepções e sugestões sobre o futuro da cidade. O momento foi marcado por uma troca de experiências e reflexões sobre as melhorias desejadas para o município, os pontos fortes do município e as expectativas em relação à construção da nova marca. A participação dos diferentes setores foi fundamental para ampliar o diálogo e reunir contribuições de quem vive, trabalha e empreende no município. As informações levantadas durante a reunião servirão de subsídio para o desenvolvimento do projeto, conduzido pela equipe técnica do SEBRAE. O processo de branding vai além da criação de uma identidade visual. Ele envolve a definição de como Piratuba deseja ser reconhecida, considerando sua vocação turística, seus valores, sua cultura e as experiências que oferece aos moradores e visitantes. A proposta é construir uma identidade autêntica e representativa, capaz de fortalecer o turismo, valorizar o comércio local e contribuir para o desenvolvimento do município. O primeiro encontro representa uma etapa importante desse trabalho coletivo, que busca transformar as percepções e expectativas da comunidade em uma marca que traduza a identidade de Pirituba e projete o futuro. Secretaria de Saúde de Pirituba promove palestra educativa sobre tabagismo e cigarros eletrônicos para estudantes do ensino médio. A atividade, ministrada pelo Dr. Wesley Melete dos Santos, abordou os riscos à saúde e as consequências do uso de produtos derivados do tabaco e dispositivos eletrônicos para fumar. A Secretaria Municipal de Saúde de Pirituba realizou uma palestra educativa sobre o tabagismo e uso de cigarros eletrônicos com os alunos do ensino médio da Escola Carlos Chagas. A atividade foi ministrada pelo Dr. Wesley Melete dos Santos e teve como objetivo promover a conscientização dos estudantes e os riscos associados ao consumo desses produtos. Durante a palestra foram abordados os impactos do tabagismo na saúde física e mental, os riscos de dependência relacionado à nicotina e os prejuízos que podem surgir a curto e longo prazo. O profissional também destacou os perigos dos dispositivos eletrônicos para fumar, conhecidos popularmente como vapes, e muitas vezes são apresentados de maneira atrativa ao público jovem, apesar dos riscos que oferecem à saúde. A iniciativa proporcionou aos estudantes acesso a informações importantes sobre o tema, incentivando a reflexão e a adoção de hábitos saudáveis, além de contribuir para a prevenção do uso de produtos derivados do tabaco durante a adolescência. Por meio de adoções educativas como essa, a Secretaria Municipal de Saúde de Pirituba reforça seu compromisso com a prevenção de doenças, a promoção da saúde e a conscientização da população, especialmente dos jovens, sobre a importância de escolhas que contribuam para uma melhor qualidade de vida. Escola Socioambiental distribui 450 mudas de árvores em homenagem ao Dia da Árvore. A Escola Socioambiental de Pirituba promoveu nos dias 17 e 18 de setembro duas ações especiais em homenagem ao Dia da Árvore, celebrado em 21 de setembro. As atividades aconteceram na Rua Coberta e contaram com a participação dos alunos que realizaram a distribuição gratuita de 450 mudas de árvores à comunidade. Na quinta-feira, dia 17, foram entregues 200 mudas. Já na sexta-feira, dia 18, a ação teve continuidade com a distribuição de outras 250 mudas, totalizando 450 unidades disponibilizadas à população. Todas as mudas distribuídas foram produzidas na própria Escola Socioambiental, por meio das atividades desenvolvidas pela instituição que busca incentivar o cuidado com o meio ambiente e a conscientização sobre a importância da preservação da natureza. Além das mudas, a comunidade recebeu cartões confeccionados com papel reciclado, também produzido na escola. A iniciativa reforçou na prática a importância da reutilização de materiais e da adoção de hábitos saudáveis. As ações proporcionaram aos estudantes a oportunidade de compartilhar com a população os conhecimentos adquiridos durante as atividades escolares, incentivando o plantio de árvores e a responsabilidade coletiva com o meio ambiente. Alunos da Escola Amélia Poleto Ri conquistam segundo lugar em torneio de robótica do SESI Senai. Alunos do oitavo ano da Escola Municipal Professora Amélia Poleto Ri, que participaram da oficina Maker, estiveram no primeiro torneio de robótica promovido pelo SESI Senai, realizado no município de Concórdia. A competição reuniu estudantes em diferentes desafios voltados à tecnologia, criatividade e inovação. Representando Pirituba, os estudantes participaram do torneio com três projetos, desenvolvidos a partir do conhecimento trabalhados durante a oficina Maker. O destaque ficou para a participação da categoria Sumô, destinadas aos alunos de 8º e 9º ano, na modalidade que consiste em uma batalha entre robôs construídos com peças de Lego. A equipe piratubense conquistou o segundo lugar. Os projetos e as preparações dos estudantes para a competição foram orientados pelo professor Nédio Baruffi, responsável pela oficina Maker, Durante a participação no torneio, os alunos também estavam acompanhados pelas professoras Girlaine, Natália e Ana Paula. A experiência permitiu aos estudantes colocar em prática conhecimentos relacionados à robótica, programação, raciocínio lógico e a resolução de problemas, além de estimular a criatividade, o trabalho em equipe e o contato com as novas tecnologias. A conquista do segundo lugar reforça os resultados nas atividades desenvolvidas na oficina Maker e demonstra a importância de iniciativas que proporcionam aos estudantes novas formas de aprendizado, aliando conhecimento, tecnologia e prática. Curso Casa Perfumada encerra atividades em Pirituba. Na tarde da última quarta-feira, dia 30, foi realizado o encerramento do curso Casa Perfumada, promovido pelo SENAC em parceria com a Prefeitura Municipal de Pirituba, por meio do Centro de Referência de Assistência Social, o CRAS. E a capacitação aconteceu no Centro de Convivência dos Idosos e foi destinada ao público atendido pelo Cadastro Único e as integrantes dos clubes de mães. Ministrado pela professora Rose Maria Makovski, o curso proporcionou às participantes a oportunidade de adquirir novos conhecimentos e desenvolver habilidades práticas relacionadas à produção de produtos aromáticos para o ambiente doméstico, incentivando a criatividade e apresentando possibilidades de geração de renda. A iniciativa reforça o compromisso da administração municipal em promover ações de qualificação, integração social e valorização da comunidade, proporcionando oportunidades de aprendizado e desenvolvimento pessoal. Essas foram as principais notícias dessa edição do Pirituba em Ação. Acompanhe os canais oficiais da Prefeitura de Pirituba e fique sempre bem informado sobre as ações, obras, programas e eventos do nosso município. Obrigado pela audiência. Um grande abraço e até o próximo programa.
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4: 12 horas e 50 minutos.
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8: Uma boa tarde, agora é 12:50.
9: A temperatura é de 21 graus na capital.
8: A seleção brasileira feminina enfrenta a Argentina hoje à tarde no estádio Beira Rio, em Porto Alegre. O jogo é preparatório para a Copa do Mundo do ano que vem. A repórter Carol Freitas acompanha.
10: O Brasil entra em campo às 16h30 de hoje no Beira-Rio, no que será o primeiro jogo da história da seleção brasileira feminina na capital gaúcha. Nunca antes na história tivemos partidas oficiais ou amistosas aqui em Porto Alegre envolvendo a equipe feminina. Os ingressos seguem à venda, variam de R$ 35 a R$ 90 de maneira online no site Ticket and Go. Mais de 22 mil entradas já foram vendidas e a expectativa é de um grande público para esse jogo que vai ser preparatório para a Copa do Mundo Feminina de 2027, que vai ter Porto Alegre como uma das 8 sedes.
9: Temperatura de 21 graus em Porto Alegre, 20 em Caxias do Sul e Santa Maria, 19 em Pelotas, 17 em Rio Grande e 21 em Passo Fundo. Cleocum atualiza a previsão do tempo para as próximas horas.
11: A tarde deste sábado indica tempo instável, ainda com pancadas de chuva sobre o Rio Grande do Sul. O tempo anda quente, abafado e com esse calor úmido não tem como a gente pensar numa situação de tempo seco para o estado. Portanto, é uma tarde onde a gente ainda tem chuva em vários pontos. Talvez, e não deve ter, é chuva forte, mas tem a presença da chuva em vários pontos do estado. E a expectativa é que amanhã a gente ainda mantenha, principalmente na parte norte do estado, um pouco de chuva.
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13: Um homem foi morto a tiros e o irmão dele ficou ferido na madrugada de hoje em Cachoeirinha. As vítimas caminhavam pelo bairro Guajuviras, em Canoas, quando foram abordadas por criminosos em um Fiat Palio branco. Os irmãos foram rendidos e levados até a estrada do Nazário, em Cachoeirinha, onde os autores dispararam mais de 10 vezes. Um deles morreu no local e o outro foi encaminhado para atendimento médico em estado estável. Após o crime, os autores incendiaram o carro usado na ação. Ninguém foi preso até o momento.
9: Em Alvorada, um homem de 34 anos morreu e 3 pessoas ficaram feridas em um ataque a tiros nesta madrugada no bairro Passo do Feijó. Uma mulher de 35 anos está em estado grave. Segundo a Polícia Civil, a suspeita é de que os disparos tenham ocorrido após um desentendimento em um bar. Um homem ameaçou pessoas com uma arma e foi perseguido por um grupo ligado ao tráfico de drogas. A vítima que morreu estava na rua e a polícia ainda investiga a relação com o caso.
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15: A Freeway ainda tem bastante movimento em direção ao litoral norte agora, mas já começa a apresentar uma redução em relação ao final da manhã. O pico foi registrado entre 10 e 11 horas, quando mais de 2/3 da rodovia ficou ocupada. Agora, o movimento gira em torno de metade da rodovia. Segundo a ViaSul, concessionária da Freeway, a expectativa era de que 39 mil motoristas passassem pela rodovia hoje. Mas isso pode não se confirmar, já que, até agora, menos da metade da previsão passou pela estrada. A tendência é que, a partir do período da tarde, o movimento siga reduzindo.
13: Equipes de resgate buscam pelo menos 11 desaparecidos após um bombardeio russo atingir uma área residencial no sul da Ucrânia nesse sábado. O ataque deixou 15 mortos, incluindo 3 crianças e 17 feridos. O presidente Volodymyr Zelensky prometeu retaliar a ofensiva.
9: O furacão Isaías perdeu força e passou a ser classificado como um ciclone pós-tropical nesse sábado, após atingir a Flórida com vento de mais de 160 km por hora. A tempestade deixou mais de 870 mil residências sem luz no sudoeste dos Estados Unidos.
13: Ainda nesta edição, Rio Uruguai atinge cota de inundação em São Borja, na fronteira oeste.
9: Meia maratona do mercado público ocorre amanhã em Porto Alegre.
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13: O Rio Uruguai atingiu a cota de inundação em São Borja, na fronteira oeste, com nível de 9 metros nessa manhã. A Defesa Civil mantém alerta vermelho para risco muito alto de inundação, válido até a noite de hoje. No município, 22 pessoas precisaram sair de casa. Em Uruguaiana, o rio está em 9 metros e 75 centímetros e ao menos 169 pessoas estão fora de casa. Já em Itaqui, o nível está em 9 metros e 38 centímetros, praticamente estabilizado, mas ainda na cota de inundação. Ao longo desta semana, 55 pessoas precisaram sair de casa no município.
9: Mais de 15.400 pontos estão sem luz no estado após a chuva que atingiu o Rio Grande do Sul nas últimas horas. A maior parte fica na área de abrangência da CE Equatorial, com mais de 15.200 consumidores sem energia elétrica. As interrupções estão concentradas principalmente na metade sul do estado, nas regiões de Pelotas e Bagé. A Defesa Civil Estadual informou que não houve danos reportados pelos municípios na manhã deste sábado. Agora em Porto Alegre faz 21 graus, meio-dia e 56 minutos.
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13: A segunda meia-maratona do mercado público será realizada neste domingo em Porto Alegre, com expectativa de reunir 5 mil participantes. A largada será no Largo Glênio Pérez, na esquina das avenidas Borges de Medeiros e Siqueira Campos. A prova de 21 quilômetros começa às 5h40 da manhã, enquanto as corridas de 10 e 5 quilômetros iniciam às 6h30. Os percursos passam pelo interior do mercado público, que comemora 157 anos. O trânsito no centro terá alterações.
9: O Tribunal Regional Eleitoral do Rio de Janeiro realiza hoje a retotalização dos votos para governador do estado. O procedimento, marcado para as 15h, deve confirmar a eleição de Douglas Ruas do PL no primeiro turno, após a anulação dos votos recebidos por Antony Garotinho, do Republicanos, pelo Tribunal Superior Eleitoral. Com a exclusão dos votos, Ruas passa dos 50% dos votos válidos, percentual suficiente para vencer sem segundo turno. O ex-prefeito Eduardo Paes, do PSD, tentou suspender a decisão no Supremo Tribunal Federal, mas teve o pedido negado pelo ministro Cristiano Zanin e desistiu de recorrer.
13: Candidatos que disputam o segundo turno das eleições não podem ser presos ou detidos a partir de hoje. A restrição vale até 48 horas depois do encerramento da votação, marcado para 25 de outubro, e se estende até o dia 27. A exceção é para casos de flagrante. A regra também prevê proteção aos eleitores nos 5 dias anteriores à votação e até 48 horas depois. Em instantes, presidente do Senado marca a votação de proposta que prevê fim da escala 6x1 para a próxima quarta-feira.
9: A Justiça da Itália marcou para 29 de outubro uma nova audiência para reavaliar a extradição da ex-deputada Carla Zambelli. Ela foi condenada a 5 anos de prisão por perseguir um homem com uma arma pelas ruas de São Paulo em 2022. A justiça italiana rejeitou a alegação de perseguição política que foi apresentada pela defesa. Em julho, a extradição havia sido suspensa para que o Brasil fornecesse garantia sobre as condições de saúde e o tratamento prisional da ex-parlamentar.
13: O ex-presidente José Sarney, de 96 anos, passou por uma cirurgia abdominal após sentir dores e ser internado em um hospital de São Luís, no Maranhão. Segundo o boletim médico, o procedimento ocorreu sem intercorrências e o quadro é estável. Sarney segue em acompanhamento pós-operatório na UTI. Ainda não há previsão de alta.
9: O presidente do Supremo Tribunal Federal, Edson Fachin, deve receber na terça-feira relatórios da Polícia Federal com as menções a ministros da corte e familiares no caso do Banco Master. Pelo menos 6 dos 10 ministros são citados no material em diferentes contextos. Integrantes do Supremo defendem que Fachin encaminhe os elementos reunidos pela Polícia Federal à Procuradoria-Geral da República para análise e eventual adoção de medidas.
13: O presidente do Senado, Davi Alcolumbre, marcou para quarta-feira a votação em primeiro turno da proposta que prevê o fim da escala de trabalho 6x1. Para ser aprovada, a matéria precisa de pelo menos 49 votos favoráveis em 2 votações. O governo articula para acelerar a tramitação e concluir a análise antes do segundo turno das eleições. A proposta reduz a jornada semanal de 44 para 40 horas, com 2 dias de descanso remunerado, preferencialmente incluindo o domingo. A oposição tenta adiar a votação.
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9: A próxima edição será amanhã, ao 12h50. Boa tarde.
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17: E fique ligado, hoje tem Brasil e Argentina em Porto Alegre. O amistoso do futebol feminino começa às 16h30. A partida, que será realizada no estádio Beira-Rio, terá transmissão completa da Rádio Gaúcha, com pré-jornada iniciando 3 horas antes, à 13h30. No futebol masculino, destaque para os clássicos da 30ª rodada do Campeonato Brasileiro. No domingo, às 17h30, tem o Grenal 455 na Arena. No mesmo horário, Palmeiras e Corinthians jogam no Nubank Park, em São Paulo. E Flamengo e Fluminense se enfrentam no Maracanã.
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0: Está no ar uma edição especial do Resenha das Gurias na Rádio Gaúcha, antes do jogo da Seleção Brasileira contra a Argentina. Eu sou Carol Freitas e, antes de tudo, quero te lembrar que o Resenha das Gurias está sempre disponível no Spotify do Resenha das Gurias e também no YouTube aqui de Gaúcha Esportes. Toda semana tem uma entrevista exclusiva, um conteúdo especial para vocês. Hoje a gente vai fazer um aquece antes de a bola rolar pelo primeiro amistoso da história da Seleção Brasileira Feminina aqui em Porto Alegre. 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Para começar essa edição especial, a gente vai ouvir um trechinho do Arthur Elias, técnico da Seleção Brasileira, falando sobre estar pela primeira vez aqui para comandar a Seleção Brasileira em uma partida. O jogo contra a Argentina é preparatório para a Copa do Mundo do ano que vem, que vai acontecer aqui no Brasil.
1: Olha, eu fiquei surpreso, inclusive, eu não lembrava, né, que a seleção nunca tinha vindo jogar em Porto Alegre, pela tradição que temos aqui do futebol feminino também, né? Eu não sei exatamente, mas eu fiz um levantamento rápido ali das jogadoras. Acho que a gente tem pelo menos umas 12 jogadoras dessa convocação que foram formadas aqui no Rio Grande do Sul. E temos aí até um número maior, 14, 15 jogadores que já jogaram, né, na dupla Grenal. Então, já deveria ter vindo antes a seleção brasileira, mas que bom que veio e tem acontecido isso um pouco comigo, né? Pela primeira vez a seleção vai fazendo algumas coisas, jogando em alguns lugares e, enfim, vencendo adversários. Então, é um prazer estar aqui com vocês.
0: A gente ouviu um trechinho do Arthur Elias e neste próximo ele vai falar mais sobre o Mundial do ano que vem. O Brasil busca sua estrela inédita. A seleção brasileira nunca foi campeã da Copa do Mundo. Então o Arthur fala um pouquinho sobre o que esperar dessa Copa do Mundo e como que está a preparação do Brasil para jogar a Copa do Mundo.
1: Não, a convicção é que a seleção está bem melhor do que quando a gente disputou os Jogos Olímpicos, né? Foi uma campanha que a gente conseguiu uma evolução muito grande durante a competição, mas previamente foi muito pouco tempo de trabalho. Eu tinha 10 meses só de trabalho e uma mudança bastante significativa em todos os sentidos, tático, na nossa mentalidade, no ambiente. Então, hoje, depois das Olimpíadas, né, e até esse momento, a gente teve um tempo maior e com certeza com muito mais consistência, entendimento, unidade dentro de um grupo que é um grupo que ainda, né, faz parte de muitas jogadoras, né? Então esse é o desafio, né? E nessa convocação também foram 28 jogadoras convocadas, claro que 4 goleiras fica difícil de administrar, mas a ideia é que nos dois jogos a gente consiga observar todas as jogadoras, né? E essa observação não seja só no treino, seja nos jogos, é uma maneira mais justa de buscar a consistência necessária com a avaliação necessária para a lista de 26 para a Copa do Mundo.
0: Aí, então, ouvimos o Arthur Elias. E agora vamos ouvir um pouquinho das nossas ex-jogadoras, das gurias que passaram aqui pelo futebol feminino gaúcho. A começar pela Lorena, ex-goleira do Grêmio, que nessa temporada de 2026 foi indicada a Bola de Ouro. Ela vai ser uma das 28 jogadoras à disposição do Arthur Elias para os próximos testes contra a Argentina. E falou um pouquinho sobre a sensação de estar mais uma vez aqui em Porto Alegre, agora com a camisa do Brasil.
2: Gente, eu fico muito feliz, como eu já falei outras vezes, eu me sinto em casa. Estou muito feliz de estar aqui treinando no CT do Grêmio mais uma vez. É um clube que eu guardo com muito carinho, sou apaixonada por esse clube. E tá, ter mais uma oportunidade de estar jogando com a presença do pessoal do povo do Rio Grande do Sul, para mim é mais do que uma realização de um sonho. Porque eu falo, né, em casa, a gente brinca que o povo do Rio Grande do Sul é diferente. Só quem joga aqui sabe o carinho, o respeito. É um povo que ele é muito aguerrido, ele junta forças, ele supera adversidades. Então, eu tenho certeza que a gente vai fazer uma linda festa, acho que a gente vai lotar o estádio, é uma das coisas que eu espero também. E eu fico Para mim é um privilégio, né? Mais uma vez estar retornando. Eu falo que eu nasci em São Paulo, mas eu me identifico como porto-alegrense aqui, tenho minha família. Então, eu sou muito grata a Deus por essas oportunidades, porque eu acho que além da seleção feminina, além de estar jogando no Brasil, jogar no Rio Grande do Sul, para mim representa uma realização de um sonho. Que mesmo não tendo nascido aqui, o povo do Rio Grande do Sul, eles merecem ver a seleção brasileira jogando pertinho. Então, para mim, eu fico muito feliz mesmo.
0: Aí então a palavrinha da Lorena, e agora a gente vai ouvir um pouquinho do outro lado. A Isa Haas, uma das gurias formadas na base das gurias coloradas, zagueira da seleção brasileira, que passou lá na primeira peneira do Inter, lá em 2017, falou um pouco sobre a expectativa que ela tem para esse jogo do Brasil, sobre como é voltar para casa. A Isa, que é a única gaúcha nessa lista, natural de Montenegro, então vai ter a torcida especial, a família e amigos que vão vir direto da cidade natal dela para estar presente no Beira-Rio, para estarem presentes no Beira-Rio acompanhando essa partida. Vamos ouvir um pouquinho da Isa numa entrevista exclusiva aqui para Zero Hora e para Rádio Gaúcha.
3: Eu fico muito emocionada, na verdade. Acho que é um momento muito especial, não só para o futebol feminino, mas acho que para mim como pessoa, assim, não só como atleta, mas como pessoa, estar aqui, obviamente, passa muitas coisas pela cabeça, passando até mesmo de ônibus pelas ruas, assim, você acaba lembrando de muita coisa. Ontem mesmo conversei um pouco com meu pai também, acho que a gente vai relembrando as coisas, mas é muito emocionante, assim, é muito gratificante também saber que todo esforço ele vale a pena, ele tem recompensa, e agora voltar nesse momento, com essa posição, acho que tem um gostinho diferente, com certeza.
4: A gente viu uma Isa aqui, que eu acho que tem um ponto na carreira de um atleta que é muito a resiliência, né? Porque a gente acompanhava, você era em um determinado momento a 12ª jogadora do Inter, a gente falava muito, né, sobre como tu vivia um grande momento, e quando tu passa a ser titular do Inter, é um grande desafio, porque tu assume um posto de uma zaga que era muito consolidada, né? Entre Bruna Benítez e Sorriso, e tu assume isso de uma maneira que parecia que já jogava ali há muito tempo. Depois disso, é uma Isa que participa de uma campanha histórica com o Cruzeiro, né? Chegando a uma decisão de campeonato brasileiro. A Isa que deixa o Brasil como uma das maiores vendas do futebol mineiro, né? Especialmente no caso do Cruzeiro. Qual é essa Isa que volta para Porto Alegre, assim? Uma Isa mais madura, uma Isa que mudou muito, assim, nessas etapas todas?
3: Não, completamente. Acho que principalmente o que você falou agora, uma Isa mais madura, uma Isa com mais experiência, com mais entendimento da vida, do futebol, de como se comunicar, de como falar com as pessoas, de como interagir. E de como olhar também para as perspectivas que o futebol tem hoje em dia. Então, acho que eu volto muito diferente. Acho que toda essa minha trajetória, principalmente aqui no Internacional, ela foi de muita resiliência, mas também de muita felicidade. Também estar perto da minha família, poder viver esses momentos com eles. Hoje em dia, querendo ou não, faz um pouco de falta tê-los. Então, obviamente que a gente tem que fazer escolhas na nossa vida, mas ter tido essa oportunidade, ter vivido tantos anos aqui, foi muito especial, muito importante, mas volto com certeza muito diferente, assim, e diferente evoluindo, né? Acho que voltar a mesma pessoa seria errado, então acho que tô muito diferente, mas tô muito feliz também.
4: E aproveitando essa pergunta da Valéria, para embarcar, Isa, também, na tua própria evolução dentro da seleção, como é que tu te vê, assim, desde as primeiras convocações ali do Arthur para o momento atual, né? A gente está cada dia mais perto da Copa do Mundo, vocês estão jogando nas sedes, né, no, nas cidades que vão receber os jogos. Como é que tu vê a tua evolução do início lá das convocações, até da base mesmo, né, para o momento atual?
3: Ah, eu acho que foi um processo de evolução, assim, muito grande, né? Acho que, obviamente que eu participei da Sub-17, participei do ciclo da Sub-20, que infelizmente ele foi pausado pela pandemia, mas depois eu fico um tempo sem vir à seleção, e quando eu retorno no final de 2024, faz exatamente 2 anos. Então, foi muito especial, foi desafiador pra caramba, assim, mas eu acho que com toda a comissão, com todas as pessoas que hoje trabalham aqui, eles deixam um ambiente muito confortável, que se sinta bem, se sinta em casa, se sinta tranquila e possa fazer seu trabalho da maneira que deva fazer. Então, acho que isso cada vez mais foi me deixando com confiança para conseguir fazer meu trabalho e entendendo também o que era pedido. E aí, enfim, acho que eu continuo com a minha evolução e sigo evoluindo, obviamente. Eu ainda quero muito mais, quero ser uma jogadora muito mais completa do que eu sou hoje. E, enfim, com certeza eles fazem parte disso.
4: A Carol falou um ponto que é muito importante, que é essa contagem regressiva para a Copa. E aí eu acho que quanto mais perto fica, a pergunta do torcedor é aquela que é, para nós especialmente, assim, ah, e aí, como é que chega a seleção para a Copa? E o que a gente acompanha muito nesse ciclo, né, com o professor Arthur Elias, são vitórias expressivas, né, vitórias históricas pela primeira vez, essa gana sempre de querer vencer, de tornar a seleção brasileira protagonista no cenário mundial, uma medalha de prata que gerou muita expectativa na última edição dos Jogos Olímpicos. Mas para vocês, no dia a dia, ali nesse contato, assim, em que nível vocês se sentem? E eu acho que uma outra coisa importante nessa preparação é que vocês vão viver uma experiência pela primeira vez de jogar no país, né? De vocês, né? Jogar uma Copa em casa. O quanto que isso pesa, né? E para que isso... É uma coisa que é tão positiva para que essa pressão ela não vire em algum momento uma questão negativa, né?
3: Não, com certeza. Acho que a expectativa ela é grande dos dois lados, né? Não só do torcedor, mas nossa também. Obviamente que acho que todas as atletas que fazem parte do ciclo hoje trabalham para estar na Copa do Mundo e, como você falou agora, jogar uma Copa do Mundo dentro do nosso país, com a nossa família, com os amigos, com os torcedores perto, obviamente que é um sonho para todo mundo, né? Então, acho que todas trabalham para isso. A gente sabe que, agora pegando o gancho da primeira pergunta que você falou, sobre como a gente se sente, eu acho que tem muitas atletas dentro do ciclo, acho que isso a gente vem buscando, principalmente esse entrosamento, esse entendimento de todas, porque a gente vai precisar de todas, independente de quem vá para a Copa, e mesmo as que não forem, eu acho que vão estar ali, se sentirem parte disso, e é isso que eles buscam aqui. Então, eu acho que a gente sente num período, claro que as vitórias elas nos fazem ter confiança, né? Obviamente, eu não vou negar, mas a gente sabe muito que a gente ainda precisa evoluir, que a gente precisa entender muitas coisas, que a gente precisa saber jogar alguns momentos do jogo. Então a gente busca com certeza estar afiado assim e deixar tudo muito, muito certinho para que a gente chegue na Copa e saiba o que fazer.
4: Isa, eu queria te perguntar também, se vocês sentem com o passar do tempo, com os jogos mais próximos, e assim, a gente conversou antes do jogo em Fortaleza, mas foi uma festa espetacular, né, o estádio lotado, vocês conseguem se sentir, assim, um aquecimento da Copa do Mundo, vendo todas essas coisas acontecerem, vendo vocês jogando nas cidades que vão receber os jogos e a galera apoiando, a galera empolgada também, a emoção, a flor da pele de todo mundo, né? E como tu falou agora, uma expectativa de todos, né? De todos que estão envolvidos. Vocês conseguem sentir a Copa mais perto, assim, conforme vocês vão disputando um jogo ou outro, conversando com as pessoas, lidando com o carinho do torcedor?
3: Não, com certeza, com certeza. Eu acho que essa experiência que a gente teve lá em Fortaleza, de 55 mil pessoas, eu acho que já deu pra sentir. Eu acho que o mundo inteiro sentiu, porque eu volto pro México, as pessoas, 55 mil pessoas, eu sim, 55 mil pessoas. Então, eu acho que isso é importante também, e a gente fala muito, a gente quer muito que o torcedor esteja nos estádios, que nos acompanhe, porque vai ser o 12ª jogadora, vai ser, sempre foi, sempre vai ser. Então, e cada vez mais é importante esse momento, principalmente porque a Copa é aqui, então a gente precisa que as pessoas se contagiem, entendam isso, e claro, obviamente que a gente cada vez mais que vai chegando mais perto, cada convocação acaba faltando menos, e a gente tendo menos tempo, então você precisa estar cada vez mais com entendimento, e essa parte de, pô, eu tô aqui, eu vou entender tudo que tá acontecendo, porque tá chegando perto, tá batendo na porta, e todo mundo quer estar.
4: Você falou de um ponto bem importante, Isa, que é sobre o futebol feminino aqui de Porto Alegre, né? O futebol feminino gaúcho. E mesmo que você não esteja mais aqui, mas eu acho tão relevante quando tu puxa isso, porque a gente tem hoje aqui na seleção 15 atletas que passaram pela dupla, né? Mais da metade. É, e você puxa essa fila porque é gaúcha, mas é por tanta identificação com o Inter também. Mas você que já passou por aqui, né? Como que tu te sente também, de certa forma, de estar impulsionando isso, né? Porque a gente olha para cá, tá olhando para Porto Alegre, vai ser sede, mas de olhar também para esses talentos do futebol gaúcho.
3: Ah, eu eu fico muito feliz, assim, porque aí eu sempre falo aqui do Sul com muito carinho, porque, assim, se não fosse o Sul tendo futebol feminino, talvez a Isa Haas nem existisse. Eu sempre falo isso porque realmente foi um grande clube que abriu as portas, que me deu a oportunidade. Então eu levo isso com muito carinho e sempre vou exaltar e vou enaltecer também o trabalho que vocês aqui fazem no Sul. Eu acho que o Sul ainda precisa ser mais visto, ele precisa ter mais espaço. A gente sabe que a gente está um pouco longe ainda, mas a gente precisa desses espaços. Então, obviamente, que todos os talentos gaúchos que acabam se destacando, até mesmo eu acompanho as meninas que vão para a base, que vão para a categoria de base da seleção mesmo, eu acompanho e torço muito, porque eu acho que esse é um processo natural, e não só natural, mas a gente sabe que a gente tem que fazer um esforço a mais aqui.
5: Isa, aproveitando isso que tu falou sobre as novas meninas, né, os novos talentos que estão surgindo, quando a gente te entrevistou pela primeira vez no Resenha, a gente te perguntou o que tu falaria pra Isa, que era uma criança e queria jogar futebol e tudo mais. Hoje eu quero te fazer uma pergunta parecida com essa, mas diferente, que é o que tu falaria pra essas meninas que hoje estão começando a jogar bola e te tem como uma inspiração. A gente foi na escolinha da Duda conversar com as gurias, e elas falaram da Marta, falaram da Caroline e falaram de ti. E aí eu queria...
3: Vamos ver.
5: Os três nomes foram os mais citados quando a gente foi lá. E aí eu queria te perguntar, assim, se tu já te vê como uma inspiração para essas novas gerações, e o que tu poderia dizer também para essas meninas que têm o mesmo sonho que tu tinha quando tu era criança e que tu tá podendo realizar agora?
3: Primeiramente, eu acho muito bonitinho. Esse carinho que elas têm, acho que é algo... que eu me sinto muito honrada, né? E principalmente estar em prateleiras com outras grandes jogadoras, então obviamente eu fico muito feliz. E o que eu falaria para elas, eu acho que não só continuem, mas acreditem. Acho que o futebol feminino, você precisa acreditar que as coisas vão acontecer, você não precisa só sonhar, acho que acredita que isso vai acontecer, acredita, obviamente acredito que os pais provavelmente eles vêm acompanhando e vêm ajudando essas meninas, então também fazem total diferença, eu vejo muito, eu sempre enalteço os meus pais porque realmente talvez se não fossem eles eu também não estaria aqui, então eu acho que todo esse apoio familiar e acreditar que é capaz, que é possível, que e as oportunidades, elas aparecem, realmente elas aparecem quando a gente se sente pronto e quando a gente não se sente pronto também, elas aparecem. Então, é acreditar que as coisas vão dar certo, que é um grande passo.
6: Teve um pessoal que acreditou bem, né? Falou da família, dos pais. Tá, todo o pessoal de Montenegro vem, o pessoal de Porto Alegre já garantiu o ingresso? Como é que é?
3: Todo mundo.
6: O pessoal da Isa vai...
3: O pessoal da Isa vai estar aí.
5: E aí, antes, Isa, de a gente encerrar... A gente tem uma coisa pra te mostrar.
6: Ah, não, a gente não ia fechar assim, normal,
5: sem graça.
6: Normal, claro.
5: E aí, antes de te mostrar, queria agradecer ao Will Ribla, assessor de imprensa teu, que nos deu uma grande mão nisso. E aí eu tenho uma coisa pra te mostrar aqui, é só tu dar o playzinho ali. E...
3: Só pra eu chorar, né? Eu não quero chorar.
5: Foi dar o nosso máximo.
7: O potencial dela a gente percebeu cedo, né? Porque, cara, ela era muito, ela queria muito, assim, qualquer coisa que a Isa for fazer hoje, se a Isa fosse qualquer outra profissão, ela ia tentar ser a melhor.
8: Pra mim é tudo muito emocionante, tudo muito maravilhoso, e eu fico feliz porque ela, realmente, a Isa batalha pra estar onde que ela tá, né? Ela passa por cada perrengue que ninguém sabe, né?
9: Tem muito orgulho, né? Da trajetória, de tudo que ela vem fazendo, assim.
10: Quero te dizer que eu tô muito feliz, muito ansiosa pelo jogo em Porto Alegre, né, da seleção. Eu imagino que tu deve estar também ansiosa, emocionada, porque a gente jamais imaginou que tudo isso ia acontecer nas nossas vidas, né? Eu sou muito sua fã, tá? Muito, muito, muito. Tenho muita saudade tua sempre, tua, do Duda, né? Vocês moram longe da mãe, mas eu sei que eu criei meus filhos pro mundo.
11: A Isa foi a primeira menina a incentivar o futebol feminino na nossa escola e desde lá a nossa amizade cresceu e se fortaleceu muito. Tem sido incrível acompanhar ela em cada passo, em cada conquista, nessa trajetória dela, que é tão linda.
12: Ver a Isa chegar até aqui é motivo de muito orgulho para nossa família.
13: E o Beira-Rio tem um significado ainda mais especial. Foi a casa dela durante tanto tempo e foi onde ela cresceu e conquistou tantas coisas.
12: E agora ela volta para esse palco defendendo o Brasil. Vai ser muito emocionante.
14: Ver ela conquistando o mundo para fora e voltar para casa aqui e a gente conseguir ver o jogo dela e ela, né, ser a única gaúcha a jogar é um orgulho muito grande. E ela sempre foi uma mulher muito maravilhosa e eu sempre vi a dedicação dela. Então, tudo que ela conquista hoje é tudo mérito dela.
15: É muito especial poder acompanhar tudo que ela vem conquistando, ver essa baita jogadora que ela se tornou. Principalmente jogando pela seleção brasileira. Poder ver pela primeira vez ela de pertinho em casa, representando essa camisa, com certeza vai ser muito emocionante. As expectativas são as melhores e, como sempre, eu vou estar lá torcendo por ela.
14: Estaremos lá na torcida por todas elas e mostrando que o futebol feminino tem seu lugar, tem seu público e que merece cada vez mais espaço.
10: Beijo, te amo, tá? Que seja um que vocês ganhem da Argentina, né? Que seja um ótimo jogo.
14: Te amo muito.
16: Vai, Isa! Vai, Brasil! Estamos contigo!
3: Vocês me quebram, né? Vocês me quebram, eu perco a postura.
5: Mas a gente queria te fazer uma homenagem, Isa, porque a gente sabe a importância que tu tem pro futebol feminino brasileiro no geral, mas para nós especialmente, né? Termos uma gaúcha como tu, que sempre nos atende com muita boa vontade, assim, muito feliz, nunca recusa nenhum pedido nosso e a gente faz muito. Então,
3: muito.
5: E a gente fica muito feliz de te ver nessa evolução com a seleção brasileira, no futebol mexicano, enfim, conquistando tudo. E essas pessoas com certeza ficam mais ainda, porque te viram, né? Chegar onde tu está, então nada mais justo do que a gente trazê-las para te dar um apoio ainda maior.
3: Não, muito obrigada, obrigada mesmo, acho que é muito especial, é um momento muito especial, eu acho que para essas pessoas principalmente que fizeram parte da minha trajetória, que fazem parte hoje da minha trajetória e que me ajudam sempre que eu preciso, acho que não só na hora que tem que aplaudir, mas na hora que tem que dar o ombro, tem que abraçar, acho que é muito importante. Obrigada.
0: Aí então, a gente ouviu a Isa Haas e para encerrar esse Resenha das Gurias, uma palavrinha da Aline Pellegrino falando sobre o legado. O que a Copa do Mundo Feminina pode deixar para o povo brasileiro, especialmente para o futebol feminino brasileiro, depois que ela for encerrada em 2027.
17: Nesse momento eu falo que eu estou com muita responsabilidade e obviamente conforme vai se aproximando da data, a expectativa vai crescendo pela entrega, né? Que é uma entrega de excelência que a gente está trabalhando e precisa entregar aí para essas 32 seleções que vão vir, para esses 64 jogos. E tem também um pouco ainda do coração, né? Da ex-atleta, de quem jogou duas Copas do Mundo, saber que a gente vai ter mais uma oportunidade de colocar essa primeira estrela no peito, em casa, do lado da nossa torcida. Então a expectativa ela vai crescendo muito e principalmente agora, por exemplo, a gente está aqui em Porto Alegre por conta, né, do amistoso da seleção feminina contra a Argentina. Então, acho que está começando esse esquenta, a gente está começando a viver essa atmosfera de Copa do Mundo, que é o que a gente quer ter para o ano que vem em todos os jogos, não só para a seleção brasileira também, obviamente, que a gente vai apoiar e não precisa, isso sem dúvida nenhuma, os estádios vão estar cheios para a seleção brasileira, mas a gente precisa criar esse ambiente para todos os 64 jogos, para receber bem essa Copa do Mundo com aquilo que a gente sabe fazer de melhor e que a gente ama futebol, gosta de torcer. Então, acho que essas seleções, essas atletas vêm pra cá também com essa expectativa de ser muito bem recebidas.
0: Mas sobre o legado da Copa do Mundo, né? Porque acho que para além do que vai ser realizado em 2027, se cria uma expectativa muito grande da herança que o Brasil vai ter depois que a gente passar por esse Mundial, né? O que tu imagina que vai ficar pra nós depois da Copa?
17: Já é algo muito importante, porque é a primeira vez que a FIFA tem uma diretoria de legado. Então, nenhuma Copa do Mundo, nem dos homens, nem das mulheres, aconteceu antes. Então, é a primeira vez que, de fato, esse legado, ele passa de ser algo, uma consequência, começa a ser um planejamento estratégico, uma responsabilidade estratégica de entrega. Então, a gente tem a Copa do Mundo, a gente tem mobilização, a gente vai ter ação, vai ter impacto e esse impacto tem que ser duradouro. Então é isso hoje que a minha diretoria está preocupada em mobilizar e articular com várias instituições diferentes. Então não está sendo diferente aqui no Rio Grande do Sul com a Secretaria Extraordinária da Copa, através da secretária Débora aí, monitorando, mapeando todas as possibilidades de legado em termos, né, do futebol feminino formal, quando a gente pensa no impacto social, também na infraestrutura, para que a gente possa de fato, daqui 10 anos, olhar para trás e ver mudanças estruturais, mas também mudanças culturais da presença das mulheres, não só no futebol, mas na nossa sociedade.
0: Pra gente encerrar, Pelé, eu preciso te perguntar, é mais difícil estar trabalhando junto da CBF, junto da FIFA, ou era mais difícil jogar bola? O que tu acha que é mais complexo?
17: Muito mais fácil jogar final de Copa do Mundo, gente. Eu tava achando, não tem que responder nenhum e-mail, não tem que ficar atrasada respondendo e-mail, mil mensagens que você não consegue atender todo mundo. Então é uma pergunta muito legal que o pessoal faz assim, mas putz, sem dúvida nenhuma, você fala, Pelé, e aí? Só jogar a final da Copa do Mundo lá no dia 25 vai ser mais tranquilo, mas é uma responsabilidade boa, uma oportunidade também, é importante de estar também abrindo portas, né, no que diz respeito à organização, à gestão, e que cada vez mais mulheres possam ocupar esses espaços para que as decisões sejam tomadas dentro da diversidade e do universo feminino que precisa desse olhar.
0: É isso então, meu povo, espero que vocês tenham gostado, que vocês tenham ficado aquecidos para a partida do Brasil contra a Argentina, amistoso inédito pelo futebol feminino aqui em Porto Alegre. O Brasil nunca jogou aqui em Porto Alegre pelo futebol feminino, então a bola rola às 4:30 da tarde, tu acompanha tudo aqui na

0: 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Todos ligados, hein? Brasil e Argentina a partir das 16h30.
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Guri, tudo bem? Muito boa tarde para você ligado na Gaúcha, para você conectado em Gaúcha Esportes e também no canal da Rádio Gaúcha. São dois canais do YouTube, mais o nosso FM, começando pré-jornada direto aqui do estádio Beira Rio. Hoje, anote na sua agenda, 10 de outubro de 2026. É isso, 10 de outubro de 2026. Esse dia é um dia histórico.

0: que pela primeira vez a seleção feminina do Brasil vem jogar em Porto Alegre. E o que isso significa é que estamos fazendo uma espécie de teste, uma espécie de premiere, uma pré-estreia do que teremos o ano que vem, porque o ano que vem tem Copa do Mundo feminina no Brasil e Porto Alegre, o estádio Beira-Rio, será um dos pontos onde as equipes virão jogar uma Copa do Mundo. Mas tem todo um simbolismo maior do que isso, porque é o seguinte: amanhã, dia 11 de outubro, é o Dia da Menina, instituído pela ONU, que tem por objetivo cuidar das nossas meninas. E as nossas meninas, eu tenho uma do meu lado aqui, Nani Quemelo. Quanto sonhou com esse dia? Quanto tempo sonhou com esse momento? Onde o futebol feminino tenha esse espaço de direito, esse espaço de acompanhamento, esse espaço para poder exercer o futebol feminino, que chegou a ser proibido. Tristemente foi proibido durante um período. E hoje a gente está vivendo um momento em que muitas meninas sonharam, a Nani está aqui desde menina, sonhava, e ainda é menina porque é super jovem, sonhava com esse momento, e a gente vai contar essas histórias todas aqui no pré-jornada e trazer esse ambiente do Beira-Rio, que está só começando o movimento, um público que vai passar da casa de 25 mil torcedores para acompanhar um jogo, é um público diferente que vem para o estádio, porque é um público apaixonado por futebol, essencialmente. E a seleção feminina vai ser abraçada para o Porto Alegre, já para começar a esquentar os motores para a Copa do Mundo, neste dia especial. E claro, aqui no pré-jornada, a gente vai antecipar as emoções, todas elas, não só da bola rolando, mas de cada menina, de cada mulher que chegar aqui no estádio e vai poder sentir no coração isso que a gente vai viver junto aqui e a gente vai compartilhar. Todas essas emoções de quem sonhou muito com esse momento, com este dia, e ele chegou, gente. Gurias, chegou o dia 10 de outubro de 2026, porque isso que a gente está vivendo agora é realidade, não é só mais sonho, é realidade, Nani. Boa tarde.
1: Boa tarde, Lucianinho. Boa tarde aos ouvintes da Rádio Gaúcha. Chegou a palpitar mais forte aqui o coração com essa tua abertura, né? A gente relembra, né? Eu que joguei futebol em condições muito precárias ainda, né? Pelo que o futebol feminino apresentava há mais ou menos uns 12 anos atrás. E ver a evolução aqui dentro do nosso estado, dentro da nossa cidade, com a seleção feminina vindo jogar no estádio, isso não tem preço, é realmente a realização de um sonho. E o futebol feminino, ele é uma realidade. A gente tem uma Copa do Mundo aqui no ano que vem. E, infelizmente, nós não teremos a seleção brasileira em Porto Alegre em 2027, mas hoje a gente tem. Então, vamos aproveitar esse momento, aproveitar o que está acontecendo aqui. Eu tenho certeza que a galera que já está chegando está super feliz e super emocionada, e todo mundo disposto a apoiar essas meninas durante essa partida e também durante a Copa no ano que vem. Então, para mim, é um aquecimento, né, para a Copa, para esse evento tão importante que o Brasil vai receber.
0: Aquela Nani que ganhou a primeira bola ainda criança, Nani, que começou a jogar dentro de casa e que os pais reclamavam porque estava quebrando tudo dentro de casa, e que no colégio começou a jogar mais e depois começou a jogar bola com as amigas e hoje joga, né, semanalmente. E trabalha com isso, não só o futebol como atividade física, recreativa ou competitiva, mas também trabalho, né, Nani? Porque hoje em dia a realidade também é as mulheres estarem conosco na transmissão aqui, de estarem conosco no dia a dia, fazendo a cobertura esportiva, Nani. Então, são muitos sonhos que passam por esse momento que a gente está vivendo hoje, né?
1: Sem dúvida.
0: Quebrou muita coisa em casa jogando bola?
1: Eu vou te dizer que eu dei muita sorte de ter pais que me apoiaram desde o começo, né? Que me incentivaram a jogar futebol desde criança, desde muito novinha. Então, se eu quebrasse algo dentro de casa jogando futebol, não era um problema. Isso era algo, ok, tá tudo certo, tu tá jogando, tu tá fazendo o que tu gosta. Então, chegar nesse momento agora, vendo tantas mulheres trabalhando na transmissão desse jogo ou na cobertura do jogo e vindo ao jogo apenas para assistir, mesmo que nunca tenham jogado futebol, é porque elas estão com esse sentimento de pertencimento, né? E a gente merece isso. Nós mulheres merecemos isso, a gente tem que ocupar esse espaço do futebol porque a gente gosta do futebol. Se a gente gosta, a gente pode estar, né? E nos foi proibido durante 40 anos. Isso não faz tanto tempo assim, viu, gente? Não faz tanto tempo que foi proibido o futebol. Ele foi permitido no começo da década de 80. Então, assim... Não é algo que aconteceu lá em 1910. Não, é algo que aconteceu recentemente, né? Então, é importante sempre frisar isso. Nós somos proibidas durante muito tempo e agora a gente está recuperando esse espaço que nos foi tirado lá atrás.
0: Por isso, todo o simbolismo desse dia, desse momento, dessa hora que a gente está vivendo aqui no Estádio Beira-Rio. 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Aliás, quero agradecer, Automaçul mandou pra gente, enfim, os apresentadores do pré, eu, Diório, Gabardo, né, carinhos, né, pra gente. Muito obrigado à turma da Automaçu, que está conosco a partir de agora no pré-jornada. Vamos aproveitar então, Nani, vamos girar os primeiros destaques do pré. Vamos nessa, o pré-jornada direto aqui do Estádio Beira-Rio. O movimento está aumentando, daqui a pouco a gente vai começar a ouvir a galera que está chegando. E todo mundo chega, Nani, é meio assim, sorriso no rosto. Você deu conta disso?
1: Sim, eu tava observando agora, tem uma senhora aqui do nosso lado, ela não para de olhar pra cá e sorrir. Ela tá, assim, ela tá admirando, assim, o movimento que tá acontecendo, né, desses torcedores chegando, muitas famílias.
0: E aqui tá o exemplo, tá vindo.
1: Exatamente,
0: ó,
1: né? Família.
0: Tá vindo, pedi pro pessoal vir aqui. São três crianças.
1: Duas mulheres, um homem, todo mundo.
0: As gurias vindo pro jogo.
1: Vindo aqui pra acompanhar o futebol feminino.
0: Se puderem chegar aqui, gente, que legal, todo mundo chegando junto aqui pro jogo. Muito boa tarde, a gente tá ao vivo aqui no nosso pré-jornada. Tudo bem? Boa tarde.
2: Boa tarde, sou a Daniela, a gente é de Pelotas, lá da Santa Eulália. E a gente veio prestigiar as meninas, porque a gente joga futebol também. Eu e minha irmã, nós somos goleiras lá em Pelotas, ali em Canguçu. Então por isso que a gente quis estar aqui hoje.
0: E diz uma coisa, quando é que tu começou a jogar a bola?
2: Ah, faz anos, deve fazer, acho que uns 20 anos, eu acho.
0: E goleira?
2: Goleira, somos goleira lá. Tanto de salão quanto de campo.
0: E qual é o tamanho desse momento? Enfim, a seleção brasileira está aqui em Porto Alegre. A gente vê que é um espaço que o futebol feminino está conquistando como nunca, né?
2: É, um tempo atrás a gente não via o futebol feminino ser visto como é hoje em dia, né? Então, para nós, olha, conseguindo vir aqui hoje, ter o Brasil jogando aqui mais perto de nós, foi muito bom.
0: Vieram de Pelotas. Como é que é teu nome? Desculpa, eu não te perguntei teu nome.
2: O meu é Daniele.
0: Daniele, e o teu nome?
3: Antonelli.
0: E aí, qual é a emoção dessa hora de ver esse sonho, né? Que é ter a seleção, que é ter o futebol feminino, que é ter uma Copa do Mundo o ano que vem aqui no Brasil.
3: A expectativa é enorme, né? Eu tava assim, ó, com o coração acelerado pra vir ver a seleção brasileira e tô realizando um sonho, né? Além de vir conhecer o Beira-Rio, de ver a seleção brasileira de pertinho.
0: Que legal, que legal. E vocês vieram ver a família toda, então. E a pequenininha que já joga bola ou não? Ainda não. Ela tá só no refrizinho, mas acompanha, né? Acaba por influência da família, daqui a pouco tá jogando também, né?
3: Todos jogam, né? Meus sobrinhos também jogam. Então isso a gente vai passando de pra pessoa. O único gremistinho é aquele ali, né? O resto são tudo colorado.
0: E veio no Beira-Rio hoje aqui, então, visitar. Mas hoje a seleção é mais importante, né, cara? Bonita essa camisa da seleção, aparece ali, dá um oi pra gente ali na nossa live. Pessoal, bom jogo pra vocês, aproveitem, curtam muito esse momento que é importantíssimo. Valeu, gurias. Obrigado aí pela presença. É isso, né, Nani? Aqui só um dos exemplos que a gente vai contar hoje nesse pré-jornada. A família veio de Pelotas. Aqui uma torcedora, vou pedir pra ela vir aqui. Ela tá com uma camisa simbólica, que é a camisa da FGF, que é daquele time... da seleção. Vem cá, vem aqui, Marta. Fica no nosso meio aqui.
1: Essa é a Márcia.
0: Márcia, eu tô surdo, Márcia, desculpa.
4: Boa tarde,
1: Márcia.
0: Tudo bem, Márcia?
1: Tu veio participar de um evento que vai ter das pioneiras do futebol feminino, né? Tá aí com essa camiseta muito bonita da FGF. É, pra ti que vivenciou o futebol lá atrás, qual o sentimento de ver hoje a seleção brasileira atuando aqui no Beira-Rio e uma Copa do Mundo se aproximando?
4: Boa tarde aos ouvintes, boa tarde à dupla dinâmica aqui, boa tarde, povo gaúcho. É com muita alegria e muita emoção que a gente vem prestigiar esse evento aqui no Beira-Rio, que é a primeira vez que uma seleção de futebol feminino vem jogar aqui no nosso estado. E como pioneira, que nós fomos pioneiras desde 1979, depois 80 no Grêmio, 81, 82... na época ainda que o futebol era proibido para mulher, é com grande satisfação e muita emoção que estamos realizando esse evento aqui no nosso estado, e em paralelo a isso, a imprensa e os órgãos competentes e os professores que estão levantando e fazendo uma amostragem muito grande, uma abordagem sobre o futebol feminino aqui no nosso estado, estão nos dando muito apoio, visibilidade. E o que a gente espera como pioneira do futebol feminino? A gente espera que hajam mais políticas públicas para incentivar a prática desse esporte, porque é inadmissível que um esporte que é para todos seja qualificado como um esporte apenas para homens.
0: Não é, futebol é coisa de menina, é coisa de mulher, né? E o sonho, Márcia? Porque certamente tu sonhava com um dia como o de hoje, né? Imagina só, volta no tempo, túnel do tempo, de estar aqui. Claro, jogou futebol, teve no campo, mas de ver esse engajamento e de ver que a seleção vai estar em Porto Alegre, imagino que essa hora o coração ele bate mais forte, né?
4: É claro que ele bate mais forte, Luciano, é claro que ele bate mais forte, não poderia ser diferente. E esse sonho, em parte eu consegui realizar ele lá em 1982, quando eu fui com a equipe do Radar do Rio de Janeiro para disputar na Espanha, onde eu fiz parte dessa equipe. E a gente sempre sonhou que dali para frente o futebol feminino alavancaria. Infelizmente ele ainda está patinando, mas com essa Copa do Mundo que está por vir, com toda a mídia, com toda a propaganda, com mais palestras, derrubando preconceitos, eu acredito piamente que nós vamos conseguir deslanchar esse esporte.
1: Márcia, muito obrigada pela tua participação aqui. Um bom evento ali para vocês. E a Helena Brum, nossa repórter,
0: vai estar lá
1: daqui a pouquinho para cobrir. Obrigada, viu?
0: Muito bem. Um beijo, Márcia. Obrigado. Beijo. Valeu, querida.
1: O Brasil tá saindo lá do hotel e a Carol vai chamar.
0: Tá saindo do hotel? Vamos lá, então.
5: Oi, Lucianinho.
0: Carolzinha.
5: Tudo bem? Oi, Dani.
0: Uma das grandes batalhadoras do futebol feminino na Rádio Gaúcha, no Grupo RBS. Carol Freitas, traz pra gente o ambiente da série da seleção, Carol.
5: Lucianinho, eu avisei a Nani que as gurias estavam começando a se deslocar aqui lentamente pro ônibus. Já vi duas jogadoras passando, a Mai e a Geise, já se encaminharam aqui pro ônibus. Eu vou virar a câmera para conseguir mostrar para vocês também, para vocês verem que o ônibus ele já tá aqui há bastante tempo, estacionado na frente do hotel da seleção. E aí antes tinha uma outra van que já se dirigiu ao estádio Beira-Rio com parte do staff da Seleção Brasileira. Então, pessoas da comissão técnica, pessoas da comunicação, já se dirigiram ao estádio onde vai ocorrer a partida. E o ônibus aqui já está ligado, algumas jogadoras já estão dentro do ônibus, mas aos poucos elas embarcam rumo ao primeiro amistoso da Seleção Brasileira Feminina aqui em Porto Alegre.
0: Muito bem, Carol! E estamos te esperando aqui, hein, Carol? Vem pra cá,
5: sim,
0: Carol! Vem pra cá!
5: Na sequência, eu tô chegando.
0: Vem viver esse momento com a gente, Carol. Carol Freitas, deixa eu dar uma boa tarde pra Helena Brum, que tá no outro ponto aqui do Estádio Beira-Rio, onde vai ter exatamente o que a Nani falou, né? Homenagem às pioneiras. Tudo bem, Helena? Seja bem-vinda ao pré-jornada! Tudo bom, Helena?
6: Muito boa tarde, Lucianinho. Boa tarde, Nani. Boa tarde, Carol. Todo mundo que nos acompanha. Pois é, estou aqui, no momento, na frente das estátuas, tanto do Abel quanto do Fernandão, aqui no estádio Beira-Rio, e o movimento já começa a aumentar. A gente já vê muita gente chegando, o pessoal percebendo que talvez não chova, já tem churrasquinho na volta, muita família, como vocês ressaltaram. Então a gente vê aí uma nova geração, provavelmente, de meninas que vão acompanhar o futebol. Eu vi muitas crianças e a gente tem realmente muitas famílias. Inclusive, já vou aqui... entrevistar um casal que está aqui do meu lado. Oi, gente, tudo bem? Qual o nome do senhor?
7: Renato.
6: Está aqui para acompanhar o futebol feminino?
7: Claro, prestigiar bastante, que é o que está em evolução bastante para nós. Que o masculino...
6: É gremista ou colorado?
7: Sou gremista.
6: Gremista. E está aqui no Beira-Rio para acompanhar as gurias, para acompanhar a seleção feminina.
7: Claro, ela merece, merece com certeza.
6: E na Copa do Mundo ano que vem, pretende vir em algum jogo?
7: Com certeza, com certeza. Vamos estar aqui também.
6: Essa é a sua mulher? Oi, tudo bem? Qual o seu nome?
8: É Ana.
6: Ana, quanto que vai ser o jogo hoje?
8: Vai ser 3-0.
6: 3-0? Tem algum palpite de quem que vai fazer os gols? A gente tem algumas ex-jogadoras, tanto do Inter quanto do Grêmio, que vão estar no gramado hoje. A gente tem... Então, uma goleada. Vamos botar 3-0 pro Brasil. Tá animada pro jogo e consome bastante futebol feminino?
8: Sim, sim. Acostumo olhar todos os jogos.
6: Também é gremista?
8: Sou gremista também.
6: Acompanha as mosqueteiras, então?
8: Acompanho.
6: Ah, perfeito. Então, gente, assim, ó, o público é realmente... Muitas famílias, muitos casais, e é um público diferente do futebol masculino, a gente percebe, né?
7: Aham, bem, bem diferente.
6: É bem legal, gente. Então a gente segue nesse clima, é muito legal, muita gente chegando. A gente incentiva todo mundo a vir aqui pro estádio Beira-Rio pra esse jogo. Lembrando sempre, tem que vir com a camisa do Brasil, tanto a camisa do Grêmio, quanto do Inter, quanto de outros clubes, não pode entrar. Então vem, garante o teu ingresso, a expectativa de público é de... 30 mil pessoas, 26 mil ingressos já foram comercializados. Então, venham pra cá, vai estar muito legal.
0: Vai estar muito legal, Nani. Assim, ó, todo mundo que passa aqui tá num astral e o movimento tá só aumentando, né? Porque tem tempo ainda. O jogo é 4:30. Recém temos 6 minutos para as 2 da tarde, né?
1: É, e a tendência é que a gente chegue aí aos 30 mil torcedores, né? O tempo também tá ajudando,
0: não,
1: né?
0: Não tá chovendo,
1: porque parou,
0: gente.
1: A chuva.
0: Venham pro jogo.
1: É, venham pro jogo, ainda tem ingressos disponíveis no site Ticket and Go, ingressos disponíveis no portão 3, 7 e na superior. Os outros portões já estão esgotados.
0: Vamos fazer um desafio pra quem tá nos acompanhando? Quantos likes?
1: Likes? Vamos botar... Vamos começar abaixo, uns 200 likes, depois a gente...
0: 200, rapidinho.
1: Rapidinho.
0: Vamos fechar.
1: Aí quando bater 200, a gente vai ali pros
0: 200 clientes. Likes, é a nossa meta aqui. Gaúcha Esportes, vai lá, dá aquele like pra gente, dá aquele like pra tu que tá acompanhando na Gaúcha. 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E o canal da Rádio Gaúcha, o Laranjinha, tá quase com 1 milhão de inscritos. Salomão, vem cá, chega junto aqui com a gente. Tudo bem? Boa tarde. O cara, Nani, tu que tava me contando fora do ar aqui, o Salomão, ele é...
1: Colecionador. De craque. Camisas do Brasil. Salomão, quantas camisas tem na tua coleção?
9: Então, camisas usadas pela seleção brasileira, entre quase 1000 camisas. Todas usadas em jogo. Quanto mais velha, melhor.
1: Olha só. E pra ti que é um colecionador da seleção, apaixonado pela seleção, qual é o sentimento de ter a seleção brasileira feminina aqui hoje?
9: Eu adoro o futebol feminino porque eu tenho até uma identificação maior com jogadoras femininas do que masculinas. Acho que acabam me identificando mais. Eu gosto mais da trajetória delas até se tornar jogadora. Acho que é uma coisa mais raiz, assim, mais legítima, sabe?
1: Que legal.
0: Mostra esse agasalho que tu trouxe aí. Que a gente acabou de falar do Radar, que é o pioneiro do futebol feminino do Brasil. Esse agasalho, imagina o valor sentimental... E, enfim, né? Porque é original da Topper na época ainda, hein, Nani? Ali.
9: Isso, poxa, pra tu ver, eu tenho tantas camisas e essa aqui eu consegui faz uns 2 meses.
1: Olha só.
9: É, eu tava em São Paulo, um cara me chamou do nada. Cara, tu tem um agasalho do Radar? Eu pensei, cara, ele vai me cravar a faca, mas tudo bem. Aí chegou a 250. Eu pensei, não acredito.
0: Dá medoço.
9: É, eu queria, pô, se eu pudesse, eu tinha comprado 30 deles.
0: Cara,
9: então é
0: bonito,
9: uma peça, hein? Que eu acho linda, que conta a história de como começou o futebol feminino, né? que tem aqui o escudo, as ondinhas aqui da calçada de Copacabana.
0: Abre mais assim pra gente, né? Mostrar que bem na live
9: como,
0: ali. Ó.
9: Que começou como um time de futebol de praia, né?
0: Tem radar. O sol e tem as ondas que simulam a calçada de Copacabana, né?
9: Isso, é um time histórico, né? Acho que, poxa, se hoje vai ter um jogo da seleção, passa muito por isso aqui.
0: É uma construção toda disso, da história, né?
1: Sem dúvida, a gente acabou de entrevistar a Márcia, que atuou no Grêmio e que ela disse que em 82 ela atuou pelo radar. Diga, Carolzinha.
5: Só para registrar aqui, a gente está com as imagens das jogadoras passando aqui, atendendo torcedores. Agora começou a aumentar a ida delas pro ônibus, né? Priscila, Tamara Bolt, Tainá Maranhão, ali a Angelina atendendo os torcedores, a Lorena também autografando uma bola. Então as jogadoras se dirigindo ao ônibus, uma concentração de torcedores aqui na saída delas do hotel e indo, né, em direção ao ônibus para se dirigirem ao Beira-Rio, onde vão enfrentar a Argentina logo mais às 16h30. Então agora a reta final, jogadoras passando aqui para se locomoverem ao estádio do Inter.
1: E tem torcedores aqui já aguardando a chegada do ônibus,
0: exatamente,
1: né? Tem gente ali no portão 8 esperando.
0: É a chegada do ônibus mais tarde, a brigada está no entorno aqui circulando. Mas Salomão, parabéns, hein? Muito legal essa tua iniciativa e trazer esse agasalho especificamente, que ele é,
9: sim,
0: histórico.
9: Muito obrigado,
0: né?
9: Eu que agradeço a oportunidade de estar mostrando aí, contando um pouco da história da minha coleção e poder estar aqui hoje acompanhando as gurias.
1: Dá quem o teu quiser placar aí pro jogo.
0: Ah, isso é importante.
9: Vamos dizer 4-1 pro Brasil, né?
0: E quem quiser te acompanhar no Instagram, como é que faz?
9: @SalomãoFurer.
0: Salomão,
9: quando botar
0: Furer.
9: Salomão, de repente já aparece que não tem muitos, né?
0: Não, e Furer é bem como se diz, F-U-R-E-R.
9: Isso. Fácil. Uhum. Então, valeu, gente.
0: Cara, obrigado. Valeu.
1: Valeu, Salomão.
0: Bom jogo aí. Então é isso, é o ambiente que vai se criando. Tem um. Vem cá essa dupla aqui, vem cá, cara. Vem cá. Mano, não, vem junto também, né? Não, vem junto também. Vem cá também.
1: Vem cá, teu nome?
10: Lorenzo,
1: quantos anos tu tem?
10: 9.
1: É a primeira vez que tu vai ver um jogo da seleção?
10: Sim.
1: Tá empolgado?
10: Sim.
1: Tem alguma jogadora que tu goste?
10: É a Marta, mas só que não vai vir.
1: É, mas vamos torcer pra Marta se recuperar bem da lesão, né? Ela tá voltando agora. E que ano que vem na Copa, daí sim. Aí ela vai estar por aí pelo Brasil.
10: Uhum.
1: Quanto tu acha que vai ser o jogo?
10: 4-1 Brasil.
1: Boa, gostei do teu placar.
0: Bastante gol, queremos bastante gol.
1: É isso.
0: Valeu,
1: aí, muito
0: Lorenzo.
1: Gol. Obrigada, Lorenzo.
10: Também sou colorado.
1: Ah, tu é colorado também? E já tinha vindo no Beira-Rio?
10: Já, sim, várias vezes. A chuva de papel. Papel picado, meu Deus do céu.
1: É verdade. Mas hoje a torcida do Brasil aqui vai fazer uma festa linda pra te esquecer disso aí que aconteceu.
10: Sim.
1: Obrigada, Lorenzo.
0: Valeu, cara. Valeu. Beijo. Então é isso. É o ambiente. O torcedor vai chegando de mansinho. Importante um recado, Nani. A CBF pede para que torcedores não venham com camisa nem do Inter nem do Grêmio. Ou de qualquer outro time, né?
1: Exatamente. Esse é um pedido oficial da CBF. Foram enviados e-mails para aqueles que compraram ingresso com essa recomendação, com essa orientação. Isso não é algo restrito ao jogo de hoje. Não. Já aconteceu lá em Itaquera também, no amistoso contra os Estados Unidos, na última data FIFA. Então, é um pedido da CBF por questões que eles alegam ali de segurança, para que não venham com camisetas de time, nem de Inter, nem de Grêmio, nem de nenhum outro clube que seja mesmo de internacional, né,
0: claro,
1: ou não, nacional, não interessa.
0: Não.
1: Só camisetas da seleção brasileira, da Argentina e camisas neutras.
0: Exatamente, da Argentina pode.
5: Nani, claro. Lucianinho.
0: Fala, Carolzinha.
5: Só para informar que agora a viatura já começou aqui o processo para que o ônibus da seleção se desloque ao Beira-Rio. Então, fechadas as portas do ônibus da seleção brasileira, agora sim vai se iniciar o deslocamento das gurias aí para onde vocês estão, para que fiquem mais perto do primeiro amistoso da nossa história de Porto Alegre, recebendo a seleção brasileira.
0: Muito bem, Carol Freitas, pré-jornada, girando os destaques para Panvel, é o giro de informações da Panvel. 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Nani, o que me chama a atenção é o seguinte, ó, a família, ela vem completa, né? Sempre vem. Pai, mãe, tio, tia, padrinho,
1: não tá vindo ninguém assim sozinho,
0: Dindo,
1: Dinda, né?
0: Ninguém
1: a gente
0: vem sozinho.
1: Tá vendo o pessoal chegando de galera mesmo, dá pra ver que é família, né? 4, 5, 6 pessoas juntas.
0: Dindo, Dinda, e assim, tudo bom, gente? 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Vem todo mundo de galera. Ninguém vem sozinho pro jogo. É galera, jogo da galera. O pessoal passando por ali, o nosso Enio Santos mostrando a galera. Enio Rosa. Rosa, né? Tá certo, né? Enio Rosa, tô trocando. Enio Rosa. É quem chama de Mag, nosso querido Maguila. Olha ali, ó. Pessoal, ninguém vem sozinho, ninguém larga a mão de ninguém ali, Daniel. Todo mundo junto, ó.
1: É, isso aí, chegando em galera. E o movimento mesmo, faltando 2h30 pro jogo, já é grande, né, Lucianinho?
0: Nós estamos cedo aqui, né? A galera tá vindo cedo, ó. E é bom isso, criançada vindo, ó.
1: Segurando ali, ó, o mascote, o canarinho pistola.
0: Vem cá tu aqui, vem cá, vem cá.
1: Vem cá mostrar esse canarinho pistola.
0: Olha
1: aí.
0: Olha ali, vem cá, vem aqui, ó. Fica no meinho da gente aqui. Como é que é teu nome?
11: Ana Luísa,
0: tá farda, tá com lenço da seleção, camisa da seleção, até o canarinho veio junto também?
11: Sim.
0: E me diz uma coisa, tu joga bola, gosta de jogar futebol?
11: Às vezes eu jogo, mas eu não gosto muito de jogar.
0: Gosta de ver só, jogar não... Vai ser repórter.
1: É.
0: Quem sabe, não quer jogar, mas vai ser repórter. E legal de vir pro jogo, enfim, com a família, legal, né, vir pro estádio, curtir.
11: É, muito legal.
1: Tá empolgada que vai ver as meninas da seleção hoje?
11: Sim.
0: Então tá, um beijo pra ti. Vai lá, que o pessoal tá te esperando ali.
1: Que é linda.
0: Não, ela trouxe até o canarinho pistola. Não,
1: o canarinho
0: ali.
1: Tá demais.
0: É, beijo pra vocês aí, bom jogo. E esse é o movimento ali, ó, banou pra gente ali, Nani. O pessoal passa por aqui, né, vê que a gente tá aqui fazendo pré-jornada, enfim, contando essa história. Vamos fazer o seguinte, 2h04, vamos chamar o Jason, senão ele vai dizer, pô, não vão me chamar? Não, mas é que tem muita história aqui, Jason.
12: Que isso,
0: e a seleção não chegou ainda, então, tudo bem, Jason?
12: Tudo
0: Seja
12: bem.
0: Bem-vindo ao pré-jornada.
12: Que honra, tudo bem, Lucianinho, Nani, todo mundo ligado na Gaúcha e também no YouTube Gaúcha Esportes. Eu falo aqui da zona mista do estádio Beira-Rio e hoje, claro, uma zona mista diferente pela sua circulação e pela estética também, afinal de contas, hoje, o estádio está cedido à CBF, está cedido à seleção brasileira, então quem está nos acompanhando com imagens está notando, não tem símbolos do Inter, muitos espalhados aqui na área de zona mista, porque esta é uma área para as jogadoras da seleção brasileira depois passarem por aqui, da Argentina também poderem se manifestar depois do jogo. Vocês falaram rapidamente sobre a questão da nossa rainha Marta, que não vem para esse amistoso. Quando chegava aqui no Beira-Rio, as pessoas passavam pela gente e perguntavam justamente pela Marta. O Arthur Elias acabou deixando ela de fora desse amistoso ou desses amistosos contra a Argentina, mas a promessa é de que para a próxima data FIFA, ali entre novembro e dezembro, a Marta esteja de volta. Ela sofreu uma lesão muscular e depois também teve uma concussão, um choque de cabeça, então o técnico da seleção brasileira viu por bem deixá-la descansando e não convocá-la para esses amistosos. Então a Marta volta para os próximos amistosos da seleção brasileira, a rainha Marta com 41 anos de idade. E a Argentina, Lucianinho, chega com algumas jogadoras que têm passagem, inclusive, pelo futebol brasileiro. Duas, pelo menos, atuam. A Maricel Pereira, que joga no São Paulo, e a Catalina Del Treco, que é jogadora do Bragantino. São duas atletas que estão no grupo da seleção da Argentina, que é treinada por Herman Portanova, que é um ex-jogador, um ex-zagueiro do futebol argentino, técnico de 52 anos de idade. E destaque também para a questão da Casa Mata da seleção brasileira, Lucianinho, porque o Arthur Elias, ele está suspenso, ele não vai ser o técnico da nossa seleção no jogo de hoje. Claro que ele preparou tudo, trabalhou o time durante a semana, foram vários dias aqui em Porto Alegre, mas hoje ele será substituído, porque vai cumprir suspensão, pelo Rodrigo Iglesias, que é seu auxiliar técnico, foram 8 anos juntos no Corinthians e hoje trabalhando também juntos na seleção brasileira. Alguns dos destaques da seleção brasileira, que daqui a pouco chega aqui no estádio Beira-Rio para o jogo das 16h30, Lucianinho.
0: Obrigado, Jason Lisboa. Vocês vieram de onde? De Tramandaí, é isso? Vira para lá que a gente tá aqui ao vivo. Tramandaí, é isso?
13: É, Tramandaí, capital das praias.
0: E vieram curtir hoje aqui a seleção feminina, primeira vez em Porto Alegre, que momento, hein?
13: Com certeza. Olha essa.
14: Curtir a seleção e te conhecer pessoalmente.
0: Ah, isso é o de menos, a seleção é que é importante.
13: Eu só fico triste que diz que não era pra gente vir com camisa do time, né?
0: É. Não, hoje é hoje.
13: Mas já tem bastante gente com camisa de time.
0: É, mas o pessoal vai ter que trocar, né?
1: É, recomendo fundação da CBF. Bota um casaco. Pedindo a CBF, aqui é proibido, né?
13: Eu vou fazer com a minha camisa do Colorado.
0: Ah, mas usa amanhã. Amanhã dá pra usar.
1: No próximo jogo do Inter. Amanhã, domingo.
0: Como é que é o nome de vocês?
14: Silvio e Gessi,
0: de Tramandaí, pra rimar. Um beijo pra vocês aí. Vou mandar um beijo pra Alice também lá. Que ela tá nos acompanhando, certamente tá ligada lá em Gaúcha Esportes.
1: Lucianinho?
0: Que bom, beijo pra vocês. Helena Brum! Fala, Heleninha!
15: Lucianinho, eu mostro também na nossa live em Gaúcha Esportes, porque já tem fila pra entrada, principalmente aqui ao redor do Portão 8, que fica próximo também à chegada do ônibus da Seleção Brasileira. Já tem um aglomerado bem grande de pessoas esperando a abertura dos portões, que acontece a partir das 14h30. Então, daqui a 20 minutos, abrem os portões aqui no Estádio Beira-Rio e já tem bastante gente chegando. Outra informação que a gente tem é a união de duas torcidas rivais justamente para essa partida de hoje. Isso porque a torcida jovem do Grêmio e a guarda popular do Inter irão se unir também ao movimento verde e amarelo hoje para apoiar principalmente a seleção brasileira feminina. Muito importante isso logo antes de um clássico Grenal, né? E eu chego aqui já numa família. Oi, pessoal, tudo bem? Tudo certo? Qual que é o nome de vocês? Primeira vez vendo a seleção brasileira?
16: Sim, primeira vez.
15: Qual que é o teu nome?
16: Ariane.
15: Ariane, e acompanha bastante o futebol feminino? Primeiro jogo?
16: É o primeiro jogo que a gente vem ver pessoalmente.
15: Ah, legal. E vocês dois, qual que é o nome do casal?
17: É o Ari.
18: Priscila.
15: Ari e Priscila, e vocês, assim, estimulando o futebol feminino, trazendo a filha aqui pro estádio, qual que é a importância do futebol feminino hoje?
17: Eu acho que o futebol feminino tem um pouco do que o masculino não tem, dessa família e tal, que tá, o masculino tá perdendo um pouco, eu acho, né? Então a gente também incentiva ela nisso e é por isso, eu acho que é mais legal de trazer, assim, é mais tranquilo, vamos dizer.
15: Que legal. E quanto que vai ser o jogo hoje, Priscila?
18: Ah, uns 4-0.
15: Ah, goleada. O pessoal hoje tá falando em goleada. Quanto que vai ser o jogo?
16: Ah, 4-0 também.
15: 4-0. Olha só, então o Lucianinho tá todo mundo otimista e isso aqui é a imagem do jogo hoje, né? Uma família vindo aqui acompanhar o futebol feminino. Olha só, tem até um cartaz aqui. Isa, sou da tua cidade, te amo, por favor me dá a tua camiseta. Falando pra Isa Raza, é de Montenegro?
19: Sim.
15: E é muito fã da Isa?
19: Muito.
15: Ah, muito legal. Olha aqui a torcida. Ó, temos aqui. Vamos, Brasil! E fotos com a Isa Raza. Gente, que imagem legal. A torcida do futebol feminino fazendo cartaz, vindo em peso aqui. Vocês conhecem a Isa, então?
19: Sim, a gente é amigo do pai dela.
15: Ah, que legal. Vieram junto com a família? Veio todo mundo de caravana ou vieram por conta?
19: Viemos por conta.
15: Ah, muito legal. Gente, olha, o pessoal de Montenegro aqui, ó, pra zagueira Isa Raza, que já jogou no Inter, agora titular da seleção brasileira, tem cartaz, tem torcida, o pessoal, todo mundo aqui em peso pra acompanhar o futebol feminino, Lucianinho.
0: Boa, grande registro. Ô, Nani, olha só, a fofura que tá no colo ali, Heloíse.
1: Coisa mais linda. Mãe, qual o teu nome?
20: Letícia.
1: Letícia, de onde vocês vieram pro jogo?
20: Viemos de Santa Catarina.
1: Qual a emoção, assim, de acompanhar o futebol feminino, a seleção brasileira aqui no Beira-Rio hoje?
20: Ai, é muito grande, assim, a expectativa tá a mil. Viemos trazer as nossas filhas para incentivar que as mulheres também jogam, né? Então, viemos aí dar essa força e essa moral para as meninas, que o ano que vem a Copa é aqui no Brasil.
0: É isso, né, gurias? O ano que vem tem Copa aqui, já pensou nisso?
21: Só por isso, né, Lara?
0: E vocês jogam bola também?
21: Não.
0: E vocês não jogam? Não, mas vem aqui pra frente então, quem joga vem cá, quem joga vem cá.
21: Eu amo jogar futebol, a minha filha também joga.
0: E a emoção, né? Porque a gente sabe que é um momento esperado, sonhado por todo mundo que joga, que ama futebol, e as gurias que amam futebol, que estão nos acompanhando, de viver isso hoje, esse dia aqui. Chega mais pertinho aqui.
21: Com certeza, a gente tá só por isso, como ela falou, é um momento que a gente veio prestigiar para poder ir um jogo da Copa, se Deus quiser.
0: Como é que é teu nome?
21: Joyce.
0: Joyce.
1: E vocês têm expectativa do Brasil ser campeão ano que vem aqui?
21: Ah, com certeza. Ah, sempre, né?
0: Temos que botar fé nas gurias, então.
1: Porque é possível, tá, Lucianinho? Porque esse ano
0: na Copa, a seleção não foi decepcionada. Mas as gurias acho que vão bem. E a Marta, pena que a Marta não veio, mas a Marta na Copa ano que vem, eu acho que...
21: A Lorena veio hoje, de certo, né?
0: Hã?
21: A nossa goleira.
0: A Lorena tá aí.
1: A Lorena tá aí. Joga muito, né?
21: É, né? Joga, né?
0: Joga em que posição? Já que tu joga, em que posição?
21: Ah, hoje como eu já tô mais velhinha, eu tô jogando mais atrás, assim.
0: Velhinha é muito bom, né? Imagina que só pra mim, então. Pessoal, bem-vindos ao Rio Grande do Sul, né? Vocês são de Santa Catarina, então bom jogo, curtam muito. E aqui tá um exemplo aqui, ó, do futuro que tá só começando, né?
1: Ó, ano que vem, no jogo aqui da Copa,
0: ela já
1: vamos
0: vem caminhando
1: encontrar
0: aqui.
1: A Heloísa aqui.
0: A Heloísa vai ter que segurar ela, porque ela vai estar correndo aqui no pátio.
2: Sim,
0: gente,
2: vamos vir.
0: Bom jogo, um beijo para vocês aí. Obrigada. Valeu. Então é isso, esse é o ambiente, a chegada. E é verdade, né, não tinha me dado conta, os portões estão fechados ainda. E tem uma galera, cada vez mais gente chegando, ó. E o que eu falei antes, a turma vem de galera, é galera. Os seguranças já estão postados aqui para já esperar o ônibus,
1: é,
0: né?
1: Daqui a pouquinho o ônibus passa bem aqui do nosso ladinho, Lucianinho. E um recado, tem gente perguntando no nosso chat sobre o estacionamento. Isso. Gente, o estacionamento do Beira-Rio aqui está funcionando normalmente. Só chegar, tanto o estacionamento coberto como descoberto, está funcionando normalmente, pode vir.
0: E uma coisa, né, Nani, a gente fala, perguntou para as meninas, ah, tu joga futebol? A menina disse, ah, eu não jogo. Mas não precisa só jogar futebol. As meninas cada vez mais acompanham o futebol, porque daqui a pouco pode não ter aptidão para jogar.
1: Não gostar, né?
0: Mas acompanhar, curtir futebol, né? Então tem isso, né? Tem esse detalhe que é importante. Diogo Olivier tá conosco na cabine, não me esqueci, eu não esqueço nunca do Diogo. Tá na cabine, vai
3: comentar. Fala, meu chefe.
0: Diogo, aqui fora tá um clima, cara, assim, ó, tá só aumentando o movimento. Porque é cedo ainda.
1: E tá esquentando.
0: Tem sol, gente. Tava chovendo, tem sol. Vem pro Beira-Rio, vem pro jogo, tem sol, o clima tá agradável. E, Diogo, eu na abertura do pré eu falei, é um momento histórico que a gente vai viver hoje aqui, né? Porque, assim, é um momento em que muitas mulheres sonharam. É. A gente também sonhou, enfim, em ter, né, essa possibilidade de ter a seleção brasileira jogando aqui em Porto Alegre pela primeira vez. Então, queria que tu falasse um pouco sobre a expectativa do jogo e principalmente sobre isso, né, de algum momento que a gente está vivendo, que é um momento de realização de sonho. Eu estou esperando uma convidada que vai vir aqui daqui a pouco e que ela tem muito a ver com isso.
3: Lucianinho, boa tarde para todo mundo que nos acompanha, Nani, Lucianinho. Primeiro, Lucianinho, eu estou muito orgulhoso, Lucianinho, porque eu lembro, assim, quando a gente fazia jogos, assim, o recomeço do futebol gaúcho, fizemos alguns jogos, né, de gauchão, viajamos. E é tão legal a gente ver jogadores como a Isa, que eu estava ouvindo agora. Quantas vezes a gente viu jogos da Isa, assim, jovem no Inter, né? E a gente dizia, nossa, como joga. E daqui a pouco ela zagueira, tá jogando de volante ali. Agora ela tá na seleção brasileira. Eu digo sempre, assim, que a sensação que eu tenho muito forte do futebol feminino é que ele precisa de volume, ele precisa de recorrência. Quando a gente ouve, assim, muito do universo masculino, ao qual eu me incluo também, de eventualmente a gente ouvir, ah, mas falta isso, falta aquilo, falta mais força, falta mais velocidade. Mas é claro que vai faltar mais força e velocidade. O futebol masculino tem mais de 100 anos jogando todos os dias. Como é que não vai estar na frente, né? Então, assim, é até o contrário o raciocínio. A maneira como o futebol feminino foi tomando espaço depois de tão pouco tempo dessa retomada é algo impressionante. A gente vai ver isso aqui. Bom, a gente já está vendo até no Campeonato Brasileiro jogos com públicos impressionantes, e hoje a gente vai ver isso aqui no Beira-Rio. E a Nani disse um ponto ali, que o brasileiro tem muito isso, né, em qualquer modalidade daí, né, Nani? A gente torce muito pelo resultado, né? A gente vê lá o torcedor argentino está perdendo de 10-0 e o torcedor está vibrando. O brasileiro é muito resultadista. E tinha a seleção brasileira, pelo que a gente está vendo mais assim recentemente contra adversários fortes, ela é candidata ao título. Tá bem que tem outras potências lá que são melhores, Estados Unidos, estão muito na frente. Mas o Brasil, sim, não é mais aquele time que era a Marta e acabou. O Brasil hoje tem muitas jogadoras jogando fora daqui, num nível altíssimo. As bases dos times estão cada vez mais recorrentes. As gurias fizeram matérias aí com Inter e Grêmio. Não é por outro motivo que tem tantas jogadoras da seleção brasileira do Rio Grande do Sul. Inter e Grêmio, especialmente o Inter lá um pouco mais atrás, sempre teve uma base muito forte, ganhando títulos nacionais. Então, o que a gente vai viver aqui é história pura. Agora, no campo ali, Lucianinho, a organização colocou ali naquela faixa central do gramado um banner grande que eu acho que diz tudo. Copa do Mundo Brasil 2007 vai ser épico. É isso mesmo, Luciana. A gente tá vivendo meio uma epopeia, assim, sabe? É um orgulho de estar participando,
1: Diogo,
3: disso aqui.
1: E a gente tá aqui com uma pessoa que tem ajudado muito nesse processo da Copa do Mundo Feminina de 2027, que é a Débora Garcia. Ela é a secretária de Porto Alegre nessa Copa. Débora, como foi a negociação para trazer esse amistoso para cá hoje?
2: Bom, boa tarde. Foi muito trabalho, muitos meses, muita doutrinação com os presidente Samir, presidente Luciano, com a FIFA, mas graças a Deus deu certo e hoje vai ser um dia lindo, se Deus quiser vão bater os 30 mil espectadores aqui no Beira-Rio, muitas famílias, estão vendo as crianças, muitos pela primeira vez estão vindo no estádio, então estamos aí muito ansiosos.
0: Tem mais esse detalhe, né, Débora? Muita gente está vindo pela primeira vez no estádio de futebol, né, e as famílias vindo juntas, eu acho que é a criação de uma nova geração que também vai passar a acompanhar mais o futebol feminino e acompanhar mais a seleção brasileira, né?
2: É, com certeza. Esse foi o objetivo do Amistoso, né? Começar a preparar para a Copa. As pessoas virem no estádio, virem que é um ambiente seguro. E poder vir com o seu pai, com a sua mãe, vir as crianças e daqui para frente começar a acompanhar mais a seleção brasileira, que a gente quer, né? Já que a seleção não vai vir para a Copa, e posso hoje aproveitar esse momento com a seleção brasileira.
1: Ó, se tu pudesse escolher uma seleção para sair nesse sorteio e jogar aqui no ano que vem no Beira-Rio, qual seria?
0: Eu escolheria a Argentina.
2: Não, eu quero Espanha, eu também. Estados Unidos.
0: É, também.
1: Pô. Eu também quero Espanha, Estados Unidos.
0: Mas são 7 jogos, né?
2: Inglaterra.
0: Ah, mas imagina, tem muita coisa boa, né? Tem muita coisa boa.
2: Tem muita coisa boa.
0: Bom, a gente viveu a Copa de 2014. O Brasil não jogou aqui. E o que foi Porto Alegre, né? Para mim, a imagem é a seleção da Holanda descendo ali, a torcida descendo a Borges de Medeiros, o viaduto Otávio Rocha ali.
2: Sim, a gente vai ter o caminho das gurias, só que o caminho vai ser reduzido, vai sair da Borges em direção ao estádio da Borges em relação à FanFest que vai ser na Harmonia.
1: Ah, legal.
0: Legal, que legal. Débora, vamos deixar trabalhar também assim, porque eu sei que hoje o dia está corrido. Obrigado.
2: Obrigada, que venham, dá tempo ainda, 4:30 PM, estádio Beira-Rio aqui, Brasil, Argentina.
0: Dá tempo e tem sol,
1: tem
0: gente.
1: Tem sol, quem ir pra praia vai depois do
0: vai
1: jogo.
0: Depois.
2: Isso aí, 18:30 acaba e vai pra praia.
0: A praia vai fugir, gente, a praia vai continuar lá.
1: Isso. Obrigada, Débora.
0: Bom trabalho aí.
1: Obrigada. Lucianinho, eu virei pra trás agora,
0: eu tô
1: pra
0: vendo
1: ver
0: ali,
1: a Débora, e eu estou impressionada, não. Eu vou até me levantar pro Cinegra conseguir pegar
0: Mabila,
1: melhor.
0: Mabila, você é da frente, porque eu
1: a
0: tapo, né?
1: A quantidade de gente aguardando o ônibus da seleção, inclusive o Canarinho tá por ali, né? A gente tá vendo aqui o Canarinho Pistola tá lá atendendo os torcedores e o Movimento Verde Amarelo também tá por ali com seus bandeirões.
3: O Canarinho é uma celebridade, gente. Vocês não fazem ideia das imagens na live. O Canarinho Pistola tá pegando criança no colo, tá tirando selfie, tá botando boné. Que espetáculo.
0: Vou fazer uma proposta pro nosso Enio Rosa aqui, nosso Maguila. Vamos chegar lá? Vamos só fazer um intervalo? Não, mas a gente chegar ali mais pertinho, eu digo, mais pertinho. Vamos ver, o ônibus está chegando em seguida. Acho que não vou chamar intervalo não, Diogo e gurizada. Vamos seguir porque... Deixa eu dar uma caminhada aqui.
1: Eu quero ver os bandeirões lá, ó. Marta e a Cici. As duas
0: Marta
1: homenageadas.
0: É isso.
4: Lucianinho!
0: Fala, Debona! Direto do nosso camarote VIP aqui do Estádio Beira-Rio. Tudo bem, Debona? Boa tarde!
4: Fala, Lucianinho. Boa tarde, Nani. Boa tarde a todos. Pois é, já estou num outro ponto aqui, num camarote. Daqui a pouquinho a gente vai receber convidados para celebrarmos ainda mais, né, juntos, esse momento tão importante, né? Eu estava ouvindo o relato do Diogo, né? A gente vem lá de trás, né, fazendo esse acompanhamento do futebol, muitas vezes, tu, Lucianinho, também, né? E ver esse momento de consagração, que é nada mais, nada menos do que um grande ensaio para a Copa do Mundo do ano que vem. Ver o estádio com cara de Copa, ver o verde e amarelo presente aqui, todo ele preparado para esse jogo, tá sendo bem legal. E daqui a pouquinho eu volto, já tenho imagens aqui do gramado, tô numa posição muito privilegiada, bem pertinho do gramado do Beira-Rio, e daqui a pouquinho a gente traz convidados também, porque tá todo mundo vindo para cá, vivendo, né, respirando esse ambiente, esse clima de Copa do Mundo, e o que tem de família, de criança se deslocando pro Beira-Rio, é impressionante, hein, Lucianinho?
0: É impressionante. Agora eu cheguei mais perto aqui com o Maguila e com a Nani, eu tô testando a distância do meu sem fio, mas tá pegando bem. Pra gente ver os bandeirões ali, coisa mais linda. E claro, já juntou como se fosse uma chegada, como é Beira-Rio aqui, né, Nani? Uma chegada do Inter. Torcedor todo na grade ali, o Canarinho Pistola ali saudando os torcedores e esperando o ônibus da delegação brasileira, que deve estar já a caminho. Estava na Farrapos há pouco, a chegada aqui é rápida.
1: Lucianinho, vamos só... A Helena chamou?
0: Chamou, mas...
22: Chamei.
0: Vamos lá, Heleninha.
22: Mas pode ir, Nani, se quiser.
1: É que eu tô aqui com uma pessoa especial que cobre a Argentina.
0: Ah, pô, especialista.
1: Repórter que cobre a Argentina, ela é argentina. Teu nome?
22: Tudo bom?
1: Tudo bem? Seu nome?
22: Romina Sacher, from da Argentina.
1: O que, que tu tá achando desse clima pro jogo hoje?
6: Estou muito contenta do clima, de la gente, de las personas que se están acercando al partido. Espero que sea un gran juego, estoy muy emocionada.
1: É um aquecimento para a Copa do Mundo,
6: sí,
1: né?
6: Sim, sí, sim, isso é o que venimos a ver, como se prepara, o que esperamos, expectativa, a sede, tudo.
1: O que tu espera dessa Argentina, né? Uma Argentina que vem em evolução nos últimos dois anos, vem encontrando alguns resultados melhores contra grandes seleções, foi bem na Copa América.
6: Eu acredito que não vai ser o mesmo jogo da 2024. A Argentina cresceu, evolucionou seu jogo, assim que creio que vai ser um jogo melhor. Há alguns nomes novos e caras muito jovens, mas que creio que vão fazer um bom papel. O jogo será um comum. Esperemos que a Argentina haga um bom papel. É o que espero.
1: Duas jogadoras para a gente ficar de olho.
6: Florencia Bonsegundo, sempre. Em meu equipo, sempre. Anika Paz, a jogadora que hoje está no Sassuolo, na Itália, muito boa jogadora.
1: Muito obrigada, bom trabalho pra ti, bom jogo. Depois a gente se vê.
0: Beijo. E aqui tá chegando, o movimento tá aumentando.
1: Agora sim, Heleninha.
0: Heleninha, vai por aí. Se Lucianinho, o ônibus chegar, a gente te chama.
15: Pode deixar, e eu também tô aqui exatamente onde vocês estavam relatando. No meio dos bandeirões do movimento verde e amarelo. Tem muita gente aqui. E eu tô aqui com um torcedor mirim. Um menino que vem acompanhar o futebol feminino e a seleção brasileira. Qual que é o teu nome?
7: Otávio, eu vim de Montenegro.
15: Ah, é da terra da Isa Haas, é isso? E veio torcer por ela?
7: Sim.
15: Quanto que tu acha que vai ser o jogo?
7: Acho que vai ser um jogo bem equilibrado, por causa que os dois times, o Brasil joga em casa, né? Eu acho que vai ser 1-2-1, vai ser um jogo equilibrado.
15: Ó, é o primeiro jogo equilibrado. O pessoal normalmente estava falando que goleada, né, Lucianinho? A gente tá... Eu vou falar com o pai e com a mãe, tá? Ó, qual que é o teu nome?
8: Meu nome é Rosemary, nós somos de Montenegro. A gente veio torcer pro Brasil, com muita fé. E a gente tá torcendo também pra goleira do Bahia, que foi chamada...
0: Brasil, Brasil, Brasil chegando!
8: E a nossa sobrinha...
0: Tá vindo o ônibus aqui, Heleninha? Vou pedir pro nosso Maguilo, o ônibus vai passar do nosso ladinho. Nossa, vai passar muito
1: bem
0: pertinho
1: da gente.
0: Vou até ficar na grade aqui, vem, Nani. Nosso Enio Raso está pegando a chegada do ônibus do Brasil, que já fez a volta ali, ó. E tá vindo o Brasil! Quantas vezes eu fiz isso em jogos?
1: Olha quanta gente esperando, Lucianinho. Olha quanta gente esperando a seleção brasileira.
0: Tá ali o ônibus do Brasil, tá vindo. Com os batedores à frente. Vai passar ali embaixo daquela escadaria que leva até o Sunset. E a galera começa a fazer barulho, ó. Torcida começa a fazer barulho.
1: Lê-lê-lê-ô!
0: A gente está um pouquinho longe
1: Brasil.
0: Com o microfone, porque a gente tem aqui o limite do nosso sinal, mas o Brasil está vindo. Ó, imagens em Gaúcha Esportes.
1: Ó, e tem fumaça, hein?
0: Tem
1: fumaça amarela.
0: Fumaça amarela. Ó o canarinho, pistola.
1: Ó o canarinho, que legal.
0: Canarinho vindo receber a seleção brasileira. Ele vem para frente onde vai chegar o ônibus, ó. No meio da fumaça.
1: Ele que chama.
0: Ele que chama o ônibus. Vem a seleção, e agora um fumacê. Agora sim, ficar aqui do lado, Dani, que aqui a fumaça não pega.
1: O vento nos ajuda aqui.
0: O vento nos ajuda. Vem pra cá, Enio, foge da fumaça. Tá vindo o ônibus, ó. No meio da fumaça vem o ônibus da seleção brasileira. E a galera? Ó, tá vindo
1: e o canarinho
0: ônibus.
1: Chamando, recepcionando as meninas. Que coisa mais linda de se ver, Lucianinho.
0: É isso, e o canarinho regendo a torcida na chegada, os bandeirões. O ônibus da seleção brasileira chegando aqui no Beira-Rio. As gurias do Brasil. Só que ali ficou o carro da brigada na frente da entrada da garagem. Será que elas vão descer no meio da galera lá, hein?
1: Será?
15: Todas na frente, Lucianinho.
0: Vai
15: todo
0: daí,
15: mundo
0: Helena.
15: Na frente do ônibus, acompanhando a festa e vai parar antes. A torcida tá enlouquecida, todas as atletas abanam pelas janelas, muita fumaça, muita gente, todo mundo, dá pra ver a Lorena ali na janela, filmando a torcida, todo mundo pelo lado do ônibus, filmando a festa, acompanhando, é muito bonita. Ó, e agora começa a música. Pelo lado de fora do estacionamento.
0: Que legal.
15: O canarinho tá ali pra recepcionar elas, assim como, é claro, toda a torcida que tá aqui acompanhando. Agora o ônibus dá uma ré
22: para se posicionar melhor. O Canarinho tá ali afastando todo mundo e a torcida naquela antecipação pelo momento em que as atletas da seleção brasileira vão descer do ônibus aqui, Lucianinho.
0: E você vê tudo em imagens em Gaúcha Esportes. O ônibus tá dando uma manobrada. Será que ele vai dar uma ré para entrar direto na garagem?
1: É,
0: ou vai...
1: que eu acho que ficou meio difícil de entrar direto na garagem com esse ângulo que ele teve ali, né?
0: É porque tinha um carro da brigada antes ali à frente, né?
1: Ó, então... o motor tem que ser bom, hein?
0: Ah, se sou eu, já tô raspando ali na grade.
1: Ele tá muito perto
22: da
1: grade.
22: O Canarinho tá de manobrista aqui na frente. Ele tá instruindo o motorista.
0: É, agora o ônibus, ele recua para tentar, quem sabe, entrar direto. Mas a gente vê as jogadoras, né, Helena e Nani, as jogadoras abanando, enfim... Também algumas gravando com o seu, gravando ao vivo no celular, colocando imagens, ó. Vai o ônibus agora, Helena. Tá ali o ônibus, ó. Vai manobrar. O lado de lá tá uma muvuca, hein, Nani?
1: Tá uma muvuca. Tem muita gente, Lucianinho, muita gente. É emocionante ver já esse movimento aqui do lado de fora, faltando 2 horas pro jogo. Essa quantidade de gente recepcionando as meninas, eu não tenho dúvidas de que elas estão emocionadas dentro do ônibus, gravando, tirando fotos, chorando, abanando, porque elas merecem muito isso.
0: É, 2h28, esta é a hora em que a seleção brasileira pela primeira vez chega aqui no vestiário do Estádio Beira-Rio em Porto Alegre para o primeiro jogo do Brasil. Ó, está por aí, Heleninha?
22: Vão descer, hein, Lucianinho? Olha só, tá abrindo a porta e elas vão descer na frente da torcida. Todo mundo aqui acompanhando. Olha, é uma cena de arrepiar, realmente. Muitas meninas, muitas mulheres aqui acompanhando, todo mundo com o celular em mão. Começa a descer a comissão técnica, a torcida canta muito, é muito legal, uma cena de arrepiar realmente. Agora a gente está aguardando as atletas. Jéssica de Lima desceu, está aparecendo tudo na nossa live em Gaúcha Esportes. Tudo ao vivo, o Canarinho tá ali, de mão na cintura, esperando as atletas, assim como a gente. Estamos esperando todo mundo descer. E olha, realmente, o ônibus vai abrir tudo, vai tirar as malas, vai descer todo mundo bem antes da garagem, tá? Todo mundo aqui na porta aguardando esse momento.
0: É isso, o ônibus parado, ele não ingressou na garagem do Estádio Beira-Rio, as jogadoras vão descendo e...
1: Tem gente na cacunda, tô vendo criançada na cacunda dos
0: pais. E todo mundo com
1: o
0: celular ali, né? Todo mundo com o celular na mão, ó.
22: Arthur Elias, ele desce, abana pra torcida, olha, é um gritedo aqui, todo mundo, assim, comemorando, o técnico, ó, a Lorena.
0: Nossa, Lorena agora chega com as imagens, a Lorena vai descrevendo.
22: Muito especial, Lucianinho, o Canarinho ali na frente, no momento tá descendo a comissão técnica ainda. O Arthur Elias já entrou para dentro do estacionamento. Na verdade, está ali, está do lado do Canarinho esperando as atletas. Todo mundo ali esperando e a torcida cantando.
0: Tá aí o Brasil chegando. Ó.
1: E cada jogadora que passa, mais aplauso. Né, a galera vindo junto. Arthur Elias ovacionado por aqui.
0: Que legal essa recepção.
22: O Arthur Elias fica na porta do ônibus e cumprimenta todas as atletas que passam. A Caroline já desceu. A gente tá vendo ali, aqui, o Canarinho fica tapando as atletas. Ah, ali a gente tem a Tamara Bolt. Várias atletas descendo do ônibus e abraçando tanto o Canarinho quanto o Arthur Elias. Ó, a torcida muito feliz por esse momento. Isa Haas
0: desce
22: do ônibus. Exatamente, a torcida
1: gaúcha.
22: Não para de gritar, não
0: de
22: para
0: Montenegro.
22: De gritar, é muito legal.
0: É de Montenegro, a Isa Haas. É, as jogadoras descendo aqui, eu tô um pouquinho longe com o meu sem fio, mas tá pegando, ó. E o nosso Enio Rosa ali com as imagens em Gaúcha Esportes, a chegada da delegação brasileira, das gurias do Brasil aqui no Estádio Beira-Rio. Ovacionadas pela galera, cada jogador aqui, acho que ali a Priscila tá chegando agora, desce do ônibus, é abraçada também pelo Canarinho. Enfim, vai passar todo mundo aí, Heleninha, hein? Acho que vai
22: tá
0: passar.
22: Tá passando todo mundo e a torcida não para de gritar, Lucianinho, é muito legal. É um momento realmente que simboliza esse dia, né? Ó, e o canarinho agora tira uma caixa de som, mais ou menos, que deve pesar o mesmo tanto que eu peso, tá? E tá com uma música aqui, ó. Lá em cima, a torcida, todo mundo no mesmo astral. Uhul! E as jogadoras agora todas entrando. Acredito que falte uma ou duas, mas já tá no final do elenco.
1: Ó, eu tô vendo muitos cartazes, né? Pedidos de camiseta pra algumas jogadoras. Quem tá aí, Helena? Quem passou agora aí? Porque a galera gritou muito.
0: É. Já tem jogadora passando. Meu sem fio tá cortando um pouquinho. Ó.
22: Essa é a Carolyn, tá? Esse grito foi pra Carolyn, que está aqui abraçada no canarinho. Voltou, tá ali. A torcida inteira, ela que foi a contratação mais cara de uma brasileira na história, se transferiu pro Barcelona recentemente. E a torcida reconhece realmente o tamanho da atleta.
0: Bom, passou todo mundo, eu acho, né?
1: Que demais.
22: Sim. E a última a passar, tá? Agora a multidão já tá se dissipando.
5: Eu acho legal, hein? Lucianinho, fala, Jason. Acho importante a gente destacar, o Diogo falou sobre isso há pouco, né? Você também fez ali ter seu comentário sobre a Nani. Das 28 atletas que desceram do ônibus agora, passaram em frente aos torcedores e torcedoras da seleção.

0: Natural de Montenegro, aqui no Rio Grande do Sul.
1: É, e chama bastante atenção porque os cartazes que eu vi por ali eram justamente para jogadoras que tiveram passagem pela dupla Grenal. Então, Lorena e Isa Haas foram os dois cartazes que eu vi ali de pedidos de camiseta.
2: E o Lucianinho, a gente aqui no estádio, é bem aquele clima de Copa do Mundo mesmo, sabe? O telão mostra as jogadoras já dentro do estádio, indo ali pro vestiário. E a festa que elas estão fazendo, Nani, eu acho que contagiadas pela recepção aí fora. Aqui dentro, elas se abraçaram todas e começaram a pular, sabe? E o Arthur Elias entrou sorrindo, não sabia nem o que estava acontecendo. Tocou as jogadoras da seleção brasileira essa chegada aí, hein? Tocou, porque elas se abraçaram e pularam, assim, é uma festa comovente, assim, de sentir que a Copa tá começando, né? Porque isso aqui é um pouquinho do que a gente vai ver na Copa do Mundo no Brasil.
1: Sem sombra de dúvidas, Lucianinho virou a estrela lá, agora a galera tá batendo foto com o Lucianinho, mas, Diogo...
2: Ah, tirou o lugar do canarinho pistola, Lucianinho?
1: Tirou.
2: Sabe que o canarinho pistola não dá entrevista na Copa do Brasil. Eu tentei entrevistar o Canani Pistola e aí a informação da CBF é que, assim, pô, ele é tão celebridade que é um mistério.
3: Ele
2: assim,
3: não fala,
2: sabe?
3: Diogo.
2: Não fala o Canani Pistola. Se tu conseguir aí. Se tu conseguir. Não, o Canani Pistola joga a bola, dá uma bola pra ele e sai fazendo balãozinho. Se tu conseguir entrevistar o Canani Pistola, pá, temos um grande furo de reportagem. Lucianinho, com o Lucianinho tudo é possível, não duvide.
3: Não, mas ele entrou, né? Ele foi pra parte interna.
2: Ó, viu? Entrou.
4: Ô, Lucianinho.
3: Fala, Debona.
4: Vamos, Brasil. Isa, sou da tua cidade. Te amo. Por favor, me dá tua camiseta. Alô, Montenegro.
3: Alô, Montenegro. Montenegro.
4: Alô, Montenegro.
3: É isso.
4: Cartazes abertos aqui já na parte interna do Beira-Rio.
3: A mãe da Isa? Onde é que tá a mãe da Isa? Aê! Pô, nós estamos falando dela agora aqui. Tudo bem?
5: Tudo bem.
3: A emoção desse momento.
5: Muita. A família toda reunida. E vamos lá ganhar da Argentina agora, né?
3: Argentina.
5: Então.
3: Como é que é pra senhora que acompanhou a Isa lá no começo? Vem pra cá, Nani, junto também aqui nesse papo. Nani. Como é que foi acompanhar, né, os primeiros passos da Isa? E a gente viver esse momento do futebol feminino aqui em Porto Alegre com a seleção brasileira. Ela com a camisa amarela. O coração vai aguentar?
5: É desde os 3 aninhos, né, que ela joga futebol, a Nani sabe, né, que ela jogou aqui bastante. E a gente está muito emocionado, eu não tenho nem condições de expressar o que eu estou sentindo, mesmo, de verdade. É muito emocionante e eu imagino que ela deve estar sentindo a mesma coisa.
1: Deixa eu te perguntar, quem aqui, quem que é família, quem que é amigo?
5: Aqui é Dinda, tias, primas, amigos, tio, aí...
3: Todo mundo com a camisa 23, viu? A maioria com a camisa 23. E autografada ainda, olha ali.
1: Tem mais gente. Quantos ingressos ao todo são da Isa?
5: Ah, no camarote, eu acho que o camarote tá cheio. Daí eu
1: camarote
5: acho...
1: fechado pra Isa.
5: Fechado pra nós. O pai dela também, tá toda a família, todo mundo. E o irmão, nós vamos ligar de lá pra ele também.
1: E com muito merecimento, né? A gente sabe quanto a Isa merece isso, né? Eu quero ver esse cartaz. Cadê o Cinegra?
3: Vocês estão indo para lá, vamos caminhando ali, a gente está no pré-jornada, antecipando as emoções do futebol da Gaúcha. Vamos chegar pertinho da câmera e vamos abrir daí a faixa que a família, imagina o coração dela quando vê esse cartaz no campo. Hein?
6: Ai, ela vai se emocionar demais, ela está muito emocionada de estar aqui com a gente agora, estava um tempão longe da gente, agora ela está...
3: Pertinho, né? Vamos ver o cartaz aqui.
1: Ontem eu vim cobrir o treino.
3: Vou ajudar aqui.
1: E eu fiz um vídeo dela voltando ao gramado do Beira-Rio, né? Porque tem um vídeo dela na despedida do Inter, que foi muito marcante, né? Que ela ficou uns 30 minutos depois do jogo, ainda se emocionando, se despedindo do estádio, e ontem ela voltou. E ela toca no gramado, ela olha ao redor, faz um sinal da cruz e ali eu vi essa emoção que ela estava sentindo.
5: Ela é extremamente importante, né? E eu acho que ontem ela fez também o sinal, quando ela entrou ali, deve ter passado na cabeça dela toda a reprise de tudo, né?
3: E o cartaz ali para quem está na Gaúcha, né, Nani? Isa Haas, olha para a arquibancada, tua família sempre...
1: Que legal. Sempre esteve aqui. Que legal, que legal. Tia.
5: Vamos pendurar lá em cima, isso depois dá, né?
1: Claro.
3: Com certeza.
5: Então tá, estaremos lá.
1: Um placar pro jogo aí.
5: Ah, uns 2-0, eu acho, pro Brasil, né?
1: Podia sair um golzinho de cabeça da Isa hoje?
5: Então, né? Ia ser maravilhoso, imagina.
1: Estaremos aqui, torcendo, né? Por isso.
3: E quem tá aqui em Gaúcha Esportes, viu em primeira mão essa faixa, porque foi aberta agora aqui. Vou ajudar aqui pra enrolar bonitinho.

0: depois ela ser colocada dentro do estádio. Até eu me emocionei aqui agora, Nani.
1: Não tem como não se emocionar, Luciane. Eu tava pensando aqui quantas vezes eu já me emocionei ao longo dessa uma hora e meia que a gente tá ao vivo, e eu acho que já foram umas 10.
0: É, e família é diferente, né? Porque assim, vocês, cada um de vocês tá aqui, a mãe, pai, sabe do que é a batalha, né?
2: Um monte de coisa na cabeça da gente, né? Tudo que a gente passou, né?
0: E essa frase simbólica, a tua família sempre esteve aqui.
1: Até tem um ponto, assim, né? A gente sabe que tem muitas meninas que infelizmente não têm o apoio da família pra jogar futebol. Eu acho que isso vem melhorando, mas da geração da Isa até, acredito que ainda tiveram muitas que passaram, né, por uma restrição dentro da família, né? E vocês não, vocês sempre apoiaram ela.
2: Sempre apoiaram. E assim, o pai dela acompanhava ela, eu ficava trabalhando, né? A gente ia se revezando, sempre foi assim, a vida inteira, né? E eu digo para todo mundo que qualquer esporte, né? Os pais têm que acompanhar os filhos, têm que... O que pode participar, tem que participar.
1: Perfeito. Obrigada.
0: Obrigado, bom jogo. Curte muito. Curte muito.
2: Muito, muito, muito. Vocês vão aproveitar muito. Vamos gritar muito.
0: Vamos lá. Obrigada. Beijo para a família toda da Isa aí. Uma grande jogadora. Orgulho nosso. Prazer, orgulho. Prazer. Orgulho nosso. Ali está em casa. Está de olho na gente. Está conectada. Um beijo, gente. Bom jogo aí. É isso, né, Nani? Eu acho que esse exemplo também da família da atleta, né?
1: Sensacional, né, Lucianinho?
0: Cara, eu tava lendo ali, eu me emocionei. A gente sempre esteve aqui, cara.
1: Exatamente, tá emocionado, Lucianinho chorando nesse momento aqui do meu lado, mas é exatamente isso, Lucianinho. E como eu acompanhava a Isa, né, há muito tempo, eu estava naquela peneira que ela foi selecionada para atuar no Inter.
3: Ah, tu tava na peneira?
1: Eu tava trabalhando na peneira.
3: Ah, que espetáculo.
0: Aquela música, tava peneirando.
1: E realmente, eu lembro da família da Isa sempre presente nos jogos. Sempre incentivando, sempre apoiando. A gente fez, né, o pessoal das redes sociais, a Marcinha e a Carol, fizeram uma reportagem com a Isa. E mostraram pra ela vídeos da família. E ela se emocionou muito, chorou muito. E então, assim, a gente sabe que é diferente para uma jogadora que é gaúcha, ela é daqui, ela é a única representante gaúcha. Muitas passaram por Inter e Grêmio, mas ela é quem nasceu aqui no nosso estado. Então eu tenho certeza que ela vai desfrutar muito desse momento, tô torcendo demais por um gol dela. Se eu pudesse escolher uma pessoa para marcar um gol hoje, seria a Isa Haas.
0: Vamos encomendar pro Debona, que vai narrar o jogo. Vamos. Debona, queremos
1: Debona, um gol de cabeça.
0: Da Isa Haas, tá, Debona? Tudo
4: Isa
0: contigo.
4: Isa Haas, gol!
0: É... Gurizada, tá. temos que fazer uma paradinha pro intervalo aí. Faltando 20 e... 19 agora?
4: É
0: 19 minutos.
4: Lucianinho.
0: Fala, Debona.
4: A ideia do não existe simpatizante, é torcedor mesmo, completamente fardado.
3: Mas tá bonito, né, Debona?
4: Há uma movimentação aqui, um camarote que vai receber algumas jogadoras da seleção. Eu não consegui identificar quais são ainda, mas encheu de gente aqui para tentar foto com elas. Em seguida a gente tenta relatar quais são as jogadoras aqui. Cacau tá apurando, Cacau Coraza. Temos jogadoras do Brasil vizinhas a gente aqui, Cacau.
5: Muito boa tarde, primeiro pra todo mundo que tá com a gente,
0: Cacau.
5: Em Gaúcha. Pois é, a gente tá com a Carolyn, a Bia Zanerato e a Tarciane, as três que estão suspensas pra esse amistoso, mas foram convocadas justamente pra jogar no próximo amistoso, né, contra a Argentina. Como nesse elas não podem jogar, elas vão ficar aqui acompanhando a partida do camarote. Claro, super bem acessíveis com o torcedor. A torcida tá indo ali tirar foto e mandar um beijo. E já ter esse gostinho de Copa do Mundo, né, Debona? Porque assim, tudo bem que aqui Beira-Rio não vai receber a seleção brasileira no ano que vem. Mas o clima de Copa, ele já existe por
4: muito
5: aqui. E aí a torcida tá fervorosa, todo mundo indo ali. O técnico Arthur Elias também jogo. Vamos ver se ele vai acompanhar daqui também essa partida. A gente vai ficar de olho porque são três camarotes para trás. Vamos ver se a gente consegue mostrar também essas imagens daqui a pouquinho, né?
4: É, não, esses três jogadores muito importantes da seleção que foram na outra data FIFA suspensas e que não podem jogar hoje com a Argentina aqui no Beira-Rio.
0: Muito bem. Deixa eu dar uma boa tarde para Janaína Vire, que está no estúdio. Jana, tá tão corrido aqui. A gente não parou ainda. A gente está a 1h13 no ar, no pré-jornada. Janaína Vire, mas tu tá conosco, tá no nosso coração. na nossa central de esportes. Tudo bem, Jana? Boa tarde.
6: Oi, Lucianinho. Muito boa tarde pra ti, pra Nani, pra todo mundo que tá conosco neste pré-jornada. E eu tô aqui acompanhando essa bela movimentação no entorno do Estádio Beira-Rio pra esse primeiro amistoso da seleção brasileira aqui em Porto Alegre. E a gente tem falado muito sobre essa rivalidade, Lucianinho, Brasil e Argentina, esse clássico sul-americano, que é, claro, uma rivalidade, mas também tem um amplo domínio brasileiro no retrospecto deste confronto. O Brasil busca hoje ampliar a invencibilidade sobre a Argentina. São 10 vitórias seguidas contra as hermanas. E, além disso, também busca ampliar o bom retrospecto neste ano de 2026. São 5 vitórias e 3 derrotas em 8 jogos disputados até agora neste ano, Lucianinho.
0: Muito bem, Janaína Ville. Fechando o nosso elenco do pré-jornada, que vai para o intervalo. Não parou, hein? Uma hora e meia, quase direto aqui, Nani.
1: É que tem muita coisa para mostrar, né, Lucianinho?
0: Deixa eu dar todo o time. Eu e Nani Quemelo apresentando aqui do pré-jornada, junto com o Debona, junto com a Cacau, junto com a nossa querida, que tá no meio da muvuca. Ela baixando essa baixinha no meio da muvuca. A Helena Brum, mas ela se virou e se virou nos 30. Beijo, Helena, que tá aí do outro
1: lado. Um monte
0: de
1: fumaça.
0: Fumaceira, nossa senhora. Aqui Isabelle Castro na produção, mais ainda Ana Nazário, o João Calegari, o Rodrigo Zaro, o Rafael Giordano, o Emerson Barbosa, o Flávio Mota, Marcelo Figurelli, Paulo Fernando Rodrigues, Gilmar Silva, Eric Garcia, Fabrício de Carvalho, Paulo Fraga, Christian Rafael, Tomás Caran, Leonardo Bender, Carol Fraga, que tá mandando soltar e mandando prender na nossa live, Guilherme Góes, Isabela Garbim, com toda a experiência já da live, e o nosso Enio Rosa, nosso Maguila, nosso Mag querido aqui, com a imagem, e o Peter também conosco, né?
1: Uma galera,
7: e o Jason,
1: eu ia falar,
7: esqueceu da gente.
1: Eu ia falar isso agora, Carol Freitas, Jason.
0: Já chegou, Carol?
8: Chegou por aqui, Carol.
0: Tu veio rápido, Carol. Nossa,
7: ah, voando.
0: Tu veio, não, tu veio,
7: Relâmpago,
0: acho que tu,
7: Marquinhos.
0: Não, acho que tu veio junto com o
3: ônibus. Veio no ônibus, né, a seleção.
7: Podia, né? Eu sou pequenininha e acabei em qualquer porta-malas ali,
0: passada.
7: Rapidinho.
0: Então é o seguinte, gurizadinha, vamos fazer intervalo, ó. 2h46 e a gente já volta com mais pré-jornada.
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0: volta ao pré-jornada antecipando as emoções do futebol da Gaúcha. Hoje, mais do que nunca, muitas emoções, Nani Quemelo. O que a Nani encontra de gente que vem abraçar a Nani é impressionante. Vai ali, Nani, mais dois conhecidos, enfim, a galera, porque a Nani também está vivendo muito esse momento, como a Carol Freitas, como a Helena Brum, a Valéria Possamay, que eu vi que estava por aqui, trabalhando para a RBS TV, ou seja, as nossas gurias que também fazem a cobertura sistemática do futebol feminino, estão vivendo, tudo bom, gente? Tudo bom, Tigre? Estão vivendo esse momento, que é um momento especial, né, Nani, de realização de um sonho, aquilo que eu falei lá no início. Hoje é um dia que vai ficar marcado para todo mundo aqui de ter vivido esse momento. Olha quem tá vindo ali.
1: Bem na hora que a gente tá bem falando de como esse momento é emocionante.
0: Que a gente
1: é
0: tá falando em sonho.
1: Vem cá. Ela foi entregar o celular.
0: Vem cá.
1: Temos aqui uma das...
0: Não vou nem dizer o nome dela. Ela vai ficar aqui no meio da gente. Fica aqui. Porque é o seguinte. Tá aqui a representação do que é a batalha desse dia de hoje. Duda. Eu vou chorar aqui, Duda. Porque é o seguinte, eu sei o que tu já fez por esse dia, por esse momento. E a gente tá vivendo isso junto aqui.
2: É um dia difícil, é difícil da gente falar, né? A gente que viveu, na verdade, o futebol feminino já há mais de 40 anos. Eu não sou, obviamente, das pioneiras, aquelas que começaram lá logo que a lei, né, foi que a gente conseguiu em 83. Eu sou da segunda geração, mas foi uma segunda geração de quase 20 anos de luta pelo futebol feminino, para manter o futebol feminino. Se eu for pegar até 2017, se eu não me engano, foram 24 finais de Campeonato Gaúcho, eu estive presente em 23 delas, né? Então, quando a gente tinha que remar mesmo o barco, fazer vaquinha para... A Nani teve a oportunidade de participar, porque a gente também tinha nossa equipe sub-17 na época, né? Quando sempre com a escolinha a gente fez, mas eu acho que tudo isso são momentos importantes que a modalidade... precisava, né, disso, precisava de alguém e de muitas pessoas que naquele momento fizeram. E a gente, graças a Deus, foi uma dessas. Eu tenho certeza, me sinto muito orgulhosa de fazer parte, assim, um pedacinho, né, dessa história para hoje. A gente está aqui no Beira-Rio, quase que lotado, no meio de um feriado. Enfim, eu estou muito feliz, emocionada e muito grata por estar participando.
1: Duda, vindo pra cá e chegando aqui no pátio, vendo esse movimento, né? Essa quantidade de gente que tá aqui pela seleção feminina de futebol. O que que vem na cabeça, assim?
2: Poxa, ver que o futebol feminino hoje, ele é uma realidade. A Copa do Mundo se aproximando. Cada vez mais pessoas, mais famílias vindo ao estádio, assistindo os jogos de futebol, porque a gente tem números hoje muito grandes e muito expressivos, né? Eu acho que o que realmente falta, quando a gente fala de Rio Grande do Sul, falta a gente ter uma identidade próxima do estádio, próximo da nossa casa, para que as meninas possam jogar. E a torcida também encheu o estádio de Grêmio, Inter, Juventude, que certamente vai ser uma realidade daqui para frente, depois de um grande campeonato mundial que essa seleção vai fazer. Eu tive a oportunidade de assistir alguns treinos da nossa seleção. Eu vou te dizer que a seleção está muito bem preparada. É uma coisa assim, ó, eu vivi a seleção brasileira em 2020, 2021. E naquela época as meninas ainda recebiam valores bem menores do que hoje elas recebem. Hoje elas são atletas de futebol. Eu diria que pela primeira vez o Brasil chega com chance, com 26 atletas de futebol que vivem o futebol 24 horas por dia. Essa é a grande diferença da seleção do Arthur Elias para a seleção da Pia na época, né, que a gente tem. Mas, enfim, estou muito confiante e a certeza de que um grande resultado para a nossa seleção, o futebol feminino vai crescer e crescer muito no nosso país.
0: E é isso, né, Duda? A Duda foi parceira nossa, mas foi em muitas coberturas, né, Duda, de jogos, como convidada, comentando os jogos conosco. e no momento até onde a seleção não está vivendo esse momento de agora. E por isso que eu falo da questão da realização do sonho e da gente estar vivendo isso aqui hoje, porque não era alguma coisa tão palpável, né? Parecia distante isso. Mas hoje a gente está aqui, o sol veio, estava chovendo, ou seja, todo o clima, quem está na dúvida, vem para o estádio, porque é um momento histórico que a gente vai viver hoje aqui.
2: Ah, certamente, um grande clássico, né, do futebol sul-americano, do futebol mundial, Brasil, Argentina. E uma seleção que nem a gente falou antes, que está na ponta dos cascos, né, para fazer um grande. Eu acho que, claro, que ainda tem alguns ajustes, algumas jogadoras que há para o Arthur ainda inserir nessa nossa seleção, mas certamente é uma seleção muito competitiva e que joga de várias formas, que sabe defender bem, que sabe atacar bem, que sabe transicionar tanto para frente quanto para trás. Enfim, é uma seleção que a gente certamente vai ter muito orgulho nessa Copa do Mundo.
1: Duda, a gente conversou há pouco com quem passou por aqui, a família da Isa, né? E de tantas jogadoras que passaram por Inter e Grêmio, a Isa, ela foi selecionada naquela peneira do futebol feminino do Inter, que tu estava à frente naquele momento, em 2017, né? Vê, tem o teu dedo ali, né? Da Isa estar onde está hoje, né? Como que fica o coração, assim, vendo uma atleta que evoluiu tanto e que, pra mim, tem tudo pra ser a titular na nossa Copa do Mundo?
2: Poxa, é uma jogadora, hoje, eu diria, fundamental, né, para a nossa seleção brasileira. É, me lembro, né, em 2017, se eu não me engano, foi 2018, foi quando a gente teve aquela avaliação, aquela peneira, com quase 700 meninas em um dia em Alvorada. A gente não acreditou que a fila fazia a volta na quadra, né? E gente tentando buscar atestado médico para participar, e foi uma loucura. E eu estava na época com a professora Tatiele, com a professora Suelen, que era a comissão técnica na época, que nós era a comissão técnica da escolinha, da sub-17, do adulto, a gente fazia tudo, né?
0: Fora do escanteio, cabeçava na área.
2: Tudo. Isso aí, a gente era três ali praticamente, depois entrou mais a Lívia, a gente ficou em quatro e ali a gente foi crescendo. Mas é tudo, até agradecer, né? Porque na época era Marcelo Medeiros, o presidente do Inter, ele nos chamou um ano antes da lei realmente começar de fato no Brasil. Então a gente conseguiu, eu diria assim, dar um passinho na frente, né? E aí trazer a Isa e tantas outras, né? Porque logo em seguida o Inter foi campeão brasileiro sub-18 com praticamente 6, 7 meninas que hoje estão na seleção brasileira. Foi meninas que a gente foi garimpando, foi buscando para a nossa equipe. E a gente, eu tava brincando no treino, falando com a Isabela, né? Ah, Duda, eu ganhava 500, a outra eu ganhava 1000, eu ganhava 500. Pai, era o que a gente tinha, gurias, o que eu posso fazer? E hoje a Isabela lá brincando, Duda, agora quando tu quiser ir comer croissant comigo lá em Paris, que tu momento, é minha convidada, né? Então são momentos assim inesquecíveis. A gente tem vários momentos inesquecíveis, eu diria, com a seleção brasileira. E um eu gostaria de deixar aqui, é claro que a gente, quando coordenadora da seleção brasileira, nós tínhamos uma jogadora, a Gil, né? A Gil, que está aí hoje, é provavelmente atacante do Brasil, se não jogar, não sair jogando, mas vai jogar com certeza hoje. Era uma menina que tinha três nacionalidades. Ela tinha nacionalidade espanhola, americana e brasileira. E como é que nós ia convencer a família com a Espanha, sendo campeã mundial sub-20, sub-17, campeã mundial, Estados Unidos, uma potência no futebol feminino? Como é que nós ia convencer ela a ser brasileira? E a gente foi com muito, eu diria assim, eu acho que alguém que conhece futebol feminino, a gente foi conversar com a família e a gente trouxe a família na primeira convocação, na segunda, na primeira eu já botei ela no quarto com a Marta. Bom, daí eu...
1: Aí
2: a gente ganhou ela na segunda convocação. Ela tem uma tatuagem no braço com a bandeira do Brasil, Made in Brasil. E aí eu tenho a certeza que quem sabe o Brasil não vai ser campeão do mundo com o gol dela, e eu vou dizer assim, puxa...
1: E um passe da Marta.
2: Eu fiz parte disso, com certeza absoluta, né?
0: Então, tu fez parte de tudo
1: muita
0: isso
1: coisa,
0: aqui.
1: Muita coisa,
0: tu fez
1: Duda.
0: Parte de tudo isso aqui.
3: Ô, Lucianinho.
0: Fala, Diogo.
3: Preciso fazer uma pergunta
0: Vou botar o fone na...
3: Tá.
0: Segura aqui, Nani. Vou
3: pergunta.
0: Botar o
3: Daqui, só um pouquinho. Pergunta aí, até pra quem não sabe, tenista e jogadora de pickleball extraordinária, com títulos inclusive. O que a Duda não faz bem? Eu sou fascinado pela história de pessoas que acreditam quando ninguém acredita. A Duda é uma pessoa que acreditou quando ninguém acredita. E tem uma história dela que eu queria que ela contasse aqui, que é assim, a Duda também saiu pra fora. Ela foi uma das primeiras jogadoras, sei lá, se não talvez a primeira a jogar fora em nível altíssimo, lá nos anos 90. Eu queria que tu contasse como é que foi, como é que tu saíste pro Milan, por exemplo, e depois ficasse um tempo na Itália. Pra quem não sabe, essa cidadã jogou no Milan, pra quem não sabe. Como é que foi? Ganhava bem, não ganhava bem?
2: Tudo bem, Diogo?
3: Tudo certo.
2: Bem, tranquilo. Bem, na verdade, eu fui a primeira jogadora brasileira a jogar fora do Brasil, né? Abrindo as portas aí para muitas meninas. Foi porque a gente teve aqui um campeonato brasileiro de seleções, nós jogando com a seleção gaúcha. Inclusive, jogamos na praia, né? Em Capão da Canoa, na época lá com o Mariscão lotado, enfim. E com grande divulgação, inclusive, do grupo RBS, me lembro até hoje, capa do jornal, né? Naquela época. E aí veio o empresário que acabou me levando para a Itália com a oportunidade de eu jogar no Milan, né? Eu tive a oportunidade, logo que eu me formei, de jogar no Milan ou fazer a Universidade de Carolina do Norte nos Estados Unidos. Na época, o Camarão foi junto comigo, né? Meu marido até hoje foi junto comigo e a gente optou ir para a Itália para jogar e fazer a nossa carreira lá. Então, o primeiro ano foi no Milan, na Itália. E no segundo, eu acabei sendo transferida para o Verona, que na época era uma das melhores equipes italianas, que acabou ganhando o Scudetto italiano, né? Então foi assim que a gente começou a nossa história. E aí depois voltar para o Brasil, formando aí uma das maiores escolas de futebol feminino, né? Porque a gente saiu naquele momento, em todos os meios de comunicação, Jô Soares, enfim, a gente fez tudo que podia, né? E aí, quando a gente voltou para o Brasil, a gente viu, não, preciso fazer uma escolinha de futebol. Hoje, a escola da Duda tem 35 anos, mais de 40 mil meninas.
1: Eu fui, eu tava.
2: Passaram pela nossa escola. A Nani é uma delas, uma das 40 mil meninas que passaram pela escola da Duda.
3: Começou ali pertinho da zero hora, né, Duda?
2: Ali também a gente teve uma das nossas unidades. Mas nossa primeira escola, de fato, né, foi no Partenon Tênis Clube, com quase 400 meninas na primeira semana. E do Partenon, a gente veio aqui atrás do Punch, que tinha um campo de areia. Ali a gente fez a primeira escola do Inter, daí, né? Já em parceria com o Internacional, foi que a gente começou. Então, foi ali que a gente começou a nossa história. E muitas meninas, hoje a gente vê meninas treinadoras do Colo-Colo no Chile, meninas diretoras de futebol, meninas médicas. Enfim, hoje o futebol, ele é um mar de oportunidade, né? E a gente está muito feliz, porque se elas não podem, às vezes, ser jogadoras de futebol, mas através de uma faculdade, elas podem ser o que elas quiserem. Tá aqui o exemplo da Nani do meu lado, né?
1: Lucianinho? Opa, a Helena tá chamando.
0: Ah, Helena Brum.
4: Oi, tudo bem? Desculpa cortar vocês bem rapidamente, porque eu tô aqui com a secretária extraordinária da Copa do Mundo do Governo Federal, a Juliana, e ela vai falar um pouquinho pra gente sobre a importância de um jogo deste tamanho, deste nível, Brasil e Argentina no Estádio Beira-Rio, aqui em Porto Alegre. Muito boa tarde, Juliana.
5: Bom, boa tarde. É uma alegria enorme, uma alegria imensa a gente estar aqui, né, pra acompanhar um jogo desse porte aí, como um amistoso. É um preparatório também para a Copa do Mundo Feminina 2027. Então, estamos aqui na expectativa desse jogo para acompanhar esse futebol arte, esse futebol de mulheres. E é o que a Copa do Mundo traz, né? Inclusive a possibilidade de reconhecimento da nossa história. Então, é uma alegria enorme estar aqui.
4: Muito obrigada. E eu já vou aproveitar para emendar, que eu sei que o nosso tempo está curto, para a gente falar também com as pioneiras. Porque onde eu estou? Eu estou no Museu do Inter, que é onde vai ter um evento com as pioneiras do futebol, principalmente do futebol gaúcho. E eu vou começar com duas mulheres que fizeram a primeira partida de futebol. Elas fizeram a primeira partida de futebol depois que o futebol foi legalizado, tá? Entre Esportivo e Rio Grande. Eu tô aqui com a Rosângela, ela vai falar um pouquinho sobre essa experiência e sobre a importância do futebol feminino hoje em dia. Oi, Rosângela.
6: Oi, muito prazer. A importância foi enorme, foi uma coisa extraordinária, uma coisa que, para um time de interior e representar também o time mais antigo em atividade no Brasil, né, o Esporte Clube Rio Grande, para nós já era alguma coisa que não acontecia. E aquela partida, chegar num estádio com aquele número de pessoas que até então nunca tinham, né, visto um jogo de futebol feminino, foi emocionante, uma coisa que não tem nem como descrever o que a gente sentiu naquele dia.
4: Pois é, e eu vou perguntar então a mesma coisa para a Cat, que estava do outro lado do gramado. Elas duas se enfrentaram nessa partida histórica. E como é bonito ver o futebol feminino florescer. A gente vê muitas crianças, muitas mulheres, essa nova geração que vem com força no futebol e que tem orgulho. Qual que é a diferença do que vocês passaram para essa beleza que a gente vê hoje, justamente aqui no Estádio Beira-Rio hoje?
7: Realmente a diferença de 43 anos atrás é enorme. Mas eu posso dizer que foi muito emocionante fazer aquela partida e me orgulho muito, não só eu, como todas as meninas do Clube Esportivo e do Rio Grande, que foi a primeira partida oficial do Rio Grande do Sul após a assinatura da mesma.
4: E eu vejo aqui alguém muito emocionada, né, Eliana? Ela tá, eu vou explicar para vocês, para que estão no rádio também, ela tá com o olho cheio d'água, tá? E isso me emociona também. Porque, como mulher, a gente tá aqui vendo o futebol feminino florescer. E é muito bonito mesmo, e as tuas lágrimas são as minhas.
8: Olha, isso não tem como descrever o que nós estamos vivendo hoje, tá? O futebol feminino foi tudo nas nossas vidas. E ver hoje esse mundo de gente, de pessoas aqui vindo... Nossa, eu não tenho nem palavras. Eu queria só agradecer toda essa oportunidade que nós estamos tendo hoje de ser reconhecidas como as pioneiras do futebol feminino, em especial aqui em Porto Alegre, que a gente teve uma caminhada enorme na legalização do futebol feminino. Então, para nós, é uma coisa extraordinária. Queria agradecer, muito obrigada. Desculpa a emoção, mas assim, não tem como não se emocionar.
4: Não tem o que desculpar, né? Na verdade, muito obrigada por tudo que vocês fizeram. E para fechar, Lucianinho, eu sei que a gente está também com outra mulher incrível no ar, que é a Duda Luizelli, está aí com vocês também. Mas para finalizar, eu falo com a Marianita, que é alguém que também está atuando justamente nessa frente do futebol feminino, que é alguém muito simbólico, né, no futebol feminino. E eu quero que tu diga a importância desse jogo e do futebol feminino, uma Copa do Mundo em 2027 em solo brasileiro. Já pensou nisso?
9: Talvez vocês entendam o que eu vou dizer agora, tá? A emoção é de todas as pioneiras. Vocês voltem a 43 anos atrás, em que a gente lutou pela legalização do futebol feminino no Brasil e demos a nossa contribuição, e dentro desse Brasil todo teve muito mais pioneiras também lutando pela mesma causa. Então aí, agora a gente está aqui hoje recebendo uma seleção brasileira dentro de Porto Alegre, no Beira-Rio, dentro da nossa cidade. Gente, o tamanho disso para vocês pode ter uma representatividade, mas para nós, que não tínhamos nada lá atrás, e a gente vê essa construção desse caminho todo, vou dizer para vocês, é maravilhoso demais. Não só emocionante, mas é maravilhoso demais.
4: Bom, Lucianinho, muito obrigada por me deixar ter essa experiência aqui, né, de falar com as pioneiras. E também eu quero deixar um abraço para Carol e para Nani também, que são pessoas que acompanham o futebol feminino e que fazem parte dessa luta, e que eu tenho certeza que se emocionaram muito com essas mulheres que foram as primeiras a fazer parte disso.
10: Pioneira, pioneira, pioneira.
0: É isso.
1: Obrigada, Lia.
0: E tu tá dentro, tá junto também, Eliana. E importante também citar aqui a Marcinha Fernandes, que tá aqui, junto com a Vitória Nascimento. Eu não dei toda a lista porque eu parei na metade aqui, porque tanta gente que está trabalhando, mas tem também as gurias das redes aqui fazendo todo o material.
11: Ô Lucianinho.
0: Fala, Debona.
11: Rapidamente, para fazer uma ilustração de tudo que vocês estão relatando do lado de fora, desse momento histórico, dessa construção do futebol feminino, a parte interna do Beira-Rio tá lindo de ver, já tá um colorido, um clima de jogo. O setor aqui, o portão 8, que foi, salvo algum engano, mas acho que não estou enganado, hein, Dani? Foi o setor que esgotou os ingressos primeiramente, né?
1: Foi então, o 5 e o 8.
11: O 5 e o 8, nessa localização do estádio. Tô aqui com um grande parceiro, Dr. Jorge Alain. Olha aqui, o que as faixas estão dizendo? Elas inspiram, nós torcemos, mas todos jogamos pela vida. E o outro aí, Cacau?
12: Vinha, me dá Bia, me dá sua camisa, Brasil campeão mundial 2027. Tem aqui, ó, Isabela realiza meu sonho, viajei 278 quilômetros só pela tua camisa. É bacana da gente ver, né, Debona, todo esse carinho do público aqui com as nossas meninas, as nossas gurias da seleção.
11: Um pouco mais de 278 quilômetros, né, doutor Jorge Alain?
13: Olá, meu amigo Marcelo Debona, um prazer estar aqui, trouxe minhas meninas ver o Brasil hoje. Para nós, Debona, que se criamos jogando futebol, ver agora esse crescimento feminino é muito importante, é um momento histórico, não é apenas um jogo. É uma nova tendência, um novo movimento das mulheres, crescem cada vez mais. E eu, com duas meninas em casa, fico muito feliz em podê-las trazer aqui e ver que o Brasil está cada vez mais inclusivo, mais participativo, e onde as mulheres têm cada vez mais movimento e mais conhecimento e mais exemplo de vida para todo mundo. Então, abraço ao Debona, abraço ao RBS, é um prazer estarmos aqui com vocês.
11: Que legal, aqui as meninas estão fardadas e com cartazes aqui para ver o jogo.
12: São algumas das que a gente tá vendo, né? Porque tem vários cartazes aqui pelo Beira-Rio. Galera já tá tomando seus lugares, tá vindo. Tudo pra torcer pelas nossas gurias aqui.
0: Show de bola, show de bola. Acho que acabou de passar aqui o presidente Samir Schaud, né?
1: Acredito que sim, né? Pela escolta.
0: Carro todo fechado. Com a escolta, provavelmente. Mas, Duda, até pra gente te liberar também, enfim, teu pessoal tá te esperando aqui.
1: Lucianinho.
0: Oi,
1: fala. Antes de liberar a Duda, vocês estavam falando antes e eu não queria interromper. Mas a gente conversou com a Duda antes desse jogo e ela contou pra nós os detalhes da peneira. E ela falou assim, eu lembro da Isa com a camisa do Brasil e na época ela jogava como atacante. E aí nessa preparação pro amistoso eu pude conversar com a família da Isa muito sobre isso, sobre como ela começou em outra posição. E aí a Duda disse pra mim que ela e a Tatiele Silveira, que era a técnica do Inter na época, avistaram a Isa e já viram que ela ia ser zagueira. Eu queria que a Duda contasse um pouquinho pros nossos ouvintes
2: tamanhão,
1: isso.
2: Aquele tamanhão, né? Aquele baita tamanho, não tinha outra opção, ela era zagueira com certeza, ali a gente cravou, né, e hoje tá aí como uma das maiores zagueiras do mundo, eu diria, né, a gente tá muito feliz com isso, e aqui eu não posso deixar de falar, porque aqui casualmente tá minha mãe, tá a mãe da Nani ali.
0: E, vem cá, mãe da Duda e mãe da Nani, as duas aqui, por favor, venham aqui pra live.
2: E o quanto é importante, né? E as mães aqui, a mãe da menina da Espanha também. O quanto é importante a família, né? As famílias apoiarem o futebol feminino, apoiarem as meninas. Que quando o futebol feminino não era nada, essas mães aqui apoiaram, acreditaram no sonho das filhas, né? E hoje a gente tem aí uma baita repórter, né? Uma grande jornalista. Eu aí fazendo grandes trabalhos sociais, né? Com mais de 1000 meninas aqui no Rio Grande do Sul, mais 500 no Rio de Janeiro. Muitas meninas formadas na escola da Duda. Então, aqui está um exemplo delas. Então, a gente está muito feliz de fazer parte desse momento e muito orgulhosa, acima de tudo.
0: Como é que é o nome da tua mãe?
2: Rosa.
0: Dona Rosa, a Duda vive esse momento hoje, esse dia, e eu imagino que a senhora viveu junto e sonhou junto com esse dia, né, Dona Rosa?
1: Tá emocionada aqui, Dona Rosa.
14: Tô até emocionada, que é um sonho que eu acompanho desde 2 anos de idade. Então foi, muito importante para ela e para mim é uma realização ver minha filha realizando um sonho que sempre ela lutou por isso.
0: É isso, é o momento. Como é que é o nome da tua mãe aqui, Nani? Chega pertinho aqui.
1: Rita.
0: Eu brinquei, Dona Rita, que é o seguinte, ó, se a Nani jogava bola em casa, ela quebrava muita coisa dentro de casa. Ela disse, não, minha mãe e meu pai deixavam, não tinha problema, né?
15: Não, jogava em tudo que é lugar. Onde ela tinha uma bola, ela tava jogando, né? E desde os 5 anos ela jogava na escolinha da Duda. Começou com 5 anos, era um toquinho assim.
0: Mas calção... que bom que ela veio pro microfone aqui, né?
15: O calção dela chegava lá nas pernas, né? Mas o mundo é isso, né? Dá voltas e tudo tem um motivo, tudo tem um porquê, né? E agora tá aí. Guria crescendo aí, uma baita de uma jornalista. Eu tenho muito orgulho da filha que eu tenho.
0: E a gente tem muito orgulho de ter ela no nosso time também.
15: Obrigada.
0: Duda, conta pra gente, essa pequenininha aqui é uma das... Quem sabe daqui um tempo vai estar aqui jogando também e vai estar brilhando com a camisa da seleção, Duda?
2: Ah, com certeza. Hoje a gente tem tantas meninas e como é legal a gente ver as meninas pequenas na nossa escola, né? A partir de 5, 6 anos de idade, elas começando, a gente em 3 pontos em Porto Alegre hoje, com as turmas lotadas das meninas pequenas. Então é isso que a gente quer e o quanto é importante as famílias estarem junto, né? A gente sempre fala nas famílias e hoje se tornou uma coisa normal. Antigamente era muito mais difícil as mães, os pais nos trazerem as meninas. Hoje não, hoje é uma coisa natural. E a gente está super feliz com isso.
0: Nani, entrevista ela. Daqui a pouco ela vai estar famosa, ela vai lembrar que a primeira entrevista foi para ti.
1: Vem cá, olha para mim aqui. Quantos anos tu tem?
16: Eu tenho 9 anos.
1: Tu joga desde quantos anos?
16: Eu acho que desde os meus 8 anos.
1: Ó, bem novinha já. E hoje vindo aqui ver a seleção feminina, tem alguma jogadora que tu gosta muito, que tu quer ser ela no futuro?
16: Tem a Marta, eu gosto muito dela, ela dribla todo mundo, sério, ela é muito boa.
1: Que posição tu joga?
16: Eu jogo no atacante.
1: Boa, então faz muito gol. Espero te ver um dia então aí jogando.
16: Tá, obrigada.
1: Quanto vai ser o jogo?
16: Eu acho que vai ser de 3 a 1, pelo menos 1.
1: Bom, deixa a Argentina fazer um golzinho.
16: Sim.
1: Tá bom, obrigada, querida.
0: Duda, que obrigado, né? Bom jogo, aí aproveita, curte muito esse momento com a família, enfim, curte esse momento e eu repito aqui, saiba que esse dia aqui está acontecendo muito por tua culpa.
2: Poxa, quem dera, né? Mas eu tô feliz de fazer parte um pedacinho, né? Eu acho dessa evolução do futebol feminino, que venha muito mais. A gente tá aguardando aí muito mais coisas boas, que o legado da Copa do Mundo seja muito grande, para que realmente a gente consiga crescer a modalidade aqui no Rio Grande do Sul, né? E quando a mãe falou, mas ela esqueceu de falar uma coisa importante, que a outra filha dela, mais nova, é coordenadora da Federação Gaúcha de Futebol, né?
1: É, ex-jogadora, jogava muito.
3: Já comentou hoje, com a gente também, né?
0: Também já foi comentarista com a gente.
2: Também coordena meus projetos, me ajuda na escolinha. Então também é outra aí que tá no esporte, no futebol feminino, ajudando a modalidade a crescer.
1: Obrigada, Duda.
0: Beijo, Duda.
1: Valeu.
0: Obrigado.
1: Bom jogo. Aproveita. Bom jogo.
0: Obrigado.
1: Obrigada, Duda.
0: Obrigado, dona Rosa.
1: Obrigada, mãe. Tchau, tchau, por tchau. Tudo. Por ter me deixado jogar futebol quando era criança.
0: É isso. Deixa eu dizer o seguinte, ó. Esse dia também tem a participação, né, importante do presidente Luciano Oxman, né, que batalhou muito para trazer esse jogo, né, Diogo, para Porto Alegre.
3: Olha, porque não foi fácil trazer esse jogo para cá, não, né? E a relação dele muito forte com o Samir Chaudi, né, o presidente da Federação, da Confederação Brasileira de Futebol, foi importante para trazer esse jogo, porque ele é um jogo que vai ser um marco histórico, assim, a gente vai ter um legado só desse jogo, de lembrança das pessoas, isso que a Nani fez ali de conversar com a menina, de vocês conversarem com a menina, isso parece uma coisa boba, né? Mas isso é uma coisa inesquecível para essa menina, para as amigas dela, e assim sucessivamente. É a história da recorrência, tem que ter recorrência, jogo, imagem, pertencimento, se vê, porque daí que a gente avança, né? Então esse jogo é um marco histórico, sem dúvida nenhuma, e também o Brasil, o Rio Grande do Sul se excede da Copa do Mundo, né? Outro marco histórico, aquela lembrança que tu fizeste ali da Copa Masculina, do cinturão laranja, eu ouço até hoje as pessoas falando em vários lugares que eu vou, isso fica, porque é história, né? Para o mundo inteiro, isso fica.
0: Muito bem, senhor Diogo Oliveira, pré-jornada, antecipando muitas emoções do futebol da Gaúcha, direto aqui do Pátio do Beira-Rio. 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
3: Eu fui lá ontem.
0: Foi lá, Diogo?
3: Fui lá.
0: Gastou uns pila com a dona Simone.
3: Gastei lá.
0: Abriu a guaiaca?
3: Pô, comprou um panela lá, varrei lá.
0: Ah, mas
3: panela
0: lá
3: e faca.
0: Tem que aproveitar.
3: É barato demais. E eu quero dar uma sugestão aí. Agora, depois de ouvir aí a mãe da Nani, quando a gente não puder ter a Nani, sei lá, ela tá gripada, tá de folga, tiver que gravar um áudio, chama a mãe da Nani, porque a voz dela é igual a da Nani.
1: É parecida mesmo.
3: Eu me atrapalhei completamente ali. É.
0: 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Vamos dar uma paradinha, tomar uma água?
1: Vamos, tá quente aqui, mas porque daqui a pouco tem escalação, né?
0: É, pois é,
1: daqui tem a pouco, na volta do intervalo,
0: tem toda essa emoção que a gente tá contando, essa história, pessoal chegando, o movimento não para, que a gente tá vendo a imagem aqui do nosso Enio Rosa, mas tem jogo, né?
1: E vai. Exatamente, jogaço.
0: Então daqui a pouco a gente volta com mais pré-jornada, não sai daí.
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0: jornada, estamos de volta, é o pré-jornada 13h23, nesta tarde de sábado emocionante, no estádio Beira-Rio, daqui a pouco tem Brasil e Argentina, futebol feminino, seleção feminina, pela primeira vez em Porto Alegre, as gurias, as mulheres do Brasil estarão em campo contra as argentinas. E claro, a gente vai contar tudo no Futebol da Gaúcha. Comando de Marcelo Debona, comentários de Diogo Olivier, Jason Lisboa, Carol Freitas, os dois repórteres junto com Helena Brum, terceiro elemento. Quem mais está na reportagem? Dani Quemelo. Enfim, tá todo mundo, né? Vocês quatro que estão, né?
1: É, tô nos comentários com o Diogo. Aí, isso. Reportagem a Helena, o Jason e a Carol.
0: Isso aí, então falei todo mundo. E mais falou a Janaína Ville. Janaína Ville, alguma incidência aí na Central de Esportes? Eu queria que tu estivesse fazendo a Central de Esportes daqui, Jana, hoje. Podia ser daqui,
2: seria
0: Janaína.
2: Seria uma boa,
0: Ville.
2: Hein?
0: Fica a dica, hein?
2: É, pro futuro, quem sabe.
0: Pro futuro, pra tu viver conosco esse momento aqui, Jana. Conta pra gente aí o que tem, alguma informação, algum número interessante de seleção. Eu sei que tu te preparou e tem muito material aí, Janaína.
2: Vamos lá, Lucianinho. Então, falando de seleção brasileira, era Arthur Elias desde setembro de 2023. 48 jogos, 31 vitórias, 5 empates e 12 derrotas. São 109 gols marcados. É um grande número nesse período de 48 jogos, 49 gols sofridos e um aproveitamento de 68% até então na era Arthur Elias. E falando sobre o Brasil em 2026, foram 8 jogos disputados até agora, 5 vitórias contra Estados Unidos, Canadá, Zâmbia, Coreia do Sul e Costa Rica e 3 derrotas contra México, Venezuela e também em um dos amistosos contra os Estados Unidos. 18 gols marcados nestes 8 jogos de 2026 e 8 gols sofridos, um aproveitamento de 62% nessa preparação do Brasil rumo à Copa do Mundo de 2027.
0: É um bom aproveitamento, hein, Diogo Oliveira e Nani, né? Pô, é um trabalho que a Duda falou aqui. Eu acho que a Pia foi importantíssima pelo histórico dela, mas acho que chegou no limite do trabalho. E a CBF acabou acertando em escolher o Arthur Elias, né?
1: É, o Arthur Elias, ele já vinha fazendo um grande trabalho no futebol brasileiro quando estava à frente do Audax e do Corinthians, né? Ele conquistou muitos títulos, ele formou muitas jogadoras. Então, ele se preparou muito para esse momento. E sim, a Pia, ela teve um papel fundamental para pedir mais apoio também para a seleção dentro da CBF. A Duda esteve lá junto com a Pia por um período, né? A questão física, né? A Pia traz isso do país dela, da Europa, para tentar implementar aqui no Brasil também. É algo que ela se preocupou muito enquanto ela esteve aqui. Então, são processos que aconteceram e que fizeram com que o Arthur Elias chegasse no momento certo. Né? E claro, o Arthur Elias, ele chega e ele implementa o estilo de jogo dele, que é completamente maluco, tá, Lucianinho? Marcação individual, é um sistema de jogo. Ele fala, eu tenho um modelo de jogo que nenhum outro técnico implementa no mundo. Então, as jogadoras da seleção brasileira, elas atuam de um jeito que ninguém mais joga, né, coletivamente. Então, é muito legal ver isso na seleção e vem dando resultados. Nas Olimpíadas, o Brasil chegou na final, passou por França, passou por Espanha, que eram favoritas, mas assim, muito favoritas em relação ao Brasil. E ele conta também com a evolução do futebol brasileiro de base. Né? Ele acaba pegando já meninas que fizeram categorias de base, que tiveram esse preparo um pouco maior. Então, tudo isso junto está dando resultados e a gente espera que venha com o título mundial ano que vem.
3: Eu queria só dar um pitaco aí, pegando esse gancho aí da Nani. O Arthur Elias, ele resgata um futebol ofensivo, assim, que é um pouco a gênese do futebol brasileiro. A gente discute isso pra caramba no masculino de uma maneira responsável, diferente, mas ele consegue fazer isso. E essa evolução da base, aqui no futebol gaúcho a gente vê isso muito claramente, né? A Duda deu exemplos ali. Puxa, o Inter campeão ganhou títulos na base, né? Porque o Inter ele começou lá nos anos 90, muito pela Duda, inclusive, né? O futebol feminino, e aí depois na retomada ali de 17 para cá, o Grêmio foi retomando seu espaço também. Mas a base dos clubes foi entregando jogadoras, e aí o Brasil não ficou naquela coisa que a gente ficava sempre assim, ah, Marta e mais fulano e Beltrano. Não, tem muitas jovens jogadoras já formadas com força, então é um time que é jovem e forte ofensivo agora. Não é mais só a Marta, embora a Marta vá ser sempre a icônica para a seleção brasileira. Né? Isso é muito importante, não é mais uma jogadora só, uma ou duas, né, Nani? É um time agora, por isso que a gente sonha com o título, embora o Brasil talvez não seja favorito, como é a Espanha, como é Estados Unidos, etc. Mas é um time agora, não é mais uma ou duas.
4: Vocês falam do Arthur Elias, a Carol Freitas está aqui do meu lado na zona mista. Há pouco ele passou por aqui, vai acompanhar o jogo dos camarotes aqui do Beira-Rio. O Arthur Elias, por mais de uma vez, né, Carol, ele já falou sobre esse desejo, vontade, aliás, ele nem trata como vontade, ele trata como algo que vai acontecer, né? De ele treinar um time masculino. Ele vai sair, ele diz que é em breve isso. Não sei se daqui a pouco não vai acontecer depois, justamente, da Copa do Mundo no ano que vem.
1: Acho que se ele conquista, a Nani pode até colaborar com a gente nessa discussão, né? Mas acho que se ele chega a conquistar a Copa do Mundo Feminina com a seleção brasileira, talvez isso se torne uma realidade, porque ele vai ter atingido o auge ali, né? O ápice. Ele já tinha ganhado tudo com o Corinthians, faltava a seleção brasileira, então quando a Pia sai, todo mundo fala do nome do Arthur Elias, porque ele era o maior campeão do futebol brasileiro entre todos os técnicos, então tinha uma expectativa de que ele assumisse. Ele assume, conquista a medalha de prata nos Jogos Olímpicos e agora pode conquistar a taça da Copa do Mundo Feminina. Então acho que isso tudo corrobora para que talvez, após 2027, a gente tenha um fim de ciclo. Eu acho uma pena, acho que a Nani também pode corroborar com isso, né? Mas enfim, acho...
4: Mas é a vontade dele, né, Carol? Nani, é a vontade,
1: claro,
4: do Arthur Elias, né?
1: É um desejo dele, ele já deixou isso claro, assim. Mas eu tenho certeza que antes disso, pra chegar nisso, ele quer conquistar uma Copa do Mundo. Então, ele conquistando em 2027, talvez já aconteça. Se ele não conquistar em 2027, eu não tenho dúvidas de que ele fica pra 2031. Pelo menos eu espero que a CBF trabalhe com isso e que não passe pela cabeça encerrar um ciclo de Arthur Elias caso o título não venha no ano que vem, né? Porque a gente tem um longo caminho a percorrer ainda. Se chegar no ano que vem e ele decidir que ele está satisfeito com todas as conquistas dele no futebol feminino, porque aí ele já vai ter vencido tudo, aí, ok, é uma decisão dele. Mas se for uma escolha da CBF, eu não vou entender legal, né, Carol?
2: Daí não vai ser muito divertido não, né, Nani? Mas acho que isso partiria mais, eu concordo contigo, acho que isso partiria muito mais da CBF, mais do Arthur do que da CBF, porque ele tem um trabalho que gera poucas críticas, né? Porque mesmo que ele seja um técnico que gosta um pouco de testar jogadoras, a gente vê isso muito, né? O Arthur pega uma atacante, por exemplo, que foi o caso da Aline Gomes na última data FIFA, e botou na lateral, ele convoca a Maia agora, a Maiara, que sempre jogou como volante no Inter, como atacante, ele faz isso, mas geralmente ele tá certo, o Jason Lisboa. Então, se ele testa alguém, a Marisa, eu acho que é o principal exemplo, né? Ela chega do Grêmio ao Corinthians como volante, e ele transforma ela numa zagueira, e ela se torna uma zagueira de seleção, então uma das melhores zagueiras do Brasil. Então, mesmo que ele seja um técnico, entre muitas aspas, invencionista, que ele inventa algumas atletas em outras posições, tradicionalmente dá certo. Então, mesmo que a gente às vezes fique em dúvida do que virá da cabeça de Arthur Elias, na maioria das vezes o resultado é positivo.
1: E Carol, não sei se tu já tinha chegado aqui quando a seleção chegou, mas ele foi ovacionado quando ele desceu do ônibus.
0: Chamou atenção isso, né?
1: Chama, porque é um técnico, né? Não é um jogador, né? Não é uma jogadora.
0: Geralmente a gente reclama do técnico.
1: Exato.
0: Né?
1: E assim, não que a gente não tenha críticas. Técnico, a gente tem críticas ao Arthur Elias, algumas escolhas dele. Mas a gente vê que o trabalho funciona. Né? Como a Carol disse, às vezes ele muda uma jogadora de posição, algo que ela nunca fez na vida. Ele disse, ó, eu vou testar ela aqui. E dá certo. Então, ele sabe muito bem o que ele está fazendo, ele conta com auxiliares muito bons, ele conta com uma comissão técnica, né? Então, isso é muito legal e importante para a evolução da seleção brasileira.
3: E eu quero, de novo, repetir aqui, porque quando vocês estavam narrando, assim, e descrevendo a chegada do ônibus da seleção brasileira, veio aquela imagem clássica de jogo de Copa do Mundo, sabe, Lucieninho? Que os jogadores, as jogadoras, a comissão técnica entra ali nos corredores e aí o telão mostra. E o Arthur Elias, Nani, ele, eu acho que ele não estava assim, entendendo o que estava acontecendo, porque ele olhava para os lados e levantava os ombros assim e ria para os lados, porque ele não estava entendendo de tão alegre que ele estava com a recepção, sabe?
1: Imagina no que vem na Copa, né? Mas, Carol... Infelizmente, Arthur Elias não estará na Casa Mata hoje, né?
2: Exatamente. Então vai ser o auxiliar fixo da comissão do Arthur Elias, o Rodrigo Iglesias, que vai comandar a equipe na partida de hoje contra a Argentina. Mas na Casa Mata a gente também tem, além de 15 ex-jogadoras da dupla Grenal em campo, na Casa Mata tem uma pessoa que ainda está no Rio Grande do Sul, que é a Jéssica de Lima, técnica das Mosqueteiras. Então ela foi convocada para ser auxiliar técnica do Arthur Elias durante esta data FIFA, durante os dois amistosos contra a Argentina. Isso faz parte de uma determinação da FIFA, desde que a partir de setembro todas as seleções precisam ter uma mulher na condição de técnica ou de auxiliar técnica em todas as seleções femininas. O Brasil se antecipou e até na última data FIFA, nos jogos em São Paulo e em Fortaleza, já havia convocado a Fabi Guedes, que é a técnica do Atlético Mineiro, para fazer parte da comissão técnica. Dessa vez foi a Jéssica de Lima escolhida.
4: O que é um pouco confuso é a questão da suspensão, né, Carol? Estávamos falando sobre isso aqui na Zona Mista há pouco, né? O técnico não vai ficar, não só o técnico, não. A Tarciane, a Caroline e também a Bia Zanerato, né? As três, junto com o Arthur Elias, suspensos, porque foram expulsos em um amistoso, né?

0: para as jogadoras brasileiras, que acabaram tendo uma resposta, mas aí só o Brasil foi advertido. Então o Arthur Elias muito bravo após a expulsão na partida que foi realizada no Castelão em Fortaleza, mas cumpre suspensão agora, assim como as jogadoras que tu listaste. Então teremos baixas nesse primeiro amistoso, voltam todos à disposição para o jogo da próxima terça-feira, mais uma vez contra a Argentina, mas aí na Arena Pernambuco, em Recife.
1: É o pré-jornada, antecipando as emoções do futebol da Gaúcha. 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Olha o som da gaúcha ali, o grande Eugênio. O Eugênio, quando eu fazia torcida aqui no Beira-Rio, ele vinha todos os jogos com a esposa dele, a Marlene. Saudade, saudosa Marlene, que está lá no céu nos acompanhando. Queridos torcedores do Inter que estavam sempre aqui. O Eugênio veio trabalhar hoje aqui. Está com a turma trazendo as pioneiras aqui. Um beijo, Eugênio. Obrigado pela audiência e pela carona aí. Matamos a saudade, nos reencontramos aqui, Nani.
2: Que legal.
1: E lembramos da Marlene também, que é uma figura muito querida, que estava sempre em todos os jogos. Uma mulher muito ativa do movimento das mulheres no Internacional. E que nos deixou já. Então um beijo para o Eugênio. 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Pré-jornada. Matamos todos os intervalos, né, Isa? Então tá. Vamos com a Helena Brum.
2: Quero ver a torcida que tá chegando, porque Helena, olha aqui atrás a quantidade de gente que tá chegando, né, Lucianinho? É, não sei se a gente tem alguma atualização de ingressos vendidos.
0: Temos.
2: Temos? Olha aí, porque o sol tá ajudando.
1: Vai chover. Não, que chover nada. Sol aqui.
0: Provavelmente, Nani, a gente teve um aumento já, tá? Mas no inicinho da tarde, ali perto da 1 da tarde, a assessoria da CBF me repassou a informação de que 26.286 ingressos já haviam sido vendidos para essa partida. Depois disso, a gente viu, né, o tempo ficar limpo, o solzinho aparecer, então acredito que a gente deva passar dos, ou pelo menos se aproximar dos 30 mil.
3: Pra quem vende 26,
0: pra 30,
3: coloca
0: um
3: 30 mil.
1: Né, Lucianinho? Vamos botar 30, dá tempo. Absolutas de São Léo, é isso?
4: Isso aí, vamos dar a palavra pra presidenta.
1: Presidenta, vem cá.
5: Bom, então a gente veio aí prestigiar as gurias, né, fazer todo esse movimento. Viemos fardadinhas, assim, porque elas merecem que o apoio total do futsal feminino para o futebol feminino.
1: É isso, né? Todas as modalidades de futebol, futsal, futebol de campo e as... Conta um pouquinho da história das absolutas.
5: As absolutas são um time formado pelas ex-atletas da Unicinos, né? Algumas da Universidade do Vale do Rio dos Sinos. A gente se formou, não podia mais jogar o desporto universitário e acabamos montando o nosso time e agregando as parcerias que vieram de outras universidades, de família, e estamos aí, né, desde 2010.
1: Jogam direto.
5: E jogamos direto toda sexta-feira.
2: Vocês né, com esse projeto desde 2010, vocês imaginavam que isso aqui aconteceria um dia?
4: Jamais. É emocionante demais.
5: Não dá nem pra falar direito, né?
2: Ó, viu? Mais gente pra chorar, Lucianinho.
1: Não, eu já chorei hoje. Chega, eu já chorei. Mas é isso, assim, né? A gente tava com a Duda Luizelli antes aqui também, enfim. Não tem como a gente não se emocionar com esse momento. E de quem vive o futebol diretamente como vocês vivem, é algo que toca, né? Porque é só o começo, porque vai ter uma Copa do Mundo aqui.
5: Exatamente,
1: né, gente?
5: Exatamente, é sobre isso, né? A gente tá aqui pra começar esse movimento que tem que aumentar cada vez mais pro pessoal entender que o ano que vem tem que bombar, a gente tem que brilhar e, se Deus quiser, a gente ganha.
2: Tem chance, né? Muito acompanhando real, agora real, essa evolução da seleção feminina, a gente tem chance de ganhar.
4: Tem muita chance, isso aí. Era uma chance que nós queríamos quando a gente iniciou, né? Que era muito mais difícil, né? Mas agora vamos ajudar aí as gurias que estão vindo, as mais novinhas, né? Que a gente já passou da idade. E vamos colaborar e vamos dar força para que cada vez cresça mais, né?
2: Obrigada.

0: Obrigado, bom jogo.
1: Um placar,
0: pra vocês,
1: um palpite aí de placar.
2: 3-0, Brasil.
3: Eu ia meter um 3-0 também, então tamo junto.
1: Vamos ver com a gurizada aqui.
4: Uau, quanto vai ser o jogo hoje?
5: 3-0.
0: E tu não falou aqui.
6: Não, eu concordo no
0: 3-0. Vamos fechar todo mundo com 3-0. É isso aí.
2: Vocês querem ver aqui na fila?
0: Vamos
2: fazer
0: lá,
2: um papai.
0: Lá.
2: A gente, ó, tem uma fila aqui tão grande pra entrar que eu vou aqui, ó, pedir pra gente fazer um balanço da confiança do pessoal, tá? Pra gente ver qual que é o placar mais falado. Oi, amigo, tudo bem? Qual que é o teu nome?
7: Leandro.
2: E quanto que vai ser o jogo hoje?
7: 3-1.
2: Ó, vamos aqui pra amiga do Leandro. É namorada? Namorada do Leandro, então... Qual que é o teu nome?
8: Samantha.
2: Quanto que vai ser?
8: 3-0 pro Brasil.
2: Olha só, a confiança tá aqui, ó, tá presente. Vamos um pouquinho mais pra frente da fila. Oi, gente, tudo bem? Qual que é o teu nome?
9: Pietro.
2: Pietro, quanto que vai ser o jogo hoje?
9: 2-0.
2: 2-0. E quanto que vai ser o jogo hoje?
10: 2-1.
2: Ó, e aqui, qual o nome do senhor?
11: Oneide.
2: Oneide, quanto que vai ser?
11: 3-0, bem tranquilo.
2: Ó, gente, assim, não tem ninguém com placar negativo, tá todo mundo feliz. Vamos mais em dois aqui. Oi, gente, tudo bem? Qual que é o teu nome?
12: Diego.
2: Diego, quanto que vai ser o jogo hoje?
12: 3-0.
2: 3-0, até agora é o mais falado. Oi, amiga, tudo bem? Qual que é o teu nome?
13: Tatiana.
2: Tatiana, quanto que vai ser?
13: 3-0 hoje.
2: Ó, o palpitômetro aqui da galera, 3-0 é o placar absoluto, tá? Lucianinho, o pessoal tá bem confiante. E agora a gente vai ver se a seleção brasileira vai conseguir aí preencher esse otimismo em campo.
1: É, vamos ver, porque assim, existe uma expectativa muito alta, né, pra uma vitória do Brasil aqui hoje, até pela questão da Argentina, né?
0: Mas qual é o patamar da Argentina, Nani? Traz um pouquinho pra gente mais detalhes.
1: Existe uma rivalidade, mas se a gente pegar o principal rival do Brasil aqui na América do Sul hoje é a Colômbia, né? A Colômbia que vem revelando grandes jogadoras... Né, que vem incomodando, que na última Copa América chegou na final contra a seleção brasileira e só perdeu nos pênaltis, graças a Lorena, né, e graças a Marta. Então, assim, a Colômbia é quem mais se aproxima hoje do Brasil e foi melhor que o Brasil, inclusive, na última Copa do Mundo. Elas chegaram às quartas de final. A Argentina, ela vem com o projeto, com o técnico German, desde 2021. Mas eu diria que de uns 2 anos pra cá que vem evoluindo. Né? É uma seleção que ainda precisa de mais investimento, precisa de mais recurso. As meninas, muitas ainda jogam na Argentina, que infelizmente, né, também nacionalmente é um futebol de menos investimento que aqui no Brasil. Então, a Argentina nos últimos 10 jogos... ela perdeu todos para a seleção brasileira, né? Até daqui a pouco a Jana pode trazer esses dados aí do confronto, porque eles são muito expressivos. Mas é uma seleção que foi muito bem nas classificatórias, está classificada para a Copa do Mundo, ficou na segunda colocação atrás apenas da Colômbia, mas terminou a competição invicto. E na Copa América também, que o Brasil chega à final com a Colômbia, a Argentina é eliminada para a Colômbia só nos pênaltis, porque também empata. Então é uma seleção diferente, é uma seleção que tem tudo para evoluir daqui para frente, mas que hoje ainda tem uma distância muito grande em qualidade para a seleção brasileira.
0: Muito bem, para a jornada se encaminhando para a reta final, 3:43. Bom, por enquanto nada da escalação.
1: Sim,
14: saíram.
4: Só para poder ouvir eles nos chamarem.
0: Vamos lá então, só para poder ouvir nos chamarem.
15: Das 11 jogadoras escaladas da seleção brasileira, 9 jogaram aqui no futebol gaúcho. Então vamos lá. Goleira Lorena, que também jogou aqui, passou pelo Grêmio. A defesa toda de ex-jogadoras da dupla Grenal. Então a 2, Isabela, e a 23, Isa Haas, que jogaram pelo Inter. A 20, Marisa, e a 6, Raíssa Bahia, que jogavam pelo Grêmio. Meio de campo com a Angelina, Duda Sampaio e Maiara, duas ex-Inter. E lá na frente, a Luane, ex-Grêmio, a Tainá Maranhão, ex-Inter, e a Geise, o time escolhido para iniciar esta partida contra a Argentina, tem 9 gurias conhecidas aqui do futebol gaúcho.
14: E no caso da seleção argentina, Lucianinho, está confirmado no time a Agostinho
5: Rose Hayer, que passou pelo Grêmio, né? A Carol até estava dizendo que não foi uma longa passagem.
15: Exatamente,
5: né?
15: Na época que ela sai do Grêmio, a justificativa foi de que ela não tinha se adaptado muito bem ao futebol gaúcho.
5: E acabou
15: por conta
5: saindo.
15: Disso, acabou voltando para a Argentina.
5: Sponda é a goleira do River Plate, tem a número 12. Comete tem a número 2. Rec é a número 4. Stabile é a número 3. Aí tem a Stabile, inclusive, é a mais experiente, tem 35 anos de idade, a Stabile. A número 15 é a Bom Segundo, que joga no Sporting de Portugal, tem 33 anos de idade também, junto com a Stabile, as mais experientes. A Stabile joga no Tajeres da Argentina. 10 vai jogar a atleta do São Paulo, a Maricel Pereira. Maricel Pereira tem a 10. Falfan, número 8, 20 para Hipólito, 16 a Sofia Domingues, camisa 19, né, a Rose Hayer, que tem passagem pelo Grêmio, e Ongaro, camisa número 18, tá escalado aí o time da Argentina, treinado por Herman Portanova.
0: Muito bem, o pré-jornada, Nani, vai ficando por aqui.
1: É, tô dando uma olhada aqui nessa escalação de novo, a Carol passou, tô olhando aqui de novo pra tentar entender a cabecinha do Arthur Elias.
0: É, tu disse que ele pode surpreender sempre, né?
1: Pode, e na entrevista, se não me engano, foi da Priscila essa semana, ela disse que ele estava testando novas variações táticas. Vamos ver.
0: Tudo isso, te liga, Debona! Tá pronto aí, Debona? Preparado?
7: Tô preparado, tô aqui, tô preparado. Vamos nessa, vai ser um grande jogo, hein? Vamos contar tudo isso, Lucianinho.
0: Exatamente, Marcelo Debona comanda... Nani, junto com o Diogo comentando toda a reportagem, Central de Esportes. Eu volto depois no Bola Parada, no Balanço Final, enfim. Valeu a parceria, audiência no pré-jornada que fica por aqui, mas tu segue no futebol da Gaúcha, segue em Gaúcha Esportes com Brasil e Argentina. É jeitinho, já cheirinho de Copa do Mundo. Não sai daí!
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1: Vai começar a Copa do Mundo Feminina, senhoras e senhores, se não oficialmente ainda hoje, neste 10 de outubro de 26, numa preparação bem importante, num clima absoluto de Copa do Mundo aqui no Beira-Rio para receber um grande jogo. Brasil e Argentina, é um momento histórico para Porto Alegre, para o Rio Grande do Sul, que está recebendo a seleção brasileira e que vê no Beira-Rio um colorido bonito, cara de Copa, clima de seleção, torcida para as meninas do Brasil, porque é logo ali, né? 27 é logo ali, meio do ano que vem, teremos Copa do Mundo, Porto Alegre é sede da Copa, vai receber 7 partidas, em breve conheceremos quem vai jogar aqui, inclusive. E atenção, hein? É real oficial, a seleção brasileira, sim, é uma das candidatas a conquistar a Copa do Mundo do ano que vem. É um amistoso, mas que traz... Olha, gente, se você tá vindo pro Beira-Rio, se você pensou em vir e não veio, é um clima diferente, sabe? Um clima bom, agradável, bonito. Tudo que diz respeito a um grande jogo, a um grande momento. A gente viu as pioneiras, né, do futebol do Rio Grande do Sul, no futebol feminino, sendo homenageadas há pouco. Tanta emoção, tanto momento importante, uma história tão bonita que foi construída, pavimentada ao longo dos últimos anos e que hoje é coroada com este grande jogo aqui no Beira-Rio. 4:30, a bola vai rolar até o sol apareceu, porque tem, te liga, Brasil e Argentina, no futebol de Copa, no futebol da Gaúcha.

0: 15, faltando para as 4 horas da tarde. 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Te liga nas manchetes do futebol de Copa no futebol feminino. Carol Freitas traz as manchetes do Brasil.
1: A seleção brasileira que está na reta final de preparação para a Copa do Mundo de 2027 que vai acontecer aqui no Brasil. Este é o penúltimo, os penúltimos amistosos da Copa da Seleção na data FIFA, então data FIFA que se encerra na próxima terça-feira. 2 testes contra a Argentina, ainda neste ano estão previstas mais partidas contra o Japão. Para hoje, o técnico Arthur Elias não ficará na beira do gramado, cumpre suspensão, mas Rodrigo Iglesias, que vai ser o interino, escolheu 9 jogadoras que passaram pelo futebol gaúcho para iniciarem a partida contra a Argentina, que vai ser histórica, a primeira vez que a seleção feminina joga aqui em Porto Alegre.
0: Jason Lisboa e as manchetes da Argentina.
2: 30ª no ranking da FIFA, a Argentina busca vencer a seleção brasileira depois de 12 anos. O time está escalado pelo Herman Portanova e tem na sua escalação uma atleta com passagem por Porto Alegre, com passagem pelo Grêmio. Ela não está no time titular, mas olho nela, Anica Paz, 17 anos de idade, atacante que atua no futebol italiano.
0: É um detalhe importante, Paz, para o melhor novo jogador da Argentina no masculino e também para a grande promessa no feminino. 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Janaína Vire, Central de Esportes da Gaúcha.
3: De Bona, o Brasil busca hoje ampliar a invencibilidade sobre a Argentina. São 10 vitórias seguidas contra as hermanas. E além disso, busca ampliar o bom retrospecto no ano de 2026. São 5 vitórias e 3 derrotas em 8 jogos no ano até agora. Hoje também é dia de Brasileirão, com 2 jogos abrindo a 30ª rodada do campeonato. E dia decisivo na divisão de acesso, quando vamos conhecer 3 semifinalistas.
0: É, as equipes aquecem aqui no gramado do Beira-Rio. A bola vai rolar a partir das 4h30. 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Atenção, porque a Carol Freitas vai escalar a seleção brasileira.
1: O Brasil que está escalado com 9 jogadoras que passaram pela dupla Grenal. A goleira é Lorena, com a camisa 1. Defesa tem 2, Isabela, 20, Marisa, 23, Isa Haas e 6, Raíssa Bahia. Meio de campo com 8, Angelina, 5, Duda Sampaio e 25, Maiara. E lá na frente, 22, Luane, 19, Tainá Maranhão e 17, Geise. O interino Rodrigo Iglesias, que tem no banco de reservas Thaís Lima, Carlinha, Iane, Tayla, Jaqueline, Johnson, Priscila, Bruninha, Tamara Bolt, Carol Gil, Marília, Gil Queiroz, Cailane e Clarinha. 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
0: 3 desfalques importantes na seleção brasileira. Esse é o time do Brasil, Diogo Olivier. Não tem a Tarciane, não tem a Caroline, enfim, tem desfalques importantes, mas tem um time forte, cada vez mais encorpado para a Copa do Mundo que se avizinha. Tudo bem, Diogo?
4: Tudo bem, boa tarde, Debona, boa tarde para a Nani, que já está aqui com a gente. A gente vai tabelar nesse jogo da seleção brasileira. É, antes de um jogo especificamente, porque o adversário argentino, embora a Argentina é sempre argentina, né? A gente sempre tem que... é uma rivalidade que não se traduz assim nem na questão técnica, mas o Brasil é muito melhor do que a Argentina. O Brasil tem jogadoras nos melhores times do mundo, a Argentina tem uma aqui ali também, mas não é a mesma coisa, né? Já nos explicou, já nos disse inclusive que a Colômbia está bem mais à frente, final de Copa América e tal. Mas a gente vai ver o técnico do Brasil fazer experiências, rodar jogadoras, mudar maneiras de jogar, porque para disputar a Copa do Mundo tem que ter plano A, B, C, D, E, F, G, H, porque tudo pode acontecer numa Copa do Mundo, e me parece que é isso muito que a gente vai ver aqui, né? O técnico Arthur Elias fazendo experiências e vendo de que maneira ele pode usar jogadoras na ideia ofensiva que encanta a torcida brasileira. Eu espero uma vitória com consistência e um placar até elástico, né? É difícil a gente dizer isso jogando contra a Argentina, né? Mas o que o Brasil vem mostrando contra adversários muito fortes permite a gente ter bastante confiança que o Brasil vai fazer um jogo de controle e consistência nesse dia histórico aqui para Porto Alegre.
0: A Nani está chegando por aqui, está ajeitando o equipamento. Tá tudo bem aí, Nani?
5: Tá tudo bem. Ah, boa,
0: né?
5: Eu tô.
0: Veio bem? Chegou bem aqui na cabine, hein, Nani?
5: cheguei bem, mas eu tô muito feliz, né? É uma boa tarde. Todo mundo, claro.
0: É maravilhoso.
5: Sobre essa escalação do Brasil, esses desfalques, né? Eles abrem a oportunidade para algumas meninas serem testadas. O Arthur Elias, ele já convocou 102 atletas durante esse ciclo todo dele. E hoje ele vai ter essa oportunidade de colocar algumas que ainda não foram testadas ou que tiveram uma minutagem um pouco menor. Hoje ele abre mão da questão das três zagueiras, a não ser que Raíssa Bahia ou Isabela atuem dessa forma, mas zagueiras de origem mesmo, ele tem a Isa Haas e a Marisa, e ele acaba então abrindo mão de uma terceira zagueira, que era o que a gente vinha vendo ele fazer nas últimas datas FIFA. Então, eu tô bem curiosa para ver como a equipe vai se postar em campo. É uma equipe bem ofensiva mesmo. Tainá Maranhão e Luane são duas jogadoras muito rápidas, muito dribladoras, né? Combativas, vão para cima do adversário. A Geise, uma finalizadora. A Maiara, eu tô curiosa para ver como ela vai atuar, porque quando ela atuava pelo Inter, ela jogava como volante. Agora, lá nos Estados Unidos, ela acaba jogando um pouco mais adiantada, tá jogando de vez em quando até como atacante e fazendo muitos gols. Então, eu tô bem curiosa para ver qual será a posição da Maiara nesse time do Brasil. E vamos ver, espero uma vitória, sem sombra de dúvidas, uma vitória consistente do Brasil aqui.
2: Devana.
0: Oi, Jason.
2: Rapidinho aqui na Zona Mista, o presidente do Inter, Alessandro Barcelos, está falando sobre o Beira-Rio estar aberto para um jogo da seleção brasileira feminina. Vamos acompanhar aqui.
6: Esse jogo é um teste importante, né? E o Internacional se sente muito orgulhoso de, mais uma vez, sediar uma Copa do Mundo e poder fazer esse momento tão importante para o futebol feminino, para o futebol brasileiro, estar acontecendo aqui na nossa casa. Então, a convite da CBF, a convite da Federação, a gente está aqui prestigiando esse evento, né, recebendo esses convidados, recebendo a seleção argentina, e a homenagem foi feita no gramado, muito importante para o Esporte Clube Internacional, por mais uma vez estar recebendo aqui uma seleção brasileira e num momento tão importante pré-Copa do Mundo.
2: Pois é isso, né, presidente? Mais uma vez o Beira-Rio estar à disposição da CBF, vai estar à disposição da FIFA para uma Copa do Mundo que se avizinha, e é um estádio já bem batizado, né? Porque é mais uma Copa do Mundo que chega em 2027.
6: Não, eu falava isso, Jason, importância desse momento para o futebol brasileiro, né, para a seleção e para o internacional também, né? De poder receber mais, também importante ressaltar aqui o orgulho que nós temos aí, 9 atletas que estarão em campo hoje, passaram pelo Internacional, pelas suas categorias de base ou em algum momento, né, pela equipe principal. E isso também nos dá muito orgulho, né, do trabalho que é feito no futebol feminino, que vem crescendo a cada ano, né, e que precisa, obviamente, de mais apoio, de mais investimento, e a gente tem trabalhado muito para isso, né, em termos nacionais, com os demais clubes, e acho que isso também é mais um motivo de orgulho, além, né, da estrutura do Beira-Rio, da história do Internacional sediando mais uma Copa do Mundo, né, e um grande jogo hoje Brasil-Argentina, também, né, a valorização do futebol feminino e o trabalho que é feito todos os anos, há muitos anos já aqui no clube.
7: Quero pegar um gancho justamente dessa sua última resposta. Esse evento de hoje ser sede da Copa no ano que vem coroa esse projeto do futebol feminino, que o Inter reabriu esse departamento, né, há pouco tempo, e acho que isso é coroação mesmo desse projeto.
6: Importante o reconhecimento, né, inclusive da própria CBF, o reconhecimento de todo o Brasil, enfim, e pela projeção que essas atletas, né, atingiram em nível mundial, muitas jogando fora do país. Então isso mostra que em curto espaço de tempo, eu diria, comparado à história que o futebol masculino tem, a gente já consegue colher frutos importantes, e a gente espera que essa seleção possa ter muito sucesso, a começar hoje também aqui, já, né, uma preparação como disse o treinador, já com quase 80% da equipe definida, que ele possa aí definir finalmente as convocadas, montar a equipe e que a gente possa brilhar muito o ano que vem no Mundial.
2: Para fechar da minha parte, presidente, sei que, enfim, o assunto é futebol feminino, mas amanhã também teremos um grande evento em Porto Alegre. É um Grenal, dois times que estão muito mal dentro da zona de rebaixamento do Campeonato Brasileiro. Como é que está o clima, o ambiente, a preparação, a arbitragem, por exemplo? Edson Arthur quer fazer sua estreia em Grenais, né, e vem de longe para apitar o clássico, que envolve muita coisa. Como é que está o ambiente?
6: O ambiente é um ambiente positivo, né? A partir da vitória que conquistamos aí contra o Corinthians, um ambiente que, óbvio, de muito respeito, de muita concentração. Sabemos que é um jogo com alto nível de nervosismo de ambas as partes, pela situação em que os clubes estão hoje, a necessidade de vitória, né? Mas nós estamos preparados para esse enfrentamento. Esperamos que o jogo aconteça como sempre a gente espera dentro de campo, né? A gente sabe das dificuldades que tivemos nos últimos três grenais com a arbitragem, né? E foram nítidas essas dificuldades. A gente espera que amanhã isso não aconteça, né? Que o árbitro tenha tranquilidade, até porque já existe polêmica nessa reta final do Campeonato Brasileiro em termos de arbitragem, já existem notas oficiais sendo trocadas entre clubes sobre determinado jogo. O nosso rival no último jogo foi beneficiado pela arbitragem num pênalti claríssimo, e nós não esperamos que isso seja algum elemento amanhã de dificuldade ou de diferença dentro de campo, que os atletas possam jogar e que o árbitro faça o seu papel, porque afinal de contas é o que a gente espera de um espetáculo de futebol, e principalmente numa reta final tão decisiva e tão importante como essa.
2: Obrigado, presidente do Internacional, Alessandro Barcelos, aqui na zona mista do estádio Beira Rio. Assunto, claro, né? Futebol feminino, jogo da seleção brasileira, mas tem Grenal também amanhã na arena e vale muito para os dois, Debona.
0: Perfeito, já aproveita e manda a escalação da Argentina então, Jason.
2: Do técnico Germán Portanova, argentino de 52 anos de idade, que manda a campo a Argentina com Esponda, número 12. Cometi é a número 6, Rec é a 4, Stabile tem a número 3, Bom Segundo, camisa número 15, Falfan é a 8, Merci Pereira, que joga no São Paulo, a Pereira tem a número 10, Sofia Domingues, camisa 16, Hipólito tem a número 20, Agustina Rose Heyer, que passou pelo Grêmio, tem a número 19, e Ongaro é a número 18, é a escalação da Argentina para a Fevale.
0: 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Carol Freitas traz agora a arbitragem para Brasil e Argentina no Beira-Rio, Carol.
1: Arbitragem mexicana, Debona. Érica Montserrat Gonzalez Nevares, auxiliada por Maria Fernandes Juárez Martínez e Aranja Quero Aguilar. O VAR é da Lisete Garcia Oliveira. Então, as quatro mexicanas no comando da arbitragem neste jogo entre Brasil e Argentina.
0: Helena Brum está com o microfone da Gaúcha circulando, trazendo todo o ambiente neste Beira-Rio. Clima de Copa, gostinho de Copa, ambiente de Copa. Chega mais, Helena!
8: E aí, Debona? Tudo? A gente deu tchau para a chuva e agora oi para o público, viu? Muita gente chegando ainda, clima bem agradável aqui em Porto Alegre, nublado, mas sem chuva, na casa dos 20 graus. A expectativa de público a gente já sabe, é de 30 mil torcedores no estádio Beira-Rio. Já foram 26 mil ingressos comercializados pela última parcial. E se tu deixar, eu já aproveito e falo com alguns dos torcedores que estão aqui na volta, Debora.
0: Vai que é tua, Leninha.
8: Vamos lá, então, porque a gente tem uma torcedora mirim. Oi, tudo bem? Qual que é o teu nome?
9: Gael.
8: Gael, e aí? E qual vai ser o placar hoje?
9: Brasil e Argentina.
8: É, vai ser Brasil e Argentina. E aí, mãe, quanto que vai ser o jogo hoje?
10: Ai, eu sou a vovó.
8: Perfeito.
10: Tá 3-2.
8: Tá com cara de mãe. E a mãe, quanto que pesa o jogo hoje?
10: Vou de 3-0 pro Brasil.
8: Já acompanha o futebol feminino antes? É, elas acompanham. E olha só, o público aqui é de muitas famílias, viu? Muitas crianças pequenas, muitas mulheres. É um público bem diferente do futebol masculino, a gente percebe. E tá muito legal mesmo, viu, Debona? O pátio tá cheio ainda, isso é importante ressaltar. Muita gente pra entrar no estádio Beira-Rio ainda. Eu acho que é bem fácil de bater essa meta dos 30 mil aí dentro.
0: 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Estou aqui debatendo com a Nani, a escalação da Argentina. Tá difícil de decifrar isso, Nani?
5: É, tá um pouquinho difícil de decifrar, porque normalmente o técnico German, ele atua num 4-4-2 bem clássico, assim. Duas linhas de quatro, lá na frente duas atacantes. E hoje, pela escalação, a gente tá vendo muitas meia-campistas. Né? A gente tem duas volantes, a gente tem 4, 5 meias, então eu tô bem curiosa para ver como o time vai se colocar em campo. Quando começar a gente vai ter um pouco mais de noção, mas talvez ele tenha mudado um pouco e ido para um 3-5-2, né, um 3-6-1, porque a mais avançada é a Bonsegundo, que aí sim é uma atacante, né, uma centroavante, é uma goleadora, ela deve jogar lá na frente, mas as outras jogadoras de meio campo eu tô bem curiosa para ver onde ele vai colocar cada uma delas.
0: 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O histórico deste confronto no futebol feminino, na história, Janaína, Vila, Brasil e Argentina.
3: Debona, se no futebol masculino Brasil e Argentina tem uma rivalidade muito acirrada, no feminino não é bem assim. O Brasil tem um amplo domínio no retrospecto, são 21 jogos até agora, com 18 vitórias da seleção brasileira, um empate e apenas duas derrotas. O último encontro foi em março de 2024, quando o Brasil venceu a Argentina por 5-1 na Copa Ouro. No ranking da FIFA, o Brasil é sexto colocado e a Argentina é 30ª colocada.
0: A pergunta que se impõe, Diogo, Nani, vem aí a Copa do Mundo. Quem é o Brasil? Como está o Brasil? Quando a gente começa a pensar em Copa, respirar Copa do Mundo, em analisar possibilidade de título, é inevitável fazer até uma relação com o masculino de como chegou o Brasil. O Brasil feminino está muito mais preparado, né? Claro, tem Espanha, tem Estados Unidos. Como é que chega o Brasil? Vai chegar o Brasil, hein, Diogo?
4: O Brasil, eu lembro que na Olimpíada a gente tinha uma desesperança quase com o Brasil, assim. A gente tinha coletivamente, o Brasil ainda parecia que podia ser só uma ou duas jogadoras, e o Brasil se superou e conseguiu fazer um enfrentamento absurdo, né? O Brasil esteve perto de ser medalha de ouro na Olimpíada. E de lá pra cá o Brasil vem evoluindo, né? O Brasil não é mais só uma equipe de uma ou duas jogadoras, é um time que tem muita experiência e juventude, porque as jogadoras estão fora. O fato do Brasil ter uma liga com consistência e com recorrência é muito importante. É assim que uma seleção se constrói, assim que o futebol em qualquer país se constrói, tem de ter uma liga que pode melhorar muito, pode ter estádios melhores, né, Nani? Pode ter gramados melhores, enfim, pode ter mais público, mas ter essa recorrência ajuda o Brasil a ter jogadores. E pelo que a gente vê nos enfrentamentos recentes, especialmente, o Brasil pode, é competitivo. Não digo que é favorito, porque a gente tem aí, puxa, Espanha, Estados Unidos, especialmente a Espanha, né? Que, aliás, é o país do futebol, né? O que a Espanha não ganha? É campeão olímpico, é sub-20, é feminino, é masculino. É o melhor técnico do mundo é o Guardiola, sem dúvida. E aí você vai aí para as últimas Champions, é tudo time espanhol. É uma loucura. Mas o Brasil tem condições de fazer enfrentamento, sim.
0: Daqui a pouquinho a Nani complementa também essa possibilidade. Está terminando o aquecimento agora da seleção brasileira. Deixa eu ir para outro ponto aqui no Beira-Rio, para um lugar bem especial também, que a gente preparou para trazer mais ainda um pouquinho dessa visão deste grande dia, desse baita dia para o Rio Grande do Sul, para o futebol feminino, para Porto Alegre. Cacau Coraza, bem-vinda.
11: Oi, Debona, muito boa tarde para ti, para quem tá com a gente. Que dia especial, estou com companhias mais que especiais também, num lugar super preparado pra gente estar, né, nesse jogo, camarote da RBS. Estou aqui com a Ana da Pompeia, com a Nancy da Pompeia, e tô aqui com o Daniel da Meta Vila. Queria saber...
0: Que deu um cortezinho aí na Cacau, hein? Que deu um cortezinho. Bom, terminou o trabalho de aquecimento, só chamar aí, Cacau, aí. Terminou o trabalho de aquecimento do Brasil, da Argentina, continua, deve estar indo para o final também. São 4 horas mais 8 minutos, hein, Nani?
5: É, tu questionou sobre como chega o Brasil para a Copa, né? O que esperar dessa seleção brasileira.
0: Muito festejada a Lorena saindo aqui agora.
5: É, a Lorena com certeza, né? Vai ser uma das mais festejadas aqui.
4: Tem bandeirão
5: aqui,
4: até ali atrás, né, Nani? Olha lá, ó.
5: Lá atrás do gol?
4: Tem bandeirão lá atrás do gol para a Lorena, eu tô enganado.
5: Eu não tenho certeza se é a Lorena, não consigo ter clareza daqui onde
4: acho
5: eu tô.
4: Que é, hein? Mas vamos ver depois.
5: Mas, assim, se a gente pegar esse ciclo do Arthur Elias, ele tem uma Olimpíada muito consistente e inesperada. Surpreendente o desempenho do Brasil nas Olimpíadas, porque o Brasil começa na primeira fase, vai mal, porém chega no mata-mata. O Brasil passa de França e passa de Espanha. E não só passa da Espanha, como goleia a Espanha. Se a gente pegar, aquele jogo é o jogo da cara do Arthur Elias na seleção brasileira. Uma seleção que combateu do início ao fim, que marcou lá em cima, que foi super ofensiva e não teve medo. Então o Arthur, ele fala muito da questão psicológica, do Brasil entender, das meninas entenderem que elas podem enfrentar essas grandes seleções. E tem um dado muito interessante que comprova isso. Ele já enfrentou 25 seleções e a única que ele não venceu foi a Noruega. Ele venceu a Inglaterra, como eu disse, já venceu a Espanha, já venceu França. Ele venceu os Estados Unidos, que o Brasil vinha de um tabu gigante, enorme, pela diferença de investimento que vem sendo feito há muitos anos lá e que aqui ficava para trás. E a gente está vendo o Arthur com essa seleção conseguir equilibrar isso dentro de campo. Então o Brasil venceu os Estados Unidos duas vezes recentemente, é algo marcante e que faz com que a gente sonhe com uma final, pelo menos, de Copa do Mundo ano que vem.
0: Carol Freitas, mais informações, mais detalhes das últimas 48 horas aí de seleção brasileira em território gaúcho, hein, Carol?
12: Nas últimas horas, Debona, a gente teve uma informação sobre a Marília, atacante do Cruzeiro. Ela ficou de fora do treinamento da última quinta-feira, mas ontem esteve em campo, então não preocupa. Ela tinha sentido dores no joelho, mas não preocupa, está no banco de reservas e fica à disposição do Arthur Elias. Então, os únicos desfalques confirmados são as três gurias suspensas, a Bia Zanerato, a Tarciane e a Carolyn, que ficam de fora da partida de hoje, mas voltam a ficar à disposição na próxima terça-feira. Três desfalques da seleção brasileira confirmados para esse jogo de hoje.
0: 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Faltando agora 19 minutos para a bola rolar. 19 minutos para a bola rolar. Amanhã, um domingo de clássicos do Campeonato Brasileiro, hein, Janaína Ville?
3: Com destaque para o clássico Grenal 455, às 5h30 da tarde, na Arena do Grêmio. Um Grenal em que as duas equipes tentam sair da zona de rebaixamento. O Grêmio é o 18º colocado com 30 pontos e o Inter é o 17º com 31. Também amanhã no mesmo horário, às 5h30 da tarde, tem Palmeiras e Corinthians na Arena Palmeiras e Flamengo e Fluminense no Maracanã. Antes, às 4 horas, Atlético Mineiro e Santos se enfrentam na Arena MRV e mais tarde, às 7h30 da noite, tem Bahia e Mirassol na Fonte Nova.
0: 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Quero te ouvir mais, Helena, para que tu possas também trazer mais relatos deste povo que está vindo muito feliz, né? Muito contente aqui para o Beira-Rio, hein, Helena? Daqui a pouco a Helena Brum vem trazendo mais detalhes, então.
4: A gente estava falando, né, Nani, de Estados Unidos, Espanha, rivais do Brasil. Estou vendo aqui, Espanha e Estados Unidos estão se enfrentando agora, né, numa partida amistosa. A Espanha está ganhando 2-0, Espanha.
5: Essa
4: Espanha...
5: Infernos
4: espanhóis, puxa vida.
5: É o país todo, né, Diogo, com um projeto no futebol, assim.
4: E uma ideia,
5: tem as,
4: né,
5: melhores jogadoras do mundo, né? A Espanha tem as melhores jogadoras do mundo individualmente e coletivamente, né? Isso acaba se refletindo também. E lá na La Liga Feminina, o Barcelona acaba tendo uma ampla vantagem há alguns anos, né? Os clássicos com o Real Madrid costumam ser sempre de goleada do Barcelona. Então, apesar disso, a Espanha vai muito bem.
4: Joga nos Estados Unidos ainda por cima. Como a Espanha conseguiu, né, Nani? Como a Espanha conseguiu, se existe um país que tem uma identidade de futebol é a Espanha. Porque masculino, feminino,
0: todas as categorias,
4: todas,
0: né,
4: jogam do mesmo jeito.
12: Tá tudo certo.
4: Tu olha, tu pensa na Espanha e tu imagina um jeito de jogar futebol, que já foi do Brasil, né? Um jeito ofensivo, envolvente, inventivo. Enfim, a Espanha tem essa marca e continua bem demais, né? E é um dos nomes. Pô, ganhando de 2-0 dos Estados Unidos, tá bem que é amistoso, né, Debona? Mas é nos Estados Unidos e tá 2-0 a Espanha.
0: 4-14, hein? Daqui a pouquinho a bola rola aqui no estádio Beira-Rio para Brasil e Argentina neste amistoso com clima de Copa do Mundo. Cacau Coraza tá de volta para trazer mais detalhes. Onde é que tu tá, Cacau?
12: Agora sim, Debona, problemas técnicos, né? Quem sabe faz ao vivo, acontece com todo mundo, mas eu tô com este trio. Não sei o quanto eles falaram no ar ou não, mas eu tô com a Ana da Pompeia, com a Nancy da Creia e com o Daniel. Eu queria saber de vocês o palpite de novo, já que eu não sei se pegou ou não. Palpite.
13: 3-0.
12: 4-1.
13: 4-1.
14: Eu confirmei os 3-0 dela também.
12: A gente tava falando sobre a importância de um jogo desse, da seleção feminina aqui, a Copa do Mundo ano que vem acontecendo em Porto Alegre. E como é gratificante para a gente viver um dia desse, né?
13: É muito bom receber essas meninas e já é o aquece para o ano que vem.
12: Tu tava me falando fora do ar, tá, gente, que tem muita tecnologia envolvida dentro de campo. E isso...
13: Aqui no campo, aqui do Beira-Rio e da Arena também, não é diferente de outros estádios que a gente tem pelo Brasil e fora do Brasil. Tem uma engenheira agrônoma que é craque em gramado esportivo, que é a engenheira agrônoma Maristela Cunha.
12: Olha aí, a mulherada tá em todos os lugares. Queria te dizer a tua expectativa para o ano que vem, para essa Copa aqui em Porto Alegre. Tudo bem que a gente não vai ter a seleção aqui, a gente está tendo hoje, mas a gente vai ter grandes jogos, 7 jogos importantes.
14: É muito bom reviver a Copa do Mundo, né? Mas agora com o futebol feminino. Mas especialmente a Argentina, que joga hoje contra o Brasil, pode jogar aqui no ano que vem, que pode, nas oitavas de final, ter a Argentina aqui no Beira-Rio. Então, é muito legal viver essa atmosfera, estádio lotado, toda essa adrenalina com o futebol feminino aqui em Porto Alegre, aqui no Beira-Rio. Então, é uma alegria.
12: Eu sei a história da Pompeia, eu sei que ela tem uma ligação aí com o futebol feminino faz um tempão também, né? Bacana de ver esse crescimento aqui em Porto Alegre.
13: É, muito bacana. A gente apoiou a dupla Grenal, né? E o ano que vem queremos muito apoiar também o futebol feminino.
12: É isso, Debona. Tô aqui com esse trio que já está marcando presença aqui nesse espaço especial da RBS para trazer sorte. Qualquer coisinha eu te chamo, tá?
0: Boa, a galera tá entusiasmada aí, o legal, camarote da RBS.
4: Legal a Cacau ter trazido o nome da Maristela Kuhn, porque é importante, né? Ela, como o Debona disse aqui no bastidor, é uma entidade, né? Ela, em termos de qualidade de gramado, há muito tempo e no mundo inteiro, não é só aqui. Comebol, a Maristela, ela é chamada para implantar gramados e tratar e para, enfim, dar consultorias, tudo que a gente possa imaginar no mundo inteiro. É realmente uma entidade, a Maristela Kuhn, nesse quesito, e uma mulher, é muito legal, ela está marcando presença também aqui.
0: Volta, Cacau! De volta!
12: Debona, tô aqui ao vivo, olha só. Que o nosso camarote aqui da RBS, ele está muito bem frequentado. Samir, presidente da CBF, dando esse prazer de falar com a gente aqui em Gaúcha. Queria que tu falasse, a gente sabe do tamanho, né, que é ter uma Copa do Mundo no Brasil. A gente vai ter agora pela primeira vez a Copa Feminina e ter esse amistoso aqui em Porto Alegre. Queria que tu falasse um pouquinho do tamanho, da importância desse jogo aqui.
15: Bem, de grande importância para o futebol feminino, né, e véspera de Copa do Mundo. A nossa seleção feminina pela primeira vez aqui no Rio Grande do Sul. É, já dando um gostinho aí de Copa do Mundo para o ano que vem. Então a gente espera que elas se saiam bem. A gente espera um título em casa, o primeiro título em casa. Eu acho merecido. E a gente, né, se sente bem recebido aqui no Rio Grande do Sul sempre que estamos por aqui. Então acredito que hoje vai ser um belo jogo. E de grande importância para o futebol feminino, por tudo que essas meninas vêm fazendo nesses últimos anos.
12: A gente tem visto o crescimento, né, da audiência no futebol feminino, da presença nos estádios. Isso é um reflexo também do que a gente pode estar fazendo e desse legado que a Copa pode deixar.
15: Ah, com certeza. Acho que o público tem correspondido. A gente espera, né, que todos os jogos da seleção brasileira tenham capacidade máxima e preenchida. É o que a gente espera, o que a gente sonha. Tem um 13º jogador ali no campo, 12º jogador no campo com elas, a torcida, eu acho que vai fazer a diferença nessa Copa do Mundo. Então, o que a gente precisa é mobilizar o Brasil todo, todos os estados que receberão os jogos da Copa do Mundo, e o que a gente tiver que fazer, nós vamos fazer.
11: E a importância de ter Porto Alegre nesse cenário de Copa do Mundo? Porque a gente tem times muito grandes, a gente tem a presença, né, forte da nossa dupla Grenal no masculino e no feminino. A importância de ter o Rio Grande do Sul?
15: É um dos grandes polos do futebol, né? A gente sempre espera que os clubes de camisa, os clubes de torcida façam sempre um bom campeonato, um bom trabalho. Então, acredito que nesse momento vem para fomentar e ajudar cada vez mais o futebol gaúcho.
11: Deixa eu chamar na conversa a Gabardo. Venham junto aqui, que a gente está muito bem acompanhado. Gabardo, vou te passar o microfone para tu também fazer algumas perguntinhas. Gabardo, que está sempre com a gente, com todas as informações na ponta da linha.
16: Obrigado, Cacau. Quero só fazer uma pergunta para o presidente Luciano Oxman e outra para o presidente Samir Schaldi. Presidente Luciano, como é que foi a negociação para esse momento histórico de trazer a seleção brasileira para cá? E com que expectativa que o senhor está para o sorteio de dezembro, para a gente saber quais seleções vão jogar aqui na Copa do Mundo?
17: Boa tarde. Hoje a gente está vendo um momento emblemático aqui no Rio Grande do Sul por estar recebendo a seleção brasileira pela primeira vez, seleção brasileira feminina aqui, que teve início todo o movimento que regulamentou o futebol feminino no país. 43 anos depois, o Rio Grande do Sul recebe as meninas para essa grande partida. Gabardo, não houve negociação, houve uma conversa, uma ligação minha para o presidente, pedindo: presidente, nós precisamos, contei um pouco dessa história, e o presidente Samir prontamente conversou com a sua equipe de marketing, conversou com a coordenação de competições, com a coordenação das seleções, e trouxe para cá esse amistoso, essa grande festa. E a gente sabe, né, Gabardo, o Rio Grande do Sul tem uma ligação muito grande com o futebol feminino também. Dessas 28 meninas, 15 passaram por aqui. Em 2002, o Filipão fez um amistoso também aqui com a seleção masculina e levou daqui as boas energias do povo gaúcho, e acabamos trazendo a quinta estrela. Eu tenho certeza que a energia que essas meninas estão recebendo aqui, com todo o histórico do futebol feminino que o Rio Grande do Sul tem, isso vai ser também um momento de levar as boas energias do povo gaúcho, das mulheres gaúchas, da força do gaúcho e da gaúcha, para que a gente possa, no ano que vem, presidente Samir, trazer, com certeza, com o apoio de todo mundo, trazer a primeira estrela dourada para a seleção feminina.
16: E tomara que tenhamos bons jogos na Copa do Mundo aqui no Beira-Rio. Sabe, Luciano, que eu fiz a primeira entrevista com o presidente Samir Schaldi, depois de eleito presidente da CBF, foi lá em Guayaquil, no dia da estreia do Carlo Ancelotti como técnico da seleção brasileira. E eu lembro que o senhor falou algumas questões interessantes, né, do que o senhor queria colocar em prática dentro da organização do futebol brasileiro, como impedimento semiautomático, fair play, e as coisas estão acontecendo. Dentro daquilo que o senhor, né, propôs a fazer, o senhor está satisfeito? Tem mais coisa para fazer ainda? O que é possível falar sobre isso?
15: Bem, primeiro que já chegou me dando uma carteirada, né? Mas foi a primeira entrevista. Cumpri todos os meus, né, as minhas promessas de campanha, mas eu acho que a gente tem muito mais a contribuir com o futebol brasileiro. Levantamos essas bandeiras tão importantes aí de mudanças estruturais no futebol brasileiro nesse último um ano, e colocamos em prática tudo o que queríamos. Então, o que a gente quer é cada vez mais melhorar o futebol brasileiro, melhorar o produto dos nossos campeonatos, fomentar e fazer investimentos aí tanto no futebol feminino quanto no masculino, e pelo Brasil todo, né? Não só nos grandes polos, mas também nos polos menores.
16: E a Liga? Que expectativa que vocês têm sobre Liga? É algo que pode acontecer em breve?
15: Com certeza, a expectativa é boa, né? A gente acredita sempre no diálogo. O diálogo, para mim, é um dos pilares da nossa gestão. E a gente acredita que a formação dessa liga, com a CBF também fazendo parte, a gente consegue fazer um produto melhor, consegue ter uma interlocução melhor com os clubes, e a gente consegue melhorar o futebol brasileiro.
16: E a bola vai rolar. Muito obrigado. Obrigado, Luciano.
17: Obrigado, um grande abraço, bom jogo para nós aí, uma grande festa.
16: Obrigado, presidente Samir.
15: Obrigado.
16: Cacau, contigo.
11: Obrigada, Debona, é contigo, né? A bola vai rolar, tá quase na hora, mas a gente devolve um beijo pra vocês.
0: Muito bom registro. Cacau e Gabardo com os presidentes da Federação e da CBF. Hino da Argentina aqui no Beira-Rio.

Hino da Argentina. E agora a preparação para o hino brasileiro, Beira-Rio, com grande público para acompanhar este amistoso entre seleções Brasil e Argentina em clima de Copa do Mundo.

0: festa, hein? Que festa no Beira-Rio. Vai rolar a bola em seguida para Brasil e Argentina. Me conta onde é que tu tá, Helena Brum. Onde é que tu tá pra ouvir esse torcedor que tá aqui no Beira-Rio, hein, Helena?
1: Debona, óbvio que eu tô no meio da torcida, né? Eu tô aqui ouvindo os cânticos da torcida brasileira, todo mundo muito feliz. É muito emocionante esse momento e eu tô ao lado da Alana. Alana, o que que tu acha que... Quanto que tu acha que vai ser esse jogo hoje?
2: Eu acho que vai ser 3-0.
1: Ó, acho que vai ser dominadas, então, as argentinas. E tu acha que já tinha consumido futebol feminino antes? Já tinha vindo numa partida?
2: Então, eu vi da última Copa, mas eu não acompanhei elas até a trajetória até aqui, né? Mas aí a gente veio no amistoso pra já dar uma apoiada, né? Que tem que começar logo.
1: Copa do Mundo ano que vem, né?
2: Copa do Mundo ano que vem, vai ser no Brasil. Vamos estar indo em todos os jogos que tiver aqui em Porto Alegre, né?
1: Perfeito. A voz do torcedor no estádio aí, Debona.
0: Trilegal, apoiar o futebol feminino é mais trilegal, um pouco mais da Nani, do jogo, que vocês esperam do jogo propriamente dito, das ações, Nani, do comportamento do time brasileiro hoje de forma interina, o auxiliar Rodrigo Iglesias no comando.
3: Time completamente ofensivo do Arthur Elias, ele começa a partida com as duas volantes que para mim são as duas titulares para a Copa do Mundo, a Angelina e a Duda Sampaio. A Duda Sampaio, que é uma meia central de origem, uma camisa 10, foi assim que ela atuou até chegar no Corinthians, e o Arthur Elias acaba recuando um pouco a Duda. Então, essa parceria da Duda com a Angelina é o que vem funcionando para a seleção brasileira. Espero mais uma vez elas dominantes aqui no meio-campo no Beira-Rio hoje. E do meio pra frente, alegria nos pés, Debona. Alegria nos pés, porque tem muitas meninas ali talentosas. É, tanto a Geise, que tá recuperando o seu bom futebol, quanto também a Tainá Maranhão e a Luane, que estão tendo mais oportunidades. Elas são meninas muito novas, mas que têm muito talento. Então, eu estou realmente ansiosa para ver esse time jogando. A tendência é que a gente veja muitos gols do Brasil.
4: É um time que precisa ter a bola nos pés, né? Lembro sempre como a gente conversava aqui no bastidor, Duda Sampaio, camisa 10, começou como uma jogadora do meio para frente. Ela vem recuando, é um time que precisa muito ter a bola. Posse de bola vai ser o nome desse time do Brasil.
0: Fortes manifestações políticas agora aqui nas arquibancadas do estádio Beira-Rio, Debona. Ah, tem boa parte da torcida aqui que tá virada pro lado de cá aqui, né? Para as câmeras, claro, né? Evidentemente. 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Brasil que tem 3 desfalques, jogadoras suspensas, mas terça-feira já tem Brasil e Argentina de novo lá em Recife, na Arena Pernambuco. Tá tudo pronto, jogadoras da Argentina vão para a última conversa, as do Brasil agora vão para uma última corrida aí também. As reservas, né, estavam juntas, né, estavam todas reunidas aqui na beira do gramado. Tá tudo pronto, vai começar o jogo aqui no Beira-Rio. Um momento bem importante, um momento histórico para o futebol feminino, sobretudo aqui no Rio Grande do Sul, em Porto Alegre, bem pertinho da Copa do Mundo, com esse jogo do Brasil contra a Argentina. Vai lá, Geise, para o centro do gramado para dar o pontapé. Não, a saída de bola será da Argentina. Geise passou da bola.
5: Hipólito, camisa 20, toca na bola.
0: Hipólito. Vamos para o jogo. Atenção, a Artra está conferindo os últimos detalhes. Ela é do Chile. Hipólito no centro do gramado. Apita, árbitra, a bola rolando. Te liga. Divirta-se neste grande jogo. Brasil e Argentina no Beira-Rio. Erra na saída de bola a seleção brasileira. Recupera a Argentina. Uma bola da Holsayer. Tentou a jogada lá pelo lado esquerdo. Ex-jogadora do Grêmio. É desarmada. Tenta a recuperação a Argentina. Sai jogando então o Brasil. Acelerando o passo na meia, no meio do campo. Com a Isabela, tentou o passe na ponta, cobertura feita pela zagueira Comete, ela tá dando lá atrás a bola para a Esponda, que é a goleira da Argentina, ela chuta para frente, vem na dividida a Isa Raza, gaúcha na seleção, gaúcha de Montenegro, bola recuada da Argentina, tira lá de trás, outra vez a zagueira Domingues, recuperação do Brasil, tentativa de jogada no bate-rebate, tá viva a bola, chegou, é a Isa Raza lá na frente, não, quem é que tava por ali, hein,
1: gente? Maiara.
0: Maiara.
1: Maiara.
6: ex-volante das Gurias Coloradas, mas ela e a Isa de longe são bem parecidas.
0: É, são altas, né? 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Bate a bola pra frente, esponda. Tenta a jogada aqui do lado direito. A arbitragem para, marca a falta. A primeira para a Argentina. O jogo está parado, é comecinho de jogo. Um minuto de bola rolando. Hoje já tem Brasileirão, hein, Janaína? Porque amanhã é o domingo dos clássicos, hein? O que rola hoje, hein, Jana?
7: Ainda hoje, dois jogos abrem a 30ª rodada do Brasileirão. Às 6 horas da tarde, jogam Vasco e Remo em São Januário, um jogo que interessa a dupla Grenal na briga contra o rebaixamento. E às 9 horas da noite, tem São Paulo e Vitória no Morumbi.
0: Falta para a Argentina ali na linha do meio do campo. É uma falta que vai ser movimentada ali pela REC, que joga lá atrás para o domínio da Falfan. Ô, Carol, e a Marta, hein, Carol?
6: A Marta não foi convocada, Debona, ela tá sofrendo com lesões. O Arthur já, ele vem explicando isso em todas as convocações, porque sempre que a Marta não é convocada, há a questão. Por que a Marta não foi convocada? E quando ela é convocada, há a questão. A Marta estará garantida? Ela está entre as quase 80% de jogadoras garantidas na Copa do Mundo do ano que vem? E aí ele explicou que a Marta, ela vai ser convocada se ela estiver em melhores condições, que ela sabe disso, ela é muito sincera com o Arthur Elias e ele é muito sincero com ela a respeito, né? E ela só quer estar na Copa se estiver 100%. Olha lá o Brasil.
0: Maiara derrubada, pegaram o tornozelo dela, é falta, Carol.
6: Falta, Maiara derrubada, próxima à meia-lua. A REC da Argentina cometeu a falta na agora atacante da seleção brasileira. A gente conhecia a Maiara por jogar mais como volante, mais como meia aqui nas Gurias Coloradas. Foi convocada como atacante pelo Arthur Elias porque vem jogando mais adiantada no Angel City, lá dos Estados Unidos.
0: Falta uma conferência de jogadoras do Brasil ali. Olha, quase todo o time do Brasil. Tem 9 jogadoras ali combinando a jogada.
4: É um seminário ali, congresso.
0: É um congresso.
4: Vale fazer assim um registro. O técnico da seleção brasileira, ele está aumentando o percentual de jogadoras que ele diz estarem certas na Copa. Né? Era 70, né? Agora passou para 74 aí por esses dias. Daqui a pouco já passa de 80 aí, como disse a Carol.
0: Duda Sampaio, ex-jogadora do Inter, está lá colocada para a cobrança da falta. De 10 para 5, hein? De meia para volante. Tem pouca bola, hein? Joga demais. Duda, pé direito, bateu, espalma, esponda! Linda cobrança, linda defesa para escanteio, Carol!
6: Quase na especialidade dela, Debona, ficou marcada na torcida colorada pelas bolas paradas. Duda Sampaio cobrou direto, mas a esponda acabou conseguindo desviar a bola em escanteio e a Duda já tá ali pronta para cobrança.
0: Duda Sampaio, lá vai ela, pé direito na bola, levantou a bola,

0: garantido para a Copa do Mundo do ano que vem, hein, Jana?
1: São 18 seleções classificadas para a Copa do Mundo aqui no Brasil, entre elas o Brasil, que é o país sede, e também a Argentina, que conseguiu uma vaga sul-americana. Além dessas duas seleções, também estão classificadas Austrália, China, Coreia do Norte, Coreia do Sul, Filipinas, Japão, Nova Zelândia, Alemanha, Colômbia, Dinamarca, Espanha, França, Argélia, Marrocos, Camarões e Malawi.
0: É, tá chegando a hora, vem aí a Copa do Mundo Feminina no ano que vem. 7 jogos aqui em Porto Alegre, né? A seleção brasileira não joga aqui, mas ainda assim poderemos ter grandes jogos aqui em Porto Alegre, né? São 6 partidas na fase de grupos, mais uma nas oitavas de final. O Brasil que vai jogar no Maracanã, na Arena Corinthians na primeira fase e fecha a fase de grupos no Mané Garrincha em Brasília. Lorena, ex-goleira do Grêmio, vai bater a bola pra frente, ela deixou ali para a zagueira. A Marisa chuta a bola para frente, tenta sair jogando lá pela direita. Uma bola que foi travada ali pela jogadora argentina que chegava por lá. A Falfan recupera a Argentina. Bola longa no corredor esquerdo. Cobertura feita ali pela Isabela. Vai deixar sair. Deixou sair. É tiro de meta para o Brasil cobrar. Ô Nani, 6 minutos iniciais de jogo no Beira-Rio. Que tal até agora?
2: Brasil soberano no jogo por enquanto, quando conseguiu chegar lá na frente, foi perigoso através de uma bola parada, bela cobrança da Duda e bela defesa também da Esponda, mas o Brasil tenta impor o seu jogo, né, tá num esquema aí 4-2-4, variando pra um 3-4-3 e vem o Brasil de novo.
0: Vai Brasil, lançamento é longo, a goleira saiu do gol, não tem goleira, quase que o Brasil se aproveita, volta pra Raíssa, Raíssa tem a jogada aqui pelo lado esquerdo, a jogadora do Palmeiras, fez o toque, tocou, curtinho, chamou a tabela, Duda Sampaio tá pedindo a bola no meio, ela é recuada para Isa Haas, diz a Haas para Marisa, time todo do Brasil no campo de ataque, outra vez domina aqui Raíssa Bahia, ela leva pro meio, grande bola feita agora pela Maiara, não chega, chega curta lá na Geise, recupera a Argentina, mas a marcação do Brasil é fortíssima, hein? E a árbitra deu a falta da Isa Haas para o jogo. Falta para a Argentina no meio do campo fazer a cobrança. 7 minutos do primeiro tempo no Beira-Rio. Brasil e Argentina vão empatando em 0-0. Amanhã tem o Clássico Grenal, 5:30 da tarde na Arena. A partir de 15:05, o futebol da Gaúcha com o comando do Pedro Ernesto. Vai bater na bola ali sem pressa, comete a zagueira argentina. O sol timidamente aparecendo em Porto Alegre, mas melhorou demais o tempo, né? Perto da chuva da manhã, do tempo fechado. E temos um grande público aqui no Beira-Rio. Lançamento da Argentina na entrada da área, cortou Isa Haas. Complementa de qualquer maneira para tirar o perigo ali a defesa brasileira com a Marisa. E se solta agora com a Geise. Bola longa para ela lá na ponta direita, vem no carrinho. Tira parcialmente a comete. Geise foi lá, evitou a saída da linha de fundo, pé direito na bola, cruzou. Quase que essa bola chegaria na Tainá Maranhão. Vai pressionar o Brasil na saída da Argentina. Pressiona, Luane ganhou na ponta, foi derrubada. E a arbitragem deu o que aí? Deu a falta ou deu lateral, hein, Carol?
3: Deu a falta, me parece. A Angelina, acho que é a Angelina que tá indo lá fazer a cobrança. É isso mesmo, a Angelina indo lá ajeitar a bola. A Luane levantou, a Raíssa Bahia se aproxima agora da Angelina também para fazer a cobrança. A Luane, tudo certo com ela, já tá vindo aqui agora para meia lua para ficar com a sobra, caso tenha.
0: Atenção para a cobrança de falta para o Brasil. Marisa e Isa Haas vão para a área. Tem lá a Angelina, tem lá a Raíssa. Angelina deve ser a cobrança. Raíssa com a canhota, Angelina com a perna direita. Vem Raíssa na canhota, levantou, bola fechada. Tirada ali atrás outra vez pela comete. Volta a bola para a Luane, chuta a bola para o alto. Ela não ganha distância, apenas em altura. O Brasil outra vez pressiona a saída da Argentina. Lá com a Angelina, agarrou a jogadora da Argentina, é falta. Diogo Olivier, 9 minutos do primeiro tempo.
4: É uma ideia super agressiva, é difícil assim imaginar que o Brasil, sei lá, contra a Espanha, contra os Estados Unidos, vai jogar com esse modelo, né? É 4-2-4 mesmo, como disse a Nani, a Duda, que é uma jogadora que começou como meia lá na frente, a Angelina, que é volante, mas joga, meia, sabe jogar, elas duas ali à frente da zaga, e depois um time muito ofensivo. Inclusive, quando o Brasil tem a bola, as quatro atacantes já se posicionam lá na frente para receber a bola. O Inter, o Grêmio, o futebol gaúcho, que é representado por essas meninas aí, eles precisam, ela precisa ter posse de bola. O Brasil precisa ter a bola, porque é um time de característica muito ofensiva, de quem gosta de ter a bola. Então as gurias coloradas, as gurias gaúchas que estão aí na seleção brasileira, tem de ter a bola para que o Brasil não...

0: sofra, perde uma bola, toma um contra-ataque e aí pode ter um reverso.
1: Agora, De Bona é impressionante, hein? Encheu todo o anel inferior do Beira-Rio. Tá completo. Tanto na social, lado oposto das cabines de imprensa, o anel inferior do Beira-Rio tá lotado. E a superior, aí lado oposto aqui das cabines de imprensa, também com boa presença de torcedores. A torcida da Argentina tá isolada, onde fica geralmente, onde ficam os torcedores visitantes, não estão misturados em meio a brasileiros.
2: É, tá bem bonito, tá lotada a parte de baixo do Beira-Rio. Escapa a Argentina, em perigo no lance, Zarraço, essa falta. E ela é providencial. Opa, não deu. Atenção, chute pro gol. Lorena tá lá pra conferir. Se é que tocou nela, acho que não, né? Fiquei com a impressão do toque da Lorena, assim como eu fiquei com a impressão da falta da Isa Haas, hein? Ela puxa o braço da jogadora argentina. Bom vantagem pro Brasil que ela não deu, hein, Carol?
1: É a Pereira. A Pereira foi quem chutou e a Lorena me pareceu aqui realmente desviando pra linha de fundo. E teve também, claro, o lance anterior. A Isa puxou. Olha pelo cabelo, pela camisa, a adversária, a arbitragem não marcou a falta e nem escanteio. Tiro de meta já cobrado pela Lorena, foi bem demais nessa com o Brasil, a arbitragem 0-0 na informação trilegal.
2: É, deu a vantagem no lance da Isa Haas e não deu escanteio, a Lorena fez a defesa, hein? Lá vai Brasil, dominou Angelina, rolou lado direito pra Geise, embatilhou pra esquerda, bateu, travado. Ela foi... no chute travado por duas jogadoras da Argentina. Limpou bem a jogada aí, hein, Carol?
3: Limpou bem, a Luane tentou a bola no meio da área para alguém ficar com a sobra, mas a defesa da Argentina foi mais rápida e aí conseguiu se afastar. Na sequência, teve uma falta ali que a Raíssa Bahia sofreu. Agora ela vai tá olhando, vai fazer a cobrança, mas vai recuar.
2: Lateral cobrada, é falta cobrada aqui pelo Brasil, pela Raíssa Bahia, conseguiu tocar ali no meio para Duda Sampaio, acabou sendo desarmada, estica bem a perna ali, a Marisa ganhou, meteu na ponta, lá vai a Maranhão, lá vai a Tainá, encarou a marcação na ponta canhota, cortou para dentro, meia lua na marcação, dobra, triplica a marcação em cima dela, eram 13 em cima da jogadora brasileira. E o lateral está sendo marcado pela árbitra para a Argentina, pela assistente para o Brasil. Prevaleceu a decisão da árbitra lateral para a Argentina, Nani.
4: O Brasil, ele precisa cuidar essa bola nas costas da defesa, né? Uma bola lançada nas costas entre a Raíssa Bahia e a Isa Haas. A Raíssa Bahia, ela é uma lateral esquerda, mas costuma ser mais ofensiva. Então precisa ter um pouquinho mais de cuidado ali para não deixar a Isa sempre no mano a mano.
2: Se solta aqui pela direita o time da Argentina, numa bola que é dominada aqui pela Holzayer. Outra vez falta marcada, mais uma. Helena Brum, o que, que o torcedor está dizendo, está falando, está achando do jogo até aqui com 10 minutos, hein, Helena?
5: De Bona, eu estou aqui com a Rosângela e ela está animada com o jogo?
6: Sim, estou animadíssima.
5: Tá gostando, então?
6: Estou adorando.
5: Quanto que vai ser?
6: Acho que 2-0.
5: A voz do torcedor para Trilegal, De Bona.
2: 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Lá vai a Argentina, 3 contra 3. Bela cobertura feita agora pela Isabela. Ficou um pouco exposto ali o time brasileiro. O Diogo tá cantando essa pedra, né? Que o Brasil é um time bem ofensivo desde a escalação, hein, Diogo?
0: É a característica do Arthur Elias e o Brasil fez grandes enfrentamentos assim. O conceito é esse sempre. Opa!
2: Olha a indefinição da Argentina. Quase que a Geise toma a bola. Sai a goleira e esponda tocando a bola pra fora.
0: É um time que não tem medo de atacar, mas talvez assim, nome por nome, é difícil a gente imaginar uma seleção brasileira nome por nome assim, com tantas jogadoras de características fundamentalmente ofensivas contra um enfrentamento maior, mas são experiências. Ele disse que ia fazer isso mesmo e tem de fazer contra a Argentina, tem de fazer para saber em momentos mais chaves se ele pode ter uma formação assim tão agressiva. São um time muito ofensivo, com características de jogadoras dessa maneira, tem de ter esses cuidados que a Nani falou. O mano a mano vai ter que ter todo o cuidado do mundo, porque é óbvio que o adversário vai jogar na bola longa, né? O time todo projetado da frente, tomou a bola, lançamento, rapidez e aí mano a mano com o zagueiro.
2: Isa Haas estica a perna, corta mais uma para o Brasil, ela cai aqui para Tainá Maranhão, tentou acelerar a jogada ali com a Maiara, recupera o Brasil, grande jogada, bola dominada, cruzamento da esquerda, tira a defesa da Argentina, completa Hipólito na frente da área, afastando o perigo, volta o Brasil, volta ali com a Isabela, mete lá na ponta direita, é a Luane quem domina por lá, vai encarar a marcação, deu atrás para Duda Sampaio, de direita, bateu para o gol, bateu para fora, conta Carol.
3: Mais uma tentativa dela, Duda Sampaio, que teve um ano espetacular pelas gurias coloradas em 2022, recebeu da Luane, finalizou, mas mandou próximo do lado esquerdo da goleira Esponda, mas pelo lado de fora, então apenas tiro de meta a favor da Argentina, Fevalli.
2: Vai bater na bola lá a goleira Esponda. A gente está falando da consistência brasileira, Janaína Vila, o Brasil chegar na Copa do Mundo com grande possibilidade de título. Já já vou perguntar para a Jana sobre um pouco mais sobre o trabalho, os números do Arthur Elias. Tentava o Brasil com a Luane, interceptação feita ali pela marcação da Argentina com a Stabile, que joga lá do lado esquerdo, onde está colocado a Falfan. Pressiona o Brasil na saída, ganha a lateral a Argentina. Arthur Elias no comando da seleção, Janaína Ville.
7: São até esse jogo 48 partidas disputadas, 31 vitórias, 5 empates e 12 derrotas. São 109 gols marcados, 49 gols sofridos e 68% de aproveitamento.
2: Uma bola atravessada da Argentina, saindo aqui em lateral para o Brasil fazer a cobrança. Vai cobrar Raíssa Bahia, jogadora do Palmeiras. Vai tentar a movimentação aqui na frente, se mexe bastante aqui a Geise. Bola foi tirada ali pela Argentina, recuperação de bola, vem do lado do campo, no ataque agora que está sendo feito ali pela Holzayer, tentou a jogada, forte a marcação ali do Brasil, hein? E tome lançamento para Luane, sai do gol, Esponda para pegar, Carol.
3: Esponda, a bola era para Luane, mas ela não conseguiu alcançar, a goleira da Argentina conseguiu levar a melhor, numa que poderia ser uma grande chance da seleção brasileira de abrir o placar. Brasil que vai tentando, mas por enquanto 0-0, trilegal.
2: Izarraz no recuo de bola aqui atrás para a goleira Lorena. Sai jogando com os pés, tem a Raíssa Bahia aberta aqui do lado esquerdo. Prende a bola Lorena, vai tentar agora na bola longa. Não, sai jogando ali na direita, curtinha com a Izarraz. A gaúcha de Montenegro abre na direita para Isabela. Isabela volta para Izarraz, agora ela é pressionada ali na frente. Chegou ao Zayer. Foi obrigada a dar um chutão agora a Isa Haas, rifou a bola, recupera a Argentina, vem para o ataque aqui pela direita com a Pereira, ela faz o passe no meio, vai cartindo a jogada, passe feito agora, lá do outro lado pela Ongaro, ela tocou para Stabile, gira que gira legal agora a Argentina, outra vez marcação forte da Isa Haas, é aplaudida pelo Beira-Rio todo. Uma imposição absoluta ali da Isa Haas atrás. Erra também o Brasil, erra a Luane, recupera a Argentina, a bola não sai. Tá valendo tudo isso, vem pela meia esquerda, marcação do Brasil ali bem postada. São cinco jogadores do Brasil que ficam no entorno da bola. A Argentina prende, Stabile de perna canhota, faz o levantamento na entrada da área. Raíssa Bahia tira de qualquer maneira. A sobra da Argentina, bola de cabeça da Falfan. Outra vez aqui na frente, Ongaro dominou, tentou sair da marcação, ficou caída ali a Isa Haas. A jogadora argentina também, que tenta jogar pelo meio, está congestionado. Raíssa Bahia mais uma vez faz o desarme, chuta a bola para frente. Foi atropelada a Maiara, hein?
4: O Brasil, em alguns momentos, com dificuldade na marcação, porque o Arthur Elias, ele sempre colocou esse time marcando individualmente. Então, cada jogadora tem a sua. Porém, quando acontecem algumas movimentações da Argentina, as meninas estão se perdendo nessa troca, então tem que ter esse cuidado.
0: Isso aconteceu agora há pouco, exatamente isso que a Nani falou, com a Isa que está pegando a Stabile lá do lado, e a Stabile vem um pouquinho para cá, antes ela perseguiu até o lado, aliás deu aula de zagueiro, né, nesse lance ali, né, deu o lado ali do corpo para depois desarmá-la, e depois quando a Stabile se movimentou, ela acabou não vindo para cá. É o encaixe que o Brasil vai ter de fazer.
2: Atenção, te liga aí, tempo e placar no futebol de Copa da Gaúcha. 19 minutos no Beira-Rio, amistoso preparatório. Vem aí a Copa do Mundo no ano que vem. 7 jogos em Porto Alegre. 0 para o Brasil, 0 também para a Argentina, Janaína.
7: Dia de definições pelas quartas de final da divisão de acesso. A APAFUT vence o Santa Cruz por 1-0 e confirma a classificação para a semifinal para enfrentar o Passo Fundo, que vence o Brasil de Farroupilha por 2-0. Esportivo e Brasil de Pelotas empatam em 0-0 aos 45 do primeiro tempo e este jogo está indo para os pênaltis.
2: É definição no acesso gaúcho. Esportivo e Brasil vão neste momento, né, vão levando a decisão para os pênaltis. Tem todo o segundo tempo ainda pela frente. E a APAFUT, hein? está chegando na semifinal. Domina Raíssa Bahia aqui pelo lado esquerdo, carrega, já se projeta no campo de frente, abre aqui do lado a Tainá Maranhão, forçou o passe agora a Raíssa, não deu em nada, vai direto lá para a goleira Esponda da Argentina.
0: O Brasil não se achou ainda, quem teve chance mais clara, uma chance, uma oportunidade para fazer o gol foi a Argentina em contra-ataques ou essa marcação mano a mano está conseguindo ter vantagem. O fato da Duda Sampaio ser uma jogadora que é de articulação, mas ela está jogando muito mais aqui atrás, e o Brasil ter quatro jogadoras na frente, nesse entrelinhas aí, um pouquinho na frente da área, falta uma jogadora de armação do Brasil, que joga muito atrás ou com jogadoras de velocidade. O Brasil não conseguiu ter a bola com lucidez ainda.
2: Hipólito na disputa aqui com a Raíssa Bahia, dobra ali, ajuda também agora a Isa Haas. Bola tirada para lá e para cá, ela está saindo de lateral para o Brasil. E a Ola pegou, hein, Helena Brum?
5: É isso, o pessoal tá fazendo a ola ao redor do estádio aqui. E eu já aproveito para falar com a Gabriele, que tá aqui do meu lado. Gabriele, já acompanhava o futebol feminino?
8: Sim, já acompanhei bastante tempo.
5: É gremista ou colorado?
8: Gremista.
5: Gremista, e tá no Beira-Rio pela primeira vez?
8: Não, eu já vim no Grenal antes já também.
5: Ah, perfeito. Quanto que vai ser hoje?
8: Hoje vai ser 3-0 do Brasil.
5: Aí o torcedor pra fé vale, Debona.
2: A árbitra chamou a Raíssa e a Hipólito para uma conversa, pediu para as duas se acalmarem no lance anterior. Elas ficaram se estranhando. Olha a ola aí, Jason!
9: Olha a ola!
2: Faz, Jason!
9: Tô fazendo junto com a galera!
2: Que bonito! Isa Haas sai jogando para o time do Brasil. Toca aqui do lado, toca a bola para Marisa. Marisa carrega, acelera, passadas largas de zagueira. Lá vai Marisa, abrindo aqui na esquerda para Raíssa Bahia. A Ola leva o Brasil ao ataque. Duda Sampaio, a Ola não para. De um lado para o outro. De um lado para o outro. De um lado. Lá vai Duda Sampaio. Na entrada da área, rolou para Angelina, devolveu para Duda Sampaio. Vai bater, bateu, foi travada. Tá viva a bola, tenta. De qualquer maneira, Maiara passa lá atrás. Ongaro foi quem tirou. Insiste Raíssa Bahia, cruza a bola por baixo. Ela é tirada outra vez pela defesa da Argentina. Vai voltar aqui para Isa Haas. Ela toca na direita para Isabela. São jogados 21 minutos e meio do primeiro tempo no Beira-Rio. Ataca outra vez a seleção brasileira lá pela direita. O domínio da Duda Sampaio. Joga de lado, entrega aqui para Marisa. Marisa abrindo para Raíssa Bahia. Se solta a seleção brasileira. Espiou para a área, levantou. Tá viva a bola. Não esperava. Angelina deu na perna dela sem querer, hein, Carol?
3: Sobrou nos pés da Angelina. A Geise já estava caída, mas ela não esperava que a bola chegasse para ela, sobrasse limpa para ela. Acabou não conseguindo a finalização, para sorte da goleira Esponda, que ficou com ela, já repôs 0-0, trilegal.
2: De costas, domina a Geise, faz o domínio, consegue tocar na frente, a tentativa era na Angelina, a recuperação é da Argentina, a Angelina tenta atacar a Argentina, né? Angelina, que é a 8 do Brasil.
7: Debona?
2: Diga, Jana.
7: Debona, nenhuma das 7 maiores artilheiras da era Arthur Elias está disponível para esse jogo, ou por suspensão ou porque não foi convocada. A Caroline tem 11 gols e é a artilheira dessa era do Arthur Elias. Amanda Gutierrez tem 8.
2: Olha o Brasil, chegada pela esquerda, cruzamento da Tainá Maranhão. Corta de qualquer maneira Domingues. Raíssa Bahia chegou firme, forte, ganhou no fundão, cruzou, a goleira saiu, tirou de soco, sobrou para Duda Sampaio, ajeitou para Isabela. Bom lance, boa chance, bom momento do Brasil. Luane colocou na frente, cruzou para trás na marca penal, Domingues tirou. Volta o Brasil, atenção, Maiara bateu, passa à esquerda do gol e vai embora, Carol.
3: 3 chances da seleção brasileira, a última com a Maiara. A bola sobrou para ela depois de passe da Duda Sampaio, ela finalizou, ficou reclamando de um toque na jogadora da Argentina e aí, portanto, seria um escanteio para a seleção brasileira. A árbitra entendeu que não, que a finalização da Maiara foi direto pela linha de fundo, então chance desperdiçada pela seleção brasileira, por enquanto 0-0, Fevale.
2: Para completar a tua informação aí, Jana.
7: Brasil sem as maiores artilheiras da era Arthur Elias. A Caroline está suspensa, tem 11 gols. A Amanda Gutierrez tem 8 gols. A Marta e a Bia Zanerato, 7. Dudinha tem 6. E Jennifer e Adriana completam a lista com 5 gols. Nenhuma delas disponível para a partida de hoje.
2: Bom, quem não está tão por dentro do futebol feminino, do desempenho do Brasil, Nani? Claro que pergunta da Marta, né? O Brasil vai para a Copa precisando o quanto da Marta, hein? Levando em consideração a Marta de outros mundiais, é claro.
4: É, a Marta, ela é um nome que se não tivesse ninguém aqui, tivesse só ela no meio do campo, teriam as 30 mil pessoas aplaudindo. Então, a Marta, ela é...
0: E as outras jogadoras todas tirando selfie com ela.
4: Exatamente.
0: Né? É um absurdo que ela é de celebridade.
4: As jogadoras, as famílias das jogadoras, isso tem sido bem comum, assim, nas concentrações. É, só o nome da Marta, a Marta, por ser quem ela é, estar na Copa do Mundo já faz diferença pro ambiente, principalmente para as meninas que estão disputando a competição.
2: Falta da Argentina, bola cruzada para a área, Isa arrasta lá para tirar de cabeça. Vai sobrar a bola outra vez para a Argentina, lá pelo lado esquerdo, pode ter novo lançamento. A cobertura feita agora pela Maiara, para na frente da jogadora da Argentina, que cruza
1: escanteio.
2: E sai em escanteio. É isso, né, Jason?
1: Isso, teve desvio. Quase na linha de fundo foi o levantamento, mas a Isa estava por ali e acabou fazendo o desvio. Ela foi para a linha de fundo, escanteio para a Argentina. Vai a 15, bom segundo para o levantamento. 0-0 aqui no Beira-Rio, na informação Trilegal.
0: Marta, lembrando, ela na Copa do Mundo terá 41 anos. Ela tem 40 agora, faz 41 em fevereiro, terá 41 anos na Copa.
2: Subiu uma amarelinha, me pareceu, para Duda Sampaio, né? Atenção para a cobrança de escanteio da Argentina. Bom segundo na bola. Pé direito, levantou. Raíssa Bahia mete de cabeça. Novo escanteio, Jason.
1: Na primeira trave, o desvio, a bola de segurança para a linha de fundo. É novo escanteio para a Argentina.
2: É, agora a cobrança é curtinha. Quase que o Brasil toma a bola ali com a Luane. A Argentina vem, cruzamento, Lorena. Sai do gol e pega firme, Jason.
1: Dentro da pequena área, no segundo andar, a ex-goleira do Grêmio, Lorena, sai jogando rápido.
2: Com a Angelina, desce o time do Brasil aqui pelo lado esquerdo. A Angelina foi obrigada a recuar, recuou a bola para a Lorena. Vai lá na intermediária, longe da área, sai jogando com Isa Haas, enquadra o corpo, abre a bola na direita. Lá onde está colocada a Isabela, se mexe para receber ali a volante, que é a Duda Sampaio. Antes a bola passa pela zagueira, que é a Isa Haas. A outra zagueira, a Marisa, abre na esquerda para a lateral, que é a Raíssa Bahia. Esse é o time do Brasil. Ano que vem tem Copa do Mundo, hein? Grande jogada, chegou Angelina, tá aberta a Luane, dominou, atenção, pé direito, bateu, golaço!

0: do Brasil! Luane! De pé em pé, hein? Que eu fiz questão de dizer que a bola da goleira foi da lateral para a zagueira, da zagueira para outra zagueira, da zagueira para a lateral, da lateral para o meio. Chegou na meia, na atacante que abriu. Luane! Luane! Uma paulada de perna direita, a bola ainda raspou na trave. Que golaço do Brasil! Explode o Beira-Rio, Carol Freitas!
1: Uma guria que já jogou por aqui, que deixa saudade na torcida do Grêmio até hoje. Luane recebeu da Angelina dentro da área, ajeitou e bateu no ângulo da goleira Esponda. Ela abre o placar, enlouquece a torcida na véspera, no ano de véspera da Copa do Mundo Feminina, num aquece espetacular aqui no Beira-Rio, Nani.
2: Como tu disse, Debona, de pé em pé. O Brasil, pela primeira vez no jogo, conseguiu fazer uma construção de uma jogada que começou lá atrás com as zagueiras, com uma lateral, indo para outra lateral, o centro, para chegar na ponta direita. E a Luane, que tem alegria nos pés, que eu falei antes, decidir com um golaço, uma bucha no ângulo. O Brasil tá na frente, Diogo.
3: Eu disse antes que o Brasil, para ter esse modelo tão ofensivo e jogadoras com essa característica, ele precisa ter a bola, ele precisa jogar com a bola para não ter contra-ataque. Foi assim, bola de pé em pé, da esquerda para a direita, qualidade na finalização, um golaço, sim, já valeu o ingresso. O Brasil, Jana, sai na frente 1-0 no dia histórico.
4: Quinto gol da Luane, de apenas 23 anos, em 16 jogos com a camisa da seleção brasileira. Essa é a 19ª vitória do Brasil contra a Argentina em 22 jogos disputados na história do futebol feminino.
0: Luane, hein? Jogadora do Atlético de Madrid, 1-0 para o Brasil. E lá vem a Argentina. Chegou Isa Haas. Trava na hora certa. Aplaude também a Isa Haas aí, jogou.
3: Cara, antes do depois, ela dá uma aula. É aula de zagueira.
0: Pra ela.
3: Cara, impressionante. É a segunda vez. Essa atacante da Argentina, estável, né, Nani? Estável. É rápida pra caramba.
0: Agora
3: mano a mano.
0: Agora
3: é Alzheimer. Isso, é atacante mesmo. Que é o, no
2: a
3: mano
2: a
3: mano.
2: Tá, tá lá na esquerda.
3: E no mano a mano, a Isa sempre bate com ela. Ela é rápida, gira pra cá. É a segunda vez que fica mano a mano. Pra jogar desse jeito que o Brasil tá jogando, tem de ter zagueiras como a Isa. Porque o mano a mano acontece sempre no contra-ataque. E aí, bola tá no pé do atacante, gira pra cá, gira pra lá. Ela pega o tempo da jogada, bloqueia, domina ou afasta como agora. Que zagueiro.
5: E a Isa foi bem, mas a arbitragem já havia paralisado o ataque da Argentina pelo lado esquerdo. 1-0 Brasil na informação Fevale.
3: Começa uma ola aí, Jason. Começa a tua aí.
5: Vamos lá de ola.
2: A Rose Heyer, que chegou a atuar no Grêmio, só que ela atua por pouquíssimo tempo. Em 2023, ela entrou, fez um gol na estreia dela, atuou só mais 6 jogos e acabou saindo.
0: Olha a Luane, grande jogada, lado direito. O levantamento é para a área, para tentar a Geise. Faltou comunicação aí. Insiste o Brasil, chute de longe, desviou. Escanteio, Brasil, Carol.
1: Desviou, ela reclamou, a Marisa finalizou, já virou para a árbitra, assinalando que tinha um desvio da defensora argentina. A árbitra concordou, deu o escanteio, chance da Marisa, que também é ex-jogadora da dupla Grenal, defendeu as cores do Grêmio, mas na época era volante, virou zagueira com Arthur Elias no Corinthians.
0: Com o Trilegal e com o Fevale, atenção, porque tem Dudas. Inverteu, foi isso?
1: Mudou de ideia a árbitra. A Duda Sampaio já estava lá para fazer a cobrança, mas ela mudou de ideia, entendeu que o desvio foi brasileiro. E aí agora deu o tiro de meta para a goleira da Argentina.
0: Bom, em dezembro a gente vai descobrir quem vai jogar aqui em Porto Alegre, hein? O que tu deseja, hein, Nani? Quem que poderia jogar aqui em Porto Alegre?
2: Estados Unidos, Espanha, né? Receber essas grandes seleções, talvez Inglaterra também. Vamos ver quem que vem por aí. Uma pena a gente não ter um jogo do Brasil, nem existe essa possibilidade pelo chaveamento ali na frente, mas a gente vai receber uma oitavas de final. Então teremos, sem dúvida, um grande jogo, uma grande seleção por aqui.
1: Aquecimento, Debona. Já tem 4 meninas aqui atrás do gol aquecendo. Tayla, Gil, Kailane e a Clarinha.
0: Já vou com a Helena Bruna, a torcida, hein? O Brasil ataca pela direita. Luane, autora do golaço. Dominou, de canhota, cruzou. Passa da Maiara e vai embora pela linha de fundo. Tá 1-0 pro Brasil, hein, Helena?
6: É isso, Debona. Eu tô aqui com a Alice. Alice, vai vir em 2027 pra Copa do Mundo aqui?
7: Vamos, com certeza.
6: Vai? E vai caber mais gol hoje?
7: Vai. Mais um, vai. 2-0.
6: Primeira vez em jogo de futebol feminino?
7: Não, eu acompanho as meninas coloradas.
6: Ah, perfeito. Aí, Debona. E tem fã do futebol feminino aqui dentro do estádio?
0: Muita gente. Muita gente que acompanha, que é fã, que admira, que acompanha, que de fato vai ver jogos, né? E que hoje tá tendo esse privilégio de ver a seleção brasileira em campo.
2: Debona,
0: Brasil e Argentina, Nani.
2: Eu tô ansiosa pra ver se a gente vai bater os 30 mil. Tô com essa dúvida, porque esse anel inferior tá completamente lotado, né?
6: Parece que vai.
3: É que a parte aqui de baixo, ela tá lotada e é lotado mesmo, assim, né? É aquele lotado que não cabe um alfinetezinho ali, né? Não tem espaços muito e tem um público considerável, razoável, do lado oposto das cabines, na faixa mais de cima. Eu acho que bate os 30 mil.
0: É bem possível. Marisa domina para o time do Brasil. Ela toca para Isa Haas, de perna direita. Abre lá do outro lado para Isabela. Isabela atrás com a Angelina. Angelina recebe uma marcação pressão agora da Argentina. E por isso ela volta aqui atrás para o domínio da goleira Lorena. Lorena, Marisa. Marisa Raíssa Bahia. Está bem espetada aqui na ponta esquerda. Tainá Maranhão. Louca para receber o lançamento. Ela fica ali, certinha, né? Olhando a marcação da adversária para não ficar em impedimento. Inversão de jogada da Marisa. É curta a bola, uma bola atravessada pelo meio. Domina então a Maricel Pereira da Argentina. Isa Haas vem na cobertura, ganha mais uma. Ajeita com a coxa, mas na hora do passe acabou errando. Ela sai em lateral para a Argentina cobrar. Atenção para o tempo e placar no futebol de Copa da Gaúcha. 33 minutos, é primeiro tempo, Beira-Rio, golaço da Luane, 1-0 para o Brasil, Janaína.
4: Ainda hoje, dois jogos abrem a 30ª rodada do Brasileirão. Às 6 horas da tarde, jogam Vasco e Remo em São Januário, um jogo que interessa a dupla Grenal na briga contra o rebaixamento. Às 9 horas da noite, tem São Paulo e Vitória no Morumbi.
0: Sabe a prancheta do técnico da Argentina? O cara não consegue segurar ali, Jason.
8: É um quadro. Poxa, já tinha comentado isso.
0: O tamanho
8: com
0: do quadro, né, cara?
8: É um quadro. É impressionante. Não é aquela pranchetinha que cabe embaixo do braço. Essa tem dificuldade, o auxiliar, de carregar, de tão grande que é.
6: Dá pra gente ver a estratégia dele daqui, né, Jason?
8: Exatamente.
6: Só o auxiliar sair de perto.
8: Exatamente.
0: Não precisa binóculos, né? Dá pra ver daqui. Lateral para o Brasil, a Argentina tentou cobrar rapidamente ali com a Comete, mas o lateral é para o Brasil fazer a cobrança. 34 minutos e meio, golaço da Luane, 1-0 para o Brasil. Vai cobrar lá a Isabela, com o Beira-Rio, como disse há pouco, né, a Nani, a Helena, com um grande público, com forte tendência de superarmos os 30 mil. Raíssa levou o Brasil, tentou na Geise, cortou ali a Domingues na entrada da área. O Brasil vai fazer uma marcação alta. Olha aí o jogo. Marcação alta forçou o erro da Argentina, né?
3: O Brasil
0: tá funcionando.
3: O Brasil tem 4 jogadoras na frente, né? Empurra mais Angelina, chega Duda Sampaio, acaba fazendo um jogo todo de pressão no campo do adversário. É comum a gente ver a Isa como última jogadora do Brasil, mas adiante do círculo central, no campo de ataque do Brasil. A ideia do Brasil é pressionar a Argentina no seu campo.
0: Lateral cobrado pela Raíssa Bahia. Domingues chegou, evitou a saída pela linha de lado. Num segundo momento, não. Mas o lateral é para a Argentina cobrar. A Argentina não está na Copa ainda, Jana? Peguei a tua lista ali antes. Não
4: está,
0: né?
4: Está classificada, está junto com a Colômbia, representando os sul-americanos.
0: A Argentina já está na Copa também, na Copa do Mundo do Brasil. Eventualmente, né? Pode aparecer também por aí, né?
2: Pode.
3: A Jana também, vou te contar, sabe tudo, né?
0: Tudo.
3: Porque se tu perguntar ali o signo da jogadora da Argentina, periga ela te dizer o signo de todas elas.
0: Eu até poderia chamar ela de marrenta, mas é competência. Sabe o que ela me disse hoje, antes de vir pra cá? Pode me perguntar o que tu quiser.
4: Calma também.
8: Isso porque vocês não estão sentados ao lado aqui da Carol Freitas, nas arquibancadas do Beira-Rio.
6: Mas eles estão do lado da Nani. Daí
8: também. Ah, mas aí não tem pra onde. Não tem pra onde correr.
0: Estamos que nem bocha, né? Aliás, tem campeonato mundial, onde parar é ponto, né?
3: Terça-feira tem sala de redação lá, hein?
0: Garibaldi,
3: se liga.
0: Hein? Me deixaram fora dessa, eu sou um grande bochófilo, né? Não tem bocha curta comigo, não. Atenção, porque a arbitragem está dando lateral para a Argentina fazer a cobrança. Tá na bola ali a Rec para fazer a cobrança. Movimentou, deu aqui na frente. A marcação é da Raíssa Bahia. A Argentina protege bem a bola, esconde por ali. Ela é pequenininha ali, a bom segundo, consegue fazer o domínio, toca na frente, caiu a falta. Jogadora brasileira, falta!
8: Falta, tomou um rapa brasileira, agora tem empurra, me parece ali a Tainá Maranhão com a camisa 15, a bom segundo. A árbitra chega por ali, pede calma, tranquilidade, tudo certo. Foi a Sofia Domingues, camisa 16, a bola volta a rolar. 1 a 0, vence o Brasil na informação Fevale.
0: Não é um bom segundo para brigar agora, né, gente?
8: Não, nunca é.
0: Falta para o Brasil cobrar.
2: É Brasil e Argentina, né?
0: É Brasil e Argentina, nunca esqueça disso. É Brasil e Argentina. Falta no meio, falta na Duda Sampaio. 37 minutos do primeiro tempo. 1 a 0 para o Brasil, gol da Luane. E a Isa Rask está lá colocada para fazer a cobrança da falta, já manda todo mundo para frente, mas sai na cobrança curta ali para Marisa. Marisa abre aqui na esquerda para Raíssa Bahia, chega a marcação em cima dela. Raíssa coloca na frente, como deve jogar uma lateral, colocou na frente também, é assim que se joga. Lá vai ela, chegou no fundo, dobra a marcação. É isso, ganhou esse escanteio. Lateral, é lateral, lateral, vai pro fundo do campo, hein, Carol?
1: Não faltou raça pra Raíssa Bahia. Ela tentou de todas as formas, a bom segundo conseguiu afastar, mas a bola é do Brasil e nos pés da melhor na bola parada da Duda Sampaio. Escanteio e a torcida se movimenta aqui nas arquibancadas do Beira-Rio.
0: Duda Sampaio na bola, levantou a bola na boca do gol, chegou, bola pra dentro, gente de bicicleta!

0: dos cartões postais de Porto Alegre, onde sempre é bom andar de bicicleta aqui no entorno, na Orla do Guaíba. Gol de bicicleta aqui no Beira-Rio. Geise, numa bola que foi ajeitada para a área, a bola vinha baixa, ela teve o raciocínio rápido, a mobilidade, no movimento de acrobacia para se virar, puxar a bola, e de bicicleta, ou uma puxeta, ou como queira, mas as costas vão para o chão, então é bicicleta, é bicicleta, é golaço do Brasil, é da Geise, Carol!
1: E ela merece, Debona, depois do escanteio cobrado pela Duda Sampaio, a Maiara ajeitou de cabeça, a Geise mandou de bicicleta para as redes, no seu retorno à seleção brasileira, ela que passou por problemas depois da morte do irmão, relatou isso em entrevista, está ressurgindo, está voltando para o futebol e nada melhor do que voltar para a seleção brasileira, marcando um golaço num clássico contra a Argentina, Nani.
2: Olha, o Brasil cresceu muito depois que fez o gol, teve paciência, colocou a bola no chão, conseguiu na garra esse escanteio e a Maiara teve papel importante com o cabeceio para trás, mas que habilidade da Geise e que golaço mais uma vez. Quem veio hoje tem que aproveitar o que está acontecendo aqui, dois golaços e show das jogadoras brasileiras. E como disse a Carol, a Geise merece muito, ela que vem sendo artilheira da Liga Mexicana e está se reencontrando no futebol. Diogo, o Brasil amplia.
3: E eu chamo a atenção para a jogada ensaiada. Bom, a Duda Sampaio, a bola parada é sempre com ela. A bola foi de propósito lá para Isa Haas, que cabeceia para o meio da área, olhando, enxergando a Geise, que está ali naquele posicionamento, porque o Brasil treina claramente esse tipo de jogada, né? A bola lá no segundo pau para a Geise, que é hegemônica nisso, bola para dentro, e aí o golaço da Geise. Jogada ensaiada, treinando é sempre melhor, 2-0 e acho que vai mais, ô Janá.
4: Geise marca o seu 9º gol em 58 jogos com a camisa da seleção brasileira. É também o 17º gol da jogadora do América do México nesta temporada, a artilheira da Liga Mexicana. Essa é a 19ª vitória do Brasil contra a Argentina em 22 jogos disputados na história do futebol feminino.
0: Teve falta forte em cima da Maranhão, que segue caída no gramado, agora lentamente. Ela vai levantando e teve cartão amarelo, Debona. Maricel Pereira, a camisa 10 que atua no futebol brasileiro, joga no São Paulo, tomou cartão amarelo. O Brasil vence 2-0, tem festa nas arquibancadas do Beira-Rio.
5: E se tem festa na arquibancada, tem a Helena Brum.
6: Bem na hora que a Ola passa aqui ao meu lado, Debona, e eu falo com a Renata. Renata, o que tá achando do jogo até agora? Dá pra fazer mais um gol?
7: Dá pra fazer até mais dois hoje, hein? Tá dando nós muito fácil.
6: Tá, e quem que vai fazer esse gol?
7: Tem mais um da Luane para vir e um da Tainá Maranhão para consagrar esse jogo espetacular que ela está fazendo.
6: Ó, a torcedora aqui na arquibancada do estádio Beira-Rio, Debona.
0: É, feliz da vida, quer mais gols, entende que é possível ver mais gols. E o Brasil está ganhando uma posse de bola lá pelo lado direito, né? Saiu em lateral, a Isabela vai cobrar. 42. Bola viajando para a área, passou pela Maiara, sobrou para a Raíssa, bateu alto pela linha de fundo, conta, Carol.
1: A bola sobrou, a Raíssa Baia finalizou, mas a Tainá Maranhão tinha ficado caída, reclamou de um choque ali no braço, no ombro, mas a árbitra entendeu como lance normal. A finalização da Bahia foi para fora sem desvio, então é posse de bola para a seleção argentina.
0: Nani, Diogo, 2-0 para o Brasil nessa reta final do primeiro tempo. Já um encaminhamento de você sobre o que foi. Está sendo, tá indo para o final essa primeira etapa.
2: Agora o jogo ficou confortável para a seleção brasileira. Demorou um pouquinho para se encontrar. Tentou mais algumas bolas longas no comecinho. Se perdeu nas trocas, na marcação individual. Mas quando o Brasil colocou a bola no chão, o Brasil cresceu. E está conseguindo chegar a não só um, mas como dois golaços. Né, merecidos aí para essas meninas que estão dando show aqui no Beira-Rio.
3: É um time também muito solidário, isso é importante demais, né, para eventos de altíssimo nível de competição como é uma Copa do Mundo. O Brasil tem jogadores de características muito ofensivas, mas é um time disciplinado para defender, né? Quando tem o contra-ataque, sempre as jogadoras tentam encaixar. A gente vê as jogadoras de frente voltando. Agora estou vendo aqui a Maiara voltando aqui atrás para acompanhar a número 4, a Rec, né, numa marcação individual, como disse a Nani. É um time disciplinado, porque para jogar com tanta gente de qualidade na frente, se não tiver esse operariado coletivo, aí não dá. E o Brasil está tendo.
4: Debona,
5: Fala, Jana.
4: Só para dar dimensão dos números da Geise nessa temporada, ela tem 16 gols marcados em 10 jogos pela Liga Mexicana.
5: São números impressionantes, né? Da Geise. Gol de bicicleta aqui no Beira-Rio. Lá vai a Argentina. Que giro da bola. Segundo bateu. Lorena pegou no... Que isso, hein? Vou dar o crédito correto aqui. Foi da Hipólito, hein, Geison?
8: Exatamente. Na meia-lua, bola frontal. Ela domina de costas pro gol. A marcação vem. Ela limpa bonito e gira. Com a perna direita no canto direito. A Lorena segurou firme para a seleção brasileira que vence e faz a festa aqui no Beira-Rio. Beira Rio 2-0 na informação trilegal.
2: A Geise, ela tem uma passagem pela Europa, pelo Benfica, Madrid, Barcelona, Manchester United. No Barcelona, ela se tornou a quarta brasileira a vencer uma Champions League. Mas ela precisava se reencontrar, ela passou por um momento muito difícil na sua vida pessoal e esse ano ela está conseguindo fazer isso.
5: 44,5 do primeiro tempo aqui no Beira-Rio. Domina para o time brasileiro lá pela direita. A Luane, autora do primeiro gol, recua de bola, feita ali atrás para Isabela. Isabela para Isa Haas. Vamos ver, a plaquinha está pronta para subir aí com o tempo que será crescido. Gira a bola o Brasil com Duda Sampaio. De Duda Sampaio aqui atrás para Marisa. Marisa empurra mais à frente para a lateral, que é a Raíssa. Bahia está bem no jogo demais, a Raíssa. Lá na Tainá Maranhão, a pedaladas, a dribles curtos, passou pela marcação. Tentou o cruzamento, foi travada. Voltou na Duda Sampaio, tentou um tapinha na bola de primeira. Recupera ali Domingues na entrada da área. Alfa é quem
2: mais
5: tira
2: dois.
5: De qualquer maneira, vamos a 47 aqui no Beira-Rio. Bola tirada ali pela Marisa, tentou na Tainá. Tainá briga contra a marcação argentina, tá valendo tudo isso. Tem outra argentina caída aqui atrás. Chegou a bola na Angelina, ajeitou na Duda Sampaio. De primeira, hein? Pra Luane, lado direito, pra trás. Angelina, bateu!

0: passeio! Gol de treino, gol de passeio. Gol assim de brincadeira no rachão, hein? O tapa que a Duda Sampaio deu na bola é uma coisa assim do tipo... Tapa na bola da Duda. Duda pra Luane, uma consciência assim de dar pra trás. Porque quem vem de trás, pega o gol de frente. E aí Angelina chegou pra fazer o terceiro do Brasil. Gol de treino. Passeio do Brasil sobre a Argentina, Carol.
1: E tudo começou com a Duda Sampaio, que sabe muito bem o peso de jogar no Beira-Rio. Deu o passe pra Luane, que já tinha deixado dela. Sobrou a bola nos pés da Angelina, herdeira da camisa 8, pesadíssima, que foi da Formiga. E aí ela só teve o trabalho de finalizar, vencer a Esponda, aumentar o placar, transformar tudo em goleada aqui no Beira-Rio, Nani.
2: O Brasil encontrou o meio campo. A Argentina passou a dar esse espaço na intermediária para Angelina e Duda Sampaio. E aí essas duas, com muito talento, constroem essa jogada. Angelina de primeira, um tapa para trás buscando a Duda Sampaio, que também de primeira encontra um lançamento na ponta direita para Luane. Muito inteligente ver a Angelina infiltrando na área para finalização. Mais um gol de pé em pé. O Brasil está jogando muito bem e merecendo esses 3-0, Diogo.
3: A Duda e a Angelina, né, elas são as armadoras do Brasil, né? O time da Argentina recua todo, vai vindo para trás e ela, o Brasil vai conquistando espaço, chegando na frente, dominando. Eu disse uma vez quando a Duda jogava no Inter, logo no começo, lembro o Debono assim, olha, é jogadora para ser padrão Marta, porque ela jogava mais à frente. Agora ela recua um pouco, porque é bom ver a Duda jogar, é uma facilidade para dar um tapinha aqui e ali, eu passo num tapa. Que golaço, Jana, 3-0 e vai mais.
4: No dia em que a capitã Angelina completa 50 jogos com a camisa da seleção brasileira, ela marca o seu quinto gol pelo Brasil. É também o terceiro gol da jogadora do Orlando Pride dos Estados Unidos neste ano. O Brasil amplia a sua invencibilidade contra a Argentina. Agora são 11 vitórias seguidas contra as hermanas.
0: E terminou. Fim do primeiro tempo no Beira-Rio. 3-0, 3-0, 3 golaços, Lucianinho. 3-0. Fora o baile, bola parada, Lucianinho.
5: Marcelo Debona, fora o baile. Atuação de gala da seleção brasileira feminina neste primeiro tempo no estádio Beira-Rio, em Porto Alegre. 3 para o Brasil, 0 para a Argentina. Placar que muita gente falou lá no estádio, no pré-jornada. Queriam 3-0, mas acho que vai mais aí neste segundo tempo. Estamos no pré, no bola parada, melhor dizendo, para Trilegal. 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A gente de olho na saída de campo. Carol, Jason, qual é a movimentação aí no estádio Beira-Rio?
1: As reservas da seleção brasileira estão em campo aquecendo agora e 4 titulares estão conversando com os auxiliares. Eu vejo a Jéssica de Lima ali também, que foi auxiliar convocada para essa data FIFA, técnica do Grêmio, e estão conversando com ela a Isabela, a Duda Sampaio, a Isa Haas e a Marisa. O restante do elenco, as outras titulares, já se encaminharam pro vestiário.
6: E o Canarinho Pistola, Lucianinho, saiu do túnel, tá na beira do gramado, fazendo a festa com a torcida brasileira aqui no Beira-Rio.
5: Hoje o Canarinho não tá pistola, tá 3-0 pro Brasil. Estamos no intervalo de jogo, 5:20. É o futebol de Copa da Gaúcha. 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Eu já vou com a Helena Brum para ouvir a galera. E claro, quero passar nos comentaristas. Nani Quemelo, Diogo Olivier, Brasil. O Debona falou no terceiro gol, quase ritmo de treino. A Nani falou no pré-jornada, Nani, que a Argentina até não é o nosso parâmetro no futebol sul-americano, mas não interessa. Brasil e Argentina é sempre Brasil e Argentina e tá 3-0 pro Brasil. Nani, Diogo.
2: Pois é, Lucianinho, a gente comentava, né, que a qualidade técnica e o investimento feito na Argentina, ele tá muito abaixo ainda do Brasil. Mas o Brasil, ele vai enfrentar as seleções do nível da Argentina na Copa do Mundo. Então, ele também precisa se preparar para isso. No comecinho do jogo, o Brasil apresentou certa dificuldade. A Argentina fez uma blitz lá atrás, muitas vezes com uma linha de 5. Lá na frente conseguiu encontrar uma finalização mais perigosa num contra-ataque, nas costas da defesa, mas chega um momento em que o Brasil, com a sua qualidade técnica, colocando a bola no chão e bem treinado coletivamente, consegue chegar ao gol com certa facilidade. E aí depois abriu a porteira, né? A Argentina se desestabilizou, o Brasil cresceu totalmente no jogo, então agora, um segundo tempo, ele é muito favorável, inclusive para que o Rodrigo faça algumas substituições. Podemos ver estreias de novas jogadoras que ainda não vestiram a camisa amarelinha. A gente pode ver outras jogadoras que tiveram menos minutagem, outras retornando de lesão. A gente pode ver mais testes nessa segunda etapa, porque a vitória está garantida.
3: O Brasil, Lucianinho, o Brasil joga assim, num 4-2-4, né? A Duda e a Angelina são volantes, elas foram as artífices desse terceiro gol, para ver como o Brasil consegue jogar projetado, né? Ele vai empurrando o time da Argentina para trás e elas, como volantes, elas acabam sendo as armadoras da seleção brasileira. E aí depois tem quatro jogadores na frente, né? A Geise e a Thaís, a Geise e a Maiora por dentro, e a Luane lá na direita e a Thaís Maranhão aqui na esquerda. No começo do jogo, esse time muito projetado deu alguns contra-ataques para a seleção da Argentina, né? O Brasil não conseguia fazer essa pressão logo que perdia a bola na frente, não era bem feita, não era tão concatenada, e aí vinha a bola longa e aí o Brasil sofreu um pouco no começo. Mas aí depois o Brasil encaixou essa marcação e aí com a qualidade da posse de bola, aí começou a ser ritmo de treino. E precisamos dizer também, né, Lucianinho, a qualidade na finalização do Brasil nesses três gols, olha, vou te contar, né? São três belíssimos gols. E um gol de jogada ensaiada, que a gente cobra tanto em todos os setores, né? A bola foi cruzada lá pelo outro lado, a Izarra se desvencilhou da marcação, colocou para dentro.
2: Foi gol a de jogada. Desculpa. Elas são parecidas.
3: Isso
2: muito.
3: Da Maiara, perdão. A Maiara colocou pra dentro, que joga por dentro, a Maiara, né? Tá com o cabelinho preso ali. Coloca pra dentro e faz o gol, quer dizer, jogada ensaiada. Então, assim, 3-0 com absoluto domínio. O Brasil conseguiu, inclusive, resolver os problemas que teve no jogo. Bastou as quatro ali da frente perceberem que, jogando adiantadamente, tem que dar uma pressãozinha mais forte ali pra que essa bola longa no contra-ataque não encaixe. Aí a Argentina sumiu do jogo e assistiu o Brasil. Dá show. 3-0 e vai mais.
5: Muito bem, os comentaristas Diogo Olivier, junto com Nani Quemelo. 5h23, estamos no intervalo do futebol de Copa Feminina aqui na Gaúcha, em Gaúcha Esportes. 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Eu vou pra galera, olha, Helena Brum, tava lindo o pré-jogo, o estádio tava bonito, eu fiquei alguns minutos ali vendo o jogo na primeira etapa, vi pra cá pro nosso estúdio. Mas, Helena, a galera deve estar feliz da vida com esse 3-0, Heleninha!
7: Lucianinho, o clima é muito legal, são muitas famílias, o pessoal está muito feliz aqui na arquibancada. Inclusive, eu tenho um torcedor aqui ao meu lado, o William, que fez aniversário ontem e veio comemorar no estádio Beira-Rio assistindo a seleção. É isso, William?
8: Isso mesmo. Boa tarde, Lucianinho. Boa tarde, Debona.
5: Boa tarde,
8: William.
5: Uma honra
8: estar falando com vocês. Ontem completei 35 anos, hoje vim aqui comemorar, já estamos com 3 gols, espero que venham mais 5, fecha 35 aí no soma de números, é isso aí, muito feliz por estar vivendo esse momento em Porto Alegre, no estádio do clube do meu coração, e é muito bom ver a seleção aqui e estar acompanhando de perto.
7: Já tinha acompanhado alguma partida do futebol feminino?
8: Já tinha acompanhado um Grenal, acho que eu sou colorado, fui ver um Grenal na arena, perdi, a gente perdeu. Aí já não fiquei tão feliz, mas agora vendo a seleção estou muito contente e sempre é bom a gente prestigiar, valorizar e respeitar o trabalho dessas meninas que jogam muito e tem que ser respeitadas.
7: Tá aí, Lucianinho. William, aniversariante atrasado, e eu já passo para Marina, que está aqui do meu lado. Marina, tudo bem? Quantos anos tu tem?
9: 15 anos.
7: E é a primeira vez vendo futebol feminino ou já tinha vindo antes?
9: Pessoalmente, sim, é a primeira vez.
7: E no Beira-Rio, já tinha vindo?
9: Beira-Rio, sim.
7: Tu acha que vai terminar 3-0 ou nesse segundo tempo vai ter mais gol?
9: Não, eu acho que vai ter mais gol.
7: Ah, perfeito. O pessoal tá bem otimista, inclusive, durante a partida, Lucianinho, a gente teve Ola, a gente teve o Canarinho agora no intervalo dando show com a torcida. Tá muito legal, tá muito interessante. Inclusive, eu já vou falar aqui, já vou falar com o torcedor que tá do lado. Qual que é o teu nome?
10: Rodrigo.
7: Rodrigo, tu é irmão,
10: sou
7: pai?
10: Sou o padrasto da Marina.
7: Perfeito. E o quanto que tu acha que vai ser hoje?
10: Eu acho que o jogo vai acabar 5-0.
7: 5-0, mais dois assim
10: mais
7: no segundo
10: dois,
7: tempo.
10: Tranquilo.
7: Tu te arrisca com algum nome que tu acha que vai fazer gol? Tu acha?
10: Eu acho que seria legal se a Pri Haas fizesse um gol, porque ela é gaúcha e era atleta do Inter.
7: Perfeito. Então, ó, tem torcida pra Isa Haas que acha que vai fazer gol. Inclusive, a gente fala sobre o pré-jornada. Teve muita gente de Montenegro aqui dentro do estádio, né, Lucianinho?
5: Obrigado, Helena Brum, com a galera no Beira-Rio. É o nosso intervalo de jogo no futebol de Copa Gaúcha, na Copa Feminina. Já preparando o ambiente para o ano que vem. O Brasil vai sediar o Mundial de 2027. Eu vou em seguida para a Central de Esportes com a Janaína Ville. Mas vamos atualizar, amanhã tem Grenal, né, gente? 5:30 da tarde... Cobertura da Gaúcha já começa cedinho com o Domingo Sport Show a partir das 9:30. Vamos com os destaques da dupla, começando pelo dono da casa, o Grêmio. Alô, Simon Bianchini.
11: O zagueiro Wallace está liberado para o Grenal 455. O Grêmio providenciou uma máscara, já que ele fraturou o nariz contra o Remo, e ele vai para a partida. Resta saber se Renato, daqui a pouco, até pela condição, pode preservá-lo no banco. Mas a tendência é que ele comece e forme dupla de zaga titular ao lado de Walter Kannemann. A principal dúvida, os mistérios do Grêmio para essa partida, envolvem os laterais. Diego Caíto, que se recupera de uma lesão no joelho, e Marlon, de uma lesão de grau 2. Os dois já não atuaram contra o Remo. O Grêmio projeta ter os titulares para essa partida, mas tem outros jogadores com problemas físicos, como Vila Sante, Pavon, mas ambos devem jogar normalmente. A dúvida também está no meio campo, no terceiro jogador do setor. Noriega está de volta e disputa lugar com Nardoni. E isso o Renato vai manter esse mistério, até para tentar atrapalhar um pouco a vida do técnico do Inter, Eduardo Batista.
5: Muito bem, obrigado, senhor Simon Bianchini. Agora os destaques do Internacional, do Colorado. Alô, meu amigo Felipe Duarte.
12: O Internacional realiza na tarde deste sábado o último treinamento visando ao Clássico Grenal, agendado para amanhã na Arena do Grêmio. A atividade inicialmente estava agendada para o turno da manhã, mas houve uma modificação e está encaminhando, ou pelo menos essa é a tendência de escalação, para o Clássico Grenal. O técnico Eduardo Batista, com possibilidade de manutenção da mesma escalação que iniciou a partida contra o Corinthians e venceu por 2-1 no meio de semana. Com o Antony como goleiro, os três defensores sendo Bruno Gomes, Mercado e Juninho, Aguirre e Bernabé nas duas alas, a dupla de volantes formada por Vijagra e Thiago Maia e um trio ofensivo com Alan Patrick, Vitinho e Alejandro. Existia até mesmo a preocupação do treinador colorado em relação à bola aérea do Grêmio e a possibilidade de Félix Torres aparecer na escalação. Isso ainda pode ser trabalhado, mas a possibilidade maior é que o equatoriano inicie no banco de reservas. Logo mais, a delegação entra em regime de concentração para o clássico que será disputado amanhã às 5:30 da tarde na Arena Tricolor. Com os destaques do Inter aqui no Bola Parada, Felipe Duarte.
5: Obrigado, Felipe Duarte. Atualizamos o Grenal. Bom, Janaína Ville. Amanhã tem rodada, aliás, já começa hoje a rodada do Campeonato Brasileiro. E claro, a dupla Grenal fica de olho nos outros jogos também. Já no que rola no sábado de Campeonato Brasileiro?
4: A abertura da 30ª rodada do Brasileirão daqui a pouco, às 6 horas da tarde, com a partida entre Vasco da Gama e Remo em São Januário. Esse jogo que interessa a dupla Grenal, o Vasco é o 14º colocado com 34 pontos, 3 pontos à frente do Inter e 4 pontos à frente do Grêmio. E o Remo é o 19º com 24 pontos. Mais tarde, ainda temos uma partida entre São Paulo e Vitória, às 9 horas da noite, no Morumbi. Os dois times com 36 pontos. O São Paulo é o 11º e o Vitória é o 12º.
5: É, jogos para ficar de olho. E o que mais temos nessa rodada, Jana, do Brasileirão?
4: Bom, amanhã é um dia de clássicos. Além do Grenal, às 17h30, tem também Palmeiras e Corinthians na Arena Palmeiras e Flamengo e Fluminense no Maracanã, esses jogos no mesmo horário, às 17h30. Antes, às 4 horas, tem Atlético Mineiro e Santos na Arena MRV. E às 19h30, fechando o domingo de Brasileirão, tem Bahia e Mirassol na Fonte Nova.
5: Bom, estamos de olho no Juventude, Janaína Ville, em busca da liderança, em busca do acesso.
4: Juventude, que é líder com 59 pontos, joga amanhã às 4 horas da tarde contra o São Bernardo no Alfredo Jaconi, abertura da 33ª rodada da Série B.
5: Por fim, para fechar o nosso giro dos placares, Jana, e tem divisão de acesso que o interior deve estar bombando a partir de hoje.
4: É um final de semana decisivo pelas quartas de final da divisão de acesso. Agora há pouco, a APAFUT venceu o Santa Cruz por 1-0 e confirmou a classificação para a semifinal para enfrentar o Passo Fundo, que neste momento vence o Brasil de Farroupilha por 2-0, jogo aos 20 minutos da segunda etapa, e 2-0 foi o mesmo placar do jogo de ida, então praticamente definido este confronto. Do outro lado da chave, o Brasil de Pelotas faz 2-0 neste momento contra o Esportivo e aguarda Veranópolis ou União Frederiquense, que jogam amanhã. Na ida, o União fez 2-0.
5: Então o Passo Fundo já definiu, pega o APAFUT, né? É isso, esse confronto definido.
4: Definido.
5: E o Brasil tá passando com esse 2-0.
13: Amanhã pega a gente.
5: E pega... E aí, Debona, hein? União vai, hein?
13: Ah, tem 2-0, né? O Veranópolis foi o segundo melhor time da fase de grupos,
5: né? Tem tradição
13: total
5: também,
13: respeito,
5: né,
13: ao Veranópolis.
14: Que vacina, pode... Lucianinho.
5: Campanha nacional, campanha de vacinação.
14: Que vacinação.
13: Mas o que? 2-0 é uma boa vantagem.
5: Não, 2-0 não.
13: A segunda melhor campanha.
5: Alô, Fred West. Não. União tem que passar, gente.
4: E União, e o
5: nada contra o Veranópolis, mas tá com a vantagem.
4: E o Veranópolis joga em casa.
5: Isso.
13: Mas a gente tem o japonês, né? O Ryuta.
5: O japonês do União Frederiquense. Bom, obrigado, Jana. Deixa eu chamar Roxane Carvalho, destaques do jornalismo, neste intervalo do Gaúcha na Copa. É, porque é Gaúcha na Copa, gente. É cheiro de Copa do Mundo, é jogo de cara de Copa do Mundo, estádio da Copa do Mundo do ano que vem. Fala, Roxane.
15: Lucianinho, boa tarde a ti, boa tarde aos ouvintes. Uma movimentação tranquila em Porto Alegre nesse momento e também na saída da capital em direção ao litoral, onde mais cedo o fluxo de veículos foi intenso. A gente traz também um destaque para o Rio de Janeiro, onde nessa tarde o Tribunal Regional Eleitoral do Rio de Janeiro confirmou a vitória de Douglas Ruas, do PL, na eleição para o governo do estado após a retotalização dos votos do primeiro turno. Com a anulação dos votos do candidato Antony Garotinho, do Republicanos, determinada pelo Tribunal Superior Eleitoral, Ruas alcançou 50,88% dos votos válidos e teve a eleição no primeiro turno reconhecida pela Justiça Eleitoral. Luceninho.
5: Obrigado, Roxane Carvalho, neste intervalo de 3 para o Brasil, 0 para a Argentina. Em seguida, os times voltando para o segundo tempo. Então, o Jason
13: voltaram.
5: E a Carol ficam... Já voltaram?
13: Ah, já voltaram, Luceninho.
5: Então, tá na hora de... chamar Marcelo Debona, hein? Largar aquele te liga. Porque Debona, acho que vai trabalhar mais no segundo tempo. Não sei, eu tô com o presente que vai narrar mais 3.
13: Será?
5: Eu acho.
13: Mas se forem bonitos quanto os 3 primeiros, tá valendo, né?
5: Porque é isso, né, Debona? Os gols, todos belos todos. Gols, né?
13: Todos, todos. Jogadas bem construídas, né? Muito bonitos os gols.
5: É, então só para dizer o seguinte, ó, nosso intervalo aqui de Copa tem Trilegal, apoiar o futebol feminino é muito mais Trilegal, e Universidade Fevale, referências impulsionam, referências, o comando volta para ele, Marcelo Debona, que amanhã vai estar também na cobertura do Grenal da Gaúcha, em um super pré-jornada, né, Debona?
13: Isso,
5: a galera tá mais do que convocada.
13: Duas, né?
5: Das 2 da tarde, mas começa lá cedinho,
13: 9:30.
5: É o Barão e o Andrezinho, né? Que
13: Barão
5: dupla, hein?
13: Andrezinho, Deus, Barão e Andrezinho.
5: Então, com o Domingo Esporte Show. Debona, tudo contigo. Segundo tempo aí de Brasil e Argentina.
13: Maravilha. Valeu, Lucianinho. Vamos para as trocas aí, Carol e Jason.
16: Bom, na Argentina, saiu a camisa 3 da Stabile. Entrou a 11, Celeste dos Santos. Celeste dos Santos. E agora duas trocas no Brasil, Carol.
1: Vamos começar com a primeira, que é a 6, a Raíssa Bahia, saindo para a entrada da camisa 13, a Bruninha. E a outra troca vai ser a saída da Luane com a 22 para a entrada da

0: lado direito, né? Exatamente onde a Luane vinha jogando.
1: Vamos lá, segundo tempo em ação. Priscila, já lançada na ponta. Deixou a marcadora para trás. Priscila cruzou, bate na adversária e sai em lateral aqui na ponta direita. Fez muito gol com a camisa do Inter na Priscila.
2: 48 gols.
1: 48, tá no América do México e agora é a novidade no time do Brasil.
3: Tá. É a maior negociação da história do futebol gaúcho, né, Carol?
2: Exatamente, na época em que ela foi anunciada, ela também era top 5 maiores negociações do futebol brasileiro. A Priscila, que é um dos grandes destaques dessa seleção, busca recuperar o seu espaço depois de se recuperar de uma lesão ligamentar.
1: Olha, a Marisa bateu, a Maiara bate pra fora, na Maiara lá dentro da área. Uma bola que ficou viva, ela enfiou a canhota, hein, Carol?
2: E tava cercada pela marcação, Debona. Tinham três argentinas ao redor da Maiara, mesmo assim ela conseguiu a finalização, mas mandou muito longe, muito alto, longe do gol da Esponda. Por enquanto, 3-0 pro Brasil, trilegal.
1: 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Priscila em campo, hein, Nani? Assim como a Bruninha.
4: É, a Priscila, que foi personagem importante naquela Olimpíada, ficou marcada por aquele jogo contra a Espanha, tem várias convocações, tem gol pela seleção brasileira, mas que rompeu o LCA. Então, hoje, para ela, com certeza, é um momento importante, um retorno para vestir a amarelinha e sonhar em ir para a Copa do Mundo.
1: Priscila meteu uma bola longa aqui para a Geise na ponta direita, a cobertura foi feita ali pela zagueira Cometti. A arbitragem está parando e marcando a posse de bola para a Argentina fazer a cobrança. É segundo tempo aqui no Beira-Rio, são 2 minutos da etapa complementar. Anunciando para amanhã o clássico Grenal às 5h30 na Arena. Definitivo, decisivo. Quem perder vai ser rebaixado, Diogo Oliveira? Pergunta,
0: olha,
1: simples assim.
0: Matematicamente não, né? Porque assim, o Grenal ele é
1: simbolicamente
0: forte. Simbolicamente talvez sim, mas eu temo, eu quero muito errado, tá? Batendo na madeira, quero muito errado. Mas o que o Inter e o Grêmio estão jogando indicam que os dois podem cair independentemente de quem ganha no Grenal. Mas não quero ser urubulino, quero acreditar que independentemente disso, a grandeza de Grêmio e Inter podem conseguir uma reversão até para quem perdeu o Grenal.
1: Lateral vai fazer a cobrança aqui pela direita, a Isabela, arremesso forte aqui na frente, tentando a Maiara, bom domínio, já evitou a saída pelo lado do campo, grande jogada, hein? E que visão, hein? Que visão! Do outro lado para Tainá Maranhão, dominou, vai enquadrar o corpo, encara a marcação, pé direito na bola, levantou, tentativa da Geise, meteu a cabeça para fora, Carol.
2: A Maiara inverteu a bola, viu que a Tainá Maranhão estava entrando lá pelo lado esquerdo, sozinha, inverteu para ela, ela cruzou para a área, mas a Geise acabou cabeceando à direita do gol da Esponda, então segue 3-0 para a seleção brasileira, para Fevale.
0: Quando a bola veio aqui para Maiara pela direita, a Priscila aí, imediatamente, ela foi lá para dentro, né? Porque a Priscila, em princípio, está jogando aqui pelo lado direito, mas claro, Maiara aqui na direita, ela foi lá para dentro. Um ataque do Brasil com 3 jogadores de muita presença na área, né? A Priscila teve um tempo aqui no Inter que a gente dizia que ela fazia gol de qualquer jeito, né? Pé direito, esquerdo, de pênalti, cabeça, cavadinha, fazia tudo. Jogando agora mais pela direita.
4: É, a Priscila é a maior artilheira das gurias coloradas, né? Ela tem 48 gols marcados com a camisa do Inter. E lá no América do México ela também vivia bom momento, lesionou. Agora no retorno dela, mesmo voltando de uma lesão tão grave, ela já tem 6 gols em 9 jogos.
1: Lá vai a Argentina, lá vai aqui pelo lado do campo a Rosier. Tenta a jogada, acaba ganhando posse de bola em arremesso lateral.
4: Debona, deixa eu contar um pequeno bastidor. Eu encontrei o Arthur Elias aqui atrás, antes do jogo. E aí a gente conversou brevemente. E agora eu encontrei ele de novo no intervalo. Ele só me olhou e disse assim: tá satisfeita? Tá bom pra ti?
1: Tirou onda?
4: Eu falei, tá ótimo.
1: Não, tá bom, Arthur Elias, tá bom, tá ótimo, hein? 3-0, 3 golaços na primeira etapa. É o Brasil se preparando, né? Consolidando ainda mais o seu caminho, o seu trabalho para a Copa do Mundo do ano que vem. 7 jogos, hein, gente? Vai te preparando, vai ter aquele caminho, assim como foi a Copa de 14, né? Copa do Mundo Feminina no ano que vem no Brasil, 7 jogos, Porto Alegre, a cidade sede, vai receber 6 jogos da fase de grupos, nós vamos saber que jogos serão esses agora em dezembro. E um jogo da fase de oitavas de final. Lateral para a Argentina fazer a cobrança. Tá na bola ali para fazer a movimentação. Lá para dentro, a Celeste dos Santos.

0: bate na marcação da Isa Haas, sai em novo arremesso lateral. É, a Isa Haas foi a última a tocar na bola, o lateral no mesmo lugar para Celeste movimentar de novo. Arremesso lá na área, chega a Argentina, tenta descontar aqui no Beira-Rio. Bola dominada, Marisa chega na marcação, que bola, hein? Chegou para fazer golaço da Argentina, hein? Gol de Maricel Pereira para a Argentina! Agora o que a gente chama de pivô no futsal, né? Perfeito, né? Perfeito, perfeito, perfeito. A Alzaier fez tudo certo. Jogou o corpo para trás, segurou onda e preparou. E disse para Pereira, faz e me abraça, hein, Jason?
1: Exatamente. E antes teve a cobrança de lateral da Celeste, buscando a sua companheira quase que na risca da linha de fundo, de costas para a marcação. Ela gira, toca para trás e aí com espaço a Pereira, a camisa 10 da Argentina, domina um pouco adiante da marca do pênalti e fuzila contra o gol da Lorena, que chega a tocar na bola no canto esquerdo. Ela entra alta, o time da Argentina desconta. Agora Brasil 3, Argentina 1, Nani.
2: Até era Hipólito que fez esse pivô, né? Ela que estava jogando bem pelo lado direito antes, agora ela está um pouquinho mais centralizada lá dentro da área, e a Marisa acabou não conseguindo roubar a bola dela. E ela viu muito bem a movimentação da Pereira, que é a camisa 10, que chegou livre, né? Faltou também acompanhar a Pereira. Para mim foi a Angelina ou a Duda Sampaio, uma das duas ali no meio-campo, não seguiu marcando a meia da Argentina e saiu gol por muito pouco também, que a Lorena não faz a defesa, ela chega a tocar na bola. A Argentina desconta com merecimento por uma boa jogada construída, Diogo.
3: É, esse é o ponto. Se o Brasil joga por marcação individual, a camisa 10, ela não pode aparecer livre sem que Angelina ou sem que Duda Sampaio acompanhe. Porque esse movimento... Tá bem, a gente pode até cobrar que a jogadora ali que deixou a jogadora da Argentina fazer o pivô fez errado, mas ela estava ali. O que não pode é a camisa 10 entrar dessa maneira com tanta facilidade para escolher o canto. A Lorena é uma baita goleira, mas ela não é mágica. O Brasil tomou um gol também um pouco por desatenção, 3-0, tá tudo resolvido. É uma aprendizagem, né? Não dá para facilitar em momento nenhum nesse padrão 3-1, Jana.
4: Esse é o primeiro gol da Pereira, jogadora de 23 anos, com a camisa da Argentina em 32 jogos. Pereira, que é jogadora do São Paulo e recentemente foi campeã brasileira.
0: Tem falta o Brasil, falta em cima da Priscila.
5: Cartão para Ongaro nessa falta aí.
0: Ongaro. Angelina na bola, levantou, atenção, bola viva, afasta de cabeça, comete, vai dar rebote, vai dar contra-ataque, baita desarme da Angelina, hein? Preciso, meteu o pé na hora certa.
3: Pé de ferro lindo,
0: pé
3: hein?
0: De
3: nossa
0: ferro.
3: Senhora.
0: Geise, abre a jogada, aqui na direita, tá invertida agora a Tainá Maranhão, encara a marcação, faz a abertura, joga a bola pra Isabela, que é lateral, pé direito na bola, levantou, corta outra vez, zagueira comete, volta o Brasil, Geise, engatilhou pra bater, foi travada na hora do chute. Quase que o Brasil faz o quarto gol aqui no Beira-Rio. Vem na disputa, ganha Tainá Maranhão e a bola sai em escanteio pro Brasil, Carol.
5: Escanteio, a bola bateu na Hipólito, tava na disputa ela e a Maranhão. Ela acabou se colocando à frente, conseguiu afastar, tirou em escanteio. A Angelina está vindo para fazer a cobrança.
0: É, agora não é a Duda Sampaio, não. Acho que a Duda cobra do outro lado, né?
5: É. Isso, Angelina e a Duda se revezam nas bolas paradas.
0: É. Angelina vai cobrar o escanteio para o Brasil. Atenção, 9 minutos do segundo tempo. Angelina na bola, pé direito, levantou. E a goleira esponda foi lá no alto para pegar. Sinal da Gaúcha está marcando 15 para 6, final de tarde de sábado. Sábado de clima de Copa aqui em Porto Alegre, no Rio Grande do Sul. Deborah, com a presença da seleção brasileira, Carol.
5: Antes apareceu aqui, agora apareceu no telão para nós as gurias do Grêmio, a Júlia Martins e a Gisele, que são duas crias da base do Grêmio, que são promovidas ao profissional. Então apareceram ali no telão e estão aqui prestigiando a seleção brasileira. Gisele, que disputou a Copa do Mundo Sub-20 pela seleção.
0: Geise ajeitou, grande tabelamento, bola longa para Priscila, esponda, sai do gol. Tava impedido, não valia, Carol.
5: Isso mesmo, a bola sobrou para Priscila na área, ela tentou a disputa com a esponda, mas a goleira levou a melhor e mesmo assim a auxiliar levantou a bandeira, já não ia valer, mesmo que a Priscila ganhasse a disputa e conseguisse a finalização. 3-1, trilegal.
0: Pois é, 3-1, Trilegal e Fevale com o futebol feminino na cobertura da Gaúcha. Anunciando, atenção, hein, atenção, vem aí Copa do Mundo. Vem aí uma grande cobertura que a Gaúcha, que o Grupo RDS está preparando, do tamanho da Copa, do tamanho do evento, do tamanho do Brasil, do tamanho da seleção brasileira. Fique ligado, hein? E aqui é um aquece para a Copa. Estamos desde amanhã, durante o Super Sábado, trazendo tudo desse jogo, passeando por esportes ao meio-dia, depois o longo pré-jornada que teve o Lucianinho e a Nani no comando, com várias frentes, né? Com vários postos aqui no Beira-Rio. Tá chegando a Argentina na tentativa de bola aqui pelo lado esquerdo com a Rosayer. Recupera o Brasil, vem rapidamente com a Geis, vem também a Priscila, não alcança. Recupera a Argentina, parece mais organizada agora no segundo tempo a Argentina. Bola longa, lá na frente. Rosayer chegou, divide com a Isa Haas. Aí não tem pra ela. Isa Haas protege, é tiro de meta para o Brasil, Nani.
2: Partidaça da Isa.
0: Ô, Helena Brum, 3-1 pro Brasil. Como é que o torcedor começa? Como é que tá o clima nesse começo de segundo tempo, hein?
5: Bom, eu tô aqui, Debona, do lado da Sandra. Sandra, o que que tu tá achando desse segundo tempo, desse começo de segunda etapa?
6: Ah, o Brasil tá bem, tá reagindo, levou um gol, mas vai seguir em frente.
5: E tu acha, então, que vai terminar 3-1 ou vai dar pra fazer mais gols na Argentina?
6: Vai sair mais gol, com certeza, pelo menos um.
5: Tá aí, Debona, a voz do torcedor aqui na arquibancada do estádio Beira-Rio pra Fevale.
0: Isa Haas chegou cortando mais uma, ganhou a frente da marcação, mas acabou chutando a bola para fora. 11 para 12 minutos agora do segundo tempo. De cabeça tira a Isabela, cai a bola ali para Priscila, não domina, ela sai em lateral. Bom, é um domingo de clássicos no futebol brasileiro, né? Repete para a gente esse cardápio, que cardápio do domingo, hein, Janaína Ville?
4: Clássico Grenal 455, às 5h30 da tarde na Arena do Grêmio. No mesmo horário tem também Palmeiras e Corinthians na Arena Palmeiras e Flamengo e Fluminense no Maracanã.
0: Olha o erro do Brasil, quase que a bola chega lá atrás, quase que a bola chega lá para Domingues, né? Na defesa do Brasil. Escanteio, né, Jesus?
1: É, se atrapalhou o sistema defensivo brasileiro. Tinham duas argentinas na área em condições de concluir contra o gol da Lorena. A bola passou por todo mundo, mas teve desvio brasileiro. Então, linha de fundo, escanteio. Vai a bom segundo. Camisa 15, não, tá deixando pra 11. Pra Celeste dos Santos, que inclusive tá voltando de licença maternidade. Ela ficou praticamente um ano fora da seleção da Argentina. O pequeno Theo nasceu em maio do ano passado. A Celeste agora, hoje, tá retornando à seleção da Argentina e cobra o escanteio com a perna esquerda.
0: Celeste dos Santos vai levantar a bola na área do Brasil, atenção ali da Lorena. Jogadoras da Argentina ficam ali, uma atrás da outra para tentar o lance de cabeça. Levantamento, a bola tá viva na área, atenção, quem chega? Chega para tirar de qualquer maneira ali a Tainá Maranhão. Tenta empurrar a bola mais à frente. A interceptação foi feita pela Argentina, que recua a bola lá atrás para a REC. Ela dá um chutão para o campo de frente. Outra vez ela é de domínio do Brasil. Com 14 minutos do segundo tempo no Beira-Rio, 3-1 para o Brasil. O Brasil está errando mais, hein, Diogo?
3: A Argentina está marcando bem mais adiantadamente, adiantou linhas. E o Brasil está um pouco disperso, assim. Eu acho que o 3-0 ficou um pouco aquela sensação de, ah, não, o jogo está resolvido, agora, a partir de agora é treino, que foi a ideia, tal a superioridade do Brasil. E tem, assim, algum descompasso do Brasil. A forma como a Duda e a Angelina não acompanharam a jogadora da Argentina, né, na hora do gol, a saída de bola um pouco mais sem tanto apuro. O Brasil precisa focar porque é melhor. Não pode dar chance para azar.
0: E vem Brasil! Bruninha, lá pelo lado esquerdo, joga com a perna direita, deu atrás ali para Priscila, se apresentou, tomou um rapa ali da Comete, ficou em pé a Priscila, bola atrás agora, levantamento, passa da Angelina, vai chegar aqui na ponta direita para Tainá Maranhão. Ainda ela, segura, prende a jogada, volta, entregou aqui atrás para Isabela, cruzamento, ela na tentativa da Maiara, ajeitou para Duda Sampaio, bateu, carimba a marcação ali da Maricel Pereira, autora do gol. A Argentina prepara mais duas trocas, vai mexer em seguida, o Brasil tenta com Isa Haas na bola longa, corta ali bem colocada, a Comete tirando para a Argentina, recuando a jogada para a REC, o Brasil pressiona, opa, deu a falta para a Argentina. Que vai mexer aí, Jason.
1: Sim, são duas jogadoras. Adriana Sachs. Adriana, camisa número 2, E a 5, Vargas, volante. Meio campista Vargas tem a 5, a 2, Adriana Sax está entrando na vaga da número 18. Sai a Ongaro e vai entrar a camisa 5, a Vargas. Vai subir a placa, sai a 10. A Pereira, jogadora do São Paulo, está saindo, duas trocas na seleção da Argentina.
0: Bom, divisão de acesso, Janaína, uma semifinal já está definida, né?
4: A Pafute venceu agora há pouco o Santa Cruz por 1-0 e vai enfrentar o Passo Fundo, que neste momento vence a equipe do Brasil de Farroupilha por 2-0, jogo aos 40 minutos da segunda etapa. Neste momento, Brasil de Pelotas vence o Esportivo por 2-0, vai se classificando para a semifinal e aguarda o duelo de amanhã entre Veranópolis e União Frederiquense. Na ida, a União venceu por 2-0.
0: Divisão de acesso, com a sua definição importante. Vamos para a semifinal agora, a Pafute contra Passo Fundo de um lado. O Brasil aguarda o adversário que será conhecido amanhã no jogo em Veranópolis. A bola foi tocada aqui do lado direito da seleção brasileira, da Isabela, que volta para a Isa Haas, girando lá do outro lado para Marisa. Marisa de perna direita, apostando na velocidade agora da Bruninha, faz o domínio, grande bola para ela, lá na ponta canhota. Que bola de trivela, hein? Forte a Priscila, não sei se ela entendeu, hein? Conta, Carol.
5: Faltou comunicação ali, né, Debona? Foi um ótimo passe da Bruninha, mas a Priscila não conseguiu entender o que ela ia fazer. A goleira acabou se antecipando e ficando com a bola. Poderia ser uma grande chance para a Priscila, que muito marcou aqui no Beira-Rio, mas a goleira Esponda acabou levando a melhor.
3: O Arthur Elias trouxe a Priscila para dentro da área junto com a Maiara. Ela havia entrado no lugar da Luane pelo lado direito, indo para dentro, mas agora ela está por dentro mesmo, né? O 4-2-4 agora tem Maiara e Priscila lá pelo lado esquerdo, mas por dentro, corredor central, a Priscila. E eu acho que ele está certo mesmo, é ali que ela joga com mais naturalidade, pingou ali e ela faz.
0: 17 minutos o segundo tempo aqui no Beira-Rio. Tem ola ou parou a ola, hein? O Jason.
1: Não, é o nesse momento. Líder da ola, hein? Nesse momento, acho que temos mais uma manifestação política aqui nas arquibancadas do Beira-Rio.
0: Ah. Não sei se é. Bom, pode ser. Aqui de cima a gente não.
5: Aqui parece sim, Debona. As pessoas fazem o L com as mãos nas arquibancadas aqui na nossa frente.
0: 17 para 18 jogados. Olha a bola longa do Brasil. Vem atrás dela ali a Geise. Chegou para tirar de qualquer maneira. Tava bem colocada ali a Adriana. E a Adriana não é do Brasil. A Adriana é da Argentina, chutando a bola pela linha lateral. 3-1 para o Brasil. Não tem aquele ímpeto, aquela velocidade da primeira etapa, mas ainda assim tem uma superioridade brasileira, toda ela construída na primeira etapa. Duda Sampaio tenta a jogada, bate a bola, bate na marcação, sai em arremesso lateral. Vamos ouvir o torcedor aí então, Helena Brum.
5: Vamos lá, Debona, eu tô aqui ao lado do...
0: Acho que cortou aí, né? Acho que cortou. Volta ao Brasil, Priscila brigando pela posse de bola lá pelo lado esquerdo, tenta colocar a bola na frente, bate na marcação e sai em arremesso lateral. É lateral para o Brasil fazer a cobrança. O Brasil que vai jogar contra essa mesma Argentina na próxima terça-feira na Arena Pernambuco em Recife. E aí voltam jogadoras importantes, né, Carol, para que hoje não podem jogar aqui contra a Argentina em Porto Alegre, mas que ficam à disposição para terça-feira.
5: Exatamente, Bia Zanerato, Tarciane e Caroline voltam a ficar à disposição no Recife e a Gil Garbellini foi chamada, vai entrar em campo.
0: Tá tirando mal a defesa da Argentina, a goleira Esponda foi lá para pegar. Vai mexer o Brasil, hein? Deu uma mexida legal também aqui na arquibancada.
3: Eu tô olhando agora melhor o posicionamento, disse que a Priscila tinha vindo para dentro. Na verdade, o Arthur Elias, ele inverteu os lados. Ele trouxe a Maranhão aqui para a direita, a Priscila foi lá para a esquerda, e a Maiara continua jogando por dentro, junto com a Geise. Quer dizer, ele inverteu os lados do campo. A Priscila foi lá para a esquerda e tem uma jogadora do Brasil caída.
0: Vem aí a Gil Garbellini no Brasil.
5: A Bruninha tá caída e a Gil Garbellini vem aí. E a Kailane também tá sem colete, também virá a campo na sequência.
0: A queda é preocupante, hein? A queda é preocupante.
7: Debona?
0: Oi, diga, Helena.
7: De volta agora, se quiser podemos escutar um torcedor. Eu tô aqui ao lado do Alexis. Alexis, o que te faz consumir o futebol feminino hoje, vir aqui no estádio Beira-Rio?
8: Ah, eu acho que, primeiro, porque as mulheres merecem a nossa... atenção, o nosso incentivo. Elas jogam pela camiseta mesmo, a gente está vendo aqui elas se empenhando aqui em campo para jogar, estão jogando um futebol bonito. E então, o ano que vem tem Copa do Mundo aqui no Brasil, feminino, e eu acho que temos que incentivar as mulheres, né? Eu estou aqui com a minha família, constituída única e exclusivamente por mulheres, eu sou, né, o único integrante masculino. E eu acho que, então, isso aí merece. As mulheres estão merecendo todo esse nosso apoio aí e esse nosso carinho.
7: E tá aí, Debona, o integrante masculino da família aqui pra Trilegal.
2: A Bruninha tá caída ainda lá, Debona, e gera uma preocupação, porque
3: cara,
2: na imagem pareceu que ela torceu o joelho esquerdo.
3: O direito, perdão.
2: Foi a impressão que ficou. A gente torce para não ser nada grave. A gente sabe que existe uma recorrência muito grande de lesões de LCA no futebol feminino. Isso é algo que vem sendo estudado, inclusive, porque as mulheres têm mais, né, essa possibilidade do que homens.
5: Levantou, hein? Levantou, passaram um sprayzinho milagroso ali no joelho da Bruninha. Vamos ver se ela volta caminhando normalmente. Está se apoiando ali no, na comissão, na equipe médica da seleção brasileira e saindo de campo a Bruninha.
2: Mas a Bruninha, ela passou pelo Inter, jogou poucas vezes no profissional, foi pro Santos e agora, 4 anos já, está no Gotham e já foi campeã da Liga Norte-Americana. É uma jogadora que vem muito bem por lá e busca se reencontrar na seleção brasileira. Ela fez parte do ciclo da Pia por um período e agora com o Arthur Elias busca esse espaço.
0: 22, é preocupante, hein? É muito preocupante a questão dela, hein? Muito preocupante, ela tá lá ainda sendo atendida, ela tem dificuldade para firmar a perna no chão, né?
5: Tamara Bolt foi chamada provavelmente para substituir a Bruninha.
0: É. Vem o time do Brasil, vem Priscila lá pelo lado esquerdo, ela volta a bola para Marisa. Marisa, zagueira de perna direita, inverte aqui do outro lado. Opa, dominou ali um pouco, cheio de estilo, né? A Tainá Maranhão, a bola para Duda Sampaio, pressionada por 3 marcadores, ela só deu um tapa para trás. Joga muito a Duda Sampaio. 22,5. Tamara Bolt vem aí. São 2 trocas que o Brasil prepara.
3: Entra, Tamara 3, Bolt, né?
5: Kailane, Tamara Bolt e Gil Garbellini.
2: Trocas interessantes, porque o Brasil perdeu um pouquinho ali no meio campo, o ímpeto lá no ataque já não tá o mesmo, então a Gil e a Kailane entram para isso e a Tamara Bolt vai fazer a sua estreia para substituir a Bruninha.
0: Então, Tamara Bolt é a 14, né?
5: Isso, Tamara Bolt com a 14, aí entram também a Gil Garbellini com a 21 e a Kailane com a 26.
3: A Tamara Bolt é muito aguda, né, Nani? Olha, ela é praticamente uma atacante, né?
2: Ela era ponta e ela acaba, quando sobe pro profissional no Inter, o Maurício Salgado coloca ela como lateral e ela se destaca também por ali. Mas agora, lá nos Estados Unidos, ela vem jogando como ala. Então, sim, é uma jogadora muito aguda, de muita velocidade, não à toa o apelido é Bolt.
3: E a Priscila, certamente, que está se posicionando mais pelo lado esquerdo. Agora ela vai vir para dentro, com certeza, né? Porque a Tamara Bolt, o nome já indica Bolt, né? Um raio. Ela vai mesmo, né? Ela ataca muito.
0: Olha a Argentina chegando para fazer o segundo. Priscila de zagueira. Tava lá para ajudar o Brasil, hein? O Brasil tá um pouco desconcentrado no jogo. Maiara caiu. Queria falta. Árbitra não deu. Bola então da Argentina, que toca aqui do lado esquerdo, onde está colocada a camisa de número 19, que é a Rosayer. Tenta a jogada por dentro, faz o tabelamento ali, a Argentina vai chegando agora com mais gente no campo de frente, com a Pão segundo, caiu, falta...
1: Amarelo.
0: O jogo está me dizendo aqui que é muito bom o segundo tempo da Argentina.
3: É porque...
0: Falta e amarelo aí, Jason.
1: Isa Haas, ex-jogadora do Inter, fez a falta quando foi driblada. Não é uma falta frontal e nem muito perto. Ela é um pouco aberta para o lado esquerdo e a Duda Sampaio está mancando muito.
5: Vai e vai trocas, sair. Carol. Isso mesmo, a Duda Sampaio é a primeira troca na seleção brasileira. Então sai a Duda com a 20, com a 5 para a entrada da 26, que é a Kailane. Sai a Maiara com a 25 para a entrada da Gil Garbellini com a 21. E a outra troca deve ser a Tamara Bolt com a 14 para a saída da Bruninha com a 13. A Bruninha que está aqui de maca sendo aplaudida pelo torcedor. Isso mesmo. Então saem Duda Sampaio, Maiara e Bruninha. E entram Tamara Bolt, Gil Garbellini e Kailani.
2: A Kailani é uma grande promessa do futebol brasileiro. Ela tem apenas 17 anos e estava disputando o Mundial Sub-20 recentemente. Ela foi convocada um tempo atrás, com 16 anos, para um período de treinamentos e o Arthur Elias gostou muito dela e desde esse período convocou ela, então, duas vezes oficialmente, né? Já atuou na última data FIFA por poucos minutos e agora vai ter mais essa nova oportunidade. Ela que é a substituta natural da Duda Sampaio.
4: Começou.
0: Onde?
4: Começou a partida entre Vasco e Remo, em São Januário, abertura da 30ª rodada do Brasileirão. Esse jogo interessa a Grêmio e Inter na briga contra o rebaixamento. O Vasco está 3 pontos à frente do Inter e 4 do Grêmio.
0: Falta para a Argentina, chute para o gol. Lorena está lá para pegar firme. Defesa tranquila, hein, Jason?
1: Bom segundo, bateu com força, uma bola meia altura no canto esquerdo. A Lorena foi bem, segurando firme para a seleção brasileira. A imagem da Bruninha preocupa demais, porque ela saiu de maca e entrou no túnel na maca. Ela não desceu da maca, preocupa demais o joelho da Bruninha.
0: Tamara Bolt tentando a jogada de linha de fundo aqui pela ponta direita, tentou na Angelina, agora também voltou, insiste pela briga, pela posse de bola ali, a Tamara Bolt. Deixa eu fazer a pergunta, encomendar ela, fiz ao meio-dia hoje para Carol, para Nani. É um fenômeno, a gente tem tantas jogadoras que passaram pela dupla Grenal aqui na seleção brasileira, né? O que a gente está saudando, né? Mas ao mesmo tempo lamentando que elas ficam pouco tempo aqui, né?
5: 15 ex-jogadoras da dupla Grenal hoje à disposição, Debona, e agora em campo temos a Lorena, a Isabela, a Marisa, a Isa Haas, a...
0: Quase, né? Quando saiu do pé dela eu vi que não seria, Carol.
5: Daí tu me deixou tranquila, né, Debona, pra eu continuar aqui. Tamara Bolt, Priscila e Tainá Maranhão, todas essas em campo agora são jogadoras que passaram pelo futebol gaúcho, jogaram por Grêmio ou Inter.
2: A Bolt...
0: E que é difícil de mantê-las, né?
2: É difícil de mantê-las porque chegam clubes do eixo, São Paulo principalmente, e também de fora agora, e buscam essas atletas aqui. Um tempo atrás, essas atletas acabavam saindo de graça, né? Saíam no final do contrato, só não renovavam. De um tempo para cá, tanto o Inter quanto o Grêmio aprenderam, entenderam que podem lucrar com isso, começaram a vender as suas jogadoras. Então, a Priscila, a Tamara Bolt, a Lorena, saíram a partir de vendas boas de Inter e Grêmio.
3: Tamara Bolt, isso que eu ia dizer, né, Nani? A Tamara Bolt entrou na lateral pela direita aqui. E a Isabela está lá do lado esquerdo.
2: Exatamente.
3: Agora, o Corinthians, São Paulo, especialmente, né, Nani? Eles estão funcionando com relação ao futebol gaúcho, ao Inter e Grêmio, quase como a Europa, né? Chega uma proposta maior, não tem como não sair, é impossível.
0: Geise, lá vai Brasil, quem sabe o quarto cruzamento. Passa da Priscila. Quase, hein, Carol?
5: Quase, mas estava impedida a Priscila também. A Geise foi lançada, ela fez o cruzamento rasteiro para a Priscila. Ela não conseguiu alcançar, mas mesmo se conseguisse, a bandeira já havia assinalado a posição de impedimento para a Priscila, atacante do América do México, mas que já passou pelas gurias coloradas.
0: Helena Brum, vamos dar voz ao torcedor aqui no Futebol da Gaúcha, Helena.
7: Vamos lá, Debona, porque eu tô aqui ao lado da Larissa. Larissa, o que tu tá achando da partida até agora?
9: Ah, tô achando ótimo, as gurias estão arrasando aí em campo, né?
7: Já tinha vindo em algum jogo do futebol feminino antes?
9: Não, já tinha assistido em casa, mas não tinha vindo assistir ainda.
7: E então, quanto que vai terminar esse jogo? Tá 3-1 agora, vai sair mais algum gol até o final?
9: Acho que elas vão ainda fazer mais dois, vamos apostar um 5-1.
7: Ah, perfeito. Então aí, Debona, voz do torcedor pra Trilegal.
0: É, esse momento histórico, esse dia importante pro futebol feminino, a primeira vez da seleção brasileira em Porto Alegre. Ano que vem tem Copa do Mundo aqui no Brasil, tem jogos em Porto Alegre, 7 jogos em Porto Alegre, hein? Bate a bola pra frente, a zagueira comete... Só que ela bateu ali na Geise e ela vai repetir a cobrança, portanto, a 29 minutos e meio. Terça-feira tem mais Brasil em campo contra a mesma Argentina. As duas seleções voltam a se enfrentar em Recife, na Arena Pernambuco. Comete outra vez, vai bater na bola aqui no campo de defesa, vai chutar a bola para o campo de ataque, tentando lá, bom segundo de cabeça, Izarra sobe e ganha na disputa aérea, completa de cabeça o Brasil ali, cai a bola para Geise, dispara aqui do lado direito, vem Brasil, hein, vem Brasil, e vem na velocidade da Tainá Maranhão, rolou pra Geise, dominou, girando, colocando na frente, divide com ela, Comets. Ela deu tiro de meta aí, Carol.
5: Tiro de meta, ela entendeu que o último toque foi da Geise, não foi da Comete, jogadora da Argentina. A Geise nem reclamou, então deve ter sido mesmo o último toque dela. No mesmo instante em que a partida está parada aqui para atendimento da, me parece, da Angelina. Caída ali, ela mesma, né, que está com a faixa de capitã, está recebendo atendimento ali no campo de defesa da seleção brasileira. A Isa Haas argumenta com a árbitra, pede uma falta, mas, por enquanto, a Angelina caída, recebendo atendimento e muitas...
1: É, a Vargas, ela subiu com o braço e atingiu o rosto da Angelina. Ela está sendo atendida agora pelo departamento médico da seleção brasileira, está sentada no gramado e eu acho que sangrou, hein? Vão pedir a troca da camiseta da Angelina.
2: Debona, eu tiraria a Geise agora. Acho que a Geise já cumpriu muito bem seu papel, voltou para a seleção, marcou um gol lindo de uma bicicleta / puxeta ali na bola parada no primeiro tempo, mas acho que perdeu um pouquinho de força nesse momento do jogo. Então eu daria uma oportunidade para Johnson, que também faz muito bem esse papel de centroavante, é uma menina jovem, fez um grande campeonato brasileiro, para deixar esse ataque com um novo gás.
0: Não saiu ainda a divulgação do público ainda aí, né?
5: Ainda não, Debona.
0: Estamos na expectativa. Teu palpite, que público é esse, hein, Carol? Palpite.
5: Acho que 28.333.
0: E aí,
2: Nani? Tá rolando um bolão no grupo da imprensa do futebol feminino aqui, do público. Eu fui de 28.700.
0: Toda a experiência de Beira Rio, de tantas e tantas coberturas como comentarista, Diogo Oliveira, quantas pessoas tem no Beira Rio?
3: 28.214. 28.214, anota aí. 28.214.
0: Tá, então eu vou chutar aqui. 29.000. Não, vou surpreender você. 30.086. E aí, Jason?
1: Deixa eu ver, peraí. 26.324.
0: E a Helena Brum?
7: 29.842.
0: Só eu passei dos 30, né? Vamos ver.
5: Torcemos para que tu esteja certo, Debona.
0: É, daqui a pouco sai a divulgação do público aqui no Beira-Rio.
5: Debona?
0: Segue o atendimento a Angelina. Tchanaína!
4: Para a gente ter uma ideia da diferença do futebol feminino do Brasil e da Argentina, o Brasil jogou 9 Copas do Mundo.
5: 28.386 pessoas presentes aqui no Beira-Rio para o jogo da seleção brasileira. 28.386.
0: Ah, errei. O Jason foi o mais perto, 324. Não, ele falou 26, né?
1: Falei 26.
3: Eu falei 28.214.
1: Ah, o Diogo acertou?
3: Eu queria ter acertado, errei, desculpa aí, pessoal.
0: Não, cento e poucos é muito erro.
5: Não foi a Carol que falou 28.330?
3: Não, a Carol foi 29,
5: mas
3: né?
5: Mas vamos puxar no VAR aí. Se for a meu favor, vamos puxar no
3: não,
5: VAR.
3: Não, acho que tu cantou 29, né, Carol?
5: Não me lembro mais já.
2: Eu acho que foi 28, acho que a Carol
5: foram
2: foi mais próxima.
5: Foram as vozes da minha cabeça falando já pararam de falar, já esqueci, Diogo.
3: A maior chance é a Carol ter acertado, a Carol é boa nisso. Ela olha assim e eu vou te contar, né?
0: Trocas! Vai mexer o Brasil daqui a pouco, mais 3 trocas foram chamadas, me parece, hein?
4: Debona?
0: Oi!
4: E esse é o segundo maior público da história do futebol feminino no Rio Grande do Sul. O recorde permanece com a final do Brasileirão Feminino de 2022, entre Inter e Corinthians, também no Beira-Rio, com 36.330 torcedores.
1: A Angelina saiu, viu, Debona? Tá sangrando o nariz da camisa 8 da seleção brasileira.
0: Bolt! Tamara Bolt, lançada aqui na ponta. Faz o cruzamento, bate na Celeste e sai em lateral para o Brasil. Mas, 6, 9. O Brasil tá em 10, tá com 10. Vai mexer em seguida, né?
5: Johnson. Clarinha, que também estava na disputa da Copa do Mundo Sub-20, foram chamadas e estão ali na beira do campo.
0: Tamara Bolt, grande jogada, ganhou escanteio. Então vamos de novo. Johnson tem a 9.
5: Isso, e a Clarinha tem a 27. As duas vão entrar na sequência da partida. A Clarinha, que é um destaque da base, assim como a Kailane, e também estava na equipe que disputou a Copa do Mundo Sub-20.
0: Tu tava pedindo a Johnson agora há pouco, né, Nani?
2: É, a Johnson atua pelo Corinthians e a gente admira muito a personalidade dela. Ela é uma centroavante que ela não tá nem aí se o jogo é contra um adversário grande, se é adversário pequeno, ela vai pra cima e ela finaliza de onde ela tiver. Então o Brasil pode chegar a mais um gol com essa troca.
0: É, e vai para o escanteio com a Tainá Maranhão, lado direito, lá vai ela, deu uma fatiada lá para dentro da área, tentativa do Brasil, caiu a goleira, caiu, pegou, largou, pega de novo a esponda, Carol.
5: Seria um momento espetacular para Kailane. A bola cobrada pela Tainá Maranhão sobrou nos pés dela, uma das promessas do futebol feminino brasileiro. Ela finalizou, mas a esponda conseguiu ficar com a bola e impediu o gol da nossa cria da base da seleção brasileira feminina.
0: 36 minutos do segundo tempo aqui no Beira-Rio.
5: Ô, Debona, meu pai fez o VAR aqui, ó, e disse que eu tô certa. 28.333, mandou aqui no WhatsApp.
0: Meu Deus. Então tu errou por...
5: Por pouco, hein?
0: 36, é isso? É,
5: na
0: é,
5: margem de erro, errei ali,
0: não,
5: por
0: não,
5: pouquinho.
0: Não, tá valendo, é acerto, é acerto. Bem, né? Isso não é erro, isso é acerto. Muito bom, muito bom. Lá vai o time da Argentina, pela ponta direita, a ultrapassagem foi feita ali pela jogadora que era bom segundo, tentativa do chute direto, bom, aí tem a Lorena para pegar firme, Jason.
1: Chute sem perigo, ela quicou antes de morrer nos braços da Lorena, a Ola volta a circular aqui nas arquibancadas do Beira-Rio, tá dando Brasil 3-1 na informação Fevale.
0: É o aquecimento para a Copa do Mundo. Vem aí a Copa do Mundo no ano que vem. 7 jogos em Porto Alegre. Vamos lá, Nani, me diz aí. Primeira prateleira para a próxima Copa. Lá estão Espanha, Estados Unidos. Mais alguém na primeira?
2: Eu vou botar esse Brasil, tá?
0: Opa!
2: Vou botar
0: Brasil,
2: esse Brasil
0: já tá lá.
2: Pelos últimos enfrentamentos com Estados Unidos e Espanha, eu vou botar o Brasil.
0: 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A bola é da Argentina, lançamento longo lá para bom segundo, dominou a posição dela, legal. A Marisa fez a proteção e a Tamara Bolt está recuando lá atrás para a goleira Lorena. Sai jogando o Brasil, Geis, que lançamento. Só que saiu torta a bola, né? Na tentativa de jogada longa do Brasil agora. É lateral para a Argentina cobrar, acho que as trocas serão feitas agora, a ver.
5: Isso aí, agora está ajeitando a placa ali, então vai sair a camisa 8, a Angelina, para a entrada da 27, que é a Clarinha. E agora vamos ver quem sai para a entrada da Johnson com a camisa 9, sai a 19, Tainá Maranhão. Então, Tainá Maranhão e Angelina deixam o campo para as entradas de Johnson e Clarinha.
1: Agora o Beira-Rio sendo assumido pelos colorados. A manifestação agora é de Grenal. Torcida do Inter cantando mais alto nesse momento aqui nas arquibancadas do Beira-Rio. Debona.
0: Sai jogando o time do Brasil lá pelo lado esquerdo na tentativa de domínio da Isabela, que caiu lá pro lado do campo, lado esquerdo agora. A Isabela é quem é a lateral esquerda do Brasil agora. Arremesso para Priscila, tá lá na ponta. Tenta a jogada de linha de fundo na ponta esquerda, ganha arremesso lateral. 38 minutos e meio do segundo tempo no Beira-Rio, 3-1 para o Brasil contra a Argentina. Terça-feira tem mais lá em Recife, lá na Arena Pernambuco. Johnson, tentativa dela, primeira dela. Adriana tirar para a Argentina. Outra vez a bola sai em lateral. A Argentina vem, vai mexer também, hein, Jason?
1: Isso, joga no futebol brasileiro, joga no Bragantino. Catalina Del Treco, centroavante, vai entrar com a número 9. E tá saindo a camisa 16, a Sofia Domingues. A Del Treco tem a número 9, Catalina Del Treco do Bragantino.
0: 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Vamos para a reta final, já vou com a Nani, com o Diogo Olivier para resumir esse jogo, a vitória do Brasil, construída toda na primeira etapa, 3-1, 6h15 neste final de tarde de sábado. Estamos em meio ao feriadão, né? Amanhã tem Grenal, amanhã o Rio Grande do Sul vai parar para ver o Grenal, para ouvir a gaúcha desde as 9h30 da manhã. Mas a gente já sabe, né? Acorda, faz teu mate, começa a ouvir a gaúcha e só vai parar na madrugada, né? Porque é um domingo todo dedicado ao clássico Grenal. Lá pelo lado direito domina a seleção da Argentina, trama bem a jogada ali a rec, recuperação do Brasil, na saída de bola lá pelo lado esquerdo, mas berra também de novo, fica um perde e ganha. Diogo Olivier, 40 minutos, a vitória sacramentada do Brasil.
3: De um futebol muito superior da seleção brasileira, né? O primeiro tempo com alguns probleminhas ali no começo, o Brasil escalado de forma ofensiva, 4-2-4, com a Duda e a Angelina volantes, agora já está bastante mexido, mas quatro jogadoras de frente, quatro jogadoras de frente, duas pelo lado, duas por dentro, né? Luane, Maranhão, Geise, Maiara jogando por dentro. Foi só o Brasil encaixar a marcação no primeiro tempo, que daí fez aqueles três golaços, e pode fazer o quarto ainda, vamos lá.
0: Pode fazer o quarto, hein? São quatro jogadoras do Brasil, tentativa de virada de bola, parou no meio do caminho, mas volta com o Tamara Bolt, deu aqui pra Tainá, caiu a Tamara, mandou seguir, e acho que não foi nada mesmo, né, Carol?
5: Me pareceu que não foi, Debona. A Geise lançou a bola pra Tamara Bolt na área, ela se desequilibrou, mas ela mesma não reclamou, ela já levantou e tentou seguir a jogada, acabou não conseguindo, a bola ficou em posse da seleção argentina.
3: Só pra fechar o raciocínio, no segundo tempo o Brasil, acho que com o 3-0 e o show que estava dando ali, meia hora de absoluta superioridade, parecia treino, como você falou na transmissão, desfocou um pouquinho, desencaixou a marcação individual e aí se atrapalhou um pouquinho. Mas aí depois, com superioridade, qualidade, voltou a retomar o jogo.
0: Olha a Argentina chegando de novo, bom segundo, domina aqui do lado esquerdo, dobra a marcação em cima dela, deu atrás para Celeste, Celeste de canhota, levantou, a bola tá viva na área, Lorena acompanha, deixa ela sair para a linha de fundo, hein, Jason?
1: Mas que belo lançamento no ponto futuro da Celeste, às costas da marcação da seleção brasileira, buscando a camisa 5, a Vargas, que pisou na área. Se essa bola vem em melhores condições ou se ela consegue o domínio, poderia mandar contra o gol defendido pela Lorena. O Brasil está vencendo 3-1 aqui no Beira-Rio, na informação Trilegal.
0: 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A bola é do Brasil, a bola aqui do lado direito, vai fazendo a jogada ali a Geise, está firme no jogo, né? De quem começou o jogo, vamos lá. Lorena, Isabela, que agora é lateral, Isarras, Marisa, as duas zagueiras.
3: As duas zagueiras, isso.
0: E a Geise, né? E a Geise, isso. É isso aí. E a Geise. Então, são 5 titulares, né?
2: Isso. A Clarinha, que entrou agora, é outra jogadora pra gente ficar de olho pra um futuro. Ela tem 20 anos, mas ela joga já na Europa, joga no Benfica, se destacou no Mundial Sub-20. E ela entrou agora já roubando uma bola lá na frente. Então, é uma jogadora de muito talento, muita qualidade, muita disciplina tática.
5: Tayla e Jaqueline foram chamadas, estão ali tirando o colete para a sequência da partida.
0: 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Tayla, ex-zagueira do Grêmio, vem aí também. É lateral para Tamara Bolt fazer a cobrança. Vai movimentar aqui para o time brasileiro. É chuva ou é quase isso, hein, o Geise e Carol?
1: Não, é chuva. Não parece chuva.
5: A gente tá bem sequinho aqui, né, Geise?
1: Não, estamos protegidos.
3: Oi. Não parece chuva, é uma frase.
7: Tem uma leve garoa, inclusive se vocês olharem pra
5: Helena Bruna, não tá sequinha.
7: É, não. Se vocês olharem pra arquibancada, tem algumas pessoas já se retirando, porque como a gente ressaltou ao longo do jogo, tem muita família, tem muita criança pequena, então tem muitos pais que já estão retirando seus filhos pra não pegar aquela gripe, né?
0: Helena, por favor, diga ao Geise que não parece, mas é chuva, então.
7: Não parece, mas é.
1: Mas eu olho pros refletores pra ver se consigo enxergar, né? Não... Tá
7: é
1: limpinho.
7: Bem fininha, bem aquela fininha. Molha bobo, sabe?
1: Então o pessoal que não é bobo tá saindo da arquibancada.
7: É isso aí.
5: Debona, só pra complementar, eu falei que vai entrar a Tayla e a Jaqueline e a goleira Carlinha também vai estar em campo. Então das 15 as jogadoras da dupla Grenal que o Rodrigo Iglesias tinha à disposição, 14 vão estar em campo hoje. A única que ainda não foi chamada é a Carol Gil.
0: Tem bastante gente se movimentando para sair, né? Bom, menos mal que essa garoa veio nos minutos finais, né? Com a vitória assegurada do Brasil, né? 44 já agora falta para a Argentina, Jason.
1: No campo de ataque, meia esquerda, o técnico, o Herman Portanova, de 52 anos de idade, ex-zagueiro, não passou por grandes equipes no futebol da Argentina, tá mandando seu time para a área da Lorena, vai ter levantamento na área brasileira, tá 3-1 para o Brasil, na informação Fevale.
0: É falta para a Argentina. Não, se tomar um gol agora vai ter um jogo dramático, né? Nos minutos finais, no tempo que será acrescido pela árbitra chilena. Acho que vamos ter as trocas antes no Brasil aí, né?
5: Isso aí, acho que me parece que vai subir a placa ali, estão organizando. A árbitra mandou segurar, imagino que seja para isso. Vamos ver. Uma troca certa é a Lorena com a camisa 1 para a entrada da Carlinha com a camisa 24.
3: É, mas deixa a Lorena ali antes do escanteio, ou melhor, da cobrança da falta. Deixa a Lorena ali, tira depois.
5: A Carlinha é a atual campeã brasileira também.
3: Não, mas a Lorena é a Lorena, paredão.
5: Vamos ver agora. Tá demorando, hein?
1: Mas tá frio aqui também.
5: Sem pressa. Subiu a primeira placa de acréscimos, mais 5 minutos.
1: E tá frio aqui no Beira-Rio, hein?
0: É mesmo? Aparece frio?
1: Bah! Parece que tá. Tá frio.
7: E a chuva ajuda, parece.
1: Não, a chuva eu até agora não acredito nela. Não tô vendo, não parece chuva.
0: Falta pra... VAR? É VAR mesmo. Ela tava esperando alguma orientação do VAR. O que seria, hein? O que seria no VAR? Vamos ver se
5: Me parece cartão pelo gesto da Jéssica de Lima. Ela fez um pé alto e um cartão. Vamos ver o que que é. Mas a Jéssica de Lima tá ali reclamando com a auxiliar na beira do gramado.
1: Até agora eu não acredito nessa chuva, só pra deixar claro.
0: Não vejo ela, mas eu vi que bastante gente saiu.
1: Não,
0: né?
1: Não, o pessoal tá sentindo, é óbvio. É. Em algum lugar tá chovendo. Eu não vi, não, tô tentando enxergar e não consigo. É um sprayzinho, bem, bem leve. Mas tá frio, isso sim, a temperatura
5: despencou. Possível cartão vermelho, aparece no telão agora.
0: Ela vai reverter a falta. Mas não, gente, não é pra cartão vermelho isso mesmo.
2: É, teve um pé alto, chega a tocar de Vargas. Leve ali na Clarinha.
3: Puxou.
2: Mas a Clarinha reclamou muito naquele momento. O banco de reservas do Brasil também veio forte nessa reclamação. Mas reverte a falta a favor do Brasil. Mas eu não acho que seria para cartão vermelho também.
0: É não.
1: Vargas, camisa 5 da Argentina, tomou cartão vermelho.
5: Agora as trocas, Debona. Saiu a Geise com a 17 para a entrada da 7, que é a Jaqueline. Agora vai sair a 23, que é a Isa Haas, para a entrada da Tayla com a camisa 4. E a Lorena com a camisa 1 para a entrada da 24, que é a Carlinha.
2: A Carlinha recebendo essa oportunidade, ela que foi campeã brasileira e foi eleita a melhor em campo, porque apesar de ter falhado no primeiro gol do Corinthians, no gol do Corinthians, ela entrega a bola no pé da jogadora adversária, ela defende um pênalti decisivo na segunda etapa da Gabi Zanotti. Então, Carlinha recebendo essa recompensa de atuar hoje pela seleção.
7: Muito aplaudida a Lorena aqui no setor da arquibancada.
1: Saindo na Argentina, 15, bom segundo. E entrando a 17, Ochoa. Saiu a 20, Hipólito. E entrou a camisa 7, Morcillo.
0: Morcillo, número 7. Falta para o Brasil. Bom, o jogo não andou mais depois daquela falta que foi revertida, né? 48 agora, né? Desses três acrescidos, a bola não andou ainda, né?
1: E parou a chuva.
0: Parou a chuva. Vamos até 50. Mais uns minutinhos que ela poderá acrescentar ainda, né? Nessa reta final de jogo aqui no Beira-Rio. É falta...
5: Clarinha. Tá ali para fazer a cobrança.
0: Clarinha tá colocada para cobrança. Pode sair o quarto gol agora, né? Atenção! Clarinha na bola, levantou de canhota direto! Vai embora pela linha de fundo, Carol.
5: Ela arriscou direto em direção ao gol da Esponda, mas foi muito forte, foi bem longe. A goleira nem fez qualquer menção, viu que não teria perigo esta bola. Então, por enquanto, segue 3-1 para o Brasil. 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
0: 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Vai bater na bola a goleira Esponda. 49 minutos do segundo tempo, 3-1 para o Brasil. Chutão para frente agora da Esponda. Tá subindo ali na tentativa a Clarinha. Chega cortando tudo ali o Brasil. Tenta sair jogando aqui pelo lado do campo. Será que dá tempo para um gol da Priscila aí, né? Muito aplaudidas agora há pouco na saída, tanto a Isa Haas quanto a Lorena. São os minutos finais aqui no Beira-Rio de Brasil e Argentina desse dia histórico para o futebol feminino no Rio Grande do Sul. Pela primeira vez a seleção brasileira por aqui. Então deixa eu refazer o convite, deixa eu reforçar, vem aí a Copa do Mundo. Vem aí uma grande cobertura, vem aí um grande Mundial. Atenção, gauchada, 7 jogos em Porto Alegre. O Brasil já tem jogos marcados. Maracanã, Arena do Corinthians, Mané Garrincha. Dezembro, vamos saber quem vem jogar por aqui. A Argentina mete a bola para o toque de cabeça. Passa com perigo à direita do gol, Jason.
1: Foi a camisa número 8. Falfan recebendo o lançamento alto na área e cabeçando. E cabeceando uma bola sem força. Alta que foi caindo buscando o canto direito. A Carlinha ficou acompanhando. Linha de fundo. Agora volta a chover. Agora eu tô enxergando um pouco dessa chuva. O pessoal já está deixando as arquibancadas do Beira-Rio. 3-1 na informação trilegal.
0: 50 minutos do segundo tempo, 3-1 para o Brasil. Tamara Bolt domina aqui pela direita, recua a jogada, Taila chuta a bola para frente, tenta ali na Johnson. Johnson briga por baixo, briga por cima, tenta a jogada, uma tentativa de bola lá na frente, não conseguiu fazer o domínio. O Brasil insiste com a Johnson, ela briga, ela vai no meio de três marcadoras, ainda a Johnson, meu Deus, ganhou de todo mundo, vai chegar, sai a goleira, esponda para pegar, Carol.
5: Ela é uma máquina, tem muita personalidade. Johnson, atacante do Corinthians, fez pela seleção o que ela faz tradicionalmente com a camisa das brabas. Fez fila, passou por todo mundo, invadiu a área, mas na hora da finalização acabou sendo desarmada, não conseguiu bater em gol. A Johnson que tentou, poucos minutos em campo, mas tentou deixar ouro dela.
0: 3-1, vitória construída com 3-0 no primeiro tempo e 3 belos gols do Brasil, hein? Já conquistando a vitória na primeira etapa aqui no Beira-Rio. Terminou! Fim de papo, aplauso! Só é esse, ó. A gente viveu um grande sábado em clima de Copa do Mundo, hein, Nani? Em jogo, 3-1 para o Brasil.
2: Sem dúvida, Debona, clima de Copa do Mundo, torcida presente, quase 30 mil pessoas num estádio que será palco desse evento tão importante em 2027 e um jogo bom, muito bom. Um primeiro tempo que foi melhor para o Brasil, um Brasil avassalador, um Brasil que encontrou 3 golaços, fez jogadas de pé em pé, controlou a Argentina e que no segundo tempo, a partir das trocas e aí muitos testes foram feitos, o Brasil decaiu um pouquinho e a Argentina se aproveitou disso. A Argentina teve intensidade, teve resiliência e conseguiu equilibrar um pouco mais a partida na segunda etapa, fez um gol, diminuiu e aí o Brasil não encontrou mais forças também para ampliar o placar, mas está de bom tamanho, foi lindo demais o jogo da seleção brasileira e o primeiro tempo delas mostra que elas podem sim se credenciar a um título no ano que vem.
3: A seleção brasileira já mostrou que ela está num outro patamar, que ela conseguiu se igualar ou consegue competir com as potências do futebol feminino, com Espanha, com Estados Unidos, enfim, ela já mostrou isso. No jogo especificamente, o Brasil, enquanto competiu, enquanto tinha de fazer a vitória, meia hora resolveu o jogo, 45 minutos. Depois um pouco de desconcentração, troca de jogadores, experiência, aí virou um treino mesmo, né? E aí um treino não tem o mesmo, começaram a pintar lesões, a Bruninha lá do lado, opa, tira um pouquinho o pé para não ter uma lesão, para não acontecer nada mais grave, é ano de Copa do Mundo que está chegando, teve muito dessa pegada, mas o que ficou claro é que o Brasil é um time consistente, tem muitas jogadoras de alto nível, não tem aquele desnível assim, numa posição para outra, alto nível em todas as posições. O Brasil vai para a Copa do Mundo, pelo que mostrou aqui, pelo que vem mostrando os amistosos, para competir e com o apoio da torcida, talvez, para chegar nesse patamar de ser campeão também.
2: Importante reforçar que hoje, 3 desfalques a nível de titularidade. Caroline, que é a grande jogadora do momento do futebol do Brasil, né? Mas jogando fora lá no Barcelona. A Bia Zanerato, que sempre vai bem pela seleção brasileira e também vinha sendo titular pelo técnico Arthur Elias. E a Tarciane, que costuma ser a terceira zagueira ali na posição. Então, mesmo com esses desfalques, o Brasil passeou principalmente na primeira etapa.
0: Muito bem, as jogadoras das duas seleções ainda lá no centro do gramado e o torcedor também, né? Carol e Jason, de alguma forma ainda presente.
1: Alguns, né? Sim, né, Carol? Não saíram ainda.
5: E naquela expectativa também, né, Jason, do que acontece tradicionalmente no jogo da seleção, que as jogadoras virem bater foto com o torcedor, autografar a camisa. Então muita gente fica e vai para as fileiras bem da frente para poder receber o carinho das jogadoras também, tirar uma foto com elas, enfim.
1: As da Argentina estão reunidas agora e num círculo, num grande círculo, para uma conversa antes da saída de campo. E as brasileiras no círculo central, cumprimentando o público.
0: Muito bem, na terça-feira tem mais Brasil e Argentina, hein, Janaína Ville?
4: A seleção brasileira volta a campo na próxima terça-feira, dia 13, novamente contra a Argentina. O jogo vai ser às 8h30 da noite na Arena Pernambuco. Depois disso, os últimos compromissos são contra o Japão, em 29 de novembro e 5 de dezembro.
0: Muito bem, e o torcedor vai dizer o que agora pra gente, hein, Helena Brum? 3-1 para o Brasil aqui no Beira-Rio, pós-jogo aqui, Helena.
7: Debona, eu tô aqui ao lado da Vivian. Vivian, o que, que achou dessa partida? 3-1, tá de bom tamanho?
10: Tá, está ótimo. As meninas estão de parabéns pelo resultado e pelo empenho delas.
7: E tu veio com quem ver esse jogo aqui hoje?
10: Hoje eu vim com a minha família, meu marido e meu filho, e eu e meu filho estamos estreando no estádio hoje.
7: Ah, que legal, olha que especial. E tá estimulando aí o teu filho a consumir o futebol feminino, a ser fã aí do futebol feminino, né?
10: Com certeza, eu como uma grande incentivadora e apoiadora das mulheres, não poderia deixar de vir prestigiar a nossa seleção.
7: Perfeito, eu já vou perguntar aqui pro teu marido, qual o nome do marido?
11: Wendell.
7: Wendell, e aí, gostou da partida?
11: Foi divertido, achei que o Brasil dominou o jogo, jogou super bem. É taticamente bem mais organizado que a Argentina, então foi legal, foi divertido de ver o jogo.
7: Tá, e ano que vem tem Copa do Mundo, vai estar aqui, né?
11: Podia ter um joguinho do Brasil aqui, de repente, né?
7: É, o do Brasil não vai ter, mas pode ter grandes seleções aqui. A gente fica na expectativa ainda, vai ter o sorteio. Ó, fica de olho que vai ter jogo aqui.
11: Torcemos pra que sim, eu vim na Copa do Mundo masculina, fui ver Coreia do Sul e Argélia. Mas tomara que no jogo feminino seja um pouco melhor.
7: E foi um jogão esse aí que tu foi ver. Tá bom. Aí, Debona, o torcedor, vamos pegar só mais uma aqui. Oi, amiga, qual que é o teu nome? Opa, qual que é o teu nome?
12: É Bernardo.
7: Oi, Bernardo, tudo bem? Bernardo, o que tu achou do jogo hoje?
12: Eu achei o jogo muito bom, foi a primeira vez que eu vim aqui no estádio do Inter também, prestigiar isso aí, né? Enfim, foi uma experiência bem positiva, assim, tirando essa chuva, né? Mas de resto foi bem legal, assim.
7: Viu, Jason? Tá chovendo e tá frio.
1: É, e tem a Isa, né, Carol? A Isa foi pra galera, né?
13: Exatamente, que parece ser a família da Isa Haas, na verdade, porque ela chegou, abraçou todo mundo e durante a semana conversando com a mãe dela, a dona Doris, que mora em Montenegro, cidade natal da Isa, ela falou que a galera estava se organizando, que a cidade inteira estava se mobilizando, que iam colocar a van para vir assistir ao jogo, que ela saía na rua e todo mundo falava a Isa na seleção em Porto Alegre, então tinha uma expectativa muito grande da família da Isa, tenho certeza que está todo mundo muito feliz.
0: A gente tá de olho aqui, porque a Isa Haas foi pra um lado aqui. E... Geise?
13: Geise.
0: Vamos lá.
14: Quero dedicar a todos os meus fãs do México, porque eles estavam pedindo um gol de chilena. Não saiu no clube, mas saiu aqui na seleção. Então vai pra vocês, vai pros torcedores brasileiros. E, bom, o duelo contra a Argentina é sempre muito disputado, porque é um rival que... É bastante complicado, então creio que também essas trocas que o Arthur vem fazendo é muito importante para a Copa do Mundo. Vem trazendo muita positividade dentro do grupo, então eu acho que é bastante importante cada menina que entrou dentro do jogo hoje.
13: Valeu, Geise. Geise, autora de um dos gols do Brasil na carona com o Sport TV.
7: Debona?
0: Oi.
7: Pra pegar só rapidinho a saída dos torcedores ainda, porque a Maria aqui do meu lado fez todo um alvoroço querendo falar. E por que tu quer tanto falar, Maria?
15: Eu quero tanto falar porque o meu avô, muito fã de futebol, ele vai fazer 2 anos que ele não tá mais aqui com a gente, mas ele adorava dar entrevista. Então, assim, onde ele via o microfone, ele pegava e ia.
7: E gostou do jogo hoje? Gostou de apoiar o futebol feminino?
15: Muito bom. E tem cada vez mais as mulheres têm que ser vistas nos esportes. E assim, ó, foi uma experiência inacreditável. Foi muito gostoso de ver. Principalmente aqui em Porto Alegre, que faz tempo assim, que não tem uma movimentação tão grande pelo esporte feminino. Então foi maravilhoso.
7: Aí, Debona, torcedora aqui na arquibancada do Estádio Beira-Rio, que viu o microfone da Gaúcha e me chamou para falar.
0: É bom falar nesse microfone, né? É bom. Muito bem, eu vou passando a bola para o Lucianinho, vai comandar o balanço final com toda a repercussão desta grande vitória do Brasil, 3-1. Terça-feira voltam a se enfrentar em Recife. Eu não esqueci o que tu falou, hein, né? Tu colocou o Brasil no patamar da Espanha e dos Estados Unidos. Então imagina...
2: Será que eu fui muito ousada, Debona?
0: Não, o que tu fala é autoridade, tá dito agora, hein? Vamos com tudo, porque a Copa do Mundo tá chegando e hoje foi só um aperitivo, hein, Lucianinho?
16: Teve um momento histórico
0: a seleção brasileira pela primeira vez em Porto Alegre. Um cheirinho já com gostinho de Copa do Mundo, que virá a capital gaúcha em 2027. Serão 7 jogos aqui em Porto Alegre. Marcelo Debona contou com um grande elenco. A vitória do Brasil, 3-1. Seguiremos repercutindo aqui neste pós-jogo com jeito de gaúcha na Copa. É, teve pré-jornada de Copa, intervalo com jeito de Copa e agora um pós-jogo com jeito de gaúcha na Copa, que vai repercutir, vai ouvir o técnico do Brasil depois desta vitória por 3-1 sobre a Argentina. E claro, daqui a pouco a gente vai virar a chave e também vamos projetar e falar muito do Grenal de amanhã, que terá ampla cobertura do Grupo RBS. Então, fica ligado que está só começando toda a repercussão aqui na Gaúcha e em Gaúcha Esportes.

0: janta dele depois desse elogio, Lucianinho, a gente combinou fora do ar.
1: Vamos escolher o melhor do jogo, que faltou no fim na correria ali. Vamos voltar todo mundo então, vou começar pelos repórteres, que estão já com o microfone em mão. Quem é a melhor do jogo, Carol Freitas?
0: Não, no meu coração é a Duda Sampaio.
1: No coração.
0: No teu, Jason Lisboa.
2: Vou ficar com a Luane.
0: Fechou. Tá. Vocês aí agora desempatem.
1: Vamos ver. Cabine.
3: Eu vou de Luane. Um gol, uma assistência e com a troca dela no intervalo, o Brasil perdeu um pouquinho daquele ímpeto pelo lado direito.
4: É, eu vou na Luane também. Eu não lembro de uma jogada que ela não tenha, que ela tenha perdido no mano a mano, na hora de atacar, ou finalização. O Brasil perdeu muita força ofensiva quando ela saiu. Primeiro veio a Priscila aqui pelo lado direito, depois a Priscila foi lá pelo outro lado. Mas o fato é que a Luane foi o nome do jogo pra mim.
1: Então, assim, eu não sei contar, né, Janaína Ville, mas acho que tá dando a Luane, né?
5: 3-1, pelos 3-1. Meus cálculos.
1: Mas tu vai votar também, óbvio, né?
5: Eu vou, já que o meu voto não vai resolver nada, eu vou votar na Geise, pelo belo gol e pelo que representa esse gol dela no retorno, após ela ter ficado afastada da seleção e do futebol. Então, meu voto, menção honrosa pra Geise.
1: Tá bem. O Debona, não sei se já foi, mas se ele quiser votar, estiver na área. Se ele não foi, ele não deixou o voto, nem ele é a Helena, então fica a Luane como a melhor do jogo, a craque do jogo. Neste 3-1 Brasil.
4: Mas eu vou te dizer,
1: contra a Argentina.
4: Eu fiquei na dúvida, na Duda também. Porque eu sou do time da Carol aí. Como é bonito ver a Duda jogar. Ela dá um tapa na bola, assim, faz o que quer com a bola. E ela destravou o jogo, né? O escanteio foi dela no primeiro gol. O lançamento do outro gol foi maravilhoso. Mas enfim, votei na Luane porque ela individualmente foi demais hoje.
1: 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Vamos até às 8 da noite, podemos seguir um pouco mais com os comentaristas, mas deixa eu atualizar com a Janaína Ville, porque tem jogo importante. Eu viro pro pescoço porque a TV está aqui do lado, jogo importante do Campeonato Brasileiro e a dupla Grenal está de olho. Jana, está dando aquela secadinha e por enquanto está dando certo.
5: Por enquanto, sem gols. Vasco e Remo seguem empatando em 0-0. O jogo aos 39 minutos da primeira etapa.
1: Isso é bom, porque o Vasco, que tem 31, se eu não estou enganado, 34. Agora me ajuda, Jesus.
5: O Vasco, com o empate, está indo a 35.
1: É, ele tem 34, está indo a 35. Então é bom, né? Vamos combinar, porque o Vasco jogando em casa, Diogo, em tese teria que ganhar do Remo, não está ganhando.
4: Em tese sim, até acho que vai ganhar, mas é que o Vasco parece-me, porque o futebol brasileiro, o Campeonato Brasileiro é muito traiçoeiro, adoro essa expressão, ele é traiçoeiro, mas o Vasco não indica que vai ser adversário para Grêmio Inter, ele entrou numa...
1: Ganhar,
4: ele
1: tá bom, jogando, né?
4: É, não, claro, tudo é possível, né? Ele entrou numa seara de reforços e ele tá num viés de alta, ganhando jogos aí. Eu acho, porque para o Inter e o Grêmio escaparem nesse ambiente idílico, né? Nesse sonho da gente ver os dois fora da zona do rebaixamento, tem que dividir dois para a briga.
1: Então, eu tô secando até poça d'água, tudo.
4: Pois é, boa. Então, assim, o Vitória, por mais que o Vitória tenha muitos pontos, é um candidato. E olha, pela tabela, Nani, eu não sei se o Coritiba não é candidato. Já tomou uma pancada.
3: A tabela é ruim, hein?
4: A tabela é horrorosa pro Coritiba. Joga pro Real Madrid, Barcelona.
3: Tomou.
4: É, então não sei.
3: Mas assim, falta muito pouco pro Coritiba escapar.
1: É, o Coritiba se ganha do Botafogo, ele vai a 41, Nani.
4: Não, esse é o problema.
3: O Botafogo, pra mim, também é outro ali, né? Corinthians, Mirassol, Botafogo, próprio São Paulo.
4: Não, nós estamos nessa tua tese aí, ô Luciano. Estamos olhando a poça d'água e dando uma secada.
3: Quem der pra puxar pra baixo, a gente quer.
1: Passo na lavanderia na frente ali, ó. Já dou uma paradinha. Isso. Já vamos dar uma secadinha
4: aqui
1: também.
4: Porque o Coritiba, assim, ele tem uma tabela horrível, mas é aquela história, assim, a gente fala em 9 finais agora pra Grêmio Inter. O Coritiba tem duas. Não são 9 finais, são duas. Ganha 2 jogos e acabou.
1: Se ele já ganha do Botafogo, que o jogo é em casa nessa rodada, ele vai a 41, vai ter que somar 4 jogos.
4: Mas e se não ganhar?
1: Lembra o ano passado? Aí. Quem é que tinha uma tabela monstra? Era o Ceará, lembra?
3: O Ceará. O Ceará, ele chega muito bem, tem uma gordura de sobra ali e faltando 5 rodadas, começa a perder, perder, perder,
4: Ceará...
3: perder. Porque pegou, depois da derrota pro Inter, os quatro primeiros colocados da competição.
4: O Ceará, ele virou meio um fantasma de todo mundo que acha que não vai cair, né? Todo mundo fala, olha, o Ceará passou fora do campeonato, passou 37 rodadas fora do Z4.
1: Duas vezes aconteceu isso, né? Atlético Paranaense em 24 e Ceará em 25.
4: Ah, eu não lembrava.
1: Ou seja, temos já duas questões aí. Então
3: vai, Coritiba.

0: É.
1: Luane.
0: Luane, vamos lá na zona mista, enfim, a passagem da Luane aí, Carol.
1: Na carona com o Sport TV.
0: Ah, carona, desculpa, vamos lá.
2: E, bom, estamos se preparando bem e é bom ver um cenário assim, um estádio masculino sendo aberto pra gente e tanto pras meninas também. Então, acho que muito legal.
3: Luane, tudo bem? Boa noite, parabéns pela partida. Você citou a questão do estádio cheio e eu pontuei no início, né? Foram 28.386 pessoas vendo vocês jogar, né? É, e vocês fizeram uma bela partida. Você citou essa questão dessa tensão no início, né? E eu falava muito bem sobre isso no início aqui da transmissão. Essa ansiedade que o Brasil estava tendo para tentar algumas jogadas que poderia segurar um pouco em vez de acelerar toda hora. E você, óbvio, pelas suas características, pelo futebol, é o ponto de escape. É, depois do primeiro gol, saiu aquela tensão, né? Parece que depois do primeiro gol, as coisas começaram a fluir com mais naturalidade, com mais calma. E isso faz parte também, isso é natural, né? Eu queria que você falasse sobre essa questão dessa tensão, como é, né? Um estádio cheio, prestigiando vocês, num ciclo que vocês, junto com o Arthur Elias, obviamente, vem fazendo muito bem, consolidado, com um processo muito bem feito. Como está sendo essa ansiedade para uma Copa do Mundo aqui? Porque a responsabilidade é grande, né?
2: Ah, é. Acho que enquanto não vai sair no primeiro gol, todo mundo quer fazer um gol, mas só que a gente fica um pouco ansiosa. E querendo ou não, às vezes pode atrapalhar também, vai atrapalhando o nosso trabalho, que a gente treinou. E, bom, mas saiu o primeiro gol ali, com a ajuda de todas, e acho que deu uma calma, todo mundo sabia que é uma coisa que ia dar certo e deu da mesma forma que a gente treinou, da mesma forma dos vídeos que o Arthur conversou com a gente. E acho que a gente acreditou também, quando todas acreditam, quando todas estão na mesma página, não importa quem sai jogando, quem está no banco, acho que aquele de confiar que vai dar certo, acreditar no projeto que está sendo feito, acho que é muito gratificante pra gente, ajuda muito, sabe?
4: Luane, desculpa.
2: Não, acho que ia ser isso mesmo.
4: Achei que você ia terminar, perdão, desculpa. Luane, a gente viu hoje testes sendo feitos dentro da seleção. A gente falava muito de uma seleção que durante boa parte do ciclo jogou com linha de três. Hoje a gente viu já uma linha de quatro defensoras, duas jogadoras se alternando muito ali pela faixa central, a Mayara e a Geise. Você e a Tainá Marão um pouco mais abertas, vamos dizer assim, na posição de origem, né? E também a Angelina pisando muito dentro da área. A partir do momento que você observa ainda essa fase de testes na seleção brasileira e que você, de certa forma, talvez tenha ali a sua posição um pouco mais guardada. Então, sua posição original, vamos dizer que você desempenhou hoje algo muito próximo da sua posição original, a forma como você foi revelada para o futebol. Eu queria entender de você se muda muito quando vocês têm esse encaixe individual, obviamente, mas com a linha de quatro dando saída na posse de bola do Brasil.
2: Acho que não muda não, porque é o mesmo objetivo, é a mesma pegada. E, bom, acho que não muda não, porque, assim, como eu disse, todas já sabem o que tem que fazer, sabe? Todas sabem o caminho, o que foi treinado também. E acho que a gente só passa tudo pro campo, sabe? Tudo que a gente treinou com calma, com responsabilidade, acho que só a gente passa tudo pro campo e... Sim, a gente vem com outro sistema aí, mas estamos treinando e vai ter muito sistema aí, vai trabalhando aí e é isso.
3: É isso, Luane.
1: Essa Luane, craque da partida na carona com o Sport TV.
0: Muito bem. Ali com a carona, enfim, a fala da jogadora do Brasil. Bom, Carol e Jason, até para entender o posicionamento de vocês aí.
5: Eu tô aqui na zona mista, tá, aguardando a passagem das atletas.
0: Boa, então.
6: E eu estou aqui na sala de coletivas e esperando o Rodrigo Iglesias, auxiliar do Arthur Elias, falar depois desta vitória da seleção brasileira.
0: Maravilha, então estamos todos organizados. Jason, zona mista, chama. Carol, também com a entrevista do técnico, que não é o Arthur Jorge que vai falar hoje, enfim, Arthur Elias, que vai falar.
5: Não, mas hoje não é o Arthur Elias, né?
0: Não, eu sei, eu digo...
5: É o Iglesias?
0: O Iglesias, não, é o que eu falei, Arthur Jorge, ah, falei errado.
5: Claro, claro.
0: Mas Jason, então chama qualquer coisa,
5: perfeito,
0: tá? Por
5: aqui.
0: Favor,
5: é,
0: tá
5: o Brasil,
0: sempre no ar aí.
5: A Carol até tem a programação, né? O Brasil não tem tanta pressa assim em deixar o estádio Beira-Rio, né, Carol? Porque a viagem para o Recife é só amanhã, né?
6: Isso mesmo, a seleção brasileira viaja no domingo, viaja amanhã para Recife, onde enfrenta a seleção argentina mais uma vez na próxima terça-feira. Então vai jogar na Arena Pernambuco, que também será uma das 8 sedes da Copa do Mundo de 2027, às 8:30 da noite de terça.
0: Tá gato o Jason ali na live, hein, Diogo Oliveira, hein? Ali, ó, no meio, ali na imagem.
7: Cabelo, ele começou a apresentar o bate-bola.
0: Vocês falaram da chuva, do cabelo. Sim. O cabelo tá impecável ali.
8: Não, segurou.
7: Ele tá trabalhando mais o visual, desde que ele começou a te, de vez em quando, te substituir no bate-bola. Cuidado.
8: Não, reserva. Eu tô, assim, até agora não tô convencido da chuva que caiu no Beira-Rio, mas tem
0: relatos. Tu não viu a chuva, Geis, é isso?
8: Eu vi até agora a chuva que caiu no Beira-Rio. Mas há relatos verídicos, a própria Helena, né? Que estava na arquibancada, da chuva que caiu, né, bem fininha e que acabou molhando.
0: Choveu só na Helena.
8: Eu acho. Exatamente. Eu acho. E em mais outras pessoas.
0: Uma nuvenzinha, assim.
8: As que saíram das arquibancadas, a chuva foi direcionada, não sei, algo nesse sentido.
0: Estamos no balanço final pós-Brasil. 3-1 para a Argentina, Trilegal, diversão e prêmios para sua vida, muito mais. 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
8: Eu tentei, Lucianinho, uma atração aqui.
0: Achei que ia tentar medicina. Já me assustei aqui.
7: Poderia, eu achei que ele ia tentar ver se tinha chovido ou não.
8: Já passei de idade. Eu tentei uma atração aqui para esse pós-jogo, mas ela acabou negando a entrevista.
0: É?
8: Né? Valéria Possamay.
0: Ah, não, mas tá difícil. Encontrei antes do jogo.
6: Ela virou meio estrela.
0: Quis me atender, nem conversar comigo.
7: Meia estrela,
0: que
7: não.
0: Pena, né?
7: Meia estrela,
8: Matheus,
7: vem cá.
8: O Matheus Trindade tá com o mesmo jaleco dela. Que é o
0: mas ele atende, ó.
8: Não, mas a Valéria pode falar com a gente ou não?
9: Cara, poder ela pode, ela tá dando uma mascarada.
8: Ela não quer falar com a gente.
9: Até Globo agora, né?
0: Não, mas faz o seguinte, diz pra ela o seguinte, ó. Ela.
9: Eu sou segunda opção, é isso. Ó.
0: Não, o Matheus a gente nem quer.
8: Não, a gente não quer a tua presença aqui. Eu só tô querendo saber se a Valéria podia falar. Não,
9: pode, ela tá.
8: Por que ela virou as costas pra gente?
9: Ela tem que ficar posicionada pra zona mista também ali. Mas, pô, os jogadores vão demorar aí.
8: Vão demorar muito.
9: Pô, dá pra fazer uma entrevista contigo, né?
7: Poderia. Então rapidinho. São dois que não falam: Canarinho Pistola e a Valéria.
9: Eu não posso, né? Só ela.
8: Tá aí, Matheus Trindade, que tava na transmissão com a Valéria, mas a Valéria não pode atender a Rádio Gaúcha nesse momento.
0: Que pena. Ela, hein, Nani e Carol Freitas, pô, a Valéria, enfim, é uma das
6: virou
0: grandes.
6: Uma estrela, né?
0: Não, agora mas eu digo, estrela. Mas é uma das grandes figuras da cobertura do futebol feminino no Grupo RBS. Vamos dar o crédito aqui também, apesar de ela mascarar com a gente, né? Resenha das gurias, começou com ela junto.
7: Inclusive, ela mascarou por isso.
0: Depois ela agora nos largou.
8: Não, mas tá aqui.
6: Tudo bem, gente? Boa noite. Se tu me chamou de mascarada...
8: Não, eu não.
0: E agora, todo mundo chamou.
6: Mais a gente te defendeu, Valéria. Tá?
8: Jamais.
6: Só pra dizer pra vocês que eu estava trabalhando, tá? Porque em seguida nós temos as entrevistas, então eu estava aqui ajudando meus colegas e fazendo o meu trabalho.
8: Em seguida, não.
6: Tá, gente?
8: Todo mundo no vestiário.
6: Mas é sempre um prazer estar aqui com vocês, tá? E compartilhando de um momento tão histórico. Sim, me dá o microfone aqui.
8: Não, deixa comigo o microfone. Se eu te entregar, tu não devolve mais.
6: É um momento tão importante, né? Pra Porto Alegre. Hoje só golaços, inclusive, né, nesse primeiro jogo aqui no Beira-Rio, que seja um esquenta, né, pra todo mundo que vem no ano que vem pra Copa do Mundo aqui, serão 6 jogos, tem jogo de mata-mata, que seja um grande esquenta, né, Jason, pra que a gente mobilize muito a torcida, teve clássico hoje, tem clássico amanhã, mas que, acima de tudo, a gente possa aproveitar ao máximo esse momento que é histórico, que foi histórico hoje e que será histórico em 2027.
8: Não deixa de ser um cronômetro acionado hoje, né? Um teste bonito, bacana aqui no Beira-Rio, com quase 30 mil torcedores, para daqui um ano termos a Copa do Mundo também desfilando aqui por Porto Alegre, né, Valéria?
6: E valoriza muito, assim, a cidade mexe muito com a economia, a gente, é sempre importante dizer isso, né? Mexe com o futebol, mexe com a economia, então, assim, para as pessoas ainda que estão meio assim com a Copa, olha, a Copa ela traz muitos benefícios, né? Eu falei sobre o momento ser histórico, porque vai ser pela primeira vez uma Copa aqui, né? Então, o
10: Inter também vai receber uma compensação financeira, porque vai sediar vai ceder o seu estádio. Então, assim, tem muitos pontos positivos assim, em relação a isso. O futebol feminino vem crescendo e a Carol trouxe isso muito ao longo da semana, a gente falava muito sobre isso. Hoje a gente teve aqui mais da metade da lista de convocados que passaram para o Grêmio e Inter. Isso é uma marca muito importante, muito expressiva, né? Que todo mundo falou, todo mundo comentou sobre as atletas, então coloca a dupla Grenal também na vitrine.
8: Tá certo. Obrigado, viu?
10: É sempre uma honra, tá, gente? Sempre muito bom. Eu não mascarei, não irei mascarar.
8: Impressionante.
10: Não irei mascarar em nenhum momento. Sempre muito bom estar com vocês, tá?
8: Dificuldade, Luciane. Obrigado.
0: Não, difícil,
8: a dificuldade, né, que foi trazer a Valéria aqui para essa manifestação incrível.
0: Agora ela só diz para ti, na tela da TV no meio desse
8: Exatamente.
0: A gente vai se ver na Globo. Com ela é assim agora. Não, mas a Valéria está de parabéns também, assim como a Nani, assim como a Carol, enfim, todas as nossas gurias das redações, seja da TV, seja aqui. Podem passar, vocês estão chegando aí, gurizada. Zé, nosso Jota Finkler, nosso Eduardo Picão, daqui a pouco a gente vai falar também sobre Grenal, estão chegando aqui no nosso estúdio da redação. Mas o que eu estava dizendo é o seguinte, as gurias que batalham muito aqui pelo futebol feminino no Grupo RBS estão de parabéns, porque foi um dia de luxo, eu diria, um dia de luxo, um dia pra gente não esquecer, um dia, Diogo Oliveira, pra marcar na história, nesse dia 10 de outubro de 2026, como um pontapé inicial da Copa do Mundo em Porto Alegre, primeira vez da seleção feminina, com grande público no estádio Beira-Rio, em meio a um feriadão, ou seja, é um primeiro passo, Diogo, as famílias no estádio, o clima bom do estádio, é o que a gente vai viver o ano que vem, 2027, com a Copa no Brasil.
7: O público foi um público bom também, né? Quase 30 mil torcedores, é um público bastante expressivo, e a seleção brasileira jogou, é importante isso, né? Eu gosto sempre de fazer essa referência, que quando se tem a discussão, o nível tá bom, não tá bom, a gente viu aqui um ótimo nível de futebol desempenhado pela seleção brasileira, tem sempre aquela discussão assim, entre o masculino e o feminino. O futebol masculino está jogando há um século. Como é que o futebol feminino, que passou quanto tempo, Nani? 30, 40 anos, passou um tempo sendo proibido, vai começar a jogar, sabe, absurdamente de uma hora para outra, pensando em 17. Eu acho até o contrário, que o nível que as meninas, a seleção brasileira joga, é um nível até acima do esperado, sabe, pelo tanto tempo que a gente ficou sem incentivo, sem campo para as gurias, com uma cultura de que as meninas não podem jogar, enfim. Então é justamente o contrário o raciocínio. E o Brasil teve um momento ali que parecia que, puxa vida, é a geração da Marta e deu, acabou. E agora a gente está vendo um Brasil mais homogêneo, com força física, com velocidade, com jogadores sendo relevantes no mundo do futebol. A Caroline, né, puxa, a maior venda da história do futebol brasileiro. Estava no City, aí foi para o Barcelona com um caminhão de dinheiro. Então a gente tem motivos para sonhar numa possibilidade de título, né? Eu ainda acho, ao contrário da Nani aqui, né, que o Brasil talvez não esteja ainda no mesmo patamar que a Espanha e os Estados Unidos. Mas olha, está perto ali, porque na hora de enfrentar, enfrenta. A gente já viu na Copa, ou melhor, a gente já viu na Olimpíada, o grande enfrentamento que o Brasil fez com a Espanha. Então acho que tem um pouco disso também, sabe, Luciano? O brasileiro, infelizmente, ou felizmente, não sei, é um traço do Brasil. Mas o Brasil é um pouco resultadista, né? Tem que jogar, tem que chegar ali, tem que ganhar. E eu acho que o Brasil, além do futebol feminino estar na vitrine, e aí as pessoas estão se enxergando ali, a gente está vendo desempenho também. Pô, os gols que a gente viu hoje, né, Luciano? Vamos combinar. Pô.
0: Não, só golaço, a gente está comentando aqui. Até vou botar buchas, na conversa, pô, o Jota Finkler e o Eduardo Picão. E o Picão estava no estádio no jogo, a gente se encontrou antes, no pátio, né? Ele passou onde a gente estava fazendo eu e a Nani o pré-jornada. Só golaço, né, pessoal? No jogo, assim, a qualidade do jogo, ela fala pelos gols que a gente vai depois rever de novo e acompanhar, né?
11: Não só golaço, Luciano. Primeiro,
0: boa noite.
11: Boa tarde, noite, né? Finalzinho de tarde, início de noite já para todo mundo. E, pô, quem pôde ir no estádio viu um belíssimo jogo da seleção brasileira e golaços, né? Acho que, assim, golaço que a gente não viu no Beira-Rio no ano, talvez. Então, assim, foi muito legal. Eu acho que especialmente pra mim, assim...
0: Já começou te provocando...
11: Mas o Grêmio jogou 3 vezes no Beira-Rio e não fez, por exemplo, gols assim. Verdade. Então, pra mim...
0: A Copa Grenal tá devendo, eles estão devendo, não adianta ficar bravo.
11: A parte mais legal disso é que eu tenho, e acho que todo mundo tem, né? Eu tenho muitos amigos colorados e hoje eu pude comemorar gols com os meus amigos no estádio. Então, assim, é muito legal isso, sabe? poder ir no estádio e poder compartilhar esse sentimento de estar com pessoas que normalmente eu não vou no jogo.
0: É, o que era um então, pouco o espírito da torcida mista, né?
11: Sim.
0: Que a gente teve por um tempo, né?
12: Lucianinho, boa tarde, barra noite, a ti, a todos. O Picão tava louco pra ir ao Beira-Rio, ele não quer contar.
0: É.
11: Já fui três vezes esse ano, cara.
12: Matou a vontade.
11: Quarta agora.
12: Se fosse pra trabalhar, hoje tu foi pra curtir e curtir um pouquinho do Beira-Rio, mas dentro do Brasil. Mas eu acho que, além dos golaços, o momento que mais me emocionou foi a entrevista com a mãe da Nani, a dona Rita. Um beijo pra ela. Que entrevista legal. Fui às lágrimas. E eu imagino, assim, né? Como tu tava falando quando a gente chegou aqui, né? De todas as mulheres aqui do grupo RBS, que lutam tanto pelo futebol feminino. Imagino a emoção delas hoje. E, cara, que legal ver a história acontecer.
0: É isso, é isso. A questão do sonho, né, Finkler, que todas elas tinham, o que a gente tem também de ter a seleção, de imaginar a Copa do Mundo aqui em Porto Alegre, uma Copa do Mundo feminina que vai ser em 2027, e hoje foi um primeiro passo. E de ouvir, por exemplo, a Duda Luizelli, que a gente entrevistou, que personifica as pioneiras que a Helena Brum entrevistou antes, quando teve um evento organizado pela própria Federação Gaúcha de Futebol. É um conjunto de situações, de ver as famílias das meninas que estão começando a jogar futebol agora e que já tem um caminho um pouco mais pavimentado, mas tem ainda muito a avançar no futebol feminino, muito a conquistar em termos de espaço, em termos de valorização até mesmo, e eu falo valorização financeira das atletas. Tem muita coisa ainda para se caminhar, mas o dia de hoje é um dia que vai ficar marcado aí por isso, assim, por esse momento das famílias irem para o estádio para acompanhar um jogo, e que a dupla Granel também utilize isso, né, Nani, como exemplo, de colocar mais os jogos no Beira-Rio e na Arena, por mais que, né, enfim, a gente saiba que talvez o custo de abrir um Beira-Rio, de abrir uma Arena é grande e talvez não compense, mas tem que começar a olhar com um olhar diferente o futebol feminino, para ajudar isso, né, Nani?
13: É, sem dúvida, né? Até teve na entrevista da Priscila e da Geise, elas falaram que para elas a principal diferença do futebol brasileiro em relação ao futebol mexicano é que lá no México elas sempre atuam nos grandes estádios de futebol, e aqui no Brasil a gente ainda tá devagarzinho conquistando esse espaço. Na semana que vem, teremos mais um jogo de futebol feminino aqui no Beira-Rio, quartas de final, Inter e Atlético Mineiro, na quarta-feira, às 21h30, é isso, né, Carolzinha?
14: 20h30, Nani.
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14: 18 horas e 59 minutos.
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17: A Eucaristia é a fonte e o ápice da vida cristã. 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Na Eucaristia, entramos em comunhão com Jesus, pois comungamos do seu corpo e do seu sangue, e com isso, assumimos o seu projeto de amor. 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

Nascidos Afonso Torriani Filho, Noeli Vecchi Torriani e Graciema Valmórbida Torriani. Terceiro ano de falecimento de Márcio Ponsoni, a pedido da família de Cesare. Falecidos da família Bertola e falecidos da família Bianchi. Em ação de graças a Santa Filomena e a Santo Padre Pio, por graças alcançadas. Pela proteção e saúde da família Bertola e Bianchi. Pela cura e saúde de Nelci Bianchi. Pela saúde de Michele Patrícia Rovanis Massardo. Pela paz de Beatriz Rovanis Massardo. Pela saúde de Fabrício Massardo. Estamos unidos com a Romaria Nossa Senhora de Fátima em Erechim, com o tema Fátima, um apelo de paz. Felizes os que promovem a paz. O Papa Leão XIV nos motiva a movimentarmos e fazer tudo pela paz. Também hoje as catequistas com os seus catequizandos fazem uma homenagem à Nossa Senhora Aparecida. O ano era 1717. Três pescadores, Domingos Garcia, Felipe Pedroso e João Alves, foram chamados para pescar peixes para um banquete. Apesar de tentarem por horas, não conseguiram nada. Quando lançaram a rede novamente, encontraram o corpo de uma imagem de Nossa Senhora. Lançaram a rede novamente e encontraram a cabeça. Após isso, os peixes apareceram em quantidade, o que foi considerado um milagre. A imagem foi levada para a casa de um dos pescadores e passou a ser venerada. Com o tempo, muitos milagres começaram a acontecer e a devoção cresceu pelo Brasil. Em 1930, Nossa Senhora Aparecida foi proclamada padroeira do Brasil. Vamos acolher a procissão de entrada, o sacerdote que vai presidir a Santa Missa, Padre Fernando, toda a equipe de liturgia, também os catequizandos representando Nossa Senhora Aparecida.

0: Estimados irmãos e irmãs, boa noite.
1: Boa noite.
0: Com grande alegria, hoje nos reunimos para celebrar, unidos à Diocese de Erechim, a memória de Nossa Senhora de Fátima com o tema voltado à paz. Somos todos construtores da paz. No mundo que precisa de paz, iniciemos esta celebração traçando sobre nós o sinal do Deus da paz. Em nome do Pai, do Filho e do Espírito Santo.
1: Amém.
0: Que a graça de Deus nosso Pai, o amor de Cristo nosso Redentor e a luz do Espírito Santo esteja convosco.
2: Bendito seja Deus que nos reuniu no amor de Cristo.
0: Neste dia que recordamos a paz, olhemos para o corredor central de nossa paróquia. Vamos acolher as crianças hoje, recordando a aparição de Nossa Senhora Aparecida, a memória desta que é nossa mãe, mãe do nosso país, cantando.

0: Londrina! Viva a Mãe Padroeira do nosso país!
1: Viva!
0: Estimados irmãos e irmãs, neste dia em que reconhecemos na simplicidade das crianças o gesto do amor e da misericórdia de Deus, vamos fazer um breve instante de silêncio, fechando os nossos olhos, abrindo os nossos corações e pedindo a Deus perdão pelo orgulho, pela arrogância, pela prepotência e pelas vezes que nos afastamos de Deus. Cantando o nosso ato penitencial.

0: Deus Todo-Poderoso, tenha compaixão de nós. Perdoe os nossos pecados e nos conduza à vida eterna.
1: Amém.
0: Senhor, tende piedade de nós.
1: Senhor, tende piedade de nós.
0: Cristo, tende piedade de nós.
1: Cristo, tende piedade de nós.
0: Senhor, tende piedade de nós.
1: Senhor, tende piedade de nós.
0: Com alegria, enalteçamos nosso Senhor cantando nosso hino de louvor.

0: Podemos nos sentar para ouvirmos a palavra de Deus.
1: Leitura do livro do profeta Isaías. O povo que andava na escuridão viu uma grande luz. Para os que habitavam nas sombras da morte, uma luz resplandeceu. Fizeste crescer a alegria e aumentaste a felicidade. Todos se regozijam em tua presença como alegres ceifeiros na colheita, ou como exaltados guerreiros ao dividirem os despojos. Pois o jugo que oprimia o povo, a carga sobre os ombros, o orgulho dos fiscais, tu os abateste como na jornada de Madiã. Botas de tropa de assalto, trajes manchados de sangue, tudo será queimado e devorado pelas chamas, porque nasceu para nós um menino, foi-nos dado um filho. Ele traz aos ombros a marca da realeza. O nome que lhe foi dado é Conselheiro Admirável, Deus Forte, Pai dos Tempos Futuros, Príncipe da Paz. Grande será o seu reino e a paz não há de ter fim sobre o trono de Davi e sobre o seu reinado, que ele irá consolidar e confirmar em justiça e santidade, a partir de agora e para todo o sempre. O amor zeloso do Senhor dos Exércitos há de realizar estas coisas. Palavra do Senhor.
2: Graças a Deus.

0: Leitura da carta de São Paulo aos Efésios. Irmãos, naquele tempo ereis sem Messias, privados da cidadania em Israel, estranhos às alianças da promessa, sem esperança e sem Deus no mundo. Mas agora, em Jesus Cristo, vós que estávamos longe, vos tornastes próximo pelo sangue de Cristo. Ele, de fato, é a nossa paz. Do que era dividido, ele fez uma unidade. Em sua carne, ele destruiu o muro da separação, a inimizade. Ele aboliu a lei com seus mandamentos e decretos. Ele quis, assim, a partir do judeu e do pagão, criar em si um só homem novo, estabelecendo a paz, quis reconciliá-los com Deus, ambos em um só corpo, por meio da cruz. Assim, ele destruiu em si mesmo a inimizade. Ele veio anunciar a paz a vós que estáveis longe, e a paz aos que estavam próximos. É graças a ele que uns e outros, em um só espírito, temos acesso junto ao Pai. Assim, já não sois mais estrangeiros nem migrantes, mas concidadãos dos santos. Sois da família de Deus. Vós fostes integrados no edifício que tem como fundamento os apóstolos e os profetas, e o próprio Jesus Cristo como pedra principal. É nele que toda a construção se ajusta e se eleva para formar um templo santo no Senhor. E vós também sois integrados nesta construção, para vos tornardes morada de Deus pelo Espírito Santo. Palavra do Senhor.
1: Graças.

Naquele tempo, vendo Jesus multidões, subiu ao monte e sentou-se. Os discípulos aproximaram-se e Jesus começou a ensiná-los. Bem-aventurados os pobres em espírito, porque deles é o reino dos céus. Bem-aventurados os aflitos, porque serão consolados. Bem-aventurados os mansos, porque possuirão a terra. Bem-aventurados os que têm fome e sede de justiça, porque serão saciados. Bem-aventurados os misericordiosos, porque alcançarão misericórdia. Bem-aventurados os puros de coração, porque verão a Deus. Bem-aventurados os que promovem a paz, porque serão chamados filhos de Deus. Bem-aventurados os que são perseguidos por causa da justiça, porque deles é o reino dos céus. Bem-aventurados sois vós. Quando odiarem e perseguirem, e mentindo, disserem todo tipo de mal contra vós, por causa de mim, alegrai-vos e exultai, porque será grande a vossa recompensa no céu.

Estimados irmãos e irmãs, podemos nos sentar um breve instante, por favor? Hoje nos reunimos para celebrarmos a liturgia da edição da Senhora de Fátima, de Erechim. Fátima, um apelo de paz, com o tema Felizes os que promovem a paz, conforme as palavras de São Francisco de Assis. E é incrível como, quando nós olhamos para a nossa realidade, muitas vezes nós nos voltamos a Deus e questionamos algumas de suas condições, algumas de suas intenções. É muito comum nós ouvirmos os jovens falarem: padre, se Deus é amor, por que que existe guerra? Padre, se Deus é amor, por que que a gente sofre? Padre, se Deus é amor, por que que a gente precisa morrer? Muito simples. Todas essas perguntas teriam a mesma resposta. Porque muitas vezes, antes de escolhermos o bem, nós escolhemos o mal. Ou seja, nós agimos contra a vontade de Deus. E quem que veio para ser bom? Jesus. Quando nós pensamos em Jesus Cristo, nós temos uma grande compreensão de quem que ele é e muita dificuldade em entender quem ele não é. Por quê? Quem viu Jesus dá testemunho de um homem, e Jesus é plenamente homem. Jesus é absolutamente humano. Em sua humanidade, ele não só nos redimiu, mas ele nos ensinou o que é ser o humano perfeito. É isso que o profeta, aproximadamente 800 anos do nascimento de Cristo. O que é? Quem é esse Deus que nos ama? Quem é esse homem perfeito? Jesus, plenamente humano, com uma condição: sem pecado. Mas para o que é? Aí vem a grande questão. O que é esse mal que nos afasta de Deus? Eu gosto muito de alguns santos, mas Santa Teresinha do Menino Jesus, ela usa uma expressão que diz o seguinte: se você estiver limpando a sua casa com amor, por mais difícil e mais pesado que aquilo seja, aquilo é para Deus. Agora, se você estiver limpando a sua casa com raiva, aquilo é um pecado. Porque você não está atendendo a necessidade que você tem. O que nós estamos querendo dizer? Que quando nós olhamos para Deus, nós temos que entender que a nossa condição nos une a Ele, nos aproxima dEle, nos mostra quem Ele é. Por isso, quando nós ouvimos Jesus dizer hoje as bem-aventuranças, nós podemos nos perguntar: como viver as bem-aventuranças? Qual que é o sentido que as bem-aventuranças fazem ressoar? Primeiro de tudo, é necessário dizer que esse homem, que é plenamente homem e totalmente, plenamente Deus, ele trouxe para nós que nós nem sempre conseguimos compreender. O amor de Deus. Nós somos a imagem e semelhança de Deus porque Deus nos ama. E quando nós ouvimos as bem-aventuranças, nós podemos chegar a uma simples conclusão. Como é que nós alcançamos todas elas? Pela humildade. Mas vamos fazer um caminho em cada uma delas para compreender como é fácil viver sem pecado. Mas como nós dificilmente sabemos a consequência do que fazemos e por isso pecamos. Bem-aventurados os pobres de espírito, porque deles é o reino dos céus. Olha só, Jesus não está dizendo que pobre de condição material e física, mas pobres de espírito. Qual é o espírito? O senso de uma criança. Já olharam para uma criança? Sabe quando a gente questiona uma criança e ela pergunta o porquê do porquê do porquê até que acaba a nossa paciência? Isso é pobreza de espírito. Ela não está fazendo isso porque ela é burra. Ela está fazendo isso porque ela é inocente.
A pobreza de espírito é inocente, ela é ingênua, ela não tem maldade no que faz. Se você disser para uma criança, Felipe, abre, enfia os dois lados na tomada, ele vai fazer. Inclusive se você for o pai e a mãe, porque ele confia plenamente em você. É essa ingenuidade que Deus quer, que nós olhemos para Ele com pobreza de espírito. Não nos coloquemos diante dEle como pessoas que querem dizer como Ele deve agir na nossa vida. Isso é ter pobreza de espírito. E Ele diz, porque deles é o reino dos céus. E Jesus vai continuar. Bem-aventurados os aflitos, porque serão consolados. O que é aflição? É o medo, né? A gente fica fazer alguma coisa e não sabe se tem força e coragem, tá? A gente fica aflito quando a gente quer alguma coisa que a gente não consegue. A gente se prende nisso e fica, e dedica tudo. Quando a gente está aflito, o que a gente destrói? O momento que a gente está vivendo agora. Se eu estou aflito em fazer ou realizar alguma coisa e isso dura muito tempo, eu estou apagando outros momentos maravilhosos que existem na minha vida. Eu ignoro uma coisa boa, eu ignoro uma conversa boa com os meus pais, eu ignoro a alegria de estar com amigos. Por quê? Porque eu só penso em uma coisa, naquilo que me destrói. E o que que Jesus diz no final? Serão consolados. Por quê? Porque leva tudo embora. O tempo não deixa nada. Exatamente por isso que Deus se fez homem na sua perfeição, na sua plenitude. Porque Ele assume a nossa humanidade no tempo. Logo depois, Ele vai dizer, bem-aventurados os mansos, porque possuem. Uma característica muito comum das pessoas que vivem muito, qual que é? Elas são calmas. Elas são pacientes. Elas não estouram. O coração é 12 por 8 ou menos. Elas sabem se controlar. Elas sabem coisas e ter paciência de realizar. E como é fácil uma pessoa assim, não é? Como é simples estar perto de alguém que é tranquilo para a gente estar junto. Que não tem pressa para nada ou que tem as coisas na medida da necessidade. Sem desgaste emocional, sem ofender. E Jesus, bem-aventurados os que têm fome e sede de justiça. E vamos ser muito sinceros, estimados irmãos e irmãs. Vamos ignorar o que o país está vivendo. Porque seja quem for que vai vencer a eleição, vocês vão continuar trabalhando. Vocês vão continuar pagando. Vocês vão continuar tendo que correr atrás do que vocês querem, porque eles não vão bater na porta para vocês entregar. Então a fome e a sede de justiça que Jesus está dizendo é dentro da nossa realidade. Eu vejo passando necessidade, sendo maltratada, sendo oprimida, e eu vou lá. Sim, que bom, porque meu é o reino dos céus. Ah não, que triste. Você não tem compaixão do seu irmão. Você não tem sede de justiça. Outro ponto. Bem-aventurados e misericordiosos. O que é ser misericordioso? Como é simples ser misericordioso, né? Se eu perguntar, vocês já tiveram compaixão de alguém? Sim, é fácil. Nós temos dó, mas misericórdia, que Jesus está dizendo, é a miséria do coração. Misericórdia, de miséria e córdia, ou cordiá, de coração. Ou seja, é saber que todos nós temos sentimentos, vontades, necessidades muitas vezes que não agradam os outros. Quem nunca pediu uma coisa boa para alguém e deu errado e a pessoa se ofendeu? Quem nunca preparou uma coisa para alguém e viu a pessoa sair decepcionada? É comum. Quem nunca brincou uma piada e no fim a pessoa chorou? Inclusive quando a gente é criança a gente faz isso. Ah, seu... Ah, eu estava brincando. Ah, agora ele chorou. A nossa vida é assim. A misericórdia é que nós devemos olhar para as pessoas com a pequenez que nós também temos.
Bem-aventurados os puros de coração. Qual que é a pureza de coração? É fazer as coisas sem esperar nada em troca. É fazer as coisas sem achar que as pessoas devem olhar para nós e retribuir. Nos devolver aquilo que nós queremos, aquilo que nós demos a ela. Porque nem sempre é capaz de alcançar o sentimento que a gente tem por elas. Por isso nós não devemos esperar nada em troca. Bem-aventurados os que são perseguidos por causa da justiça, porque deles é o reino dos céus. Ou seja, aqui Jesus já está todos, né? No nível daqueles que conseguem testemunhar e viver, principalmente até a morte, a sua fé. E bem-aventurados quando, bem-aventurados quando vos injuriarem e perseguirem, e mentindo disserem toda coisa ruim contra vós. Quem nunca foi vítima de calúnia? Quem nunca sofreu por conta da mentira? Só que a parte mais impressionante, estimados irmãos e irmãs, dessas bem-aventuranças é que vocês podem contar. São 9. E as bem-aventuranças que Jesus diz, ele diz elas exatamente no seu primeiro discurso público. E por que que é importante o primeiro discurso público de Jesus com 9 bênçãos? Porque Jesus não, o autor Mateus não está só tentando mostrar quem Jesus é, a divindade de Jesus. Ele está tentando mostrar que em Jesus Deus vai renovar

0: sem terem visto. Aí Jesus completa a décima bem-aventurança. Jesus nos entrega a última forma da nossa salvação: acreditar nele sem vermos o tempo todo seus sinais, sem questionarmos o que ele está fazendo na nossa vida ou o que ele espera de nós. Porque se nós observarmos tudo aquilo que ele nos pede hoje, ele não está pedindo para nós, ele só está pedindo para nós sermos humildes. E ser humildes é termos a capacidade de olhar para cada um que está ao nosso redor e reconhecermos que, independente de como seja a nossa vida, ninguém é melhor ou pior que ninguém. Ninguém tem nada de maior ou de menor. Tudo que nós temos é a mesma condição. Somos filhos amados de Deus, chamados a viver na nossa dignidade de humanos. E com uma diferença: se Jesus é pleno em sua humanidade, capaz de não pecar, nós não temos essa capacidade. Nós não temos esse potencial. Nós pecamos muitas vezes até quando a nossa intenção é fazer o bem. Por isso, hoje, ao ouvirmos, ao repetirmos sobre a paz, não busquemos a paz que as pessoas podem nos dar. Busquemos a paz que nós podemos oferecer. Busquemos a paz que nós podemos entregar. Não existe paz maior do que ouvir, do que aceitar, do que agradecer, do que amar pedidas. E é essa paz que nós devemos buscar. É essa paz que Jesus nos ensinou. Por isso, louvado nosso Senhor Jesus Cristo. Em pé, professemos a nossa fé. Creio em Deus Pai Todo-Poderoso, Criador do céu e da terra, e em Jesus Cristo, seu único Filho, nosso Senhor, que foi concebido pelo poder do Espírito Santo, nasceu da Virgem Maria, padeceu sob Pôncio Pilatos, foi crucificado, morto e sepultado, desceu à mansão dos mortos, ressuscitou ao terceiro dia, subiu aos céus, está sentado à direita de Deus Pai Todo-Poderoso, donde há de vir a julgar os vivos e os mortos. Creio no Espírito Santo, na Santa Igreja Católica, na comunhão dos santos, na remissão dos pecados, na ressurreição da carne, na vida eterna. Amém. Estimados irmãos e irmãs, Maria é sinal de esperança e de paz para o mundo. Pela sua intercessão, elevemos a Deus a nossa oração, dizendo: por escutai nossa prece, Senhor.
1: Por Maria, escutai nossa prece, Senhor.
2: Para que Nossa Senhora, Rainha da Paz, nos ajude a vivenciar a cultura do encontro e da fraternidade, para superarmos toda a discórdia e divisão, nós vos pedimos.
1: Por Maria, escutai nossa prece, Senhor.
2: Para que, no espírito de São Francisco de Assis, sejamos promotores de paz, desarmada e desarmante, humilde e perseverante em todas as realidades, nós vos pedimos.
1: Por Maria, escutai nossa prece, Senhor.
2: Para que Nossa Senhora de Fátima ajude os doentes a viver seu sofrimento em união com o sofrimento de Cristo e a receber o cuidado da família, da comunidade cristã e dos serviços públicos de saúde.
1: Por Maria, escutai nossa prece, Senhor.
0: Deus compadecido, ouvi a oração que vos elevamos nesta celebração festiva da Virgem Maria, a fim de que possamos alcançar a bem-aventurança eterna, na qual ela vive com todos os santos. Por Cristo nosso Senhor.
1: Amém.
0: Façamos o nosso ofertório.

0: Orai, irmãos e irmãs, para que este meu e vosso sacrifício seja aceito por Deus Pai Todo-Poderoso.
1: Receba, Senhor, por tuas mãos este sacrifício, para a glória do seu nome, para o nosso bem e de toda a sua santa igreja.

Na verdade, é digno e justo. É nosso dever e salvação dar-vos graças, sempre e em todo lugar. Senhor, Pai Santo, Deus Eterno e Todo-Poderoso, nós vos louvamos e bendizemos, na bem-aventurada Virgem Maria de Fátima, por Cristo Senhor nosso. Humilde serva, ela acolheu vossa palavra e a guardou no seu coração. Admiravelmente unida ao mistério da redenção, perseverou com os apóstolos em oração, esperando a vinda do Espírito Santo. Agora resplandece no caminho da nossa vida, como sinal de consolação e de firme esperança. Por este dom da vossa bondade, unidos aos anjos e a todos os santos, nós vos bendizemos e proclamamos o vosso louvor, cantando a uma só voz.

0: Na verdade, vós sois santo, ó Deus do universo, e tudo o que criastes proclama o vosso louvor. Porque, por Jesus Cristo, vosso Filho e Senhor nosso, e pela força do Espírito Santo, dais vida e santidade a todas as coisas, e não cessais de reunir para vós um povo, que vos ofereça em toda parte, do nascer ao pôr do sol, um sacrifício perfeito. Por isso, ó Pai, nós vos suplicamos, santificai pelo Espírito Santo as oferendas que vos apresentamos para serem consagradas, a fim de que se tornem o corpo e o sangue de vosso Filho, nosso Senhor Jesus Cristo, que nos mandou celebrar estes mistérios.
1: Enviai o vosso Espírito Santo.
0: Na noite em que ia ser entregue, Jesus tomou o pão, pronunciou a bênção de ação de graças, partiu e o deu a seus discípulos, dizendo: tomai todos e comei, isto é o meu corpo, que será entregue por vós.

Do mesmo modo, no fim da ceia, ele tomou o cálice em suas mãos, pronunciou a bênção de ação de graças e o deu a seus discípulos, dizendo: Tomai todos e bebei. Este é o cálice do meu sangue, o sangue da nova e eterna aliança, que será derramado por vós e por todos para a remissão dos pecados. Fazei isto em memória de mim.

0: a vossa morte e proclamamos a vossa ressurreição. Vinde, Senhor Jesus.
1: Celebrando agora, ó Pai, o memorial da paixão redentora do vosso Filho, da sua gloriosa ressurreição e ascensão ao céu, e enquanto esperamos sua nova vinda, nós vos oferecemos em ação de graças este sacrifício vivo e santo.
0: Aceitai, ó Senhor, a nossa oferta.
1: Olhai com bondade a oblação da vossa Igreja e reconhecei nela o sacrifício que nos reconciliou convosco. Concedei que, alimentando-nos com o corpo e o sangue do vosso Filho, repletos do Espírito Santo, nos tornemos em Cristo um só corpo e um só Espírito.
0: O Espírito nos una num só corpo.
1: Que o mesmo Espírito faça de nós uma eterna oferenda, para alcançarmos a herança com os vossos eleitos. A Santíssima Virgem Maria, Mãe de Deus, hoje celebrada Nossa Senhora de Fátima, São José, seu esposo, os vossos santos apóstolos e gloriosos mártires, e todos os santos que não cessam de interceder por nós na vossa presença.
0: Fazei de nós uma perfeita oferenda.
1: Nós vos suplicamos, Senhor, que este sacrifício da nossa reconciliação estenda a paz e a salvação ao mundo inteiro. Confirmai na fé e na caridade a vossa Igreja que caminha neste mundo, com o vosso servo, o Papa Leão, e o nosso Bispo Admir, com os bispos do mundo inteiro, os presbíteros e diáconos e os outros ministros, e o povo por vós redimido. Atendei propício às preces desta família, que reunistes em vossa presença. Reconduzi a vós, Pai de misericórdia, todos os vossos filhos e filhas dispersos pelo mundo inteiro.
0: Lembrai-vos, ó Pai, da vossa Igreja.
1: Acolhei com bondade no vosso reino os nossos irmãos e irmãs que partiram desta vida e todos os que morreram na vossa amizade. Unidos a eles, esperamos também nós saciar-nos eternamente da vossa glória. Por Cristo, Senhor nosso, por Ele, dais ao mundo todo o bem e toda a graça.

0: Somos chamados filhos de Deus, e realmente o somos. Por isso, podemos rezar confiantes. Pai nosso, que estais nos céus, santificado seja o vosso nome. Venha a nós o vosso reino, seja feita a vossa vontade, assim na terra como no céu. O pão nosso de cada dia nos dai hoje. Perdoai-nos as nossas ofensas, assim como nós perdoamos a quem nos tem ofendido. E não nos deixeis cair em tentação, mas livrai-nos do mal. Livrai-nos de todos os males, ó Pai, e dai-nos hoje a vossa paz. Ajudados pela vossa misericórdia, sejamos sempre livres do pecado e protegidos de todos os perigos, enquanto aguardamos a feliz esperança e a vinda de nosso Salvador, Jesus Cristo.
1: Vosso é o reino, o poder e a glória para sempre.
0: Senhor Jesus Cristo, dissestes aos vossos apóstolos: eu vos deixo a paz, eu vos dou a minha paz. Não olheis os nossos pecados, mas a fé que anima a vossa Igreja. Dai-nos segundo o vosso desejo a paz e a unidade. Vós que sois Deus, com o Pai e o Espírito Santo.
1: Amém.
0: A paz do Senhor esteja sempre convosco.
1: O amor de Cristo nos uniu.
0: Estimados irmãos e irmãs, como filhos do Deus da paz, saudemo-nos em Cristo Jesus.

De Deus, que tirais o pecado do mundo, tende piedade de nós. Cordeiro de Deus, que tirais o pecado do mundo, tende piedade de nós. Cordeiro de Deus, que tirais o pecado do mundo, dai-nos a paz.

0: Louvai o Senhor nosso Deus, pois em Maria, sua serva, realizou plenamente a sua misericórdia, conforme prometera a casa de Israel. Eis o Cordeiro de Deus, eis aquele que tira os nossos pecados e o pecado do mundo.
1: Senhor, eu não sou digna que entreis em minha morada, mas dizei uma palavra e serei salva.
0: Que o corpo de Cristo nos guarde para a vida eterna.
1: Amém. Amém.

0: Gostaríamos de chamar todas as crianças aqui na frente, todos os pequenininhos da nossa comunidade. Podem vir aqui juntinho de Nossa Senhora Aparecida. Podem juntos aqui conosco.
1: Hoje é um dia muito especial, dia de celebrar a alegria, a pureza e a inocência de cada criança, que enxerga o mundo com simplicidade, acredita no amor e transforma pequenos gestos em grandes alegrias. Vocês, crianças, são muito importantes para a nossa igreja, com seus sorrisos, suas orações, seus corações cheios de esperança. Vocês tornam nossa comunidade mais viva e nos lembram que a igreja também é a casa das crianças, um lugar onde são acolhidas, amadas e aprendem a caminhar com Jesus. E nesse dia tão bonito, celebramos também Nossa Senhora Aparecida, nossa mãe querida, que nos ensina a confiar em Deus e a seguir os passos de Jesus. Que ela proteja cada criança, abençoe suas famílias, ilumine seu caminho na fé. Feliz Dia das Crianças, que nunca faltem seus corações a alegria de ser criança, o amor de Jesus e a proteção de Nossa Senhora Aparecida.
0: Então vamos voltar as nossas mãos, esticar as nossas mãos em direção às nossas crianças, pedindo a Deus não só que abençoe, que guarde, proteja, mas que eles cresçam com sabedoria e graça. E juntos, invoquemos aquela que é nossa mãe e mãe de cada um deles. Ave Maria, cheia de graça, o Senhor é convosco. Bendita sois vós entre as mulheres e bendito é o fruto do vosso ventre, Jesus. Santa Maria, Mãe de Deus, rogai por nós, pecadores, agora e na hora de nossa morte. Amém. Nossa Senhora Aparecida,
2: rogai por nós.
0: Viva! Viva, Mãe de cada um, sempre seremos crianças. Então, estimados irmãos e irmãs, muito obrigado. Antes de eu dar a bênção nas crianças, em especial, mas a todos nós, temos algum recado? Aviso, recordação, lembrança, pedido, reclamação, dúvida, entre em contato com a nossa central de atendimento. Então, pela participação de todos vocês, e vamos pedir a Deus, então, que derrame sua graça e sua bênção em nossas vidas. E lembre, o sinal de Cristo qual que é? A humildade, a serenidade. E quem pode ser mais humilde e mais sereno do que uma criança, não é não? Então, vamos pedir a Deus que abençoe as nossas crianças e a cada um de nós. A nossa proteção está no nome do Senhor,
2: que fez o céu e a terra.
0: Deus e Pai de bondade e misericórdia, que na vossa revelação de divindade se fez criança, se fazendo o menor de todos os seres humanos, dignai-vos abençoar e santificar estes vossos filhos, que pequenos em tamanho são cheios de graça e fortes, perseverantes no amor e na humildade. Conservai o Senhor no caminho da vossa paz e da vossa sabedoria, e que nunca lhes falte humildade e discernimento para vos buscar, com amor sincero e devoção absoluta. Por Cristo nosso Senhor.
2: Amém.
0: E que venha sobre vós a bênção, a paz e a proteção de Deus, que é Todo-Poderoso.
2: Amém.
0: Pai, Filho e Espírito Santo.
2: Amém.
0: Estimados irmãos, ide em paz e que a alegria do Senhor sempre vos acompanhe.
2: Graças a Deus.
1: Catequizandos, procurem suas catequistas para retirar um pequeno presente.

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1: 20:08.
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3: Segredos pra gente pra manter uma tradição deste programa que é adentrar em mundos diferentes a cada sábado. Tentar entender como é que são esses mundos e um papo muito legal e leve pra gente descobrir isso, tá? Esse programa é feito pela galera do O Clube e é gravado no Araújo Viana. Então a Opinião Produtora também tá com a gente e o Rui Costa começa a falar a partir de agora.
4: Eu tô fazendo uma insanidade aqui, eu acho, porque eu tô querendo entrevistar um dirigente de futebol. Dirigente de futebol é das profissões é o seguinte: 99% do tempo da sua vida, tu é odiado. Tem que ser absolutamente insano pra ser isso, Rui. Boa tarde, bom dia, boa noite. As pessoas estão nos ouvindo isso aqui em qualquer hora. Eu tô certo ou tô errado?
5: Boa tarde. Bom, Potter, primeiro, muito legal estar aqui contigo, né? Esse reencontro.
4: É reencontro.
5: E a gente poder reencontrar os amigos e poder falar num ambiente seguro, quando tu vive em ambiente hostil, é muito agradável.
4: Eu, né? imagino.
5: E essa é uma particularidade que a nossa profissão vem revelando mais ultimamente, né? Como lidar com a hostilidade, né? Como lidar com esse ambiente de mais que pressão, porque pressão toda atividade profissional tem, né? Mas infelizmente, eu não sei por que motivo, talvez eu tenha alguns motivos, mas a gente teria que fazer um outro programa. As pessoas não lidam mais com a adversidade, com a frustração. Eu até, de vez em quando, sou convidado para falar sobre a minha vida, sobre futebol, né? As pessoas me convidam, eu vou lá e conto. E numa dessas passagens eu falei sobre eu criei uma expressão que é o paradoxo dopamínico no futebol, né? Ou seja, o jeito dopamínico de vida que a gente tem hoje, né? De passar o dedo aqui e o algoritmo fazer uma...
4: Eu tenho que sempre estar bem, sempre ativado.
5: Exatamente. Então o algoritmo te acostuma, ele se adapta a isso e ele te provém de dopamina o tempo todo, né? Só que a vida não é assim, né? E esse distúrbio, vamos dizer assim, de que a gente vive em excesso de prazeres, né? E a gente acha que a vida ela tem que ser prazerosa a todo momento e a vida não é assim, isso foi pro futebol. Então a forma de ver o futebol, ela passou a ser dopamínica. Né? As pessoas não têm mais paciência de analisar profundamente o que aquele profissional está vivendo e o que ele pode oferecer dentro daquele contexto. E não se permite mais perder. Né? Então as pessoas hoje procuram grupos onde elas não sejam contrariadas. As pessoas emitem opinião onde a opinião delas seja simplesmente um processo de adesão coletivo. E isso foi pro futebol. Né? Ah, o Rui, tu tá te protegendo em relação a eventuais erros, equívocos ou até incompetências? Não, quem é incompetente tem que sair. Mas o processo de avaliação, Potter, de um profissional, e por isso que esse ambiente ficou tão tóxico, né? E até essa semana eu tava lendo uma coluna do, acho que é Marcelo Beckler, não sei se posso falar.
4: Sim,
5: qual é o jornal.
4: Total, totalmente.
5: Na Folha de São Paulo, que é um jornal que eu leio muito. E ele faz uma coluna que eu gostaria de ter escrito, assim, né? Ele fala sobre, claro, ele faz uma crítica a um profissional, que eu não quero falar aqui, mas ele fala exatamente como hoje não se pode mais perder, né? E isso impacta diretamente nesse ambiente hostil, né? Nós não somos mais cobrados pelo que fazemos, nós somos cobrados por um contexto que às vezes a gente não tem controle e por uma realidade que ela é absolutamente virtual. Né? Eu não posso ganhar, assim, mesmo que eu esteja no Flamengo, mesmo que eu esteja no Real Madrid, que são hoje projetos absolutamente competentes e vencedores, o próprio Palmeiras e outros tantos, eu não poderia ganhar sempre. Então eu tenho que ser avaliado, se quando vier a derrota, que faz parte da modalidade esportiva, como é que foi essa derrota, em que contexto, em que condições. Né? Então realmente é bastante difícil hoje.
4: Foi uma escolha da tua vida. Tu era um cara de Porto Alegre, que morava em Porto Alegre, não sei se tu é daqui, exatamente, sim, né? E tu vai parar no Grêmio pras questões que todo mundo vai parar no Grêmio e no Inter aqui, né? Tem um amigo de um amigo de um amigo que faz um trabalho aqui ali, daqui a pouco cai no teu colo, vice futebol, sei lá como é que era chamado naquela época ali, né? Só que aí, a partir de um momento, fala assim, não, acabou. Ali tu estava por paixão, certo? Mas tu escolhe essa vida. Quando tu escolhe, ela já tava assim? Já era assim?
5: Não.
4: Quando é que tu escolhe?
5: Pra mim... Assim, sem querer criar aqui uma martirização, que não é o meu feitio, eu já tive dificuldade desde o início exatamente por tudo que tu falaste, né? Assim, as pessoas, muitas pessoas não entendiam como é que eu tinha de uma hora para outra virado executivo de futebol profissional, portanto muito bem remunerado, com muita notoriedade, com muito espaço, num clube gigante, né? Um clube importante, sem ter uma trajetória profissional. né? Porque as pessoas fizeram, naquela época eu já tinha um pouco do recorte, né? Hoje ele é muito mais forte, como se eu tivesse feito aquilo de forma premeditada, ou que eu tivesse feito algum tipo de estratégia para chegar naquilo. Na verdade, a minha escolha parte de a escolha de uma outra pessoa, né? Eu nunca quis ou pensei em ser executivo de futebol. Eu tinha uma trajetória, como todos têm, que se vincula ao futebol por essa paixão, né? Eu trabalhei muitos anos no Grêmio de forma absolutamente abnegada, sem cobrar absolutamente nada, né? Muitos anos.
4: No jurídico?
5: Não, eu começo, essa história é legal, né? Em 2000, portanto, eu convivo com o ambiente de futebol há 26 anos. Não é pouco, né?
4: Não.
5: Em 2000 surge uma oportunidade de um grupo de jovens, né, vinculados ao clube, de ajudar oficialmente. E eu já era um advogado, não vou dizer assim, bem estabilizado, um escritório extraordinário, com pessoas, colegas extraordinários, eu trabalhava em uma área muito específica, então estava indo super bem. E resolvo então, bom, vou chegar perto do futebol, que é a minha paixão, né? E na primeira semana a gente trabalhou e fizemos reuniões, assim, todo mundo naquela expectativa de saber o que faríamos, né? Eu advogado, mais dois, três advogados, o outro administrador de empresa, e eis que num determinado jogo dizem, olha, vocês serão responsáveis pela acessibilidade do estádio. No bom português, nós seríamos os porteiros no dia do jogo, né? E eu fui de forma muito digna e muito respeitosa, porque essa é uma profissão que eu tenho profundo respeito, eu sou neto de um peão de distância, de uma senhora analfabeta, né? Então não vai aqui nenhum menosprezo a função, mas eu, advogado e já com uma carreira consolidada, me permito ir todos os jogos do Grêmio em casa como porteiro de um determinado portão do Estádio Olímpico, onde eu tinha que chegar 3 horas antes da partida. E normalmente eu entrava depois que o jogo já tinha quase terminado o primeiro tempo, né? Dependendo do jogo, a gente mal via o jogo, né? E as pessoas olhavam ali e achavam que eu era um empregado do clube e me tratavam como, infelizmente, as pessoas tratam, né, às vezes, esses contextos. Então, eu comecei como porteiro do Grêmio, né? E aí, com o passar do tempo, nesse convívio, eu já era advogado, aí passei a ser do jurídico, depois do jurídico para a coordenação do jurídico, e assim foi. E eis que em 2010... O presidente do
4: Dez anos depois,
5: então assim, não foi nada muito imediato ou nada projetado. Acho que o tempo e a dedicação que eu tive me levaram por esses caminhos. Eu continuava com a minha atividade profissional, até que em 2010, o Grêmio, passando por uma dificuldade, o Duda Crefe tinha o Alberto Guerra com vice de futebol, e eu sou convidado para ser um diretor de futebol, né? O Grêmio estava numa situação bem delicada no campeonato, e em seguida que nós assumimos, já teve dois. E a primeira vez que o Renato chega ao Grêmio como treinador foi em 2010, conosco, né? E aí, esse ano, o Grêmio termina classificado para a Libertadores. Tu lembras que depois tem um jogo da Sul-Americana, Goiás e...
4: O Grêmio se classifica...
5: Termina em quarto lugar.
4: Oi, eu vivi essa situação, sabe como? Eu sequei esses pênaltis indo para o Mundial de Clubes do Inter trabalhar.
5: Nesse jogo, o Grêmio vai para a Libertadores. E aí, em 2011...
4: Goiás é argentino, né? Independente?
5: Eu acho que é Independente.
4: Acho que é Independente.
5: Nos pênaltis...
4: O jogo em Avejaneda.
5: Isso.
4: Aí ganha Independente.
5: Isso.
4: Abre a vaga para o Grêmio.
5: Isso. E aí, há um processo eleitoral normal. Eu era já um agente político naquele momento. E o outro grupo ganha. E eu saio do Grêmio. E aí, terminaria voltando depois, né? E aí, em 2012, quando o Fábio Koff começa um processo de... escolha de pessoas para trabalhar com ele, e alguém disse, olha, tem dois caras jovens aí que fizeram um bom trabalho no futebol. E aí, depois de 2010, acho que esse parênteses é importante, eu gostei muito de estar no futebol. O futebol mexeu muito comigo, porque eu esperei 10 anos para chegar no futebol, né? E aí eu comecei a estudar, comecei a buscar, não haviam tantos cursos de gestão, não havia, e até porque não era o meu foco. Eu era um advogado que queria, de alguma maneira, chegar a um cargo, digamos, relevante no clube em que eu trabalhei tantos anos e que eu vivi tantos anos, né? E aí, para encurtar um pouco a história, quando se aprimora esse processo de escolha do presidente Fábio Koff, né, a gente já tinha quase 4 meses de reuniões num determinado escritório, onde eu convivi muito próximo dele, e não foi fácil conviver com ele, porque muita gente queria se aproximar dele, né, e eu não era daquele mundo que frequentava os ambientes dele, né? Eu tive muita dificuldade de chegar perto dele, né? Porque não era assim para chegar perto dele.
4: Sim.
5: Mas um dia ele começa a me perguntar as coisas, começou a conviver, e aí se aproxima o processo eleitoral, a questão dele já estava, ele vence a eleição. E eu tinha, Potter, assim, uma expectativa de ser alguém do futebol. Porque era isso que ele me passava, de ser um vice-presidente de futebol. Esses cargos que que a gente encontra até hoje no futebol brasileiro, especialmente no futebol gaúcho, porque eu achava que aquele seria o caminho natural para que um dia pudesse, né, chegar a alguma coisa maior no Grêmio.
4: Que é a presidência, no caso.
5: É. Então eu tinha uma carreira que eu tinha uma opção política, uma opção de dedicação ao clube para ter isso na minha vida, né? Porque ali estava o meu vínculo emocional com o futebol. E um determinado à noite, me lembro como se fosse hoje, uma terça-feira, ele me chama e pede que eu vá à casa dele, né? Eu nunca tinha feito uma reunião tão formal com ele. Ele me chama, eu já com algumas atribuições, né? Verificar jogador e tal. E ele disse: olha, eu encontrei o executivo de futebol, eu quero te passar aqui o que, que eu acho, tu vai te assustar um pouco, mas eu sei escolher pessoas e tal. Isso quem é, presidente? Peguei, me lembro como se fosse hoje, eu peguei uma caneta para anotar, né? Porque eu imaginei que eu teria que convencer essa pessoa. Ele disse que, não, o executivo de futebol vai ser tu. E eu disse: presidente, mas isso... isso é uma loucura, não. Eu te acompanho há 4 meses, eu tirei informações tuas da época de que tu trabalhou no clube, eu sei tua história no clube. O executivo hoje, ele precisa ter outro perfil, ele precisa ter outros conhecimentos. Ver como ele era um homem brilhante, né? E não porque ele escolheu a mim, né? Ele poderia ter escolhido outro, mas ele já percebia...
4: Claro, que esse futebol, seria o futuro do jeito de lidar com
5: que
4: isso.
5: Que o futebol precisaria de pessoas com outras valências, com outras características, com outras perspectivas, percepções, inteligências até. E ele muda a minha vida. Então, na verdade, não foi uma escolha minha. Claro, ele me deu a oportunidade de escolher ou não.
4: Sim.
5: Né?
4: Mas a partir daquele momento, também, tu já era remunerado?
5: Não, eu nunca fui remunerado.
4: No Grêmio, tu nunca
5: foi remunerado?
4: Nunca. Tu nunca ganhou um real do Grêmio?
5: Nunca. Né? Eu passo a ser remunerado quando viro executivo de futebol profissional. E aí, com uma empresa, né? Constituí uma empresa a pedido do clube. E ele muda a minha vida. O Fábio André Koff mudou a minha vida porque... E aí, obviamente, ele me alertou. Olha, tu vai ser invejado, tu vai ser odiado... Tu vai ser defenestrado, que vão dizer que tu é um oportunista e tal. E, de fato, eu fui defenestrado nos primeiros 15 dias, né? Fui acusado de tudo. Mas tenha força, porque eu sei escolher pessoas. E deu certo.
4: Esse chumbo, ele veio mais de onde? Esse chumbo é política,
5: momento...
4: clubística, imprensa, torcida, família, vizinho, colorados.
5: A torcida tinha uma natural e
4: desconfiança,
5: e absolutamente assim, natural e correta preocupação em relação a quem era aquele executivo, o que ele poderia oferecer, tendo em vista que, primeiro, não tinham tantos executivos no futebol.
4: Sim.
5: E eu era um cara absolutamente desconhecido nesta função. As pessoas não sabiam que eu tinha ficado no Grêmio quase 15, 16 anos trabalhando no clube, desinteressadamente a princípio, né? Mas o Grêmio, na sua história, já tinha transformado abnegados em executivos. Eu não era o primeiro, né? Talvez eu seja um dos primeiros que foi longevo, né? Mas foi muito mais uma discussão interna, uma crítica muito interna, que obviamente passou pro torcedor, mas aí aquelas coisas que eu te disse, o presidente Fábio Koff me deu muita autonomia, né? Eu pude implementar coisas já num olhar um pouco diferente, já a partir do olhar que eu acreditava que deveria ser feito, né? E aí as contratações importantes começaram a chegar e aí as pessoas começaram...
4: 13?
5: Foi 13, né? Foi um grande time que termina o ano
4: gladiador,
5: vice-campeão brasileiro.
4: Gladiador.
5: Não, o gladiador já estava quando eu cheguei, né? Mas Barcos, Vargas... uma leva de contratações onde surge aquele meme, né, que toca o telefone do Messi, sou eu, ele olha, é o
4: eu
5: meu telefone.
4: Disso.
5: Então eu vivi um momento muito difícil, muito duro de críticas, depois um momento, e tudo isso foi muito importante para mim, porque eu cheguei a dar autógrafo no supermercado, né, e era uma coisa que eu sabia que aquilo não era real. E depois tomei uma gusparada na cara, num aeroporto, chegando de um jogo que nós perdemos, de uma menina, né, que chegou e me cuspiu na cara. Então imagina como é que a minha... Eu nunca tinha tomado uma cusparada na cara, né? Então eu conto sempre isso porque não é nem isso, não é nem o autógrafo, que é uma coisa absolutamente ridícula para mim, né? E nem a cusparada na cara, né? Era o meio. Então foi uma experiência muito rica. Foram 3 anos e meio, né, Potter? Eu fui um executivo longevo no Grêmio. E a partir daí era a grande questão. É o Rui do Grêmio ou esse cara realmente tem condições de ser executivo e fazer disso uma profissão, né?
4: Segura um pouquinho que nós vamos voltar para você, porque eu quero lembrar de uma coisa, já que tu falou dele, que é você chama de Dr. Fábio Koff, né? Que é Fábio Koff, um dos maiores dirigentes da história do futebol brasileiro. Tu já contou essa história que é maravilhosa, que é... Eu não sei se tu já estavas no restaurante com ele, esperando um novo zagueiro que havia sido contratado pelo Grêmio, chamado Pedro. Né? E o Pedro tem um jeito de andar estranho. Ele parece um personagem de Star Wars, assim. Aquele...
5: Ele é desengonçado.
4: Meio desengonçado com os braços assim, né?
5: É.
4: O sobrenome dele é Jeromel, certo? E aí tu tá sentado com ele, né?
5: Não, a história, ela tem muitas versões, né?
4: Okay.
5: A história é ele, o Jeromel já contratado e havia um processo, digamos assim, simbólico, né? Quando o jogador chegava no estádio olímpico, isso tudo vivia no olímpico, né? Que é mais legal ainda, né? E aí a gente levava o atleta até o presidente Fábio Koff, na sala dele, ele nos esperava com aquela posição dele de braço cruzado, conforme ele estava com o braço cruzado, sabia que o dia ia ser bom ou ruim, né?
4: Ok.
5: E aí o Pedro chega, assim, muito simples. O Pedro nunca teve absolutamente
4: ele
5: nada com o estereótipo.
4: Sendo exatamente isso.
5: Nada com o estereótipo. E ele realmente caminhava meio desengonçado. E o presidente Fábio Koff era implacável, né, cara? Tinha, ele... E aí aquela coisa toda, ele muito educado com o Pedro. O Pedro cumprimenta ele, ah, o sonho da minha vida, aquela coisa toda. Quando o Pedro sai e a porta fecha, ele me olha e ele botava apelido em todo mundo, né? O meu, graças a Deus, era intelectual.
4: Né? Intelectual.
5: Deveria ter piores, mas ele nunca me disse na minha frente,
4: Ok.
5: E ele disse pra mim assim, com aquela tom de voz que eu não vou imitar aqui por respeito a ele, mas ele disse assim pra mim, ô Rui, ele é zagueiro, né? Sim, presidente, ele é zagueiro. Ah, perfeito. É aquele que a gente viu os vídeos, analisando, falamos com todo mundo. Sim, presidente, esse ele é bem desgonçado.
4: Ele debocha da tua contratação.
5: Mas ele era muito sábio, né? E ele me lembro que... E isso é uma coisa muito legal de compartilhar aqui com vocês, né? Que ele sempre me deu muita autonomia, mas sabia me cobrar, sabia que ele...
4: Esse é o gestor,
5: tinha,
4: né?
5: Ele tinha,
4: esse é o grande gestor.
5: Ele tinha muita confiança em mim, ele me deu muita autoridade, autonomia, né? E às vezes até autoridade, porque ele me ensinou rapidamente que o presidente é uma instância que não pode estar à disposição de atletas, não pode estar tornado no vestiário. Enfim, cara, eu fiz um MBA como maior executivo da história do futebol, né? Então, assim, eu acho que se teve uma coisa que eu fui bem, eu aprendi cada minuto de convívio com ele, cada fala dele. Nós convivimos muito próximamente, para mim foi uma grande escola.
4: Não, Rui, eu acho que tu tem uma, eu acho que isso tá no teu DNA, assim, né? E por isso tu avançou nessa carreira. Porque eu vou viver uma situação, não vou falar o nome da pessoa, né? Das pessoas, enfim, mas eu fui numa janta contigo, porque tu conhecia muito um amigo meu.
5: Uhum.
4: E junto nessa janta foi um dirigente de futebol. Eu lembro da tua curiosidade ali naquele lance. Era um cara que tinha vencido, perdido, né? Uhum. Mais vencido do que perdido. Enfim, uhum. Eu lembro tu, assim, de tu dissecar, de perguntar situações, assim, sabe? Eu lembro de ficar assistindo a janta, né? Porque a tua curiosidade era muito dessa profissão que tu já estavas, né? De pegar detalhes, de pegar coisas, assim, sabe? Eu lembro de ver uma curiosidade. Comentei com meu amigo depois, cara, ele é muito curioso, ele vai avançar, ele vai tocar
5: ficha.
4: Porque
5: ali nesse jantar, se é o mesmo que eu tomei, a gente tinha uma referência, né? Na gestão esportiva, uma referência no conhecimento. Eu sempre, aliás, eu tenho que fazer essa justiça, eu tive muita sorte nesse período que eu vivi no Grêmio, que eu convivi com grandes dirigentes do clube, né? Assim, pessoas com, não só pelo vínculo que tinham emocional com o clube, mas pelo talento que tinham, né? E eu não quero citar aqui, porque aí eu vou cometer injustiças, mas eu convivi com grandes advogados, grandes embargadores, grandes gestores, grandes conhecedores de futebol, e eu tive o privilégio de estar muito, ainda que invisível, eu fiquei muitos anos invisível no Grêmio, né? Porque eu nunca busquei essa tal visibilidade, mas me permitindo estar ali ouvindo, percebendo os comportamentos, como é que era no vestiário, como se comportar quando perdia. Então, assim, eu tive uma escola e não que eu tenha absoluta convicção, porque essa pergunta me fizeram, Rui, tu estava preparado para ser executivo do Grêmio? Absolutamente preparado. Porque o presidente Fábio Gomes disse que o executivo que ele precisava e que o futebol viria a precisar naquele momento era exatamente um perfil diferente. Né? Não havia mais espaço para chutar a porta de vestiário. Só chuta a porta de vestiário hoje, ou tu quebra a perna ou quebra a cara. Né? Não tem mais essa coisa de chutar vestiário. Hoje a confidencialidade, a lealdade, a cobrança, ela tem que ser interna, ela não pode ser publicizada. Eu não posso, para ganhar likes, né, que hoje é a expressão, ou para ter uma notoriedade em rede social, eu não posso expor as pessoas que confiem em mim. Né? E a confiança, ela é isso, ela é a cumplicidade da dor, a cumplicidade da derrota. Então eu rapidamente pratiquei no futebol aquilo que também aprendi na minha vida, praticava na minha profissão e acho que deu certo.
4: Rui, estou uma coisa assim que aparentemente nós estamos falando de começamos todo esse papo aqui sobre ambientes hostis.
5: Uhum.
4: Porque o futebol é um.
5: Sim.
4: Tu vai comandar de uma maneira com leis administrativas, com leis de psicologia, de gestão de pessoas, algo que milhões de pessoas vivem somente com a paixão.
5: Perfeito.
4: É isso. Esse é o futebol.
5: Uhum.
4: Vai responder pra gente apaixonada. É, eu lembro que na minha época do Twitter eu via muita gente muito inteligente ficando em um tweet absolutamente burra.
5: Sim.
4: Sabe? Por causa da paixão.
5: Deixando é isso que paixão faz o lado que não condiz nem com a sua não história de vida.
4: Quase não acreditava. Tipo, assim, de printar e mandar num grupo e falar assim, cara, não, cara, quando começa a falar de futebol, isso aqui vira uma outra coisa. Mas agora tu falou assim, o ambiente de chutar a porta do vestiário, ou quebra a cara, ou eu quebro o pé. Tu passou com um pouquinho de humanidade, assim. Tipo assim, olha, a relação vai ser uma relação saudável lá dentro, blá, blá, blá. Então, por incrível que possa parecer, tem carinho no vestiário de futebol?
5: Não, tem que ter. Eu não dizia, eu acho que carinho é um aspecto das muitas variáveis emocionais que a gente pode ter dentro do vestiário. Mas veja bem, quando tu vive um ambiente hostil, e esse ambiente hostil, não raro, ele decorre de um desconhecimento absoluto daquilo que se faz, daquilo que se vive, daquilo que se enfrenta, e é muito isso hoje. As pessoas têm necessidade imediata de emitir opinião sobre um fato para que outros não digam antes que ela, e às vezes o fato nem verdadeiro é, né? E isso no futebol é absolutamente mais impactante, né? Então, e hoje, e eu tenho o privilégio de ser um cara que, pela minha longevidade, né, eu passei do analógico para o digital, e sei que a comunicação digitalizada, ou a comunicação que está aí hoje, ela é muito do recorte. E recorte para quem faz gestão não serve. Porque gestão é análise, é diagnóstico, é percepção.
4: É o contratar jogador com DVD.
5: É isso.
4: Que o empresário dele trouxe.
5: É isso. Mas não há nada mais moderno, Potter. E eu digo isso com muito orgulho, porque já estou escutando outras pessoas dizendo isso com muito mais propriedade do que eu. Eu não sou psicólogo nem psiquiatra, mas eu estou na gestão humana há muito tempo, mesmo antes do futebol. Não há nada mais moderno hoje que a gestão humana. Por quê? Porque nesse ambiente hostil, nesse ambiente que transcende a pressão normal que um atleta tem que ter, que um diretor executivo tem que ter, sobretudo num clube onde ele recebe bem, onde ele tem notoriedade, tudo isso eu sei, né? Tem pessoas que têm pressões muito piores, mas nós estamos falando dessa pressão. Se tu não tiver um ambiente de cumplicidade, de lealdade e de cuidado com a mente da pessoa, cuidado com o ambiente, é impossível persistir no futebol, não vou nem dizer ganhar, persistir. Exatamente porque hoje as pessoas estão adoecendo. Né? Eu vivi um caso no São Paulo em que o atleta chega na minha sala, abre a porta e diz, Rui, eu tenho 2 anos de contrato, mas eu vou embora, vou abrir mão de tudo. Por isso aqui, ele pega o celular, mostra a foto das duas filhas dele, duas meninas, uma de 6, uma de 8 anos. O cara tirou a foto na frente da escola, o cara mostrou um vídeo filmando a mulher dele entrando no carro, e o cara disse, olha, eu sei onde é que elas estudam, se tu não for embora, eu vou matar elas. E ele não suportou isso. Então, assim, isso não é crítica, isso não é pressão. Isso é a banalização de um processo de violência, que, na minha opinião, está absolutamente incontrolável, né? E que afeta o ser humano. Por mais que tu possa imaginar que aquilo não é verdade, por exemplo, eu nos últimos 6 meses, de onde eu passei agora, do clube onde eu trabalhei, durante quase 6 anos, nos últimos 6 meses, antes não, a cada gol que o São Paulo tomava, eu era ameaçado de morte. A cada gol, não a cada derrota. Eu recebi um vídeo...
4: Essas ameaças chegavam de todos os cantos.
5: WhatsApp,
4: DM, comentário.
5: O meu Instagram, que era um Instagram privado, em que tinha um pouco dessa história que eu te contei ao longo da minha vida, ele foi derrubado, né? Porque eu fechei ele, começava as denúncias, não sei como é que funciona isso, mas pessoas denunciavam como se fosse eu, e eu hoje não tenho Instagram. E tudo bem, né? Acho que até é mais saudável. O que eu quero te dizer é que, sem querer me vitimizar, mas só para dar um exemplo, de que chegou um momento em que eu recebia vídeos... de uma decapitação minha. Uma inteligência artificial. E parece o cara mesmo, né? E por mais que eu saiba que eu não fui decapitado, que minha cabeça está aqui, né? A visão daquilo, a percepção daquilo, te faz mal. Então, hoje, para estar no futebol, no nível que nós estamos, não basta mais aquela velha expressão, né? Aquela velha palavra de resiliência. Não, tem que ser antifrágil. Nós somos quase... essas equipes especiais, né, dos Mariners, esses caras que conseguem suportar coisas que não são tão normais. Por quê? Porque o mundo está assim. Não é o futebol. Eu não estou aqui do auge do privilégio que eu tenho de estar no futebol, de viver as coisas que eu vivi, sabendo o país que eu estou, as dificuldades. Eu não estou aqui reclamando porque eu sou o diretor executivo de futebol. Eu estou dizendo que o futebol, como é um contexto social, ele está inserido nessa coisa de intolerância absoluta, de uma agressividade que não tem mais controle, de uma ameaça que transcende. Uma coisa é o cara te xingar, te dizer sai do meu clube, tudo. Outra coisa é o cara te ameaçar de morte sistematicamente. Não há como trabalhar assim, cara. Por mais que tu tenha fortaleza emocional. Então eu acho que nesse contexto, nesse ambiente hostil, tu tens que desenvolver, e nisso eu acredito muito que eu tenha essa habilidade, tu tens que desenvolver um ambiente, primeiro, de confiança, não de cúmplice, não de, de compadrio, não, não. Vai ter cobrança de lá, daqui para lá, de lá para cá, porque eu trabalhei sempre em clubes, talvez um clube que eu trabalhei que não teve dificuldades econômicas, dois, o resto sempre tive que sentar para negociar com o atleta, né? E os atletas te cobram, mas um ambiente que tu tem que preservar essa pressão externa e criar um processo de blindagem mesmo, né? Para que essas pessoas possam ter a capacidade de poder trabalhar, de poder produzir, de poder lidar com a derrota. A derrota faz parte do futebol. A derrota faz parte da modalidade esportiva, né? E hoje, muito mais. Porque nós vamos virar uma Bundesliga.
6: Primeiro bloco foi, gente. Já voltamos com mais Potter Entrevista. Esta voz é de Rui Costa, diretor de futebol. E a gente já volta com mais programa aqui neste sábado na Gaúcha. Lembrando que se você perdeu aí, já saiba que ele está no YouTube, já está no Spotify, já está em todas as plataformas de internet, né? Sou um velho já de 47 anos, já vou falar assim, né? De internet pra você curtir. Mas o mais legal fica pra gente aqui pro próximo bloco, porque na rádio é mais charmoso.
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2: A Copa do Mundo Feminina de 2027 quebrou o recorde de inscritos para o programa de voluntários. São 161 mil pessoas registradas de 183 países diferentes. É mais do que o dobro dos 68 mil registrados por Austrália e Nova Zelândia em 2023. Cerca de 6 mil pessoas serão escolhidas para as funções. Ao longo dos próximos meses, os inscritos avançam para a fase de entrevistas. Os cargos são para mais de 20 áreas, incluindo mídia, tecnologia, transporte, gestão de competições e cerimônias. Em Porto Alegre, cerca de 700 voluntários vão ser selecionados.
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0: da Santana, a audiência tá boa, viu? A gente saiu de lá, tinha pelo menos 10 carros aguardando pra abastecer, depois que a gente disse que tava mais barato o preço do litro da gasolina comum.
1: Em outro ponto, acho que tu achou mais barato ainda, né, Guilherme Milman? Bom dia.
2: E aqui não teve reajuste ainda, viu? E é, inclusive, o valor mais barato desde o início dessa blitz que a gente tá fazendo desde o início da manhã.
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4: Voltando com o Potter Entrevista aqui na Rádio Gaúcha. Não esqueça que esse programa já tá no YouTube. Fica por aqui por enquanto, porque aqui é muito legal. Ouvir em rádio é muito mais legal. Acabei de falar isso agora no finalzinho do primeiro bloco. E a gente tá recebendo hoje o diretor de futebol, Rui Costa, com passagens pelo Grêmio, pelo Atlético Paranaense, pelo São Paulo. Enfim, ele tá contando segredos dessa profissão. Cada vez fica mais valiosa, né? Esse diretor de futebol profissional. Esse cara que recebe grana pra poder tocar o futebol profissional dos clubes, né? Amanhã tem Grenal. Os dois clubes vão jogar um Grenal na segunda divisão, exatamente na zona de rebaixamento. Não tô adiantando o mundo? Não tô. Talvez os dois consigam sair. É difícil. E amanhã tem Grenal importante. Entender como é que os clubes vão pra baixo e jogam um Grenal como esse, ouvir pessoas que são do futebol. A gente continua nosso papo agora aqui com o Rui Costa.
5: O dirigente da Real Sociedad recebe ameaça de morte?
6: Não sei, mas eu vou te dar um outro exemplo. O dirigente do Atlético de Madrid, ele satisfaz o seu torcedor. E o Atlético de Madrid, nos últimos 10 anos, ganhou uma La Liga. Mas ele faz final de Champions, ele representa a cultura do clube, o torcedor do Atlético de Madrid se sente representado nos valores, na sua cultura.
5: Isso
6: tem valor.
5: Tá posto no mesmo problema. Se resolve esse problema com cultura, vamos lá, vou pegar o que acontece na La Liga, tá? Jogadores pretos sofrem com racismo nos estádios. Pelos torcedores que têm a compreensão que o dirigente é um dirigente, ok, tá tudo certo com ele, tá fazendo o máximo que pode. Não tem como ganhar no Real Madrid e Barcelona. Essa tese que tu falou, eu tô há horas falando, os caras estão me acabando. Já falei alto, vou falar outras vezes, pra mim, entre Grêmio serão Ponte Preta e Guarani. Já, a minha ideia é o gauchão ter o ano inteiro, já. Já faço o gauchão com 28 times e de volta, já dou uma convidada pro Uruguai vir junto, porque o Peñarol e o Nacional também vão acabar. Já dou uma chegadinha em Santa Catarina, Atlético Curitiba, vem com a gente, vamos fazer uma liga aqui, daqui a pouquinho tem Boca e River. Daqui a pouquinho tem Boca e River, sabe? Porque não tem escapatória mais. Porque agora está consolidado aquilo que sempre aconteceu no futebol brasileiro. O Sudeste é mais rico. A comparação com Minas Gerais nunca existiu com dinheiro. Nunca existiu. Só que haverá esse emprego.
6: Como é que haverá mais que um emprego, haverá essa ocupação desse espaço.
5: Qual é o teu emprego? Qual é o nome do teu emprego? Porque cada clube dá um nome. Qual é o teu nome?
6: A função que nós reconhecemos hoje, inclusive na nossa associação, é diretor executivo de futebol.
5: Diretor executivo de futebol.
6: Alguns clubes te dão. Hoje muda um pouco, né? O CEO do futebol. Na verdade, é o gestor responsável pelo processo, pelo projeto do
5: mas
6: futebol.
5: Eu não vou falar do São Paulo, tá? Porque é antiético falar do São Paulo, eu acho, para essa questão. Antes de qualquer coisa, o Flamengo e o Palmeiras são competentes. Sim. Antes de qualquer outra coisa.
6: Sem dúvida alguma.
5: Certo? Eles são competentes. O Flamengo, esse ano teve um ano que teve 7 competições, perdeu todas, ele foi incompetente. Só que entra tanto dinheiro mesmo com a incompetência, ele chegou, porque ele bateu o segundo lugar e ganhou um monte de dinheiro. E aí ele pode errar mais, é mais fácil errar lá, mas ao mesmo tempo tem uma pressão descomunal. O Flamengo teve 25 treinadores, forcei o número, tá? O Palmeiras está com um treinador, anos e anos e anos, né? Enfim, por que que Botafogo, Fluminense, Vasco e Santos não podem ser um Palmeiras e um Flamengo? Não tem mais como alcançar?
6: Eu acho que
5: sim. Acabou esse alcance?
6: Eu acho que sim. Eu acho que alcançá-los é possível desde que haja um processo.
5: Esqueci o Corinthians.
6: Isso.
5: Que é uma nação, enfim.
6: Mas aí, claro, tu de forma absolutamente provocativa, no bom sentido, tu coloca no mesmo tabuleiro situações muito distintas. Né?
5: Tá, não, mas que eu coloquei, eu tô indo na minha tese da região sudeste.
6: Sim.
5: Porque Minas Gerais voltou a fazer grandes clubes de futebol, grandes times de futebol, porque magnatas entraram lá e falaram assim, eu vou botar dinheiro, eu sou podre de rico, eu sou bilionário, literalmente, e vamos embora. O Atlético já venceu algumas competições com isso, o Cruzeiro tava nas sombras, né, quase indo pra C, e renasceu. Enfim, daqui a pouco vai ganhar uma Copa do Brasil, daqui a pouco pinta uma Libertadores, como pintou pra Fluminense e Botafogo, né, enfim. Tá, me alastrei demais na pergunta, tá? O que que se faz?
6: Não,
5: com os clubes que estão lá?
6: Primeira questão, nós temos que fazer um diagnóstico do que tá acontecendo no nosso ecossistema.

0: do futebol brasileiro, né? Antigamente nós nunca cogitaríamos que Grêmio e Inter, vamos falar da nossa realidade aqui, e eu quero ter muito cuidado de falar o Grêmio e Inter, porque tem colegas que trabalham no clube, eu não vou fazer nenhuma análise que não seja de
1: Não, nós
0: cenários,
1: estamos
0: né?
1: falando só cenário.
0: O Grêmio e o Inter hoje competem com o Bahia, em condições adversas. Antigamente não era assim, porque o Bahia hoje tem uma gestão de um grupo gigante de futebol que aporta dinheiro com responsabilidade, não chega a ser um aporte, né, mas que transformou o Bahia numa equipe que pode competir com as equipes do Sul e do Sudeste, o que antes não era absolutamente viável, né? O que que acontece, na minha opinião, que quebra um pouco esse equilíbrio? É a concentração de poder econômico por competência deles,
1: Antes de tudo, competência.
0: claro, do Flamengo e do Palmeiras. O Palmeiras hoje é um clube capaz de comprar jogadores por 30, 35 milhões de euros, porque os vende por 30, 35 milhões de euros e porque faz com que esses atletas tenham ganho financeiro, mas antes o desportivo. Porque o Abel não ficaria tantos anos no Palmeiras se ele não fosse o treinador vencedor que é, né? Então, a grande questão que, o grande desafio, não é questão, é como desenvolver um processo de aproximação desses cases de sucesso dentro desse ambiente hostil que nós estamos analisando aqui. Porque, inevitavelmente, os clubes que estão endividados acima daquilo que arrecadam, os clubes que não conseguem contratar porque estão com transfer ban e não conseguem pagar o transfer ban, e aqui eu estou falando de qualquer clube, porque muitos estão nessa condição, porque hoje, do sétimo ao décimo nono colocado, se eu pegar a tabela do Brasileirão hoje, do sétimo ao décimo nono colocado, esses clubes podem enfrentar qualquer coisa no final do campeonato, menos ganhá-lo. Isso é um sinal de alerta gigantesco. Ou seja, a Liga Brasileira, a liga mais importante para nós, ela tem hoje um cenário em que 15, 16 clubes disputarão algo que não o título. Ah, mas eventualmente pode acontecer do Bahia ser campeão, eventualmente do,
1: Leicester.
0: né? Tudo bem.
1: A exceção que
0: Aí não é
1: eu falei.
0: Bundesliga, é La Liga, né? Mas esse é o grande desafio. Como encurtar esse caminho? Aí tem várias maneiras. Tu pode transformar teu clube em uma sociedade anônima de futebol e vai chegar um aporte e não haverá mais, Potter. Isso é importante aqui. Eu não queria falar de tecnicismo, porque eu acho que o nosso papo não é esse. Mas o sistema de sustentabilidade financeira do futebol brasileiro, que nada mais é do que fair play financeiro, ele também não vai te permitir mais comprar um clube e botar 600 milhões em contratações. Porque esse cobertor vai ficar curto. Tu vai ter que manter um processo de equilíbrio econômico-financeiro no clube, porque esse clube vai ter que se justificar a cada ano. Então, mesmo aquela fantasia que os torcedores possam ter de que se chegar um cara de fora, um bilionário, ele vai botar dinheiro e eu vou ter o Real Madrid aonde eu estiver, em que região eu estiver, isso também não vai ser possível.
1: O fair play financeiro vai segurar o Flamengo e o Palmeiras?
0: Então, ele não segura, né? Ele proporciona um equilíbrio a partir de uma lógica que hoje está desequilibrada. Então, assim, o ideal, no mundo ideal, seria: vamos dar uma receita para todo mundo. A partir de hoje, todo mundo está aqui com seu kit de sobrevivência. Quem sobreviver vai ter mais estímulo financeiro. Isso é
1: É,
0: inviável. Porque.
1: e a própria premiação para as competições já te inviabiliza, né?
0: Claro, claro.
1: Porque o Palmeiras, se for vice das três competições que ele está, ele vai levar para casa 150 milhões de reais. No mínimo.
0: Mas o que eu quero
1: A mais, né?
0: dividir contigo aqui é o seguinte: dá para ser competente fora do Flamengo e do Palmeiras? É claro que dá, né? Ah, mas como, Rui? Num processo de compartilhamento com o torcedor do momento que tu tá vivendo, numa compreensão de que o determinado clube ele pode sim ser competente, dependendo da sua cultura, se o diretor, se o gestor respeita a cultura do clube, o clube pode ser um vencedor de Copas. O clube pode não ganhar os campeonatos longevos, mas ser um campeão, está sempre, por exemplo, o Atlético de Madrid tem feito finais de Liga dos
1: Boas
0: Campeões, que é
1: Copas,
0: um
1: sim.
0: campeonato extraordinário, né? Ou você pode se notabilizar, eu trabalhei na Chapecoense, você pode se notabilizar por ser um clube que fica 10 anos na Série A e nesses 10 anos você cria um CT extraordinário, você começa a formar jogadores. Ou seja, existem outros processos que não são dopamínicos, porque o processo dopamínico é o seguinte: eu quero ganhar do Flamengo e tá na tua frente aqui um cara que foi campeão da Copa do Brasil com o São Paulo, ganha de Corinthians, Palmeiras e Flamengo, né? Porque era um momento em que nós conseguimos conjugar uma série de situações e que nos permitiu ser
1: Tá,
0: competitivos.
1: mas Rui, deixa eu conversar com o torcedor do Inter do Grêmio agora aqui. Pra minha geração, eu tenho 40, eu sou 79, tá? Eu vou pegar aí, deixa eu pegar Colorados nascidos de 95 para cima. Certo? Vou pegar a minha torcida para não mexer no teu vespeiro.
0: Uhum.
1: Porque tu não tá mais vespeiro, mas tu tem identificação. Tu não sabe o que tu torce, beleza.
0: Mas eu posso falar disso.
1: Como é que tu vai explicar para um torcedor que dá para ser competente, mas desculpa, ganhar não vai rolar mais. Não tem mais como ganhar.
0: Primeiro, obviamente, que se tu disser isso, tu tem que ser demitido por justa causa.
1: Não, né? Eu sei disso, mas o torcedor, por exemplo, vai ter que começar a compreender que é isso.
0: Certo, mas o torcedor vai ter que entender que o clube precisa dele, né? O Real Madrid é o maior case de sucesso do mundo, concorda comigo?
1: Ok.
0: Né? O Real Madrid, o que ele respeita sobretudo, sobre todas as coisas? A sua aficião, né? E o que ele tem? Os valores do clube. O Real Madrid é um clube de excelência em todos os aspectos e ele contrata os melhores jogadores e tem que ganhar tudo. É isso que o torcedor do Real Madrid quer. Por que ele quer isso? Porque ser madridista hoje é como ter uma Harley Davidson. É como ter uma Ferrari. O Real Madrid foi muito hábil em criar essa marca. Ser do Real Madrid é ser um cara diferente. Isso é consolidação de marca. Mas o Real Madrid ficou duas temporadas sem ganhar absolutamente nada. Ou eu estou errado? Né? E ele foi cobrado por isso. Nós temos que encontrar nos nossos clubes essas marcas. O que nos diferencia? O que nos faz ser diferentes, mesmo que nós não ganhemos o campeonato brasileiro mais, ou que ganhamos a cada 5, 6, 7 anos? É ser o rei de Copas? É ser o rei da Libertadores? É ter um futebol em que nós nos recusamos a perder? É ser um time tal qual, vamos pegar, claro, eu tô falando de seleção, eu sei que tu vai me dar o checkmate, mas tudo bem, eu não jogo xadrez, mas vou tentar. O que que a seleção espanhola campeã em 2026 mais nos mostrou? Processo coletivo. Não é uma seleção com grandes jogadores. Ah, tem o Yamal, mas o Yamal precisa ainda de muita coisa para ser o Messi.
1: Não ganhou a Copa por causa dele.
0: Exatamente.
1: Por causa do Yamal, não, porque chegou machucado, enfim, aquela coisa toda. Né?
0: Então, assim, essa semana eu li uma revista importante aí que fala sobre a Copa, e lá pelas tantas, eu diria quem é, mas o editorial da revista fala que a vitória da seleção espanhola de 2026, ela homenageia o plural. E ela demonstra, não sei o que estou dizendo, a revista que diz, eu só busquei ler. Ela diz o seguinte, que às vezes ter a estrela que tu precisa ter numa equipe é aquela que tu põe no peito. Então, talvez o desafio que nós tenhamos aqui, e quando eu digo nós, não é Grêmio, Inter, Botafogo, Fluminense, enfim, Atlético, Cruzeiro, é ter equipes tão contundentes do ponto de vista coletivo, porque eu não poderei comprar um jogador de 40 milhões de euros, e ser tão fiel aos valores da minha torcida, de garra, de dedicação, de ser protagonista em algum processo, que o torcedor vai começar a se identificar cada vez mais com esse projeto. Ah, isso leva tempo, né? Isso leva tempo. E isso não desconsidera os equilíbrios que tem hoje. Tá. Hoje nós temos o Flamengo, Potter, eu já vou concluir porque eu me alongo muito, o Flamengo fatura hoje o que fatura uma equipe da Premier League. Então, em termos racionais, e aí nós estamos falando de racionalidade de um ambiente passional, é impossível competir em janelas com o Flamengo. Impossível. E talvez seja durante 10 anos.
1: Mas não é impossível também competir com o Flamengo numa Copa?
0: Não. Não. E eu te provo que não foi, porque nós ganhamos uma Copa do Brasil no São Paulo contra o Flamengo, que já era o Flamengo insensado, o Flamengo que podia contratar jogadores de alto nível. Porque as características da competição são diferentes, né? E mais, hoje ganhar o Campeonato Brasileiro, tu não precisa ganhar do Flamengo e do Palmeiras para ser campeão brasileiro. Sim. Concorda comigo?
1: Total.
0: Né? O grande problema é que os clubes que não são... E aí eu acho que dá para incluir o Cruzeiro, dá para incluir o Bahia, que são... Né? Mas no campeonato longevo e num campeonato num país como o nosso, continental, em que tu joga, tu não treinas mais, né? Hoje, se tu parar para pensar, todo investimento que um clube de alto nível faz é na recuperação de atletas. Porque no terceiro dia que o atleta está plenamente recuperado, inclusive emocionalmente, porque a gente tem que falar da questão emocional, ele tem um novo jogo. Então sobra muito pouco espaço para treino.
1: Para mim, uma bela gestão num clube que não fatura tanto vai fazer tu andar 1 milímetro por ano. Concordo. Com competência. O Flamengo vai andar 1 centímetro. Vai ficar tão longa a distância que é impossível tu combatê-lo, inclusive na Copa. Porque ele vai ter um potencial de cobrir jogador que se machucou, que vai se machucar. De cartão amarelo que vai tomar. De expulsão que vai ter. Né? O cara não tá bem com a família dele, não tá jogando nada há 2 meses. Tem um bancário agora chegando aqui, sabe? E com isso, a camiseta vai ficar mais valiosa, vou segurar mais tempo um jogador. Todo o cenário vai piorando. Por isso que eu te perguntei como é que vive um diretor de futebol, um diretor executivo de futebol, na Real Sociedade, onde o torcedor sabe que não vai vencer. Ele não vai. E vai aplaudir quando tem um grande trabalho, quando chegou na Champions. O cara quer viver uma noite de Champions, quer ouvir o hino da Champions. Pra vocês, pra mim, tá salvo. Porque eu acho que a fórceps, o torcedor brasileiro vai entender que já... Porque tem torcedores, desculpa, já entendem isso. O cara que ama o Guarani, que era um grande clube, campeão, revelador de super craques brasileiros, já entende há duas, três, quatro décadas que já era. O último time foi o Amoroso e o Luizão e acabou. Não acabou a instituição. Todo carinho, torcedor do Guarani, tá entendendo o que eu tô falando, obviamente, né? O Guarani não é feito mais pra vencer. Eu, como colorado, estou apavorado. E acho que eu tenho que me apavorar mesmo. Pode acontecer isso mesmo. Tu começou falando que isso está acontecendo já. O que, que nós vamos ter que fazer? Não, um fair play, vira alguma regra de cima? Para falar para Flamengo e Palmeiras, vocês são muito competentes. Agora vocês não podem mais gastar o que vocês...
0: Diminuir a diferença. Eu não vou falar hipoteticamente qualquer clube, né? Que existe hoje em relação a Flamengo e Palmeiras. É muito difícil a médio e curto prazo. Né? Então... Quem fizer a gestão deste determinado clube que quer chegar a ser um case de sucesso como é Flamengo e Palmeiras, ele vai ter que esperar ou que o Palmeiras fracasse ou que o Flamengo fracasse. E eles têm muita gordura para isso. E eles não fracassam. Eles não têm fracassado. Ou tu vai ter que desenvolver métodos de gestão. Tu vai ter... E nesses métodos de gestão tem a questão que hoje me parece fundamental, que é comunicar-se com o seu torcedor. Né?
1: Tá. Mas eu vou checar na...
0: Eu sei que é difícil.
1: Ui, tu vai chegar no clube e falar que nós não vamos vencer.
0: Mas vamos lá. Então vamos falar de coisas reais.
1: Num clube,
0: né?
1: Grande,
0: tá? Se eu te dissesse hoje assim, Potter, vamos fazer um pacto aqui? Eu não, porque eu não pertenço a esse mundo hoje torcedor. Grêmio e Inter, oitavo lugar do Campeonato Brasileiro, classificados para a pré-Libertadores. Tu assinava esse pacto?
1: Esse ano...
0: Sim. Por que tu diz esse ano? Porque tu vens sofrendo, né? E eu tô falando de idade e realidade, não há nenhuma... Né? Tu sabe o respeito que eu sempre tive e tenho... por todos os clubes, principalmente pelo Internacional, mas porque tu vens vivendo uma situação, e tu é um torcedor inteligente, né, que mostra que o clube da tua paixão, ele tem enfrentado dificuldades que são estruturais quase, né? Então se eu dissesse hoje, vamos fechar um pacto aqui de seu oitavo lugar no Campeonato Brasileiro, muito bem, por que eu tô falando de oitavo lugar no Campeonato Brasileiro? Porque eu participei de um projeto esportivo na Chapecoense, no ano da sua reconstrução, que na última rodada a Chapecoense classifica para pré-Libertadores. Então, possível é. Né? E naquele momento, a expectativa do torcedor chapecoense, eu não estou comparando Chapecoense com Grêmio, Inter, Cruzeiro, Atlético, a Chapecoense tem as suas particularidades, suas especificidades, mas naquele momento nós atendemos plenamente aquilo que o torcedor queria. Ele queria voltar, permanecer como um clube de Série A, ele queria ver atendida a sua expectativa de ver aqueles que saíram, que faleceram, serem respeitados por um novo grupo que traduzisse o que eles fizeram. Ou seja, toda uma história que não tem nada a ver com ganhar um título, mas que foi muito mais valoroso e valioso e importante do que ganhar o título. Bom, isso vale para os clubes nossos aqui? Não. Hoje não.
1: Não.
0: Mas talvez em 3 anos sim.
1: Mas veja,
0: hoje nós estamos falando aqui de uma situação em que há um clube gaúcho que pode ser campeão.
1: Ele está vindo na Copa do Brasil.
0: Perfeito. Um clube de tradição e um clube que tem, nessa competição, uma marca.
1: Ok.
0: Se não fosse esse clube e fosse o outro, também teria uma marca. Né? Esse é um início. Estaria resolvido os problemas financeiros do Internacional? Eu não quero me avançar nisso porque eu não quero ser antiético, né? Isso eu jamais fui. Mas vamos, os dados financeiros do Inter são públicos, então eu não estou cometendo nenhuma... Mas o fato do Inter ser campeão da Copa do Brasil atenderia a tua paixão, mas resolveria o problema estrutural do Internacional?
1: Não.
0: Te pergunto, agora eu não sei,
1: não,
0: te pergunto.
1: Não.
0: Não. Então, mesmo com a conquista, mesmo com a saciedade dopamínica que eu, torcedor, tenho o direito inegociável de ter...
1: Eu só sou torcedor por isso.
0: Claro, foi isso que te fez o teu pai te levar no estádio com 3 anos de idade, com 4 anos de idade. Foi a paixão dele, do teu avô, e não sei como é que funciona isso.
1: A gente vai precisar para ganhar.
0: Né? A gente vai para ganhar. A gente quer ganhar. Todo mundo que é competitivo quer ganhar. Mas o conceito de ganhar, e aí é uma responsabilidade minha, estou dizendo isso, dependendo do clube que tu esteja, ele vai ter que mudar. Né? As conquistas serão outras. Né? E isso é difícil, eu sei que é difícil.
1: É porque o que que... Vamos lá, eu posso falar, tu não pode. Não porque eu conheço, tu não desconhece. Tu vai entender o que eu vou falar agora. O que que aconteceu com os dois últimos mandatos do Inter? O terceiro, se eu for 3 atrás, foi parar na polícia, tá? Então é outra situação.
0: Uhum.
1: Marcelo Medeiros e Barcelos. Tiveram dinheiros, gastaram dinheiros. É, eu não vou falar de maneira irresponsável, porque não é essa a palavra. Mas gastaram para vencer. Pagaram salários que nunca os clubes tinham pago. Porque eles precisavam vencer. Porque eles prometeram na urna que eles venceriam. O Marcelo Medeiros pega um clube arrebentado, depois se descobre que roubado, e na segunda divisão. Tira da segunda divisão, faz bons trabalhos. Tem ali a passagem bastão pro Barcelos, né? E que aí o Barcelos quase vence o brasileiro, aquele gol do Edenilson lá, enfim. A arbitragem, aliás, foi bem filho da puta aquele dia, enfim. E os dois quase vencem. Por 3 minutos aqui contra o Fluminense, o Inter não jogou uma final contra o Boca Juniors no Maracanã. Uhum. Eu viveria aquilo, uma felicidade tremenda.
2: Assim foi, galera. Assim foi. Sabe que esse programa não foi ao vivo, tá? Ele foi gravado algumas semanas. A gente grava no Araújo Viana, em Porto Alegre. Aliás, entre nas redes do Araújo Viana pra saber os shows que estão pintando por aí para todos os gostos, não só de música. Tem show infantil, tem palestras, tem eventos, ou seja, é por ali, tá? E também tem shows no Bar Opinião, clássico Bar Opinião. Também tem apresentações no Teatro Turupiva e também na Poa Arena. Antiga Pepsi on Stage, depois KTO Arena, agora Poa Arena. Você vai saber tudo isso entrando nas redes sociais da Opinião Produtora. Quem falou comigo hoje foi o Rui Costa, diretor de futebol. Esse programa já está no YouTube. Quem perdeu, vai lá. Ah, eu peguei só o finalzinho do segundo bloco. Relaxe, ele já está no YouTube e a gente se encontra por ali, sabendo que no próximo sábado tem mais Potter Entrevista aqui na Gaúcha.
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4: 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Homem morre em acidente na RS-122 em Caxias do Sul, na Serra. Rodovia está totalmente bloqueada no quilômetro 80. Tribunal Regional Eleitoral do Rio de Janeiro confirma Douglas Ruas, do PL, como governador eleito no primeiro turno após retotalização de votos. Após terremoto no Panamá, gaúchos aguardam há mais de 24 horas por voo de volta ao Brasil em aeroporto do país. Tempo instável em Porto Alegre, agora faz 18 graus. A instabilidade predomina no estado neste sábado, com previsão de pancadas de chuva em diferentes regiões. Tem chance de temporais, principalmente em áreas do norte e noroeste. 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
4: Tem relato de acidente na Avenida Bento Gonçalves, passando a Antônio de Carvalho, em Porto Alegre. Agentes da EPTC estão em deslocamento até o local. Tem acidente em atendimento no quilômetro 29 da BR-290, mas não há reflexo no trânsito.
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4: Polícia realiza novas buscas e apreende carro e 7 celulares no caso de mãe e filhas mortas em Candelária, no Vale do Rio Pardo.
5: Os materiais foram apreendidos em novos mandados de busca e apreensão. A polícia segue trabalhando para esclarecer o crime que matou mãe e filha em Candelária, no Vale do Rio Pardo. Patrícia Cristina Pereira, de 31 anos, e Caroline Cristina Costa, de 13, foram mortas no quarto da casa em que moravam, na localidade de Passa Sete. A investigação acredita que o ataque tenha acontecido na madrugada do dia 28 de setembro. Até o momento, há 3 suspeitos, mas ninguém foi preso. Da redação, Pamela Rubini.
4: Ponte em São Luís Gonzaga é interditada na RS-168 após a abertura de cratera.

0: 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De Porto Alegre, Roxane Carvalho.
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